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1: Pai querido, como é grande o amor que nos concedeu. Somos chamadas filhas de Deus, somos preciosas aos teus olhos. Somos gratas a ti por esse amor, e é tão bom saber que não estamos sozinhas diante das lutas e dificuldades da vida. Pai, te pedimos pelas mulheres da Polônia que buscam uma carreira profissional sólida e promissora. Revele a elas suas habilidades e talentos. Capacite para que elas alcancem seus objetivos. Quando vier pensamentos de complexo de inferioridade ou uma autoestima baixa, que as mulheres polonesas não fiquem presas a esses sentimentos, pois Deus sabe do seu valor e as vê como uma pessoa forte e valorosa e irá ajudá-las. Que elas recorram a ti na certeza de que serão amadas e amparadas por Deus. Oramos em nome de Jesus. Eu, Elisângela Souza, tenho alegria em orar com você.
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4: Ah, por conta do tempo, o calor, né? 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Isso nos dificulta.
5: Baixa o braço,
4: a gente quer jogar, a gente quer mover a bola de um lado ao outro. 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
7: Fala pessoal, meu nome é Carlos Henrique, está começando mais um Pensando Verde, nosso encontro semanal para falar sobre fé e meio ambiente. E gente, você já sabe, mas vale a pena lembrar, se você tiver alguma pergunta, alguma matéria, alguma coisa que você sempre quis entender melhor, que você está em dúvida, recebeu uma mensagem ali no WhatsApp sobre meio ambiente, que você não sabe como responder, ou não sabe se é verdade, manda no nosso WhatsApp, DDD11 97 418 1456, e bora aprender juntos. Pessoal, a gente está na Copa do Mundo, e essa fala do Vini Júnior, ela repercutiu, né? E eu acho que ela se encaixa muito bem com o que a gente vem conversando. Na semana passada, a gente conversou sobre contentamento. A gente viu que um coração que nunca diz basta acaba produzindo uma vida de excessos. Então hoje eu queria que a gente avançasse um pouco mais. Porque quando o ser humano ignora os limites da criação, não é só o coração que sofre, né? Não são só as emoções, a gente não é que a gente só fica triste, não é isso. O corpo vai sofrer, né? A terra vai sofrer. Então é basicamente um resumo do que o Vini Júnior disse, né? Tá quente. Nessa Copa do Mundo, esse é um dos assuntos mais comentados. Para além do futebol, né, de todo show que nossa seleção está dando, um dos assuntos mais comentados é o calor. A gente está tendo que ter duas pausas para hidratação durante os jogos, então acontece uma pausa no primeiro tempo e uma pausa no segundo tempo. Os jogadores estão reclamando do horário das partidas, porque está muito quente. Os torcedores estão reclamando da falta de sombra e eles estão buscando sombra. A gente tem visto os médicos reforçando a hidratação. A gente tem visto pessoas desmaiando e morrendo por causa de calor. Atletas tentando manter desempenho em condições muito difíceis. Muito difíceis mesmo, gente. E aí, o próprio Vini Júnior resumiu, né, como eu já disse aí, o sentimento de muita gente. Tá muito quente. E o que a gente precisa pensar quando a gente vê toda essa realidade é bem simples, gente. Quando um atleta de alto rendimento, que é preparado fisicamente, que é acompanhado por médicos, nutricionistas, fisiologistas, sente o impacto do calor extremo, imagina o trabalhador que passa o dia no asfalto. A pessoa idosa em uma casa sem ventilação adequada. A criança em uma comunidade sem arborização. O entregador do aplicativo de comida que pedala o dia inteiro, que anda de moto o dia inteiro ali embaixo do sol. O agricultor que está vendo a lavoura dele secar. O calor extremo, ele não é só incômodo. Ele afeta o corpo, altera o sono, afeta a respiração, nosso coração, nossa produtividade, afeta a alimentação, a vida, gente. E talvez isso nos ajude a perceber uma coisa. Quando a gente fala de clima, a gente não está falando de um assunto distante, de um assunto de gente à toa ou então de gente que tem tempo para pensar nessas coisas. A gente está falando da condição concreta da vida humana sobre a Terra. Se a gente não tiver um bom clima, a nossa vida na Terra se torna muito mais difícil. Tem uma imagem muito forte na Bíblia que eu queria usar para a gente poder entender isso. Lá em Deuteronômio, no capítulo 28, salvo engano, versículo 23, Deus fala bem assim para o povo de Israel, ó: o céu sobre a tua cabeça serão de bronze e a terra debaixo de ti será de ferro. E essa é uma das imagens mais duras que a gente tem nas escrituras. E ela fala de um mundo onde a vida vai se tornando impossível. O céu de bronze, esse texto, ele não está num sentido espiritualizado de, ai, Deus vai parar de falar com o seu povo. Não é, gente. É um texto muito prático para uma realidade que aquele povo conhecia. O céu de bronze era o céu fechado, era o céu que não entregava chuva, um céu que parece pesado, duro, que nada passa. É a imagem da seca extrema, da espera por uma água que não vem, de um agricultor que olha para cima e não encontra sinal de alívio. Já a terra de ferro é o chão endurecido. É o chão ressecado, rachado, que não consegue receber uma semente, não vai conseguir germinar, não consegue produzir alimento. O céu de bronze e a terra de ferro formam uma imagem de colapso. O céu não dá chuva, a terra não dá fruto e a vida fica ameaçada. Mas é importante que a gente leia esse texto com cuidado, porque Deuteronômio 28 faz parte da linguagem da aliança entre Deus e Israel. Deus estava chamando o seu povo para viver em fidelidade, a obedecer os mandamentos dele, organizar a vida de forma justa, cuidar do pobre, do estrangeiro, da viúva e do órfão. E não transformar a terra prometida em um lugar de maus tratos às pessoas e à criação de Deus. Por isso que quando o texto fala de maldição, ele não está falando de um Deus que é caprichoso, vaidoso, um Deus mimado, né? Não é isso. Está mostrando que uma vida organizada contra Deus produz desordem. Quando a aliança é quebrada, a terra também sente. A gente não pode pegar esse texto e dizer que cada onda de calor, cada seca ou cada enchente é um castigo direto e específico de Deus. A própria Bíblia é mais cuidadosa do que isso. Jesus, lá em Lucas capítulo 13, ele vai rejeitar essa ideia de que as vítimas de tragédias são necessariamente mais culpadas do que outras pessoas. Mas a gente também não pode pegar esse texto e tirar dele a força da imagem que ele está produzindo. Um céu de bronze e uma terra de ferro nos lembram sim que existe uma ligação profunda entre vida espiritual, justiça, obediência e saúde da criação. Quando a gente volta lá para Gênesis, a gente vê Deus criando um mundo que é preparado para poder sustentar a vida. Deus cria luz, água, solo, sementes, frutos, animais, seres humanos e tudo isso em relação, tudo isso de forma equilibrada, né? Ele cria um mundo que é capaz de abrigar a vida. A criação não aparece na Bíblia como um cenário descartável. Ela é o lugar onde a vida acontece diante de Deus. Mas quando o ser humano trata a criação apenas como recurso, quando a terra vira uma mercadoria sem limites, o desenvolvimento perde o senso do cuidado e o lucro vale mais que a vida, o que a gente começa a experimentar são sinais de desordem. A terra responde, o ser humano responde, o clima responde. E existe outro ponto importante. O calor não atinge todo mundo da mesma forma. Quem tem ar-condicionado sente de um jeito. Agora, quem mora em uma casa de telha baixa, sem ventilação e sem árvore por perto, sente de outro jeito. Quem trabalha em escritório climatizado, sente de um jeito. E quem trabalha na rua, sente de outro. Quem pode parar, beber água e descansar durante o dia, vai enxergar a realidade de um jeito. Quem precisa continuar trabalhando para sobreviver, vai sentir o meio ambiente de outro jeito. Por isso que falar de calor extremo também é falar de justiça. Percebe? O cristão, gente, ele não é chamado ao medo. Ele também não é chamado para indiferença. A gente é chamado para sobriedade, para compaixão, para responsabilidade, para prudência. Porque cuidar da criação não é só preservar paisagens bonitas. É proteger as condições que tornam a vida possível. É amar o próximo de forma concreta. A imagem de Deuteronômio nos ensina pelo menos três coisas. A primeira coisa que ela nos ensina é que nós somos dependentes. A gente depende da chuva, do solo, das estações, da estabilidade do clima, para poder viver. Assim, o meio ambiente, ele permite que a gente viva, né? Um meio ambiente saudável permite que a gente viva. A segunda coisa é que a criação, ela tem limites. Ela não pode ser explorada.

0: não é só detalhe de um jogo, não é só durante a Copa do Mundo, ele é um sinal de um mundo sob pressão. E diante disso, a Bíblia nos oferece uma imagem muito forte, um céu de bronze e uma terra de ferro, um céu que não dá chuva e uma terra que não dá fruto, uma criação que já não responde como deveria. Mas essa imagem não deve produzir só medo, deve produzir humildade, arrependimento, responsabilidade e principalmente, gente, deve produzir cuidado. Porque Deus criou um mundo bom, um mundo capaz de sustentar a vida, um mundo onde céu, terra, água, alimento e seres humanos estão profundamente conectados. Então que Deus nos ajude a viver como mordomos fiéis, como gente que reconhece os limites da criação, gente que ama o próximo, que não trata a terra como um objeto descartável, que entende que um céu que dá chuva e uma terra que dá fruto são presentes do Criador, e que diante do calor que pesa sobre tantas pessoas, a igreja seja sinal de cuidado, de esperança e responsabilidade. Bom pessoal, muito bom estar com vocês, espero que tenham gostado de mais esse episódio. E se você perdeu algum programa ou quiser ouvir esse novamente, ou então os anteriores, basta acessar o site da RTN, www.rtnbrasil.org.br. Abraço pessoal e até semana que vem.
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5: Está começando mais um episódio do programa Entrevista. Eu sou Michele Gomes e hoje temos um episódio muito especial. Tenho a alegria de receber dois irmãos queridos de Guiné-Bissau. Estou falando de Midanaká, ele que é coordenador geral da Juventude Evangélica Guinense na Diáspora, e do querido pastor Moisés Arriaga, ele que é conselheiro dessa organização também, a Juventude Evangélica Guinense, e é fundador do Ministério Edificai e Ajudai Uns aos Outros. Sejam muito bem-vindos ao programa Entrevista.
6: Muito obrigado.
7: Muito obrigado.
5: Bom, para os nossos ouvintes conhecerem um pouquinho mais de vocês, né? Vamos começar, conta pra gente há quanto tempo vocês estão no Brasil, como que foi essa vinda para cá? Vou começar com o pastor Moisés.
7: Ah, eu cheguei ao Brasil primeira vez em 98, através da Junta de Missões Mundiais da Convenção Batista Brasileira. Fiquei em Campinas um ano e meio, depois voltei para Bissau, e de Bissau, o Conselho Nacional da Igreja Evangélica convidou-me para assumir o trabalho no antigo Instituto Bíblico. Aí eu fiquei nesta instituição quase 8 a 9 anos. Depois tive a oportunidade de retornar ao Brasil em 2008. Estou aqui até hoje.
5: Desde 2008. Desde no seu 2008. Caso, Midana, como foi?
6: Bom, eu não sabia nada do Brasil, nem acompanhava nada sobre o Brasil. E um dia um colega me chamou na rua, onde a gente conversava e tal. Disse, olha, tem uma bolsa para o Brasil, né? Disse, para o Brasil? Fazer o quê? Estudar, né? Vamos escrever, né? Eu tinha desejo, né, de me formar e tal, numa família humilde. Então, depois fui procurar conselho ao meu pastor e ele me disse, olha, vai estudar no Brasil, o Brasil tem muitas oportunidades. E logo me inscrevi num programa que se chama de Bolsa da Unilab, através de uma Universidade da Integração Internacional da Lusofonia Afro-Brasileira, e passei logo na inscrição, na teste e tudo, e viajei no dia 9 de dezembro de 2018. E vim para cá para me formar e qualificar. Mas lá eu vejo que Deus estava abrindo a porta para fazer missões no Brasil.
5: Que coisa linda. Então, pastor Moisés, vem 2008, você 10 anos depois, 2018. Mas eu quero saber de que forma o evangelho alcançou a vida de cada um. Vocês já nasceram numa família cristã? Como que é a história de cada um com o Senhor Jesus? Como foi esse encontro aí com o mestre?
7: O evangelho chegou na nossa família através do meu pai.
5: Seu pai.
7: Ele era jovem na época. Ele sempre contava para nós que passava numa igreja ou ele estava assistindo ao culto. Não me lembro bem, mas o hino Ao Findar o Labor Desta Vida, de cantor cristão, Quando ele ouviu essa canção, aí

0: E ele se incomodou muito e mais tarde se converteu e foi expulso da casa. E de lá para cá ele se investiu muito na pregação do Evangelho, se preparou, mais tarde foi ordenado pastor e começou um trabalho num dos bairros de Bissau, mais escuro na época em termos de escuridão, de pecado mesmo, e muita feitiçaria também. E esse trabalho cresceu. Hoje temos muitos crentes em Guiné-Bissau que saíram da igreja de Bandim, fundada pelo meu pai. Em 90 ele se faleceu. 4 anos depois eu entrei no seminário e hoje eu sou pastor também.
1: Seguindo os passos do pai.
0: É verdade. E hoje temos um sobrinho que é neto do meu pai também, Reuel, que é pastor. Foi ordenado recentemente na Igreja Batista de Lagoinha, em Belo Horizonte.
1: Que
0: É um
1: coisa
0: dos
1: boa.
0: pastores lá.
1: E a sua história, vida, não?
2: Bom, os meus pais biológicos não são cristãos, né? Infelizmente, porque felizmente eu seria muito grato ainda, né? A Deus também, de tê-los junto conosco, né? Mas espero que Deus vá convencendo a eles aos poucos. Mas, graças a Deus, meus tios foram cristãos desde mais cedo e nos levavam para a igreja quando éramos crianças. Mas, ao mesmo tempo, eu ia para a igreja e também eu praticava as macumbas, né? Digo assim, de forma geral, né? Porque
1: Sim.
2: os meus pais, tecnicamente, não são cristãos. Eu precisava cumprir os ritos que fazem parte da família. Mas lembro que o meu tio, que teve uma influência que me levou a compreender a salvação, é chamado João Arleto Gomes Pereira, mais conhecido Quintino. Né, Indi. E lembro que ele falava conosco sempre quando eu ia para a casa do meu avô no interior, né, ele falava, depois do trabalho do campo e tal, nos reunia, todos os sobrinhos e os irmãos também dele e outros familiares, né, e ele falava do evangelho para nós, né. E uma vez ele me chamou sozinho, né, porque ele costuma fazer isso com cada um. E ele disse, olha, você tem tudo para se sobressair na vida e se crescer e tudo, porque eu gostava de estudar, mas não era muito bom. Mas eu gostava muito de estudar e queria ser médico, né? Ou advogado, algo do tipo, tal. Ele me disse, mas só uma coisa te falta, Jesus. Aquela palavra me pegou, né? Depois de 3, 5 anos, sempre tinha aquela palavra no meu coração, né? Um dia eu disse, olha, estava faltando mesmo Jesus. E fui para a igreja, entreguei a Cristo. E daí comecei. E até hoje, em 2015, que eu me entreguei plenamente a Cristo. E hoje estou caminhando, graças a Deus.
1: Olha que história bonita. Você tinha quantos anos, Mida?
2: Em 2015, eu já estava aproximadamente a quase 18 anos.
1: 18 anos.
2: Sim.
1: E como vocês se conheceram? Os dois?
0: Crescemos no mesmo bairro. Eu
1: Ah, é?
0: conhecia bem o pai dele, mas nunca conheci ele. Engraçado, eu conheci ele pelo telefone, ele no estado de Ceará e eu no Paraná. Conversávamos pelo telefone. Aí ele me chamou para participar do acampamento em 2024, em Pacoti. Ali nós nos conhecemos presencialmente. E a amizade continua até hoje. Eu fiquei mais admirado com ele quando eu conheci, fiquei sabendo que o pai dele era o homem que eu mais admirava na infância.
1: Ah,
2: O
1: eu nem sabia
0: pai
1: isso.
0: dele era muito famoso.
1: Ah, é? Que
0: Ali no
1: incrível.
0: bairro de Bandim. Eu falei, você é um milagre na igreja.
2: Porque pelo que eu ouvi da história é que a minha família não aceita Cristo facilmente. Ou seja, as nossas famílias naquela aldeia, naquela tabanca, graças a Deus a família dele, que já foi salvo, né? E ele contando essa história, confirmando, né? Também algumas coisas que eu já tinha escutado. E que eu sou um milagre de Deus. Então eu disse, louvado seja Deus, né?
1: Que
2: Porque
1: lindo.
2: creio que através de ele e eu, Deus vai fazendo muitas coisas entre as nossas famílias, nossas tribos e a nossa etnia especificamente e a Guiné-Bissau.
1: Sim, pensando agora nos desafios em relação ao Evangelho hoje, na etnia de vocês, além Guiné, o que que vocês poderiam compartilhar com os nossos ouvintes para que eles orem também, para que a gente possa, né, realmente espalhar esse evangelho, porque no Brasil é considerado um país, né, com um número expressivo de cristãos entre católicos e evangélicos, mas esse evangelho de relacionamento pessoal com o mestre, a gente vê ainda que as pessoas precisam experimentar, né, disso. O que vocês poderiam falar dos desafios que vocês percebem ali na região onde vocês moram, para alcançar a família?
0: O maior desafio hoje para a etnia Pepel é continuar o ensino profundo da Palavra de Deus, porque é uma etnia hoje que eu posso afirmar que praticamente Deus já quebrou muitas barreiras. É uma etnia praticamente alcançada, mas ainda tem muito a fazer. Agora, se você comparar a etnia Fula, Mandinga, Biafadas, ali o desafio é maior.
1: É.
0: Porque a igreja evangélica ela é composta por um grupo Balanta, Pepel, Mandjaku e Bjugu. Hoje estamos tendo Flup, que também tem um bom grupo, mas o maior desafio é aquelas etnias que têm a maioria muçulmana. Ali nós precisamos abrir escolas, centros de educação, para alcançar os meninos e as meninas também. Mas quanto à etnia Pepel, que é a nossa etnia, precisamos ter um ensino sistemático da Palavra de Deus. Porque a etnia Pepel, ela resiste à influência islâmica. Então nós não temos esse problema, o medo da invasão muçulmana na nossa área, na nossa etnia. Mas nós temos um problema. Qual é o problema? O problema de misticismo religioso. Nós misturamos muitas coisas da etnia com a Bíblia. Então, aí está o problema. Por isso temos que ensinar bem a Bíblia para quebrar algumas práticas da feitiçaria dentro da igreja.
1: No seu caso, Midna, esse conhecimento mais aprofundado da palavra, você veio buscar esse
2: Sim.
1: conhecimento aqui no Brasil?
2: Sim, na verdade, a priori eu vim para fazer o curso de letras de língua portuguesa. Me formei em letras português, fiz mestrado em linguística e terminei no doutorado em linguística também. Mas depois eu ingressei no seminário, né? E mais porque eu vejo essa necessidade que o pastor Moisés acabou de relatar, que você também já menciona aqui, né? Que hoje um trabalho, como o pastor disse, né? Que é preciso fazer na Guiné-Bissau é o discipulado bíblico, né? Eu escrevi a monografia sobre o discipulado bíblico. Um dos exemplos que eu apresentei, como fazer discipulado para a etnia Pepel. Mas eu fiz um recorte especificamente. Eu disse, olha, Pepel de Ndunga, as mulheres de Ndunga. Ndunga é a pequena tabanca onde eu moro com os meus pais. E lá, se você pensa nas mulheres de Ndunga, a maioria são as mulheres que não foram alfabetizadas. Como é que você vai comunicar o evangelho para essas mulheres? A crença dessas mulheres, no que eles acreditam. Por mais que você tenha um ou dois que são cristãs, né, ainda tem esse misticismo, esse sincretismo e tal. Mas você precisa conhecer a cultura, no que eles acreditam, os deuses que eles acham de que esses deuses ainda dão força, ou ajudam, ou intimidam, algo do tipo, para você poder transmitir o evangelho. Porque a multidão seguia Jesus, conforme Lucas 14, 25 a 35. E ele voltando para ele, para mostrar o custo do discipulado e o discipulado verdadeiro. Que você precisa carregar a cruz, que tem um custo ali. Você precisa negar a si mesmo, a família, o bens, ou seja, amar menos, no caso, para seguir a Cristo. Mas, acima de tudo, você precisa iluminar como sal e luz do mundo. Este é o meu desafio e desejo ainda escrever, porque vendo essa oportunidade, ou tendo essa oportunidade de me formar aqui e qualificar melhor como teólogo, eu entendo que é preciso capacitar as pessoas que possam ajudar na expansão do reino na Guiné-Bissau, especificamente na minha etnia e para as outras etnias também.
1: Maravilha, a conversa está boa, mas esse bate-papo continua no próximo episódio, que a gente vai entender melhor sobre a atuação da juventude evangélica guinense na diáspora. Quero agradecer a participação de vocês e a gente se encontra no próximo programa, combinado?
2: Combinado, muito obrigado.
1: O programa de hoje teve produção e apresentação de Michele Gomes e na mesa de som, Giovanni Henrique. Até a próxima entrevista.
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11: 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Transmundial e a Hora de Brasília, 21 horas e 29 minutos.
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13: Gente bonita, graça e paz, programa Um Tempo com Deus. Uma alegria poder estar com você em mais essa edição do nosso programa Um Tempo com Deus. Momento especial, momento alegre. O programa Um Tempo com Deus, ele é uma parceria, né, que acontece juntamente com o No Cenáculo, e você pode, através aí da sua participação, receber um mimo do No Cenáculo. Você pode fazer, mandar para nós os seus dados através do WhatsApp 11 97 41 81 456. É importante o seu nome, o seu endereço e o seu CPF. E o tema de hoje? Normalmente, né, a Renata, o locutor, pergunta para mim: Bispo, qual é o tema de hoje? Esperando uma resposta. Talvez esse seja o momento que eu estou esperando uma resposta, esperando uma solução. Mas e você? Está esperando uma resposta? Enquanto nós vamos ouvir uma canção de Heber Lincoln, Confiarei em Ti, pense nesta pergunta. Você está esperando uma resposta?

Você está esperando uma resposta? Está esperando algo da parte de Deus? Esperar, esperança. Tenho refletido sobre este tema, escrevi no Gente Bonita Bom Dia, naquele meu guia devocional, até porque todos os dias estamos esperando por algo, uma necessidade, uma resposta, uma confirmação ou até mesmo uma solução. E creio que este é o tema que é muito oportuno para cada um de nós. Quero aproveitar este programa e chamar a sua atenção para pedir que vocês possam orar, interceder. Temos notícias que muitas pessoas estão enfrentando enfermidades. Aqui mesmo no nosso programa, nós oramos pela saúde de pessoas que têm estado ao nosso lado, pessoas que nós amamos. Pastor Marcos Antônio Garcia, ali ele tem toda a sua equipe pastoral. A Rosemary, pela saúde da sua mãe. Oramos pela Benê, né, pelo Oswaldo Fuzetti e pela sua família. Pessoas que vão chegando a nós precisando de uma resposta de Deus. Que a gente possa orar crendo que Deus fará o extraordinário, o sobrenatural. Obrigado por poder dividir com você esse pedido de oração. Ainda na importância da nossa dependência de Deus, especialmente em meio às lutas, quero dividir com você uma oração do rei Davi. Davi foi um homem que viveu e precisou de Deus, e em seus acertos e erros, suas conquistas e derrotas, mas em tudo, ele sabia que Deus estava ouvindo a voz da oração. Nós encontramos isto lá no Salmo 66, bendito seja Deus que não me rejeita a oração. E você, está esperando uma resposta de Deus? Enquanto vamos ouvir esta segunda canção, Como Suspira a Corça, dos nossos queridos vencedores por Cristo, já vai abrindo a sua Bíblia no Salmo de número 42.

0: 42, versículo 1 diz assim: como suspira a corça pelas correntes das águas, assim de por ti, ó Deus, suspira a minha alma. A minha alma tem sede de Deus, do Deus vivo. Quando irei e me verei perante a face de Deus? As minhas lágrimas têm sido meu alimento de dia e de noite. E enquanto me dizem continuamente, o teu Deus onde está? Lembro-me dessas coisas, de dentro de mim que se derrama a alma, de como eu passeava com a multidão e povo e os guiava em procissão à casa de Deus entre gritos de alegria e de louvor, multidão em festa. Por que estás abatida a minha alma? Por que te perturbas dentro em mim? Espera em Deus, pois ainda o louvarei a Ele, meu auxílio e Deus meu. Esta é a palavra do nosso Deus. Ainda no versículo 11 Ele diz: por que estás abatido a minha alma? Por que te perturbas dentro em mim? Espera em Deus, pois ainda o louvarei a Ele e auxílio meu. O Salmo 42 é uma oração de alguém que precisa de uma resposta de Deus. O rei Davi está perguntando: por que está abatida a minha alma? Por que se perturba dentro de mim? Espero em Deus, pois ainda louvarei a Ele, meu auxílio e Deus meu. Em meio ao reconhecimento de todo o seu abatimento, o rei Davi percebe que Deus faz na sua vida toda a diferença. Deus é a sua força, e é isso que eu creio. Eu creio que em meio às lágrimas, às angústias e os desafios, precisamos estabelecer um reconhecimento. Meu Deus, em quem confio? Creio que o reconhecimento deve fazer parte da nossa oração diária, da nossa constante renovação da fé. Existe um momento em que nossas lágrimas se tornam nosso alimento. A Bíblia afirma que quando nem sabemos como orar, o Espírito Santo intercede por nós com gemidos inexprimíveis. Creio que as nossas orações precisam ser derramadas perante o Senhor. Que hoje você possa se derramar na presença do Senhor e crer que Deus é o nosso refúgio e fortaleza, socorro bem presente na tribulação. Assim, em toda e qualquer situação, nós o louvaremos. Mesmo nos momentos mais desafiadores, mesmo nos desertos e tempestades, ainda assim, nós o louvaremos. Que hoje você possa experimentar do milagre de Deus em sua vida. Que você possa estar precisando de uma resposta. Deus vai responder. Creio que as respostas mais fáceis são o sim e o não. Mas Deus também responde: espera, tudo tem o seu tempo. É nesse tempo que precisamos exercitar o louvor ao nosso Deus. É nesse tempo que precisamos exercitar nossa gratidão e sua presença e bondade em favor das nossas vidas. Davi estava chorando, estava clamando ao Senhor, e ele dizia: por que estás abatida a minha alma? Mas ele reconhece que Deus, e em Deus estava a sua salvação, que Deus estava ouvindo a sua oração, e que mesmo que as pessoas haviam abandonado, ele sabia que Deus estava com ele. Creia neste momento, Deus já está ouvindo a voz da sua oração, e ele vai responder. Ele já está respondendo. Por isso, não desanime, não desista. O Salmo 37 diz: entrega teu caminho ao Senhor, confia nele e o mais ele fará. Espera no Senhor e descansa nele. Há um propósito de Deus sobre a sua vida. Há uma direção de Deus sobre a sua vida. A minha oração é que você possa experimentar do toque, da graça, do amor e da bondade de Deus sobre a sua vida hoje. Eu estou orando especialmente por você. Estou orando pela sua casa e pela sua família, orando pelos nossos ouvintes, pelos pedidos de oração que chegaram aqui, porque não são só pedidos, não são só nomes, são famílias, necessidades. Nós vamos orar neste momento. Pai, em nome de Jesus, nós queremos ouvir a tua voz, saber que o Senhor é o Deus conosco, é o Deus que está cuidando das nossas vidas, da nossa casa e da nossa família. O Senhor é o Deus de toda bondade, de todo amor e de toda misericórdia. Então, Senhor, em nome de Jesus, nós queremos consagrar aqui as nossas vidas, entregando os nossos pedidos de oração e sabendo que o Senhor é a nossa esperança, o Senhor é a nossa fortaleza, o nosso rochedo, o Senhor é a resposta para a nossa petição. Oramos e entregamos tudo em tuas mãos, crendo no sobrenatural e extraordinário, em nome de Jesus. Amém, Senhor. Amém, ó Pai. Amém. Deus abençoe. Até o nosso próximo encontro.
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3: Babá Rodrigues cantando Eterna Canção.

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8: Transmundial e a Hora de Brasília, 22 horas.

0: Existe um Rio, cantou Jesus Kilcher.
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4: Imagine alguém entregando uma grande oferta para ajudar muitas pessoas. Todos aplaudem. Agora imagine essa mesma pessoa voltando para casa sem compaixão, sem perdão e sem amor por ninguém. Algo está faltando. A Bíblia nos faz olhar além das aparências. Guarda essa frase. A verdadeira caridade tem o nome de amor. A primeira carta de Paulo aos Coríntios, capítulo 13, fala do amor. Em traduções antigas aparece a palavra caridade. Não há contradição. A mensagem é a mesma. Deus fala do amor que vem dele e transforma o coração. Esse amor não é um sentimento que aparece e desaparece. Também não é apenas dar dinheiro ou fazer uma boa ação. É uma vida moldada por Cristo. Em Coríntios podemos ler: ainda que eu distribua todos os meus bens, se não tiver amor, nada disso me aproveitará. Outra versão diz: mesmo que eu dê aos pobres tudo o que tenho, se não tiver amor, isso não me adianta nada. O problema nunca foi ajuda ao próximo. O problema é um coração vazio de Deus. A verdadeira caridade tem o nome de amor. E você? O que move suas palavras, seu trabalho e suas escolhas? Há pessoas que ajudam para serem vistas. Outras amam em silêncio e servem sem buscar

0: que alguém pode possuir. A verdadeira caridade tem o nome de amor. Receba isso de Deus. Viva de modo que as pessoas enxerguem em você um pequeno reflexo do grande amor que você recebeu e reconheceu de Cristo Jesus por você.
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Pastor, qual o foco do seu ministério hoje? Muitos pastores não conseguem me responder com clareza essa pergunta. E é sobre isso que a gente vai falar hoje nesse terceiro episódio da série Pastor Simples, do Envisionar Podcast, em parceria com a Rádio Transmundial. Como eu mencionei, nós estamos fazendo uma série baseada na necessidade de que a igreja seja simples. A gente já fez uma série sobre isso, e eu sugiro para você, se não leu esse livro, leia o livro. Nós temos uma jornada na Envisionar que ajuda como implementar uma cultura de igreja simples, mas eu estou fazendo essa série porque eu percebi que se o pastor não tiver uma mentalidade de pastor simples, agenda simples, foco simples, não vai acontecer uma igreja simples. Você vai querer implementar os princípios lá, mas primeiro eles precisam ser implementados na nossa vida. Quando a gente pensa, então, no foco principal do pastor, eu sei que essa talvez seja uma das dores maiores, porque a agenda do pastor é extremamente entupida, seja de uma igreja pequena ou de uma igreja grande. Quando eu converso com pastores de igrejas que têm 2, 3 ou 5 mil membros, eles estão atolados. Quando eu converso com o pastor da igreja que tem 50 membros ou 100 membros, eles estão tão atolados de agenda e compromissos quanto o pastor de uma mega igreja. Então o problema não é o tamanho da igreja. Lamento informar, o problema é o pastor. E eu não estou colocando isso como um peso para você. Como eu já disse, aqui é o sujo falando do mal lavado, eu também já vivi isso. Não estou livre novamente hoje na minha vida de cair nessa loucura de agenda. Minha agenda é bem cheia, cheia de compromissos, etc. Mas ela tem uma direção, um foco. Eu estou tentando responder a pergunta de como eu cumpro o chamado que Deus deu para eu realizar. E quando eu penso nisso, então, não adianta pensar que eu vou conseguir abraçar o mundo ou salvar o mundo se a minha agenda estiver cheia. Muito pelo contrário. Eu só vou conseguir fazer isso se eu estiver extremamente focado naquilo. E eu até arriscaria dizer que Paulo, por exemplo, só escreveu escreveu grande parte dos livros do Novo Testamento porque ele foi, de certa forma, forçado a focar quando estava na prisão. Não dava para ele fazer muitas viagens, estar em todos os lugares que ele gostaria. O foco fez com que 2/3 do Novo Testamento fossem escritos por Paulo. Eu sei que foi um período difícil, de prisão, ninguém gostaria de estar assim. Mas, às vezes, Deus precisa limitar a nossa vida, a nossa agenda, para que a gente entenda para que a gente foi chamado para cumprir o chamado. Então, pastor, a sua paixão inicial, aquela paixão do chamado, às vezes ela é consumida pela manutenção da estrutura, por reuniões, urgências diárias, etc. Você foi chamado para fazer isso. Mas tem um mundo de coisas que acontecem aqui ao seu redor que roubam a sua atenção, roubam o seu coração, fazem com que você ainda se sinta culpado porque você sente que não está fazendo tudo o que poderia. Saia desse ciclo vicioso. Como eu já pedi no primeiro episódio, faça a lista de tudo que você faz, até as mínimas coisas. No segundo episódio, eu pedi para você começar a responder a pergunta: bom, eu vou cumprir o meu chamado como pastor fazendo 2 ou 3 coisas dessa lista. E hoje a gente vai trabalhar um pouco mais na questão da perda do foco e da direção pastoral. Então, perceba, sem clareza de direção, o pastor perde o fio condutor, tanto da sua vida como da igreja. E a igreja perde a identidade e propósito. Quando eu chego numa igreja em que eu vejo sempre

centenas de atividades acontecendo, eu já sei que a agenda do pastor está cheia de centenas de coisas que ele não deveria estar fazendo, não precisaria estar fazendo, e muitas horas, lamento até dizer, que não contribuem para o seu chamado. Isso se reflete naturalmente na vida da igreja. A igreja se torna uma igreja com a agenda cheia, entupida de coisas, todas as pessoas com a agenda entupida, porque na verdade é uma consequência da agenda do pastor. Então percebam o seguinte, existe aqui um mix entre a dor, o cansaço, o esgotamento e a necessidade de ir para uma próxima fase. A dor, na verdade, é essa confusão interna na vida do pastor, na sua mentalidade, na sua agenda, que acaba afetando a sua saúde, a sua família, a sua igreja e tudo que ele faz. De outro lado, não define prioridade. E a vida desse pastor, na verdade, é apagar incêndios. E, de vez em quando, cumprir o chamado. Existe a falsa sensação de que ajudando a apagar todos os incêndios, ele está cumprindo o chamado, mas isso não é verdade. Eu me lembro de um pastor de uma igreja que a gente ajudou anos atrás, e essa igreja tinha diversas igrejas satélites ou igrejas filhas, e ele queria estar em tudo. Então eu me lembro que a primeira reunião que eu marquei com ele, fui até a cidade, viajei cerca de 3 horas. Qual o melhor horário na sua agenda? Ah, é 2 horas da tarde, tá bom. Eu cheguei lá 1 hora para a gente ter um tempo antes, tomar um café, etc. Mas logo que eu cheguei, ele falou, dá para você subir aqui no carro comigo para a gente ir ali atender um incêndio? Qual era o incêndio? Um incêndio respeitável. Era uma família passando fome, que precisava de uma cesta básica, etc. Mas eu fiquei olhando aquilo e pensei assim, se tem aqui mais de 2 ou 3 mil pessoas, né, que fazem parte não só da igreja mãe, mas das igrejas filhas, será que não tem ninguém que possa ir lá levar uma cesta básica e dar apoio para essa família? Será que não existe um grupo de pessoas que estão dispostas a exercer um ministério? O pastor é que tem que ir lá fazer isso? Bom, dali nós fomos para mais uma casa, para mais uma casa, para mais uma casa, e a gente passou a tarde inteira sem começar a nossa reunião, que era 2 da tarde. A gente só conseguiu sentar um pouquinho à noite para conversar mais ou menos, e no dia seguinte outra conversa mais ou menos, e a nossa consultoria começou aos trancos e barrancos. E as reclamações? Temos muitas atividades, não temos voluntários, não temos líderes. Eu falei, bom, o problema está no pastor. Então perceba que quando você não tem clareza daquilo que você precisa fazer, daquilo que você foi chamado para fazer, isso gera confusão, não só na sua vida, mas na vida da igreja. Está todo mundo perdido, sem saber o que deve fazer. Pastor sem clareza gera igreja sem direção. A liderança reflete o que o pastor prioriza. De outro lado, eu pediria que você respondesse uma outra pergunta em cima da sua lista de atividades. Neste tempo, Deus me chamou para focar em... Na primeira pergunta que eu fiz, olhando para a sua lista, ela era, bom, para cumprir o meu chamado pastoral, eu devo me dedicar a... Agora eu estou aprofundando um pouquinho mais essa pergunta, é um outro exercício para você fazer. Neste tempo, Deus me chamou para focar em... É uma coisa só. Não dá para fazer lista aqui. Você deve olhar na sua lista, você deve avaliar fora da sua lista, porque talvez a sua lista inteira não é o seu foco. Você vai ter que delegar aquilo ou parar aquilo, etc., para focar exatamente naquilo que Deus te chamou. E uma reflexão para você fazer junto com essa pergunta. Compare a sua resposta com a sua agenda semanal. Deus me chamou nesse tempo para focar em... E depois compare com a sua lista. O que da sua lista ajuda no seu foco? O que não ajuda? E aí você já sabe o que precisa fazer. Você precisa ter um lápis vermelho para passar ali naqueles itens que você não deve fazer para poder focar naquilo que você foi chamado para fazer. Deixe-me compartilhar uma história que também aconteceu comigo alguns anos atrás. Eu era parte da equipe pastoral de uma igreja bem grande lá em Vitória, no Espírito Santo. A igreja tinha 2 mil pessoas, vários pastores, muitos ministérios, etc. E a minha, depois que eu cheguei, minha lista de atividades só foi aumentando. Conhece aquela história de, já que você está aqui, você também poderia fazer isso, e mais aquilo, e mais aquilo. E uma das coisas que foram agregadas à minha lista, eu era o pastor da área de ensino da igreja.
Então cuidava de toda a igreja, desde o kids até a terceira idade, e desde escola dominical, treinamentos, programas de capacitação, discipulado e tudo isso. Mas já que você está aqui, e naquela época a informática estava começando, há cerca de uns 30 anos atrás, eu gostava de computadores, não sou formado em TI, nada disso, mas gosto de tecnologia, então já que você está aqui, você podia ajudar a gente aí comprando os computadores, a fazer mais isso, mais aquilo, e eu fui entrando nessa. Não, eu quero ajudar, eu quero servir e tal. Bom, depois de cerca de um ano e meio, a gente tinha uma rede de computadores na igreja, mas a gente não tinha alguém que cuidasse disso, não tinha um técnico, não tinha alguém de TI, não tinha uma empresa contratada, era sempre o Josué. Até que um dia eu estava me preparando para o sermão de domingo, e uma das secretárias me liga e diz: Josué, você precisa vir aqui agora. Falei: não, eu nem sei porque que eu atendi o telefone, eu estou me concentrado aqui em preparar o sermão para domingo. Ela disse: não, você não está entendendo, você tem que vir aqui, desce aqui agora, porque a impressora parou, eu preciso imprimir um negócio e tal. E aí, eu já, depois de várias insistências, eu já tinha perdido a concentração e tal, fui lá. Gastei uma meia hora, 40 minutos para tentar entender. Quem não é técnico, né, não sabe qual é o botão que aperta. Você vai tentando descobrir. E só depois de meia hora que eu descobri qual era o botão que estava errado, que precisava consertar. Bom, eu voltei para minha sala e pensei: eu fui contratado para... Meu foco é ensino, capacitação, pregação, treinar pessoas, discipulado. O que, que eu estou fazendo? Técnico de TI. É lógico que não era só isso, mas aquilo tinha sido agregado à minha cesta. E nesse dia eu comecei a fazer a minha lista do não. O que que eu não vou fazer? Pode ser que eu seja considerado chato, pode ser que as pessoas digam: ah, Josué não está querendo servir. Não, eu fui contratado para isso, e não significa simplesmente assim: não faço nada além disso. Não, eu fui contratado para isso, eu preciso colocar toda a energia nisso. Se eu tiver que trabalhar 12 horas, 14 horas por dia para atingir esse objetivo, eu vou. Se eu precisar trabalhar extra, eu vou, mas esse é o alvo, eu vou ser cobrado por isso. Eu não vou ser cobrado se o computador funcionou ou não funcionou. Eu, obviamente, conversei com muita diplomacia, com a equipe de liderança, com o pastor sênior, com a nossa equipe, e eu falei assim: olha, é mais barato a igreja contratar um técnico de informática, é mais assertivo alguém que vai vir aqui resolver o problema em 5 minutos, e mais barato do que eu tentar fazer algo para o qual eu não fui chamado e que eu não sou especialista. Foi muito interessante que depois dessa lista do não, eu precisei de um ano mais ou menos para ir eliminando uma série de coisas que eu não deveria fazer, não devia estar envolvido com aquilo, mas isso fez com que o nosso ministério, não só a área que eu cuidava, mas a igreja como um todo, deslanchasse nos anos seguintes. Então perceba, nesse tempo, Deus me chamou para focar em... E talvez cada tempo Deus vai te chamar para focar em alguma coisa dentro do seu chamado. A reflexão aqui é: compare a sua lista com a agenda real da sua semana. Em que eu estou colocando energia que me ajuda no foco e no chamado? Qual é o percentual de energia e tempo da minha semana que estão indo para o chamado? E quais são as coisas que eu preciso passar para outras pessoas que Deus já chamou e que eu estou tirando a oportunidade delas de fazer e que eu preciso passar para essas pessoas? Clareza não é só saber o que fazer, é também saber o que não fazer. Então o desafio de hoje, desse episódio, é: faça a lista do não, aquilo que você não deve fazer. Como é que você vai resolver isso? Se você vai delegar, passar, informatizar, é um segundo passo. Primeiro, você precisa fazer a virada de chave e ter clareza de saber o que você deve fazer. Segundo, ter clareza do que não fazer. E ter coragem de parar. Ter coragem de delegar. Ter coragem de dizer: alguém precisa fazer isso, eu vou achar esse alguém para que as coisas continuem. Essa é a direção clara que vai tornar você um pastor simples. Por quê? Um pastor com clareza conduz uma igreja na direção assertiva do cumprimento da missão. Mas sem clareza, tudo se torna urgente e nada avança. E eu sei que você quer avançar no seu ministério. Então, tarefa de hoje: faça a lista do não.
E nos próximos episódios, a gente vai continuar os exercícios para que você possa construir, então, esse processo de se tornar um pastor simples, construir uma igreja simples e ser usado por Deus para causar impacto na vida de muita gente. Grande abraço e até os próximos episódios. 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
6: Transmundial e a hora de Brasília, 22 horas e 30 minutos.
7: A palavra do Senhor veio a Jonas, filho de Amitai, com esta ordem: vá depressa à grande cidade de Nínive e pregue contra ela, porque a sua maldade subiu até a minha presença.
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4: Vamos caminhar pelos ensinamentos valiosos do livro de Jonas, aqui no De Volta às Raízes, chegando hoje ao capítulo 4, versículo 6. Depois de tudo o que aconteceu, depois da reclamação de Jonas e da reação divina, e agora da atitude de Jonas de sair, de ficar ali fora do lado leste da cidade, esperando um possível desastre, já que ele está aborrecido com a misericórdia de Deus, agora no versículo 6, em sintonia paralela com o que nós vemos aqui, já que Jonas vai inicialmente falar, Deus vai e fala também. Jonas toma uma atitude e Deus também vai tomar uma atitude, e o versículo 6 vai nos dizer o que foi que aconteceu com essa atitude divina. E é interessante porque a Bíblia vai dizer que o Senhor Deus, é interessante a ênfase aqui, porque nem sempre isso aparece, aparece o nome pessoal de Deus, o YHWH, tantas vezes dito como Yahvé, Jeová, juntamente com a palavra Deus. Então o Senhor Deus preparou essa palavra que aparece no texto hebraico, é a mesma palavra que vai aparecer lá quando Deus prepara o grande peixe. Então a gente começa a perceber a ideia que está presente aqui, que é a ideia de que mesmo com toda a confusão mental na cabeça do profeta, mesmo que o veículo da palavra divina entre em total, vamos dizer, transtorno pessoal e esteja em ruptura na sua maneira de pensar e de agir conforme a ação divina, Deus continua como Senhor da história, conduzindo. Então essa ideia de que ele preparou, ainda que as traduções em português dificilmente conseguem manter por causa do estilo, então geralmente as traduções falam que Deus fez nascer, fez crescer, alguma coisa do tipo. Mas a ideia é que Deus preparou. E aí vem o termo hebraico que é chamado de kikayon. E essa planta que aparece aqui, ela é um problema, porque nós não temos certeza até hoje que tipo de planta aparece aqui. A tradução mais antiga, tradicional, aqui sugere que Deus preparou uma aboboreira, que é, vamos dizer, o termo mais comum utilizado, mas dificilmente isso pode ser comprovado a partir do estudo mais detalhado do texto original. Alguns estudiosos sugeriram ser talvez, e essa é a sugestão técnica mais razoável, que a planta seria o rícino, que cresce no Vale do Jordão e que poderia ser a planta em vista. Há outras traduções que sugerem até parreira, e colocando até pela ideia de ser uma planta que sobe como uma trepadeira e que teria sido aí uma planta possível nesse contexto em que o livro de Jonas nos fala sobre esse assunto. Agora, não há nenhuma dúvida, apesar das dificuldades de entender com detalhes que planta é essa, que o texto hebraico, na verdade, traduz aqui essa planta de uma maneira a colocar um diminutivo no texto original. Esse diminutivo, então, sugere qualquer que tenha sido a planta que parece ter sido rícino, que nós temos aqui seria uma espécie de pequena planta, uma plantinha, e talvez esse elemento seja interessante. Por quê? Porque o Deus que está agindo com poder na grande cidade de Nínive, o Deus dos céus, da terra e do mar, o Deus poderoso que movimenta os mares e tem poder sobre o grande peixe, ele faz nascer uma plantinha, uma pequena planta, né, para ver o seu poder nas coisas que passam, vamos dizer assim, despercebidas muitas vezes, onde muitas vezes não é possível nem saber o que está acontecendo. E essa planta cresce, né? Enquanto Jonas está desesperado para ver a destruição de Nínive, ele queria ver, né, a coisa realmente da pior maneira possível, a planta cresce por sobre a cabeça de Jonas. Deus faz crescer essa plantinha sobre Jonas para dar sombra à sua cabeça. interessante e chega a ser surpreendente, porque o que, que a gente imaginaria? Se Jonas, depois de tudo que Deus fez, ainda quer ver o fim da cidade, era para Deus falar: Jonas, agora chega, meu amigo. Depois da experiência no ventre do peixe, depois de tudo que você teve oportunidade de aprender lá no barco, depois de você ver o meu poder e a cidade arrependida, você ainda continua de mau humor? Quer saber de uma coisa? O fogo que ia para cair na cidade agora vai para sua casa, vai para sua, para sua cabeça. Como é que você tem coragem de ser tão complicado desse jeito? Mas Deus faz o contrário. Jonas, você quer conforto? Está querendo sombra e água fresca? Beleza, tranquilo. Eu vou, vamos dizer assim, dar linha ao peixe. Eu vou deixar você desfrutar o que você acha que é prioridade. Porque, vamos assim, falar seriamente, uma vergonha, enquanto o rei de Nínive está sentado nas cinzas lá, arrependido, o nosso querido Jonas está aqui, todo folgado e tranquilo, debaixo da sombrinha, e simplesmente querendo ver a desgraça e a destruição da cidade. E Deus, então, já que ele quer conforto, ainda liga o ar-condicionado. Faz com que a planta cresça e dê sombra à sua cabeça. E aí é difícil traduzir a próxima frase. A frase, existe discussões assim detalhadas de como ler o hebraico no original, mas a maior parte das traduções entende que Deus faz isso para livrar Jonas do mal que está sobre ele, do mal que o atinge. Algumas versões colocam desconforto, do seu enfado, né? Daquilo que é ruim para ele. Corretamente, do ponto de vista do contexto, a Nova Versão Internacional, por exemplo, traduziu e livrá-lo do calor, sem dúvida, porque se ele está na sombra, a palavra sombra, ela aparece no versículo 5, aparece aqui de novo, e então a ideia que esse incômodo terrível que atinge Jonas é seguramente o calor que está sobre ele. E diante desse grande livramento, dessa ação poderosa da parte de Deus, que permite que Jonas tenha um conforto a mais, o texto vai nos mostrar a limitação, a fragilidade do nosso querido profeta, quando nós demos o final do versículo 6, que faz questão no texto original de repetir de novo a palavrinha kikaion, que é o nome da planta no original, dizendo o seguinte, que o profeta Jonas, que Jonas, e é interessante porque o texto assim enfatiza de uma maneira tão forte o que está acontecendo, diz o texto literalmente, e alegrou-se Jonas por causa da plantinha com alegria grande. Ou seja, a ideia, né, alegrou-se com alegria, é uma forma do hebraico enfatizar, dizendo que ele se alegrou muito. E depois ainda chama essa alegria de alegria grande. Então, Jonas ficou assim deleitado, ficou assim exuberante. Jonas ficou extremamente feliz por causa da plantinha, o que mostra pra gente a tremenda limitação, a imaturidade, a incapacidade e a atitude egoística, autocentrada do profeta, que não enxerga nada diante da realidade que está perante ele. Quando ele deseja a ruína da cidade, deseja o julgamento caindo sobre eles e destruindo tudo, e não é capaz de perceber nada, não percebe nada além do seu próprio conforto. Deus o abençoa e amplia as vantagens do seu conforto. Era para ele parar e falar, mas espera aí, Da onde veio essa plantinha? Por que que está tão bom assim? Por que que a situação melhorou? Era da gente esperar que esse profeta, então, diante daquela sombra maravilhosa, Jonas, feliz, resolveu orar agradecendo ao Senhor, dizendo, não, ele simplesmente, como uma criança, fica para lá de feliz por causa da plantinha que lhe trouxe um pouco de sombrinha na sua cabeça que nem funcionava tão bem assim. É muito importante diante disso a gente observar a nossa tolice e fragilidade. Como nós somos capazes de ter as nossas emoções alteradas por coisas tão pequenas, tão fúteis, tão secundárias, e a ação divina, o plano de Deus para atingir as nações, tudo aquilo que envolve a grandiosidade da ação de Deus, muitas vezes não está no nosso radar, enquanto coisas pequenas que são irrelevantes parecem fazer a nossa alegria. Cuidado com a doença do profeta Jonas, ela pode estar presente no seu dia a dia. Continue conosco, acompanhe com detalhes os ensinamentos aqui da Palavra de Deus no De Volta às Raízes.
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10: Hoje é dia 19 de julho e o tema é Achar de Novo. Atire o seu pão sobre as águas. E depois de muitos dias, você voltará a encontrá-lo. Eclesiastes 11:1. Aproveite cada oportunidade para compartilhar com quem precisa. Deus ama quem dá com alegria. 2 Coríntios 9:7. Seja um homem de visão. Invista na vida dos outros. Você nunca sabe quando e como vai encontrar os resultados da sua generosidade. Eu sou Pedro Campos e é um prazer orar com você.
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12: Wagner Roberto cantando Fidelidade. Essa é para relembrar, hein?

0: Wagner Roberto, figura. Conheci pessoalmente, gente boa demais. Um abraço. Algumas das tempestades da vida vêm de repente. Uma grande dor, um desapontamento amargo, uma derrota esmagadora. Outras vêm devagar. Contudo, é na tempestade que Deus nos prepara para o seu serviço. Quando Deus quer um carvalho, Ele o planta num lugar onde as tormentas o fustigarão e onde as chuvas baterão contra ele. E é no meio da batalha contra os elementos que esta árvore, o carvalho, ganha suas fibras rijas e se torna o rei da floresta. Quando Deus quer aperfeiçoar um homem, Ele o coloca em alguma tempestade. A história dos grandes homens é sempre de rudezas, asperezas. Nenhum homem se faz enquanto não tiver passado pelas ondas da tormenta e encontrado a resposta da sua oração. Ó Deus, toma-me, quebranta-me, faze-me. As belezas da natureza surgem após as chuvas. A beleza da montanha nasce na tempestade. E os heróis da vida são os que foram açoitados pela tormenta e cercados pela batalha. Todos nós, que já estivemos na tempestade e em meio aos açoites dos ventos, nos tornamos mais ternos e compassivos para com os feridos da tormenta e marcados da batalha. É no livro do profeta Naum, lá no capítulo 1, versículo 3, que lemos: O Senhor é muito paciente. O seu caminho está no vendaval e na tempestade, e as nuvens são a poeira de seus pés. Pense nisso.
1: Grandes coisas, Salmo 126.

0: ficou com Vavá Rodrigues cantando Grandes Coisas, Salmo 126.
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7: Transmundial e a Hora de Brasília, 23 horas.
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2: Olá, amigos e ouvintes de todo o Brasil, Portugal e comunidades de língua portuguesa espalhados por tantos países no mundo. Aqui é Nelson Bomilca, apresentando o programa Sons do Coração, programa que quer convidar a você a adorar a Deus e refletir sobre música, adoração e arte cristã, reconhecendo os sons que Deus coloca no coração criativo de homens e mulheres, autores e compositores que têm feito a história da música e arte cristã.
3: No especial do Sons do Coração hoje, uma reflexão sobre a utilização da música na igreja, participações musicais de Silvestre Kuhlmann, Ellen Lara, Roberto Diamanso, Volô, Josane Pimenta e Grupo Mensagem. Começamos o programa Sons do Coração de hoje ouvindo Vestes Talares, Silvestre Kuhlmann.

0: Ouvimos com Silvestre Kuhlman, Vestes Talares.
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0: Ouviremos com Ellen Lara a música Olha a Hora.

0: Sons do Coração de hoje, com ela e Lara, ouvimos Olha a Hora.
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0: Sempre presente na nossa programação, querido Roberto Diamanso, com a música Sonhos.

de Martinho Lutero. Em nome da teologia, concedo à música o maior lugar no culto. Martinho Lutero sabia que a música reforçaria o seu sermão. As escrituras sagradas revelam um fato onde Davi escreve um cântico de ações de graças, 1 Crônicas 16, 7 a 36, para festejar o lugar definitivo que a arca receberia. Esse cântico foi escrito para a ocasião em especial. E para isso, Davi disse ao chefe dos levitas que constituíssem a seus irmãos cantores, para que os instrumentos musicais, com alaúdes, harpas e símbolos, se fizessem ouvir e levantassem a voz com alegria, 1 Crônicas 15, 16. Mas, infelizmente, no ato de louvar, é possível utilizarmos a música de uma forma inadequada. Não são poucos os músicos que tratam a música como se ela fosse uma realizadora de sonhos e desejos, muitas vezes contrários à vontade de Deus. Hoje em dia, a música cristã tornou-se uma profissão super rentável e caminho fácil para se chegar à fama. Ela tem recebido uma grande atenção nos jornais, canais de televisão, na internet, gravadoras, produtoras. Isso se torna um imã para músicos. Não é de admirar que muitos músicos já estejam mudando seu estilo e migrando para o segmento gospel, a fim de terem uma aceitação maior no mercado evangélico. Alguns pontos que todo músico cristão deve considerar. A música não pode ser utilizada para amaldiçoar. A música não deve ser utilizada para o fim de tornar alguém famoso, nem para divulgar algum tipo de ministério, igreja ou pessoa. A música não deve ser utilizada para o enriquecimento. A música não deve ser utilizada para explorar pessoas. A música não deve ser utilizada para exaltar e ensoberbecer o homem. A música não deve ser utilizada para ajudar o homem ou o artista apenas a satisfazer os seus desejos carnais. Não, a música tem uma função educativa. Reforçar a palavra de Deus que é cantada. Por isso lembramos mais uma vez Lutero. Em nome da teologia, eu concedo à música o maior lugar num culto público, dada a sua importância de gravarmos a mensagem do Evangelho. Ouviremos com Volô, Deslizes.

0: Ouvimos com Volor, Sons do Coração, Deslizes.
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0: Ouviremos com Josane Pimenta, Só o Poder de Deus.

0: ouvimos Só o Poder de Deus, na voz e interpretação de Josane Pimenta, a nossa querida RTM Brasil.
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0: Na saideira do programa Sons do Coração, ouviremos Canto Diferente com Grupo Mensagem.

0: Grato a todos os ouvintes do Brasil, Portugal, comunidade de língua portuguesa que tem sintonizado o programa Sons do Coração na nossa querida RTM Brasil Transmundial. Agradecemos a Pedro Campos, o seu trabalho sempre eficiente na parte técnica. Agradecemos também ao Instituto Ser Adorador, a W4 Editora e a direção da Rádio Transmundial, que tem possibilitado a feitura do nosso programa. Nelson Bomilcar se despede nessa edição do programa Sons do Coração.
1: 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Trilhas musicais Antes de Começar, de Guilherme Kerr e Jorge Camargo. E Marcos Cavalcante, do CD Cordas e Laços. 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
0: 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Transmundial e a Hora de Brasília, 23 horas e 30 minutos.
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1: Olá, estamos juntos no A Palavra em Canções. Itamir, muito bom estar contigo.
7: Renata, um grande abraço para você. É um prazer estar com você, com os nossos ouvintes e estar com o nosso Senhor. Afinal de contas, esse programa não é apenas um programa humano, é um programa humano-divino, ou divino-humano. Porque, graças a Deus, o Senhor tem estado conosco, né? Mostrando as canções, mostrando também a palavra de Deus, para a gente conferir as canções com essa palavra inspirada. E para nós, então, é um privilégio poder apresentar esse programa, né? Contribuir com vários irmãos, e é muito legal, né, Rê? Porque muita gente tem escrito pra gente, né?
1: Sim.
7: Então é muito legal, graças a Deus por isso.
1: Gente de fora e gente de dentro. Hoje quem sugeriu a canção foi o nosso querido Pedro Campos, que você sempre ouve falar dele nas nossas vinhetas, nos nossos programas, na parte técnica, nas gravações, fazendo as lives, a parte sonora, né? Então ele sugeriu pra gente, enquanto calei com um grupo milagre. Mas antes de a gente ouvir e de a gente ler na versão mais conhecida, eu quero ler na versão da Bíblia a mensagem. Como é que tá o Salmo 32?
7: Ah, legal. Vamos lá.
8: Considere-se afortunado, feliz mesmo, você que ganhou um novo começo e cuja ficha está limpa. Considere-se afortunado, o Eterno não tem nada contra você e você não está escondendo nada dele. Quando guardei tudo para mim, os meus ossos se transformaram em pó, minhas palavras eram gemidos intermináveis, a pressão nunca cessava, a ponto de todo o líquido do meu corpo secar. Então, resolvi pôr tudo para fora. Eu disse, confessarei todos os meus pecados ao Eterno. De repente, a pressão foi embora, minha culpa evaporou, o meu pecado desapareceu. Com isso, cheguei a uma conclusão. Todos temos de orar, porque quando as represas arrebentarem e tudo inundarem, estaremos em terreno alto e sairemos ilesos. E aí... continua, e eu quero depois ler tudo, né? Mas diz, o Eterno é minha ilha de refúgio. Ele mantém o perigo bem longe da praia. E os louvores são como um colar em volta do meu pescoço. Posso ler tudo?
7: Olha, daria para ler todo o Salmo, né? São 11 versículos, mas uma poesia muito bonita de Davi. E realmente é uma poesia que mostra a nossa relação com Deus, né? Então, valeria a pena a gente ouvir a canção... e depois fazer alguns comentários, né?
8: Vamos. Então, vamos com ouvir, o grupo então. Milad, Enquanto Calei.

0: Fê, deixa eu então dar uma lida aqui na versão normal, assim, né? Porque essa versão que você leu, do Eugênio Peterson, é muito legal, mas aquela que todos nós conhecemos diz assim, Salmo 32, bem-aventurado aquele cuja iniquidade é perdoada, cujo pecado é coberto. Bem-aventurado o homem a quem o Senhor não atribui iniquidade e em cujo espírito não há dolo. Agora, enquanto eu calei os meus pecados, envelheceram os meus ossos, a tua mão pesava sobre mim dia e noite, e o meu vigor se tornou em sequidão de estio. Agora, quando eu confessei os meus pecados e a minha iniquidade não mais ocultei, eu falei, confessarei ao Senhor as minhas transgressões. E olha que bênção, queridos irmãos, queridos ouvintes, e tu perdoaste a iniquidade do meu pecado. E lá no finalzinho, Renato, lá no 32, versículo 11, diz assim, alegrai-vos no Senhor e regozijai-vos, ó justos, exultai vós todos os que sois retos de coração. Na verdade, eu e você e nossos ouvintes, infelizmente, nós não somos justos, nós somos justificados, porque o perdão do Senhor nos atinge, o sangue de Jesus nos limpa de todo pecado, e por isso a gente pode alegrar-nos, né? Nós podemos nos alegrar, como diz o salmista lá no versículo 11. Você quer ler o versículo 11 pra gente?
1: Eu quero. Celebrem o Eterno, cantem juntos, todos, vocês de coração honestos, não se calem. E aí, Tamir, pensando nisso, sobre enquanto eu calei, uma pressão, uma sensação de morte, né?
0: Sim.
1: Muitas vezes, as crises de ansiedade que as pessoas têm sentido nos tempos atuais, muitas têm a ver com questões químicas, psicológicas, mas muitas vezes tem a ver com a gente não ter mais um relacionamento vivo com o Senhor, né?
0: É coisa séria, né? Muito séria.
1: Sim. Tanto que muitas vezes, se você não abrir o coração e não confessar o pecado, a sensação horrível no peito,
0: todo
1: ser humano já sentiu isso, né, Itamir? Tanto que Paulo depois, lá em Romanos, vai citar esse mesmo versículo, né?
0: Exatamente.
1: Capítulo 4 de Romanos, quando Paulo está tentando explicar o jeito de Deus fazer as coisas, ele cita Davi, ó. Davi confirmou esse modo de ver as coisas ao afirmar que quem deixa Deus consertar a situação, sem insistir em querer fazer algo no processo, é um homem feliz. Feliz é aquele cujos crimes são perdoados, cujos registros dos pecados são apagados. Feliz é a pessoa contra quem o Senhor não tem nada a apresentar. E todos nós, né? Temos algo que Deus poderia nos acusar. Mas o ponto é, quando a gente confessa, então há perdão, né?
0: Então, isso que é bonito, porque esse algo que ele tem para nos acusar, tudo foi colocado sobre Jesus Cristo. E quando ele morreu na cruz e, graças a Deus, ressuscitou, nós estamos justificados diante dele. Então podemos louvar a Deus com essa canção.
1: Podemos, e podemos convidar você a, seja lá qual razão está te deixando perturbado, além de procurar os médicos, os remédios, em primeiro lugar, sempre procure o Senhor, né? Sempre abra a boca e diga para Ele como o seu médico, o seu terapeuta, o seu criador, o seu salvador, o que está acontecendo, que Ele tem prazer em perdoar. E aí a gente vai poder falar como o salmista, feliz é aquele cujos pecados foram perdoados. Que essa seja a tua certeza nesse dia. Você ora pra gente, Tamir?
0: Vamos orar, sim. Pai, muito obrigado pela tua graça, pela tua misericórdia. Muito obrigado porque, embora a gente passe por momentos delicados, e muitas vezes por culpa nossa mesmo, por causa dos nossos pecados, e porque a gente não confessa rapidamente ao Senhor, graças a Deus, graças ao Senhor Jesus Cristo, o papel do Espírito Santo nos convencendo, eles nos levam a confessar os pecados. E quando nós confessamos, o Senhor então nos perdoa. Portanto, podemos sim, no meio dessa situação difícil que nós vivemos, podemos ser felizes com a tua felicidade. Bem-aventurança é tua bênção para cada um de nós. Receba então o nosso louvor e a nossa adoração. Fazemos isso em nome de Jesus. Amém.
1: Amém.
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5: Vamos de música, Igreja Batista Atitude Central da Barra. Nada temerei.

0: Igreja Batista Atitude Central da Barra, cantando Nada Temerei, música linda pra você.
1: Como é bom sentir que se ama, que se é correspondido. Torna a vida leve. As contrariedades parecem menores. Tudo o que fazemos fica impregnado de uma motivação especial. Quem está enamorado vive da satisfação do momento presente. Sofre influência da superfície, da brisa e das circunstâncias. O risco que existe é que permaneça na superfície. O famoso verso de Vinícius de Moraes para o amor que diz... Que seja eterno enquanto dure define como vivem alguns casais nos dias atuais, deixando-se levar pela emoção e pelas circunstâncias. A convivência dos namorados faz seguir um forte sentimento de solidariedade ao outro, que parece com o passar dos anos e pode se transformar em matrimônio. Esse sentimento se fundamenta nos valores que se construíram a dois. A relação fica mais sólida. E prepara o casal em condições para enfrentar a adversidade. O dia a dia, no entanto, está repleto de preocupações e pequenos conflitos desgastantes. Isso começa no namoro e continua no casamento. Essa aridez natural deve ser sempre combatida, seja no namoro ou no casamento. Enquanto o sentir-se namorado é um sentimento que nasce espontaneamente da emoção, o manter-se namorado nasce da vontade. Amar é querer manter-se namorado. É ser criativo, buscar motivos. Manter-se namorado deve lembrar dos valores que se construíram a dois. O amor requer de cada um esforço de realimentar a memória recente com bons momentos a dois. Assim passamos os anos. Serão pais em um ambiente familiar de pais enamorados, que plantarão sementes de amor para que seus filhos também tornem-se bons namorados. Qualquer que seja a idade, ter iniciativa na busca de bons momentos com o cônjuge. Sair para namorar, desfrutar uma viagem, trocar um pequeno telefonema durante o expediente, jantar à luz de velas é muito mais importante para a família do que alguns imaginam. É preservar o amor, é querer amar. E tudo começa no namoro. Se não tiver amor, nada disso me valerá.
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onde houver um ouvinte acordado, haverá uma voz amiga. Começa agora um Amigo na Madrugada. Bom dia! Bom dia para você que sintoniza agora um Amigo na Madrugada. Nesta segunda-feira, tudo bem? Muito prazer, o meu nome é Cláudio Ronchi. Já aproveito para pedir licença para entrar na sua casa. Sim, aproveito para pedir licença para entrar também aí, ó, no seu trabalho. E junto com toda a família RTM Brasil, vamos até as 4 da manhã. É a primeira vez que você sintoniza a programação, então seja bem-vindo, seja bem-vinda. Já faz um cano de tempo que acompanha a gente, então você já faz parte da família também. Então, ó, deixa eu aproveitar para mandar aquele abração, assim, ó. Bom dia! Vamos aproveitar essa madrugada aprendendo mais da palavra de Deus. Sim, daqui a pouquinho vamos parar alguns minutinhos para aprender de forma prática e vamos ter o auxílio do presente diário. O presente diário é um devocional, é editado aqui pela RTM, né? E todo dia tem uma mensagem nova. E a gente para alguns minutinhos para aprender de forma prática nesta segunda-feira. E eu convido você para fazer esta leitura junto comigo. Combinadíssimo? Posso contar contigo? Então tá bom. Fique à vontade também para deixar um recado aqui. É bom demais quando vem sua mensagem nas madrugadas. O nosso WhatsApp para você participar, o DDD é o 11. Tem que colocar o 11, senão não dá certo, viu? O DDD é o 11, o telefone é o 974-181-456. 974-181-456. Posso contar com o seu recado? É? Então tá bom, combinadíssimo. E o que que você acha da gente começar a programação de hoje trazendo o melhor da música, hein?

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Bom dia para você. Vamos com o nosso momento devocional, a leitura do presente diário. Hoje é 20 de julho. O título do presente diário: Comunidade da Fé.

0: cada dia cresce mais o número de pessoas que diz crer em Deus, mas não frequenta qualquer comunidade cristã. As desculpas mais comuns são os defeitos de líderes e denominações e não ver necessidade de participar de alguma igreja, pois sua fé não precisa de templos para existir. Embora haja púlpitos que pregam heresias e líderes que exploram a fé, nem todos agem dessa forma. De fato, não existe uma igreja perfeita, afinal, somos todos imperfeitos. Mas há muitas que têm se esforçado para pregar o Evangelho, que cumprem uma notável função social em sua própria comunidade e arredores, e nos ajudam a manter acesa a chama da fé. É claro que é possível adorar a Deus em qualquer lugar e momento, e isso geralmente exige primeiro aprender a fazê-lo em um local e horário reservados. Mas participar de uma comunidade cristã, além de nos fortalecer, também nos dá a oportunidade de ajudar e servir a outras pessoas. O aprendizado nesse contexto é muito maior do que se tentarmos aprender sozinhos. Na igreja, aprendemos a respeito de diversos assuntos e somos exortados, encorajados, corrigidos, educados, fortalecidos e animados. Sobre esse assunto, Billy Graham afirmou: "Não vou discutir com você sobre como a natureza pode ser uma inspiração para pensarmos em Deus. Davi disse: os céus declaram a glória de Deus, o firmamento proclama a obra das suas mãos. Só que não posso deixar de dizer que você está totalmente errado por estar afastado da casa de Deus. A Bíblia diz: Cristo amou a igreja e entregou-se por ela. Se o nosso Senhor amou a igreja a ponto de morrer por ela, então devemos respeitá-la o bastante para apoiá-la e fazer parte dela. A comunhão entre irmãos promove unidade, amor e apoio, além de refletir o caráter de Cristo em nossa vida.
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Muito bem, voltamos aqui com um amigo na madrugada. Bom dia para você, meia-noite 21. E aí vamos com um louvor de raízes cantando Os Céus Manifestam. Vamos aproveitar e convidar também mulheres de esperança. As meninas vêm e vão aproveitar para trazer momentos de oração aqui no Amigo na Madrugada.

0: 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Por restauração e cura para as
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3: Somos gratos RTM. Por pertencermos a ti e podermos interceder nesse momento pelos portugueses. Derrame o teu conforto e a tua paz sobre cada coração aflito em Portugal. Diante da devastação causada pelas tempestades, onde muitos viram os frutos de uma vida inteira desaparecerem em instantes. Erguemos um clamor que o teu Santo Espírito visite as famílias que enfrentam a dor da perda. Ajude também os comerciantes que viram suas portas fechadas pela força das águas. Que a tua provisão alcance cada lar e negócio destruído. Conceda coragem ao povo para que consiga dar o primeiro passo rumo ao recomeço. Lembramos da tua promessa em Isaías 41, verso 10. Não temas, porque eu sou contigo. Não te assombres, porque eu sou teu Deus. Eu te fortaleço, eu te ajudo e te sustento com a destra da minha justiça. Sustente Portugal com tua mão poderosa, Senhor, renovando a esperança e abrindo portas de restauração. Oramos em nome de Jesus. Eu sou Fábio Zamana. É uma honra poder orar com você.
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0: bom dia para você. Voltamos aqui com um amigo na madrugada. É bom saber que você sintoniza a programação pelas afiliadas. Vem conosco através do computador, através do celular. Tudo bem? Excelente madrugada de segunda-feira. Vamos juntos, hein? Até as 4 da manhã. Fique à vontade para mandar o seu recado através do nosso WhatsApp. Lembrando que o WhatsApp, o DDD é o 11. O telefone é o 974-181-456. 974-181-456. Eu fico feliz demais de saber que, além de você acompanhar, você também participa, né? Deixa um recado através do nosso WhatsApp. Inclusive, vou mandar um abraço aqui pro André Martins. Tá sumido das madrugadas, hein? Mandou mensagem pra gente, nos acompanha em Goiânia, Goiás. Boa madrugada, Cláudio Paz de Deus, passando para desejar para todo mundo um bom dia, uma ótima segunda-feira, uma excelente semana. Que Deus proteja e abençoe todos nós, hoje e sempre, se possível. Toca para nós o hino com Marquinhos Gomes, Não Morrerei. É o André Martins que nos acompanha em Goiânia, Goiás. Tá sumido, hein, moço? Marquinhos Gomes, então? Tá preparado para cantar junto, meu amigo? Porque a gente, você sabe como é que funciona nas madrugadas, né? Bom, o André tá conosco. Quem também aproveitou para mandar mensagem nesta madrugada foi a Ana. Ana deixou um recadinho pra gente aqui.
1: Bom dia, irmão Cláudio Ronco.
0: Bom dia.
1: Bom dia, paz do Senhor.
0: Paz.
1: Como é que o irmão está? Bem com sua família?
0: Bom.
1: Graças a Deus.
0: Tudo ótimo.
1: Estou eu e irmã Rogéria acordada, ouvindo o começo do programa. Legal. Estamos aqui.
0: Boa.
1: Irmã Ana, irmã Rogéria. Glória a Deus.
0: Sim.
1: Deus é bom e maravilhoso.
0: Verdade.
1: É, que eu quero também saudar todo o povo de Deus com a paz do Senhor, todas as irmãs e os irmãos pastores.
0: Amém.
1: E pastores também, né? Uhum. Que Jesus possa iluminar e abençoar todos vocês no mundo inteiro, no Brasil, no Rio Grande do Norte.
0: Amém.
1: Vamos levantar a cabeça porque nós vamos vencer a guerra. Amém. E Jesus está em nossa frente. Muito obrigada pelas orações.
0: Uhum.
1: Eu creio que vocês oram por nós. Sim. Aqui. Por mim e minha filha.
0: Uhum.
1: Por minha família. Deus ilumina. A paz do Senhor.
0: Paz, moça. Já sempre bem-vinda as duas. Estão sempre conosco, né? Fazendo companhia nas madrugadas. Bom demais. Uma excelente semana. Deus abençoe a semana das duas. O José Carlos de Pato Branco, Paraná, mandou mensagem. Graça e paz, Cláudio. Boa madrugada a todos. Amém. Sumido, hein, moço? Sumidíssimo. Seja sempre bem-vindo. E também está conosco nesta madrugada de segunda, Salvina. Salvina de Anicuns, Goiás. Chegou, ó, de mansinho, devagarinho, moça, seja bem-vinda. Abraço, meu tazinho. Olha, quem também aproveitou pra mandar mensagem pra gente foi Andaluza, hein? Andaluza já chegou mandando aquele cheiro no coração. Ô, moça, um cheiro. Vamos juntos. Eu falei José Carlos, é o João Carlos Cláudio Ronco. Ô, moço, às vezes acontece, viu? Às vezes tá fazendo três coisas ao mesmo tempo, Cláudio Ron. Aí fica todo assim quando o pessoal te chama de Carlos. É. O João fica bravo quando chama ele de José, viu? Imagina, de toda vez ele tem que falar no telefone. Qual o seu nome? É João? É José? Não, é João. É João? É José? Não, é João! Então, seu José, não é... Eu já falei que é João! Ô, João Carlos, isso acontece, meu amigo. Comecinho da semana útil. Desanima não, rapaz. Ah, às vezes acontece. Bora. Um aproveita para fazer a companhia pro outro. Mas confirmando o João Carlos, nada de José. O João gosta da bagunça também, né? Tem que falar. Muito bem, quem aproveitou também para mandar mensagem pra gente foi a Lucele. Lucele que nos acompanha nas madrugadas diretamente do Maranhão. Na escuta da programação que é rica e maravilhosa, que Deus te abençoe poderosamente, sua família todos os dias. Rádio Excelente, faz excelente mensagem do Senhor, eu e minha família estamos sempre na escuta. Estou aqui, minha atividade de artesanato, e por esse motivo ainda estou acordada. Vou dormir, tenho que acordar às 5:30 da manhã. Oração das 6, no nome do Senhor, amo a sua dublagem. Não, peraí, moça. Ô Lucélio, que dublagem, o que, moça? Não. Peraí. Não. Negativo. Ô, moça, não, negativo. Olha o Célio, né? Segunda-feira, gente. Moça, seja bem-vindo. Será que o Lucélio, então, aproveitar que vai esticar com o artesanato dela, vai tomar um cafezinho agora? Ô, pessoal, um cafezinho agora. Falando nisso, final de semana eu tomei um café. Um café até que diferente. Como é que ele chama? Como é que chama o café? Ele tinha... Não, é diferente. Tinha o de caramelo e tinha... Não é nozes. Como é que chama aquele negócio? Parece nozes. Avelã. Café com avelã. Péssimo. Que negócio ruim aquilo, gente. Muito ruim. Não, eu prefiro o café normal. Meu cafezinho gelado e doce. Olha, foi difícil, hein? Ali foi difícil. Você que está nos acompanhando, você já experimentou um café com avelã? Não vai nessa não, viu? Vai no café tradicional. É melhor, viu? O pessoal fica inventando moda. Vai no natural, normal mesmo. Aquele que a gente coloca lá na maquininha. Ou então o pessoal tem aquela... como é que chama, né? Não é? Parece uma meia. Aquele lá também. Tem um que vai com papelzinho. Outro que coloca na maquininha que parece um... Aquele negócio que... Nesse café lá... mas no normal. Inventando moda, não. Eu não gostei, não, do avê com avelã. Eu posso falar, não falei a marca, não falei de onde é, não falei com quem eu tomei. Eu posso falar. Não. Prefiro ir num cafezinho com leite. Não, com avelã, obrigado. Muito obrigado. E vamos lá, vamos seguir em frente. Não, tô falando aqui porque eu lembrei do cafezinho, né? Talvez a Lucélia esteja lá com o cafezinho dela, não, no artesanato, né? Pode ser que ela invente, hoje, essa semana eu vou comprar um café diferente, vou comprar esse com avelã. Não, Lucélia, foge disso, viu, moça? Foge disso. Não vai nessa não. Muito bem, quem mais está conosco? Deixa eu ver aqui, o Jailton. O Jailton, nosso... rapaz, é o nosso embaixador internacional do bolo de milho. Jailton nos acompanha em Santa Catarina. Nosso embaixador internacional do bolo de milho, inclusive ele mandou foto aqui. Tinha um bolo inteiro quando começou a programação. Agora só tem a beiradinha do bolo. Rapaz, o moço que gosta de bolo, esse Jailton, hein? Esse gosta de um bolo de milho, hein? Apesar que com um bolo de milho, com um cafezinho agora, hein? Ô, Lucely, tira a avelã do café, um cafezinho normal. Ah, chuchar um bolinho de milho no café agora. Olha, café agora, hein? Miam, miam, miam. Bom demais. Eu queria. Jair tá fazendo a gente passar a vontade aqui. Meu pai amado. Vamos lá, vai. E esse bolo que ele mandou, e tá com a cara boa, olha aqui, ó. Ó, ó. Não tá com a cara boa? Tá com a cara ótima. Cláudio Ronque, bom dia, bom dia. Miriam Martins, a moça de Goiânia, Goiás, Aparecida de Goiânia, melhor. Aparecida. Ô Miriam, você sabe que hoje teve, ontem, né, teve o final da Copa do Mundo. Ai, ai. É, daqui a pouco eu conto, é que tem a ver com Goiânia. É, o apresentador lá falou... Ele falou, esse pessoal que é coreano, entenderam errado, falaram, quem que é? Ele é goiano? Eu olhei do lado assim, falei, não, eu não ouvi isso. Como é que esse moço com esse olho widescreen aí, sabe, o olho fechadinho? Que goiano, que coreano? Ah, tá. Coisa que a gente escuta. Eu fiquei umas 3 horas rindo, mas tudo bem. Vamos lá. Ah, pra você que nos acompanha em Aparecida de Goiânia, a Miriam Martins está conosco, hein? Hoje representando o estado do Goiás. É. Muito bem. Mas quem também está diretamente em Anápolis, Goiás, é a Maria Divina. Mandou um recado dizendo, desejo uma semana abençoada para todos os ouvintes. Ouvindo pela imprensa. Falando nisso, moça, você sabe que o Osvair, o sábio, que nos acompanha aí em Goiás, no Goiás, falou que tava picotando o sinal. Será que pela imprensa também, de vez em quando, dá umas picotadas no... Fica mudo, de vez em quando, ou não? Fica direitinho. Mas conta pra gente. É, pode ser? Ah, quem mais mandou mensagem pra gente? O Wilson. Wilson mandou um recadinho.
2: Bom dia, Claudinho.
0: Bom dia.
2: Aqui é o Wilson de São Luís do Maranhão.
0: Olha aí, ó.
2: Temperatura de 7 graus. Pra gente aqui é mais ou
0: menos. Opa, chegou mensagem.
2: Como é que eu faço pra me fazer uma pergunta pro pastor Itami Neve no Entendendo a Bíblia?
0: Mano,
2: queria mandar umas perguntas pra ele, ver se ele responde, tirar minha dúvida.
0: Faz o seguinte, Wilson, manda por aqui mesmo pelo WhatsApp, que o pastor, a gente encaminha direto pro pastor para o pastor Itamir. Aí no caso, tem que ver se a sua pergunta vai ter... eles têm temas, né? Tem tema X, tema Y, tal, tal, tal. Se a sua pergunta estiver dentro do tema, aí eles a colocam num programa. Caso não esteja dentro do tema, eles fazem um juntado das perguntas, assim, que são uma pergunta aqui, outra pergunta ali. Aí é um programa específico, ou seja, tem um programa com tema, pode ser que a sua pergunta entre nesse programa, e tem outro programa com perguntas, vamos dizer, aleatórias, né? Uma pergunta falando sobre a criação, por exemplo, outra pergunta no mesmo programa falando sobre salvação. Então, são perguntas, uma coisa, outra coisa. Pode ser que aconteça isso, às vezes demora um pouquinho para entrar sua pergunta, às vezes não. Então, assim, o que você tem que fazer? manda a sua pergunta aqui no mesmo WhatsApp que você mandou, mesmo número, você pode mandar a sua pergunta, a gente já encaminha direto para ele. O que eu estou falando é que você às vezes fica na expectativa, né? Será que nesse programa vão falar, vão colocar minha pergunta e tal? E às vezes demora um pouquinho. Às vezes não. Se for dentro do tema que eles estão falando, pode ser que a sua pergunta já seja a selecionada. Tá bom? Então, o que você pode fazer? Manda a pergunta neste mesmo WhatsApp que o pastor Itamir vai receber. Combinadíssimo?

Muito bem. Deixa eu ver aqui. Tá. A Maria Divina mandou mensagem dizendo que também às vezes tá picotando lá pela imprensa. A Miriam também tá dizendo que tá picotando. Legal, legal. Obrigado pelo retorno, viu? Obrigado pelo retorno. Vou aproveitar, vou mandar essas mensagens lá pro Samuel. Você sabe que o Samuel é nosso diretor técnico aqui. Ele achou que ia passar o final de semana tranquilo. E eu já mandei mensagem pra ele na sexta-feira. Ele fica meio bravo, sabe? E final de semana tranquilo, Cláudio Ronk. Na, na, na, na, na. Samuel, você não mexeu aí, colocou bombril na antena aí, meu amigo. Não. Tem que dar uma desfragmentada no computador, rapaz. Esse negócio tá complicado, a turma tá reclamando. Não pode deixar. Vou mandar mensagem pra ele já no comecinho da segunda. Ai, eu vou. Manda um abraço aqui pra Estela. Estela é a famosíssima moça que toma café e vai dormir. Ninguém entende, né? Mas tudo bem. Falando nisso, Estela, você já experimentou o café com... Como é que chama que eu falei? Não, eu tô com nozes na cabeça, mas não é noz. Avelã. Estela, minha amiga... Fui experimentar esse final de semana oferecer um café com avelã. Que negócio ruim, minha. Só de lembrar, ó. Não, vamos no normal mesmo. Será que alguém gosta de café com avelã? O pessoal às vezes manda recado aqui falando que tá tomando café. É, inventam cada moda, né? Não, tem um tal do café... É robusta, né? Tem um, não sabia que tinha essas classificações. Enfim! Com avelã ou... Ô, Estela, cai fora dessa daí, viu? Cai fora que não. Não. Colocando 2 quilos de açúcar, resolveu. Enfim, deixa eu ver o que ela disse aqui. Bom dia, Claudinho! Bom dia! Estou muito feliz, sabe por que? Adivinha, irmãos não ganharam. Olha essa Estela. Ó, aqui sou ouvinte fiel, hein? São Luís Maranhão, na escuta, família, vamos de café pra dormir. Sim, noite fica perfeita. Alô pra Leida, pro Amintas. É o senhor Amintas. Senhor Amintas, essa hora, ele parou, né, de ouvir nas madrugadas porque ele mudou de horário. A Estela também aproveitou pra mandar um abraço pra irmã Graça. Ah, que nunca me deu um alô, mas manda um alô pra ela. Graça, é o casal Henrique Graça Cabral, né? Ô, Graça, bronquinhas ao vivo. Você vê que a Estela ela não deixa passar, não, né? Bateu um ciuminho? Ah, bateu um ciuminho. É. Manda abraço pra Leida, manda abraço pra Mintas, às vezes manda abraço pro irmão Docinho. Pra mim, nada. É. Tô aqui, ó, esperando com meu cafezinho, ó lá, ó. Vou mandar outro abraço, quer ver, ó? Nada pra mim. Graça, a Estela, você sabe que a Estela, Graça, ela faz parte também dos vitaminados. Faz. Não recebe um abraço de Graça. Pois é. Ela não desanima, não. Ela tá na expectativa, viu, Graça? Tá na expectativa. Hoje ela não dorme. Ela já tomou café dela pra dormir. Mas hoje ela não dorme sem receber um abraço seu. Vai ficar
ficar esperando sim, porque ela sabe que nesta madrugada de segunda você está ouvindo. Ai, ai, Cláudio Rolo, deixa a Graça quietinha lá. É que ela tá ouvindo tarde, é verdade. Mandar um abraço aqui, deixa eu terminar de ler o recado aqui, ó. Claudinho, Samuel, meu filho, ama falar Samuel Sam. Tem um Samuel e um Natan. Ah, é o Natan. O Natan, outro dia a Estela mandou recado pra gente, porque nós tivemos aqui a participação do Natan, que mandou um abraço para a esposa, mas não falou o nome da esposa, e ficou um desespero lá para achar os óculos. E eu falava, cadê, Natan? Manda um abraço para sua esposa. E o Natan, o filho da Estela, falou, ele tá falando meu nome, ele tá falando meu nome. Ai, eu... Ô, Natan! Samuel, um abração nos dois, hein? É! Sejam sempre bem-vindos, viu? Uma excelente segunda-feira e vamos juntos, sim! Olha, aproveitar para mandar um abraço aqui. Dá um abraço pro Sebastião. Bom dia, Cláudio, e uma abençoada semana. Você sabe a diferença do café medroso para o corajoso? Sebastião Soares, Distrito Federal, Brasília, Distrito Federal. Olha o Sebastião já inventando moda já. Olha só, plena segunda-feira. O Sebastião, o pessoal fica meio desanimado, porque fala, começar tudo de novo. E a gente vive falando aqui, não desanima não. Aí vem o Sebastião Soares, moço de Brasília, Distrito Federal. Qual é a diferença do café medroso para o corajoso? Você que está nos acompanhando, me ajuda aí, porque essa daqui eu não sei não. Essa daqui eu vou ficar devendo. Vou esperar a sua ajuda antes da resposta do Sebastião. Não faço a menor ideia.

Muito bem, mandar um abraço aqui pra Marlene. Ela tá dizendo aqui que às vezes fica mudo, do nada. Às vezes volta, às vezes não volta mais. Ela desliga e liga de novo. Não, aí a gente tem que resolver isso aí, Samuel. Não, Marlene é de Araraquara. Em São Paulo, boa, hein? Ô Marlene, obrigado pelo retorno, hein, moça? Não, a gente tem que deixar tudo redondinho aqui, tudo bonitinho, por favor. Bom? Valeu pelo retorno, hein, moça?

Bom, deixa eu aproveitar também e mandar um abraço pra Regiane. A Regiane nos acompanha, senador Canedo Goiás. Mandou uma boa madrugada de segunda pra você, Cláudio Ron, que Deus abençoe a sua vida e sua família. Sou Regiane Leite, de senador Canedo Goiás. Bom dia! Uma excelente segunda-feira. Vamos juntos, vamos. Nossa, aqui ó, Dielson nos acompanha em Marajó, diretamente de Marajó, ligadinho na programação, manda um alô, um abraço pra minha esposa. Ih, rapaz, será que eu vou falar certo aqui? Iandala que fala? Ô Dielson, me corrija aqui se eu estiver falando errado, hein? Por favor. Iandala que fala. Iandala. É, pois me corrija aqui, a primeira opção ou a segunda opção? E os filhos estão também com a gente. Levi e Yasmin. Família conosco nas madrugadas, fazendo parte também da família RTM Brasil. Abração na turma todinha. Abração. Gelson, você sabe a diferença do café corajoso pro medroso, meu amigo? É, o Sebastião tá inventando moda, viu, né? A gente tá quieto aqui, fica inventando moda pra gente. Você acredita, rapaz? É, plena madrugada de segunda-feira. Iandala. Então, é a segunda opção, Iandala. É isso mesmo? É, depois você fala se tem... Essa é isso mesmo, Iandala. Ok. Depois você diz pra mim que me ajuda com esse negócio do café aqui, que eu tô pensando aqui e não tô chegando em conclusão nenhuma, viu? Ô Dielson, não sei também, viu? Me ajuda aí, por favor. Muito bem. O Enison. Enison manda mensagem pra gente, aproveita pra dizer o seguinte. Ô Cláudio, paz do Senhor Jesus, amém? Amém. Pedindo uma com o Silvan Santos, antes vai ter aqui o Enison, Enilson Cláudio Ronk, por que eu falei Enison? Né, você tá errando tudo hoje, meu amigo, hoje o negócio tá ruim. Enilson, por que eu falei Enison? Não sei porquê. Enilson. Ah, meu amigo, é que eu tô tentando fazer três coisas ao mesmo tempo aqui, às vezes acontece. Já chamei o João de José. Já errei o nome da Índala. Tudo errado, viu, rapaz? Tudo errado. Agora foi Enilson. É Enilson. Ai, Cláudio. Você sabe, Enilson, que nós temos aqui o nosso queridíssimo diretor chamado Samuel, né? Se você chamar o Samuel de Samuel, ok. Se você chamar ele de Samuel... Não, pra ele tem diferença se você chamar ele de Samuel, ok. Se você chamar ele de Samuel... Ai, sabe essa veia que a gente tem bem no meio da testa? A veia do Samuel começa a ficar assim, inchadona, sabe? É igual a jugular, fica com aquela veia calibrada bem no meio da testa. É Samuel, Samuel. Samuel, para que se... Não. Fala direito. Ai, cada coisa, né? Danilson, não desanima não. Às vezes o pessoal troca o nome. Mas vambora. Não pode desanimar. Olha, aproveitar para mandar um abração pro Antônio. O Antônio mandou mensagem pra gente, nos acompanha em Varjota, no Ceará. Sintonizado no programa Um Amigo na Madrugada através da Rádio Ceará. Vamos juntos, hein, moço? Ô Antônio, você sabe a diferença do café corajoso para o medroso? O pessoal não te respondeu aqui ainda.
Ah, chegou uma aqui, ó. Chegou. A Estela, deixa eu ver o que a Estela falou. Ah, será que é isso mesmo, Estela? Vou pesquisar. Não sei, será que é? É, gostei. Francisco aqui, ó, o Francisco, diretamente de Chapadão do Céu, sumido, tá conosco, chegou de mansinho, chegou devagarinho, rapaz, tá sumidíssimo, hein? Ah, muito bom receber sua mensagem, vamos junto, um aproveita pra fazer a companhia pro outro, sim.

0: Bom, quem também aproveitou para mandar mensagem nesta madrugada? Osvair. Osvair, o sábio. Está conosco? Sim! Mandou mensagem, mandou recadinho aqui. Deixa eu ouvir o recado de Osvair.
1: Oi, Cláudio Rom. Osvair, evangelista aqui do Guapó.
0: Boa.
1: Tô aqui de novo, tava aqui esperando você entrar pra me ligar.
0: Chegamos.
1: Eita, Glória. Probleminha não acabou não, viu?
0: Ih, rapaz.
1: Tem hora que tá...
0: Aí, ó.
1: Falhando ainda.
0: Ó.
1: Às vezes você tá ouvindo uma mensagem muito gostosa, igual daquele pai e filho. Aquele, o trio Parada Dura. É, gosto demais de estar ouvindo as mensagens. Uma pregação muito boa. Roda pra mim aí, o Gesso Rufino, dói demais.
0: Boa.
1: Que dia você não rodou, não.
0: Às vezes demora um cadinho, né? Triparada dura foi boa, hein, Pastor Itamir? Essa foi boa, hein? É. A turma da madrugada não tem jeito. Bom, a gente tá devendo a missionária Dorothy, hein? O Marquinhos Gomes, pelo jeito, vai ficar para depois do intervalo. Né? Missionária, tá pronta? Tudo bem, missionária? A senhora torceu pra Espanha ou pra Argentina? A senhora já tomou café com avelã? Péssimo. Missionário, pensa no negócio ruim. Nossa! Não, moça, não, não, é melhor ter tomado chá de boldo, viu? Tô falando, é sério, vou trazer um pouquinho pra senhora experimentar. E depois a senhora diz, Cláudio Ronk. Depois, não vou dar nenhuma autossugestão. Vou deixar que a senhora diga pra mim se a senhora gostou ou não, tá bom? Não, vou trazer às vezes, né? É. Por exemplo, só já foi pro Maranhão, lá tem um Guaraná Jesus. Tem gente que adora, num bom sentido, né? É, gosta demais do Guaraná Jesus. Tem uma outra turma que é... Eu gostei. Ah, eu gostei demais. Tá vendo? Tem outra turma, eu levei pra igreja, na hora que a gente foi pro ensaio. É, eu levei um monte ali. Na época eu levei um engradado, umas latinhas, geladinho, sabe? O pessoal falou, toma aí, experimenta aí, experimenta. Teve o pessoal que deu um sorriso, falou, nham, nham, nham. Tiveram outros que disseram, leve isso pra lá. Às vezes um café de avelã pra senhora é, não, tá legal, Cláudio, gostei. Tá. Vou trazer. A senhora experimenta e diz pra mim depois. Combinadíssimo? Então tá bom. Enquanto isso, eu quero ver a sua mensagem hoje, hein? E você que está nos ouvindo, posso pedir uma atenção especial sua? Missionária Dorothy vai trazer um recado. Espero que fale o seu coração nesta segunda-feira. E convido você para ouvir com atenção a mensagem que ela vai trazer agora.
2: Olá, aqui é a Dorothy. Como você está nessa manhã? É tão bom poder entrar em sua casa. É tão bom poder falar com você onde quer que você esteja. Você pode estar num carro dirigindo, mas hoje nós vamos ouvir a palavra de Deus. Vamos abrir no Evangelho de João, capítulo 5. Enquanto leio o versículo 24, ouvimos o que o Senhor está dizendo. Em verdade vos digo que quem ouve a minha palavra e crê naquele que me enviou tem a vida eterna e não vai a julgamento, mas já passou da morte para a vida. Ontem eu estava pensando com o Senhor e explicando que isso se assemelha a duas trilhas que se cruzam. É possível estar na trilha errada. É possível estar na trilha que, na verdade, no fim das contas, leva à morte. É algo estranho de se dizer, mas nascemos mortas. Estávamos espiritualmente mortas. Podemos ter sido criadas de uma forma que compreendemos um pouco mais sobre Deus e, na verdade, podemos ter achado que sabíamos mais do que a maioria das pessoas, mas ainda estávamos espiritualmente mortas. Para pegar a trilha da vida, é importante perceber que isso só pode acontecer quando percebemos que Jesus Cristo morreu em nosso lugar. É necessário ir a Ele como pecadora, só que não por nossas obras, mas reconhecendo que somente Ele poderia pagar o preço pelo nosso pecado. O versículo que lemos diz: quem ouve a minha palavra e crê naquele que me enviou. Você ouve a palavra que vem do Senhor? Este é o livro dele. É ele quem está falando com você e crê naquele que me enviou. Não estou me referindo a falar à sua cabeça, estou me referindo a falar ao seu coração, para que você entenda que Deus, Pai, enviou seu Filho sem mancha e sem pecado para que pudéssemos ter a vida eterna. O que significa ter vida eterna? Bem, antes que o tempo existisse e antes do que o tempo sempre será, existe uma outra trilha e para pegar essa trilha é importante entender que é somente através da palavra de Deus. Anos atrás, quando meu marido estava me cortejando, ele percebeu que estava no trem errado. Ele me amava muito e não queria perder o compromisso onde eu morava, pois morávamos em lugares diferentes na Inglaterra naquele tempo. Como ele estava no trem errado, um dos guardas sugeriu que diminuísse a velocidade do trem em que ele estava enquanto outro trem estava passando, e ele pulou de um trem para o outro. Quando me lembro dessa história, eu sinto calafrios ao pensar que talvez nunca tivesse sido um marido, já que ele poderia não ter conseguido. Mas ele literalmente mudou de trem. Ambos os trens pareciam estar indo para a mesma direção, mas isso apenas naquele ponto em que ficavam perto um do outro. Porém, eles estavam indo para diferentes partes do país. Você está disposta a passar por cima da trilha e pegar o trem certo? Você está disposta a ver que para entrar nesse trem que fala da vida eterna, você precisa estar em Cristo? Então, esse versículo maravilhoso no Evangelho de João diz: e não vai a julgamento. Você não faz nada sobre isso. Cristo já fez por nós. A Bíblia também nos diz em Romanos 8:1: portanto, agora já não há condenação alguma para os que estão em Cristo Jesus. Você pode estar pensando: espere um minuto. E quanto ao passado e todas as coisas que eu sei que fiz sem mencionar, Deus sabe que fiz? Ele diz: não há condenação. Por que não estar hoje disposta a sair dessa trilha? Que significa morte e, finalmente, o inferno. Por causa da separação de Deus? Venha para a maravilhosa trilha onde há condenação, onde há vida eterna e você está viva em Cristo Jesus. Escrevemos um livro chamado A Sua Busca por Deus. Se você tiver alguma dúvida em seu coração nesta manhã, se você está na trilha certa, eu quero que você escreva para dorothy@transmundial.org.br e peço uma cópia grátis do livro para você. Quero que você o leia diligentemente e veja que ele mostra, através de vários versículos, que somente por Cristo Jesus você pode nascer de novo. Pegar na trilha certa é, além de tudo, ter esta vida eterna. Isso é incrível. Ele é seu. Basta pedir que o Senhor a leve para aquele local perfeito da paz com Deus, porque você tomou essa decisão hoje. No nome de Jesus. Amém.
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0: Muito bem, voltamos aqui com um amigo na madrugada. Bom dia pra você. Bom demais saber que a RTM tá chegando aí na sua casa, no seu trabalho. 1h17 no horário de Brasília, agora 1h18. Seguimos até as 4 da manhã, pedindo licença para entrar na sua casa, pedindo licença para entrar no seu trabalho. Mandar aquele abração pro Robson, que tá conosco, nos acompanha pela FM Esperança. Inclusive mandou um abraço pra ele, pro Izinho. Abração nos dois, sejam bem-vindos. Olha, o Laesley também mandou mensagem pra gente, hein?
1: Bom dia, Cláudio
0: Rom. Bom dia.
1: Bom dia pra toda a família transmundial.
0: Boa.
1: Né? É, tô ouvindo aqui um amigo na madrugada.
0: Certo.
1: Né? Sempre um prazer participar.
0: Opa.
1: Gosto demais.
0: Legal.
1: Rádio mesmo, a rádio mais boa do mundo, meu, a transmundial, né? É. Eu sou o Laesley, de Hidrolândia, no Ceará.
0: Um grande abraço pro Laesley, tá sempre conosco.

0: Bosco, seja sempre bem-vindo. Olha, a Graça mandou mensagem pra gente. É que ela mandou um abraço pra Estela, hein? A Estela tá esperando. Será? Vamos ouvir o recado dela.
1: Bom dia, Cláudio Ronco.
0: Bom dia, amor.
1: Paz do Senhor, meu irmão. Que Deus nos conceda.
0: Amém.
1: Uma segunda-feira cheia de bênçãos e muitas vitórias.
0: Um abraço da Estela.
1: Abraços.
0: A Estela?
1: Os irmãos Henrique e Graça Cabral, direto da Ilha de São Luís.
0: Ô, moço. A Estela tá pedindo um abraço, tá, mandou recado pra gente. Ô, Cláudio Ronque! Cláudio Ronque! Estela, Estela. Irmã Graça, manda um abraço pra Leida, manda um abraço pro seu Amintas. Mas ela não manda abraço pra mim, Cláudio Ronque! Aí a gente tem que ficar aqui, calma, Estela. Mas ela faz parte dos vitaminados. Pera, moça, não pode desanimar, segunda-feira. Irmã Graça, irmão Henrique. Tá, a Estela tá tomando um cafezinho dela. Tá esperando o abraço dela também, viu? Tá esperando, tá esperando. Não, ela ainda tá esperando. Pode mandar, fica à vontade. É. Um grande abraço nos dois, viu? Sejam bem-vindos. Ai, quero dirão. Japão. Falando nisso, Massa me mandou recado, né? Massa, meu, outro dia, madrugada, Brasil tá de Japão. Tivemos um recadinho a Eriquinha Ok. Sabe que Eriquinha cantou em Japão, né? Nós tivemos depois recadinho, falando, nossa, Cláudio Ronque, moça afinadinha, cantou bonito. A pergunta, maçã, é a seguinte. Será que maçã me canta também? Em Japão, claro, claro. Tem que ser em Japão. Eriquinha cantou Subarashi, Subarashi, Subarashi. Será que Masami? Ah, só um trechinho assim, bem pequenininho, música Japão. Será? Masami mandou recadinho aqui, vamos ouvir recadinho, Masami.
2: Bom dia, meu amigo Cláudio Ronque.
0: Ah,
2: bom dia pra você e toda a audiência da Transmundial. Ô, Cláudio, eu andei pesquisando aqui, acho que eu prefiro o café medroso, hein?
0: É?
2: E você também, quando ficar sabendo, acho que você também vai preferir o medroso, hein?
0: Medroso.
2: Tá ok, meu? Tá ok, meu amigo? Sabe, família, aqui direto de Hamamatsu, Japão.
0: Japão.
2: Abraço!
0: Nossa, amigo não cantou. Nem trechinho pequeno. Pelo jeito, gosta café medroso. O que café medroso, Cláudio Ronque? Não faço a menor ideia. Logo, logo tem resposta. Mas sabe, não esquece, trechinho, música Japão. Você sabe que Pastor Milton nos acompanha... Onde Pastor Milton nos acompanha também? É Jikaken? É, acho que é Jikaken, não é? É? Pastor Milton gosta de cantar também. Junto com o Carão, que trabalha com ele. Uhum. Enfim, você que acompanha a madrugada pra Siltati, Japão. Konnichiwa.
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6: Certo, voltamos então com Um Amigo na Madrugada. Bom dia para você. Uma excelente segunda-feira. Vamos aproveitar e vamos com um tempo com Deus.
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8: Gente bonita, graça e paz, programa Um Tempo com Deus. Uma alegria poder estar com você em mais essa edição do nosso programa Um Tempo com Deus. Momento especial, momento alegre. O programa Um Tempo com Deus, ele é uma parceria, né, que acontece juntamente com o No Cenáculo, e você pode, através aí da sua participação, receber um mimo do No Cenáculo. Você pode fazer, mandar para nós os seus dados através do WhatsApp 11 97418146. É importante o seu nome, o seu endereço e o seu CPF. E o tema de hoje? Normalmente, né, a Renata, o locutor, pergunta para mim: Bispo, qual é o tema de hoje? Esperando uma resposta. Talvez esse seja o momento que eu estou esperando uma resposta, esperando uma solução. Mas e você? Está esperando uma resposta? Enquanto nós vamos ouvir uma canção de Heber Lincoln, Confiarei em Ti. Pense nesta pergunta. Você está esperando uma resposta?

Você está esperando uma resposta? Está esperando algo da parte de Deus? Esperar, esperança. Tenho refletido sobre este tema, escrevi no Gente Bonita Bom Dia, naquele meu guia devocional, até porque todos os dias estamos esperando por algo, uma necessidade, uma resposta, uma confirmação ou até mesmo uma solução. E creio que este é o tema que é muito oportuno para cada um de nós. Quero aproveitar este programa e chamar a sua atenção para pedir que vocês possam orar, interceder. Temos notícias que muitas pessoas estão enfrentando enfermidades. Aqui mesmo no nosso programa, nós oramos pela saúde de pessoas que têm estado ao nosso lado, pessoas que nós amamos. Pastor Marcos Antônio Garcia, ali, ele tem toda a sua equipe pastoral. A Rosemary, pela saúde da sua mãe. Oramos pela Benê, né, pelo Oswaldo Fuzetti e pela sua família. Pessoas que vão chegando a nós precisando de uma resposta de Deus. Que a gente possa orar crendo que Deus fará o extraordinário, o sobrenatural. Obrigado por poder dividir com você esse pedido de oração. Ainda na importância da nossa dependência de Deus, especialmente em meio às lutas, quero dividir com você uma oração do rei Davi. Davi foi um homem que viveu e precisou de Deus, e em seus acertos e erros, suas conquistas e derrotas, mas em tudo, ele sabia que Deus estava ouvindo a voz da oração. Nós encontramos isto lá no Salmo 66, bendito seja Deus que não me rejeita a oração. E você, está esperando uma resposta de Deus? Enquanto vamos ouvir esta segunda canção, Como Suspira a Corça, dos nossos queridos vencedores por Cristo, já vai abrindo a sua Bíblia no Salmo de número 42.

0: 42, versículo 1 diz assim: como suspira a corça pelas correntes das águas, assim de por ti, ó Deus, suspira a minha alma. A minha alma tem sede de Deus, do Deus vivo. Quando irei e me verei perante a face de Deus? As minhas lágrimas têm sido meu alimento de dia e de noite. E enquanto me dizem continuamente, o teu Deus onde está? Lembro-me dessas coisas, de dentro de mim que se derrama a alma, de como eu passeava com a multidão e povo e os guiava em procissão à casa de Deus entre gritos de alegria e de louvor, multidão em festa. Por que estás abatido a minha alma? Por que te perturbas dentro em mim? Espera em Deus, pois ainda o louvarei a Ele, meu auxílio e Deus meu. Esta é a palavra do nosso Deus. Ainda no versículo 11 ele diz: por que estás abatido a minha alma? Por que te perturbas dentro em mim? Espera em Deus, pois ainda o louvarei a Ele e auxílio meu. O Salmo 42 é uma oração de alguém que precisa de uma resposta de Deus. O rei Davi está perguntando: por que está abatida a minha alma? Por que se perturba dentro de mim? Espero em Deus, pois ainda louvarei a Ele, meu auxílio e Deus meu. Em meio ao reconhecimento de todo o seu abatimento, o rei Davi percebe que Deus faz na sua vida toda a diferença. Deus é a sua força, e é isso que eu creio. Eu creio que em meio às lágrimas, às angústias e os desafios, precisamos estabelecer um reconhecimento. Meu Deus, em quem confio? Creio que o reconhecimento deve fazer parte da nossa oração diária, da nossa constante renovação da fé. Existe um momento em que nossas lágrimas se tornam nosso alimento. A Bíblia afirma que quando nem sabemos como orar, o Espírito Santo intercede por nós com gemidos inexprimíveis. Creio que as nossas orações precisam ser derramadas perante o Senhor. Que hoje você possa se derramar na presença do Senhor e crer que Deus é o nosso refúgio e fortaleza, socorro bem presente na tribulação. Assim, em toda e qualquer situação, nós o louvaremos. Mesmo nos momentos mais desafiadores, mesmo nos desertos e tempestades, ainda assim, nós o louvaremos. Que hoje você possa experimentar do milagre de Deus em sua vida. Que você possa estar precisando de uma resposta. Deus vai responder. Creio que as respostas mais fáceis são o sim e o não. Mas Deus também responde: espera, tudo tem o seu tempo. É nesse tempo que precisamos exercitar o louvor ao nosso Deus. É nesse tempo que precisamos exercitar nossa gratidão e sua presença e bondade em favor das nossas vidas. Davi estava chorando, estava clamando ao Senhor, e ele dizia: por que estás abatida a minha alma? Mas ele reconhece que Deus, e em Deus, estava a sua salvação, que Deus estava ouvindo a sua oração, e que mesmo que as pessoas haviam abandonado, ele sabia que Deus estava com ele. Creia neste momento, Deus já está ouvindo a voz da sua oração. E ele vai responder. Ele já está respondendo. Por isso, não desanime, não desista. O Salmo 37 diz: entrega teu caminho ao Senhor, confia nele e o mais ele fará. Espera no Senhor e descansa nele. Há um propósito de Deus sobre a sua vida. Há uma direção de Deus sobre a sua vida. A minha oração é que você possa experimentar do toque, da graça, do amor e da bondade de Deus sobre a sua vida hoje. Eu estou orando especialmente por você. Estou orando pela sua casa e pela sua família, orando pelos nossos ouvintes, pelos pedidos de oração que chegaram aqui, porque não são só pedidos, não são só nomes, são famílias, necessidades. Nós vamos orar neste momento. Pai, em nome de Jesus, nós queremos ouvir a tua voz, saber que o Senhor é o Deus conosco, é o Deus que está cuidando das nossas vidas, da nossa casa e da nossa família. O Senhor é o Deus de toda bondade, de todo amor e de toda misericórdia. Então, Senhor, em nome de Jesus, nós queremos consagrar aqui as nossas vidas, entregando os nossos pedidos de oração e sabendo que o Senhor é a nossa esperança, o Senhor é a nossa fortaleza, o nosso rochedo, o Senhor é a resposta para a nossa petição. Oramos e entregamos tudo em tuas mãos, crendo no sobrenatural e extraordinário, em nome de Jesus. Amém, Senhor. Amém, ó Pai. Amém. Deus abençoe. Até o nosso próximo encontro.
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0: bem, voltamos aqui com um amigo na madrugada, uma excelente segunda-feira. Fique à vontade para deixar o seu recado, tem o nosso WhatsApp, onde você também pode participar. Deixa eu aproveitar e convidar você para conhecer um pouco mais da nossa história lá no nosso site rtmbrasil.org.br. rtmbrasil.org.br. Lá tem um pouquinho desses mais de 56 anos levando a palavra de Deus através do rádio. Agora você também pode nos ouvir através do computador, do celular, enfim, pode nos acompanhar. Lá no nosso site você conhece um pouquinho mais da nossa história. Vamos em RTM Brasil, vamos com a campanha Doe. Vamos aproveitar, deixa e ouvir um pouco de Paula e Walter, que estão na Itália, são os nossos missionários que estão na Itália e aproveitaram para deixar um recadinho para você.
1: Oi, eu sou a Paula Ferreira.
2: E eu, Walter Fernandes.
1: Nós somos jornalistas em missão pela RTM Brasil, na Itália.
2: E hoje estamos aqui para te agradecer por todo o apoio, por todo o cuidado que a gente tem recebido de você, nosso ouvinte, durante todos esses anos de trabalho aqui em solo italiano.
1: E não só financeiramente, que é o motivo da campanha deste mês de missões internacionais da RTM, né? Mas principalmente pelas orações. A tua oração é muito, muito, muito significativa, importante e faz a diferença na nossa vida.
2: Tanto faz a diferença que a gente está aqui também para contar alguns testemunhos, histórias bonitas que têm ocorrido na Itália, em situações que a gente pode chamar até de ordinárias, do dia a dia, mas que demonstram toda a grandiosidade, a multiforme graça de Deus na vida de italianos e estrangeiros que moram aqui.
1: Deus numa cafeteria, por exemplo.
2: Pois é, três garotos da igreja, três rapazes que são filhos dos líderes da igreja que nós frequentamos aqui na Itália, eles abriram uma cafeteria no centro da cidade de Désio, e essa cafeteria muito jovial, muito bacana,
1: moderna,
2: e enfim, claro, um negócio para que eles possam tocar a vida deles, mas um negócio com propósito. E nessa cafeteria um dia entrou uma garota.
1: E essa garota que pede sempre o seu cappuccino, o seu croissant no café da manhã, ela comentando com os meninos que já havia tido contato com a Bíblia, mas por alguns motivos estava longe de Deus. E ouvindo essa garota contar lá de longe, a mãe dos meninos, numa outra oportunidade, trouxe uma Bíblia para ela. E foi aí que elas começaram a ter conversas muito profundas. E depois de algum tempo, ela decidiu frequentar a igreja e hoje ela se batizou.
2: Ela entregou a sua vida para Cristo Jesus, se batizou neste verão italiano, esse verão europeu, com calor muito forte. Foi um domingo muito especial, o dia do batismo dela. E é uma história, né, de transformação de vida, como nós dizemos sempre aqui, no ordinário, nas pequenas coisas, naquelas coisas que ocorrem no dia a dia, que às vezes a gente não dá tanto valor, mas que são tão importantes.
1: E um detalhe curioso dessa história é a maturidade dela, porque um pouquinho antes do batismo, ela comentou que, olha, aceitar Jesus foi até fácil. É agora que eu quero ver a caminhada com ele, porque eu sei que as coisas vão ser muito difíceis e eu tenho a confiança, a plena confiança de que ele estará comigo, que ele está comigo todos os dias. Então foi muito bonito de ver.
2: E outra história que ocorreu numa cidade aqui do lado, chamada Lissone, com uma senhora que passava em frente à igreja local, e nós estivemos também nesse batismo, presenciamos um batismo diferente, né, com num braço de um rio, aqui numa cidade também bem próxima da gente. E ela conta que passando em frente à igreja, ela ficou curiosa, olhou a placa, viu o horário em que a igreja se reunia e esteve ali um domingo, né? E a partir daquele momento, a vida dela foi transformada. Foi transformada por meio da mensagem que salva, mensagem que muda completamente a nossa mente e o nosso coração. E dessa maneira, ela também teve o privilégio, nesse verão quente aqui na Europa, de entregar sua vida a Cristo Jesus e de professar a sua fé por meio do batismo.
1: E ela com mais de 70 anos, para você ver que não tem idade, né, Walter?
2: Pessoas de todas as idades, de todas as etnias, nações diferentes, pessoas que têm compreendido a mensagem do Evangelho e, acima de tudo, têm dito sim ao sacrifício de Cristo Jesus. Então continue em oração, continue em oração. Nosso trabalho aqui é por meio do rádio, mas não só. É com as pessoas, no dia a dia, no tete a tete,
1: caminhando
2: falando
1: junto,
2: diretamente,
1: hein?
2: Caminhando junto com as pessoas. Então, ore por isso, por esses relacionamentos transformadores, para que a gente consiga, com as nossas vidas, transmitir a verdade que é Cristo Jesus.
1: E a gente tem um convite para você, um convite especial. Acompanhe as nossas aventuras pelas redes sociais, ouça o nosso podcast Avante, com as nossas aventuras aqui na Itália e também no Brasil, onde a gente passou 3 meses. A gente conta tudo lá. E que você continue contribuindo, continue adorando ao Senhor com a sua vida, no seu dia a dia, e nos ajudando a fazer a missão que não é nossa, é a missão de Deus.
2: Un abbraccione, arrivederci, che Dio ti benedica.
1: Grazie mille.

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1: Mais um foguete rompendo o céu enquanto uma criança dorme com fome. Esta realidade mexe com você? Ela mostra uma verdade difícil. O céu revela nossa capacidade. A terra revela nossas prioridades. O ser humano consegue alcançar a lua, sonha com outros planetas e cria tecnologias admiráveis. Mas ainda convive com fome, abandono e injustiça. Deus não condena a inteligência que Ele mesmo nos deu. O que Ele pergunta é, para onde está apontando o nosso coração? Jesus disse, onde estiver o seu tesouro, aí estará também o seu coração. Essa é a medida de Deus. O céu revela a nossa capacidade. A terra revela nossas prioridades. A Bíblia não coloca a ciência contra a compaixão. Ela mostra que o verdadeiro problema é o pecado. Há conhecimento para construir foguetes, mas falta amor para repartir o pão. Há recursos para grandes projetos, mas muitas vezes falta disposição para enxergar quem sofre ao nosso lado. Agora pense em você. Deus não vai perguntar se você chegou à lua. Vai perguntar como tratou as pessoas que colocou em seu caminho. Talvez você não possa mudar o orçamento de um país, mas pode repartir, servir e amar. Pode estender a mão a um vizinho, visitar um enfermo ou socorrer uma família em necessidade. É assim que o reino de Deus começa a aparecer. O céu revela a nossa capacidade. A terra revela nossas prioridades. Um dia Cristo voltará e toda a obra será julgada, avaliada. Nesse dia, o brilho da tecnologia não esconderá um coração vazio. Mas ainda há tempo para mudar. Entregue seu coração ao Senhor Jesus. Use os seus dons para glorificar a Deus e transformar capacidade em misericórdia, conhecimento em serviço e progresso em amor ao próximo como a Deus.
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2: Olá, meu amigo e minha amiga. Tudo bem com você? Estamos com mais um programa apresentando princípios poderosos da Palavra de Deus para transformar sua vida financeira. E eu quero continuar esse tema incrível da Palavra de Deus, que é a generosidade. É um dos temas mais preciosos da Bíblia, seja no Antigo ou no Novo Testamento. Olha, eu digo para você sem medo de errar. Não pode haver sucesso financeiro sem generosidade, porque ela está no coração de Deus. Mas será que a generosidade também está no seu coração? Eu creio que sim. Mas também acredito que você, assim como eu, podemos crescer muito em termos de generosidade. E por isso eu quero apresentar esse texto de Deuteronômio, que apresenta formas muito, mas muito criativas mesmo, de exercer a generosidade. Nosso Deus, ele é muito criativo. E a cada momento ele nos surpreende em suas orientações práticas para que a gente tenha cuidado com a vida financeira de outras pessoas. Pessoas que nem mesmo conhecemos. Esse é o nosso Deus.
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2: Mas vamos ao texto que diz assim: quando vocês estiverem fazendo a colheita de sua lavoura e deixarem o feixe de trigo para trás, não voltem para apanhá-lo. Deixem-no para o estrangeiro, para o órfão e para a viúva, para que o Senhor, o seu Deus, os abençoe em todo o trabalho das suas mãos. Quando sacudirem as azeitonas e suas oliveiras, não voltem para colher o que ficar nos ramos. Deixem o que sobrar para o estrangeiro, para o órfão e para a viúva. E quando colherem as uvas da sua vinha, não passem de novo por ela. Deixem o que sobrar para o estrangeiro, para o órfão e para a viúva. Lembrem-se de que vocês foram escravos no Egito. Por isso eu lhes ordeno que façam tudo isso. Está lá em Deuteronômio 24, 19 a 22. Eu quero que você perceba aqui esses três momentos incríveis e também três grupos de pessoas com necessidades financeiras especiais. O órfão era uma pessoa sem pais. Então, de onde viria o seu sustento financeiro? A viúva não tinha mais o seu marido. Então, ela também dependia da ação generosa de outras pessoas. E o estrangeiro tinha todas as dificuldades de adaptação ao novo país. Olha como Deus reconhece as necessidades de pessoas específicas. E é esse olhar que Ele deseja que a gente tenha também. Será que você pode perceber pessoas com necessidades financeiras ao seu redor? Eu espero que sim. E agora é uma oportunidade especial que Deus está dando a você para ter esse olhar para além de suas próprias necessidades financeiras. Perceba agora o momento de ajudar a essas pessoas. Quando estivessem fazendo a colheita, uma atividade corriqueira do seu trabalho diário, caiu um feixe de trigo no chão? Não apanha. Não, deixa lá. Um órfão vai lá e pega. Uma viúva vai e pega. Ou até mesmo um estrangeiro. Isso não é maravilhoso? Quando for colheita de azeitonas, o que ficar no pé, deixa também para os necessitados. E o mesmo deveria acontecer ao colher as uvas. Ações simples e graciosas, em prol de pessoas que têm necessidades financeiras muito maiores que as nossas.
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2: Então vamos lá. Que lições você poderia tirar a partir deste evento para a sua vida financeira? Entenda agora mesmo que Deus deseja que você seja uma pessoa generosa. Cheque em sua rotina do dia a dia de que maneiras você poderia ajudar pessoas financeiramente necessitadas. Faça isso agora mesmo. E olha, obrigado por estar comigo mais uma vez no programa Finanças em Ação. Princípios poderosos da Palavra de Deus para transformar sua vida financeira. Um grande abraço do seu amigo Paulo de Tarso. E nos falamos no próximo programa.
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1: Querido amigo, hoje vamos iniciar o estudo do terceiro capítulo do livro de Apocalipse. Vamos estudar a carta que o Senhor Jesus enviou à igreja em Sardes. Vamos estudar Apocalipse 3, 1 a 6. Nessa carta vamos perceber mais um aspecto importante do cristianismo. Jesus destaca para aquela comunidade esse aspecto importante. E vamos perceber também que não há elogio para essa comunidade, mas sim um alerta para que a vida cristã fosse vivida em autenticidade, que o comodismo da vida relaxada devia ser colocado de lado. Essa comunidade cristã foi estabelecida em Sardes, uma cidade cheia de maldade, e por isso essa comunidade cristã sofria tantas pressões. Vamos conhecer um pouco mais da história da cidade e depois da história da igreja. Essa cidade de Sardes é uma cidade antiga. Hoje é apenas ruínas perto da atual vila de Sarte, na Turquia. Por volta do ano 600 a.C., Sardes era considerada uma das cidades mais importantes do mundo. De lá, o rei da Lídia dominava e controlava todo o seu reino. A cidade considerava-se impenetrável. Ela se localizava numa rota comercial importante no vale do rio Hermos, com a parte superior da cidade, a Acrópole, quase 500 metros acima da planície, nos rochedos íngremes do vale. Era uma cidade próspera, em parte devido ao ouro encontrado no Pactolos, um ribeiro que passava pela cidade. A cidade antiga fazia parte do reino Lídio. A indústria de tapetes era uma das principais atividades econômicas exercidas pela cidade. Pela produção de ouro, prata, pedras preciosas, lã, tecido, ela se tornou muito próspera. Os lídios foram o primeiro povo antigo a cunhar regularmente moedas. Em 546 a.C., pouco antes do retorno de Judá, dos 70 anos de exílio babilônico, o rei Lídio, Creso, foi derrotado pelos persas comandados por Ciro o Grande. Soldados persas observaram um soldado de Sardes descer os rochedos e depois subiram pelo mesmo caminho para tomar a cidade de surpresa como ladrão durante a noite. Assim, essa cidade, que se considerava inconquistável, caiu quando o inimigo chegou como ladrão durante a noite. Em 334, a cidade se rendeu a Alexandre o Grande. Em 214, caiu outra vez diante de Antíoco o Grande, da Síria. E durante o período romano, ela pertencia à província da Ásia. Sempre muito confiante em sua topografia, pois estava nos altos de um altiplano, cercada por despenhadeiros, essa cidade foi destruída no ano 17 d.C. por um grande terremoto e nunca mais se recuperou aquele prestígio e aquela glória que ela tinha. Era uma cidade com um passado glorioso e um presente de pouca importância em termos políticos e comerciais. Em termos religiosos, o povo de Sardes adorava sua deusa-mãe, Cibele, cujo culto era o mais degradante em termos de caráter moral. Orgias semelhantes ao culto a Dionísio eram praticadas em festivais feitos em sua honra. E nesse meio, então, surge a Igreja de Sardes. Qual é a sua história? Frequentemente, julgamos os outros pela aparência, observamos o comportamento e tentamos entender os motivos. Mas Jesus julga os corações. Ele vê o caráter verdadeiro de cada pessoa e de cada igreja. Quando enviou essa carta ao mensageiro da igreja em Sardes, ele contrariou a impressão popular dos cristãos. Apesar de ter a reputação de uma igreja forte e ativa, Jesus viu as falhas e sabia que aquela congregação estava quase morta. Certamente era uma igreja elogiada pelos homens, mas não recebeu nenhum elogio por parte do Senhor da igreja. Vivia só de aparência. Seus membros não viviam um cristianismo autêntico. Tinham um bom conceito de si mesmos, mas aquilo que viviam não era uma vida cristã autêntica. Se não voltasse a viver, a igreja seria tomada de surpresa, como se fosse por um ladrão à noite. Vamos então estudar essa carta que Jesus mandou à comunidade de Sardes, dando-lhe o seguinte título: O Cuidado pela Autenticidade, Carta à Igreja em Sardes. Eu repito, com base em Apocalipse 3, 1 a 6, o título é O Cuidado pela Autenticidade, Carta à Igreja em Sardes. Introduzimos dizendo o seguinte, que hoje muitas igrejas mergulhadas no ativismo religioso pensam de si que estão desenvolvendo a contento a sua vida cristã. Quem sabe Sardes fosse a igreja da moda, ganhando glória e aplauso dos homens, mas o Senhor que conhece o nosso interior, que conhece a igreja por dentro, advertiu aqueles cristãos de modo muito agudo. Assim, o princípio que podemos extrair do estudo desse texto se vê nessa frase. Diante da avaliação de Jesus, é claro o cuidado que devemos ter pela autenticidade do Evangelho como característica marcante de nossas igrejas. Eu repito, esse é o princípio, esse é o desafio que essa carta à Igreja de Sardes nos dá. Diante da avaliação de Jesus, é claro o cuidado que devemos ter pela autenticidade do Evangelho como característica marcante de nossas igrejas. Nesses versos, como temos mostrado, vamos encontrar 5 aspectos que compõem a avaliação de Jesus sobre a sua igreja. O primeiro aspecto refere-se sempre à apresentação de Jesus para a sua igreja. Veja o versículo 1 do capítulo 3. Ao anjo da igreja em Sardes escreve, essas coisas diz aquele que tem os 7 Espíritos de Deus e as 7 estrelas. Conheço as tuas obras, que tens nome de que vives e estás morto. Aquele que tem os 7 Espíritos de Deus, essa é uma frase muito interessante. 7 representa a totalidade e a perfeição divina. Diante do trono de Deus, ardem 7 tochas de fogo, que são os 7 Espíritos de Deus. Os 7 olhos do Cordeiro são os 7 Espíritos de Deus. Veja no capítulo 4, 5 e no capítulo 5, versículo 6. Deus sabe tudo e tudo vê. Nada em Sardes seria escondido de Jesus. Essa expressão remete-nos às palavras de Deus a Samuel quando da escolha de Davi. Deus deixou claro que Ele sonda e conhece mentes e corações. Só Ele conhece o nosso interior, o nosso coração. Os homens veem aparentemente. Vem a aparência, mas Deus conhece o nosso coração. Essas 7 estrelas, Jesus não somente vê, como também as controla. Ele segura os mensageiros das igrejas na sua mão direita. Ele pode ver, ele pode julgar e até pode castigar conforme a sua infinita justiça. As igrejas que são chamadas de candeeiros e os pastores ou os líderes, que são chamados de estrelas, estão sob o controle do Senhor da igreja. O segundo aspecto refere-se à aprovação de Jesus. Veja o versículo... exatamente, aqui nós não temos nenhuma palavra de aprovação. Querido amigo, Jesus que conhece o nosso interior, que conhecia tão bem aquela igreja, não apenas na aparência, mas nos seus bastidores... Ele que conhecia os corações daqueles cristãos, mesmo com sua bondade, com seu amor, não conseguiu ter palavras de aprovação, de elogio. Assim também ocorreria com os laodicenses, que nós iremos estudar posteriormente. que tristeza é para uma igreja ser avaliada assim pelo Senhor, sem uma palavra de aprovação. Por isso, o terceiro aspecto refere-se então à acusação. Versículos 1 e 2 ainda. Conheço as tuas obras que tens nome de que vives e estás morto. Versículo 2. Sê vigilante e consolida o resto que estava para morrer, porque não tenho achado íntegras as tuas obras na presença do meu Deus. Como nas outras cartas, Jesus, que estava no meio dos candeeiros, conhecia perfeitamente as obras daquela igreja. Conhecia os corações, conhecia as motivações das igrejas. Você tem nome de que vive, mas está morto. Essa foi uma palavra muito dura do Senhor Jesus, muito objetiva do Senhor Jesus a essa igreja. Essa frase ilustra perfeitamente a diferença importante entre reputação e caráter. Reputação é a fama da pessoa, o que os outros acham que ela é. O caráter? O caráter é a essência real da pessoa, o que ela realmente é. As outras pessoas podem ver somente por fora, mas Jesus vê o homem interior, Jesus sonda os nossos corações. Ele não pode ser enganado por ninguém. A igreja de Sardes teve a reputação de ser ativa e viva, mas Jesus sabia que ela estava quase morta. Ele não falou de perseguição romana, nem de conflito com falsos mestres. Ele não mencionou dificuldades financeiras com as quais os cristãos em Sardes estivessem sofrendo. Não. Jesus não apontou nenhum caso de falsas doutrinas induzindo aqueles cristãos ao pecado. De jeito nenhum. Jesus referiu-se àquela igreja que aparentemente vivia em paz, mas vivia de um modo indiferente e apático. Jesus revelou a falta de autenticidade da comunidade cristã em Sardes. A boa fama não ocultou a verdadeira natureza dessa congregação aos olhos do Senhor. Por isso, o Senhor Jesus disse, "Sê vigilante." Por falta de cuidado, Sardes caiu diante dos seus inimigos que constantemente estão em guerra contra a igreja. Espiritualmente, discípulos e igrejas caem por falta de vigilância. Por isso, sê vigilante. Muitas passagens do Novo Testamento frisam exatamente a importância da vigilância, pois o pecado sempre nos ameaça. Não devemos descuidar, porque não sabemos a hora que o Senhor vem. O bom soldado toma a armadura de Deus e vigia constantemente com perseverança e oração. Veja, por exemplo, Efésios 6:18 e Colossenses 4:2. Mas o Senhor Jesus continuou falando, consolida o resto que estava para morrer. Essa expressão indica a última oportunidade de resgate. A igreja em Sardes estava quase morta, mas havia ainda esperança de salvar alguns, ou talvez até de reavivar a própria congregação. Por que Jesus dava essa oportunidade? Porque Jesus viu que não tinha obras íntegras da igreja de Sardes na presença do seu Deus. Para ter a reputação de ser uma igreja viva, parece que ainda havia alguma atividade em Sardes. O problema não foi a ausência total de obras, mas a falta de autenticidade em realizá-las. É possível, querido amigo, defender a doutrina de Deus sem amar o Senhor. É possível obedecer os mandamentos de Deus sem interesse de coração. É possível fazer coisas certas, porém, com motivos errados. Os homens podem ver as obras, mas Deus vê os corações. Por isso, o quarto aspecto refere-se à aceitação ou à admoestação dada por Jesus, conforme os versículos 3 e 4. Diz assim a palavra de Deus. Lembra-te, pois, do que tens recebido e ouvido, guarda-o e arrepende-te. Porquanto, se não vigiares, virei como ladrão, e não conhecerás de modo algum em que hora virei contra ti. Tens, contudo, em Sardes umas poucas pessoas que não se contaminaram, que não contaminaram suas vestiduras brancas, e andarão de branco junto comigo. Por quê? Porque elas são dignas. Querido amigo, aqui temos primeiramente uma palavra de admoestação. Lembra-te, pois, do que tens recebido e guarda-o. Você tem ouvido? Guarda, arrepende-te. Como a cidade de Sardes olhava para o seu passado glorioso, a igreja também precisava lembrar das grandes bênçãos recebidas e deveria voltar a valorizar a sua comunhão especial com Deus. Se esquecermos da palavra de Deus e da salvação, facilmente cairemos no pecado. Veja, por exemplo, 2 Pedro, capítulo 1, versículos 8 e 9. Para nos firmarmos na fé, temos que lembrar do que temos recebido. Não é por acaso que a ceia do Senhor foi dada para a celebração central das reuniões dos cristãos. Quando lembramos da morte do Senhor Jesus, do seu sacrifício que ele fez por nós, ficamos mais firmes em nossa caminhada em direção ao reino de Deus. Mas não é suficiente lembrar das coisas que ouvimos. Precisamos o quê? Guardar. O Evangelho não é apenas para ouvir. O Evangelho é para ser obedecido, para ser guardado. E guardado significa obedecer. No caso do povo de Sardes, eles teriam que se arrepender para voltar às boas obras de obediência. E Jesus ainda os admoestou, mostrando o perigo que corriam. A figura de um ladrão encontrando pessoas despreparadas é comum nas escrituras. E Jesus empregou essa ideia várias vezes no seu trabalho entre os judeus. Os apóstolos também imitaram esse exemplo nas suas cartas. Na verdade, o Senhor Jesus e os apóstolos estão dizendo que, assim como o ladrão, o juízo poderá irromper rapidamente sobre a vida desses desobedientes. No Apocalipse, Jesus prometeu vir como ladrão para pegar despreparadas as pessoas que não vigiavam. Veja no capítulo 16, versículo 15. Finalmente, em segundo lugar, Jesus agora consola a igreja com uma palavra de aceitação. Ele reconhecia que havia poucas pessoas que não contaminaram as suas vestiduras. No meio de uma igreja quase morta, Jesus encontrou algumas pessoas fiéis. Esse fato nos lembra que o julgamento final será individual. Cada um receberá segundo o mal ou bem que tiver feito por meio do corpo, conforme diz Paulo em 2 Coríntios 5, 10. Essa mensagem, querido amigo, deve ser aplicada à vida de cada cristão. A salvação não é coletiva, ela é individual. Por isso, cristãos que sabem da existência de pecado e não agem para corrigi-lo, não podem alegar ter vestiduras brancas. Por quê? Porque desobedecem a palavra de Deus. Não devemos ser participantes nem cúmplices das obras das trevas, diz Paulo aos Efésios capítulo 5, versículos 7 e 11. Mas a promessa do Senhor Jesus é que essas pessoas poderão andar com ele de branco. Já andavam de vestidura branca, sem as manchas do pecado. Esperavam, então, andar com Jesus, com roupas brancas, representando a vitória final sobre o pecado. Sabe de onde vêm essas roupas brancas? Da confissão de pecados e da obediência à palavra de Deus, que nos aperfeiçoa e nos equipa para toda boa obra. Esses fiéis eram dignos não por mérito próprio, mas por serem salvos pela graça e andarem nas boas obras que Deus planejou para nós. O quinto e último aspecto refere-se à atração que Jesus oferece à igreja, conforme o versículo 5 e 6. O vencedor será assim vestido de vestiduras brancas e de modo nenhum apagarei o seu nome do livro da vida. Pelo contrário, eu confessarei o seu nome diante do meu Pai e diante dos anjos. Quem tem ouvido para ouvir, ouça o que o Espírito diz às igrejas. Querido amigo, esses que já usavam vestiduras brancas são os vencedores. As pessoas de vestiduras brancas participam da grande festa de louvor ao Cordeiro. Esses vencedores não terão seus nomes apagados do livro da vida. O livro da vida é mencionado várias vezes na Bíblia. Aqui em Apocalipse, em 3:5, 13:18, 17, 18, 20, 12, enfim, várias vezes Jesus disse que os nomes dos vencedores, aqueles que se mantêm puros, não seriam apagados desse livro. Em contraste, os que rejeitam a palavra de Deus, que servem falsos mestres e andam atrás dos seus ensinos, esses não têm os seus nomes escritos no livro da vida. No julgamento descrito no capítulo 20, esses são condenados ao lago de fogo. Por outro lado, na cidade iluminada pela glória de Deus, somente entram aqueles cujos nomes estão inscritos no livro da vida. E sabe o que vai acontecer? Jesus confessará esses nomes diante do seu Pai. Jesus prometeu confessar diante do Pai todo aquele que o confessar diante dos homens. Prometeu também negar os nomes daqueles que se envergonharem dele. Por isso, quem tem ouvidos para ouvir, ouça, que todos possam prestar atenção. Querido amigo, o processo de morte de uma igreja pode acontecer lentamente, passando quase despercebido. Os próprios cristãos, assim como outros, olhando de fora, podem achar que tudo vai bem. Jesus, porém, julga os corações, julga as motivações. Ele conhece o estado verdadeiro de cada igreja e de cada discípulo. Quando Ele nos chama para ouvir, prestemos atenção. Minha oração é para que você esteja inscrito no livro da vida. Um grande abraço e até o próximo programa.
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8: E voltamos nesta última hora. Aqui tem o melhor da música com Koinonia, cantando Meu Prazer. Daqui a pouco tem a palavra do pastor para você.

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2: Hoje é dia 20 de julho e o tema é propriedade. O mundo é meu e tudo que nele há. Salmos 50, versículo 12, parte B. Deus criou o homem para cuidar da terra, mas ele é o verdadeiro dono. De nós, Deus exige uma boa mordomia. Seja um homem que vive com essa perspectiva. Tudo o que fizerem, seja em palavra ou em ação, façam-no em nome do Senhor Jesus. Colossenses 3:17. Eu sou Pedro Campos e é um prazer orar com você.
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2: Eu sou o pastor Paulo Roberto Soria, da Igreja Batista no Alto da Mooca, em São Paulo. Jesus nos ensina o caminho da felicidade. Logo no princípio do capítulo 5 de Mateus, nós encontramos o Sermão do Monte, onde Jesus, olhando as multidões, diz o verso 1, Jesus, pois, vendo as multidões, subiu ao monte. E tendo ele se assentado, aproximaram-se os seus discípulos e ele se pôs a ensiná-los, dizendo, bem-aventurados os humildes de espírito, porque deles é o reino de Deus. Encontramos nesse início do Sermão da Montanha uma série de declarações sobre a felicidade do homem. Jesus usou uma metodologia muito interessante e que era própria da sua época. Sentou-se e ao seu lado, ao seu redor, os seus ouvintes, os seus discípulos, os seus alunos. E aqueles alunos de Jesus passaram a aprender uma série de coisas. Nós devemos nos tornar como alunos de Jesus. Discípulos significa aprendiz, aquele que aprende, aquele que vai junto com o mestre recebendo lições valiosas, preceitos para que possamos viver uma vida de bem-estar e de felicidade. Está claro que a felicidade é algo que todos nós desejamos, e não é muito fácil de entender a felicidade. Muitos colocam a felicidade em coisas materiais, em situações momentâneas. Mas a felicidade é dada pelo Pai Celestial como uma dádiva, como um presente, como algo extraordinário. Mas ela deve ser construída por cada um de nós, através do dom de Deus, através da dedicação, do exercício, da obediência a Deus, podemos caminhar num caminho de felicidade. A obediência a Deus nos leva a entender o que é ser feliz. Jesus vai declarando que felizes são os que recebem, ouvem, veem o que Deus deseja na sua vida. Recebem a palavra.

É necessário seguir a Jesus. E para segui-lo, nós encontramos na palavra de Deus aquilo que Jesus quer. Não são as palavras dos homens, dos pregadores. Cada palavra dos homens precisa ser verificada através da palavra de Deus. Só tem valor a minha palavra se minha palavra estiver estribada, colocada na Bíblia Sagrada. Retirada do texto bíblico, inspirada pelo Espírito Santo. E então são felizes os que creem, mesmo não vendo. Aqueles que ouvem, mesmo não ouvindo com os ouvidos humanos, aqueles que conseguem ver e ouvir o ensino de Jesus que está na Bíblia Sagrada. São felizes os que creem sem ver, os que são vigilantes, os que são perseguidos em nome do Evangelho, os que amam o reino de Deus. São felizes aqueles que estão procurando realizar o plano de Deus na sua vida. No início do Sermão do Monte, temos aquilo que é chamado de as Beatitudes, composta de uma série de elementos, e dois principais. O primeiro é a proclamação da felicidade, e o outro é o seu motivo. A proclamação da felicidade é bem-aventurados aqueles que... E o motivo é aqueles que realizam a vontade de Deus, os limpos de coração, porque eles verão a Deus, é como vemos numa das bem-aventuranças. As bem-aventuranças são sempre ligadas ao reino de Deus. Nós não podemos pensar que somos felizes porque somos detentores de poder, de riqueza material, de saúde, porque num instante estas coisas podem desaparecer, e nós precisamos ser felizes mesmo tendo a nossa saúde abalada, mesmo não tendo recursos materiais, mesmo não tendo autoridade sobre ninguém. Nós precisamos descobrir a verdadeira felicidade. Para tanto, é importante que entendamos a proclamação de Jesus, que nos mostra o reino de Deus. Encontramos 8 declarações de Jesus a respeito da felicidade. Elas não são colocadas aqui como sendo as únicas e a única forma de entendermos a felicidade, mas é a base e o principal entendimento do plano de Deus para a nossa vida. Precisamos a cada dia ver nestas 8 beatitudes, bem-aventuranças, ensinos de Jesus, declarados no Sermão da Montanha, que são formas de exclamação das qualidades que o cristão deve ter, cada um de nós. Nem sempre é fácil estarmos entendendo a felicidade, porque nós não queremos seguir no caminho que Jesus determina. Nesse caminho encontramos desvios e queremos nos desviar das dificuldades que o caminho nos apresenta. Mas precisamos superar cada dificuldade colocando o Senhor Jesus no primeiro lugar da nossa vida. Ao lermos as bem-aventuranças, percebemos que elas falam principalmente do dom de Deus, de um Deus soberano, de um Deus que reina sobre todos nós e sobre tudo a cada instante. Nós percebemos que não há uma neutralidade de Deus no tratamento dos que sofrem dor ou pobreza, fome ou sede, perseguição e injustiça. Ele toma o partido dos que são mansos, humildes, misericordiosos, puros de coração e pacificadores. As bem-aventuranças são uma explanação das qualidades e virtudes exigidas e que devem ser encontradas nos discípulos de Jesus. E precisamos tê-las em nós. Se quisermos ser verdadeiramente felizes, precisamos então estar tendo as qualidades exigidas por Jesus. Elas se constituem também em promessas pertinentes ao reino de Deus. E os discípulos sabem exatamente o que significa cada expressão de Jesus quanto ao consolo, à herança da terra, à misericórdia, ver a Deus e ser chamado filho de Deus. As bem-aventuranças são as declarações de Jesus para que entendamos a felicidade. Quando nós nos colocamos diante do Senhor e ouvimos o Senhor dizer, bem-aventurado, Ele quer nos dizer, seja feliz. Esta palavrinha, bem-aventurado, colocado na nossa Bíblia, na nossa língua portuguesa, vem do grego. E é uma palavra makarios,
que significa simplesmente

0: Simplesmente ser feliz. Seja feliz. Seja feliz seguindo a Jesus. Bem-aventurados os que... Felizes os que, diz Jesus, os que ouvem a voz de Jesus se tornam felizes. Coloque a sua esperança em Jesus Cristo. Coloque a sua felicidade naquilo que Jesus quer para a sua vida. Entenda o plano de Deus para você. Para ser feliz, coloque Jesus em primeiro lugar da sua vida e descubra o seu grande amor. Que Deus abençoe você.
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2: Olá, é uma alegria contar com a sua audiência, caro ouvinte. Que a graça do Senhor Jesus alcance a sua vida e fortaleça o seu coração no dia de hoje. Hoje eu quero conversar com você sobre o tema A Importância da Leitura de Biografias Cristãs. Hebreus capítulo 11, apenas um versículo, versículo de número 4. Escute com atenção a leitura desse texto. Pela fé, Abel ofereceu a Deus sacrifício superior ao de Caim, por meio do qual foi aprovado como justo, dando Deus testemunho das suas ofertas. E mesmo depois de morto, ele ainda fala por meio dela. É um texto que nos fala sobre como que a vida deste servo de Deus, cujo nome é apresentado no versículo de número 4, Abel, testemunhou da graça de Deus. E então vemos aqui a importância de boas biografias. Mas antes de falar da importância de boas biografias, vamos ouvir uma música com Raquel Novaes, Deus de Amor.

Muito bem. O capítulo 11 de Hebreus é, em certo sentido, uma grande galeria de testemunhos de fé. E, neste capítulo, nós encontramos a história de homens e mulheres que, pela fé, viveram, sofreram, perseveraram e deixaram um legado que continua ecoando até hoje nos nossos dias. O autor sagrado nos mostra que Deus escolhe agir por meio de instrumentos humanos, de modo que a história da redenção também é contada através da vida de seus servos. Como o próprio texto nos diz, de que Abel ainda fala, embora ele esteja morto. Essa é uma das razões pelas quais a leitura de biografias cristãs é tão importantíssima na nossa vida. As biografias cristãs são uma das formas pelas quais a comunhão dos santos atravessa gerações e gerações. Elas nos permitem ouvir as vozes daqueles que caminharam com Deus e que viveram antes de nós, de aprender com seus acertos, de refletir sobre suas fraquezas e contemplar a fidelidade do Senhor em diferentes épocas e contextos. Deus continua sendo fiel às suas promessas. Ao lermos essas histórias, nós somos lembrados de que a mesma graça que sustentou os santos do passado continua também disponível para os cristãos de hoje. Eu gosto de um autor chamado C.S. Lewis. Ele observa que a biografia é a história e nos protege do esnobismo cronológico. Veja que a arrogância de pensar que a nossa geração possui todas as respostas ou apresenta desafios inéditos, então essa arrogância ela cai por terra quando nós pensamos o que outros no passado já fizeram e viveram. O contato com vidas piedosas do passado nos ajuda a enxergar além dos limites da nossa época e nos impede de sucumbir à superficialidade espiritual. Pessoalmente, boas biografias têm sido instrumentos de Deus para me afastar da mediocridade e me desafiar a buscar uma vida mais profunda de devoção e serviço a Deus. Um exemplo marcante é o que Jonathan Edwards, nas suas famosas 70 resoluções, escreveu e como que, lendo essa história, tem influenciado significativamente a vida de muitas pessoas por muitos, muitos anos, inclusive a minha vida. Eu leio para o caro ouvinte a resolução de número 28. Ela diz o seguinte: resolvi estudar as escrituras com tanto afinco, constância e frequência que serei capaz de perceber claramente meu crescimento progressivo no conhecimento delas. Delas as escrituras. A ideia de ler, não somente ler como alguém que lê um romance, por exemplo, mas alguém que lê meditando, fazendo anotações, talvez, em algum caderno, aplicando princípios que precisam ser fortalecidos, arraigados no nosso coração, no texto que é lido. Palavras como essas não são apenas são palavras que informam, mas elas confrontam, elas inspiram e também despertam em nós aquele desejo de termos uma vida mais disciplinada diante de Deus. Você não percebe isso? É exatamente isso que acontece com muitas pessoas. Da mesma forma, eu citaria aqui um outro gigante da fé no passado, George Mueller. Ele tem sido uma fonte poderosa de escola de fé e oração, creio eu. Sua autobiografia e a Vida Nova publicou recentemente, ou republicou recentemente, a biografia de George Mueller. Esta biografia é um verdadeiro pomar de frutos espirituais. Sua confiança inabalável na providência divina, especialmente em relação ao sustento dos orfanatos, continua sendo uma fonte de encorajamento para todos aqueles que desejam aprender
a depender inteiramente do Senhor. Ler sua história é testemunhar na prática o que significa viver pela fé, como os homens e mulheres descritos aqui no texto de Hebreus 11. Outras biografias igualmente preciosas, como a de Charles Spurgeon, Billy Graham, Analzira Nascimento e tantos outros servos de Deus, nos apresentam uma espécie de teologia viva. Sim, teologia viva. Nós não encontramos nelas pessoas perfeitas, claro, mas são pecadores alcançados pela graça de Deus, foram transformados pelo Evangelho e têm sido usados pelo Senhor para a expansão do seu reino. São relatos verdadeiros que revelam a fidelidade de Deus em meio às lutas, em meio a fracassos, em meio a temores, a medos, a alegrias e a conquistas que os servos do Senhor vão fazendo. Sim, Hebreus 11 nos ensina que a fé não é uma teoria abstrata, mas é uma realidade que é vivida. Os heróis daquele capítulo, capítulo 11 de Hebreus, eles não receberam elogios por sua perfeição, mas por causa da sua confiança em Deus. Suas vidas servem de testemunho para as gerações seguintes, da mesma forma que as biografias cristãs nos colocam diante de uma grande nuvem de testemunhas, mostrando que o Senhor continua sustentando o seu povo em todas as épocas. Portanto, caro ouvinte, valorize esses testemunhos. Invista tempo na leitura de boas biografias cristãs. Cada página pode se tornar uma oportunidade de crescimento espiritual, de fortalecimento da fé, de renovação do zelo por Cristo. E ao ler a história dos santos do passado, nós somos também lembrados de que servimos ao mesmo Deus, recebemos as mesmas promessas e nós somos chamados à mesma necessidade de perseverar. Que Deus ajude você. E lembrando que Hebreus 11 é um texto fundamental, que devemos ler todo ele. Mas juntamente com esta boa leitura, leia também boas biografias cristãs. Em seguida, depois da oração, nós ouviremos mais uma música, Deus dos Antigos, com a Orquestra Filarmônica Unicesumar, um hino que eu gosto de cantar e de ouvir. Deus, obrigado porque o Senhor tem nos sustentado até aqui e vai continuar fazendo, porque o Senhor o fez na vida de Abel, na vida de Abraão, na vida de Spurgeon, na vida de Analzira, na vida de tantas pessoas que nós mencionamos aqui, que são igualmente fracos como nós, mas que cada dia dependem e dependeram do Senhor. Que assim também possamos depender, no dia de hoje, da tua graça e da tua orientação. No nome dele, Jesus, nós oramos. Amém.

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0: Bom dia. Bom dia. Segundou. Mais uma semana. Eita, que legal, hein? 20 de julho. Seu lindo, você chegou. Seja bem-vindo, dia 20. Que seja um dia maravilhoso para todos nós. Para você que está ouvindo a RTM nesta madrugada. Aqui no Brasil é madrugada. Para você que está aí nos Estados Unidos, já é amanhecer. Se você está no Japão, é noite agora, né? Noite? Não, é 4 da madrugada agora, então no Japão é 4 da tarde, aí é dia, tá tudo claro, né? Pra todo mundo ouvir, RTM Brasil, obrigado pela companhia, viu? Você que está no seu trabalho agora, bom dia pra você que está preparando aí o cafezinho, vai trabalhar daqui a pouco. Acordou cedo, hein? Parabéns, hein? Você que tá com preguiça de levantar dessa cama aí, vai levantar daqui a pouquinho, tá tudo certo, tá cedo ainda, né? Tá sem sono? Fica com a gente. Eu sou o Héctor e tô aqui de volta, o Fábio Zamana está de férias e eu tenho esse privilégio, essa alegria de estar junto com você nesses dias, tá bom? Peço licença para chegar em sua casa, em seu trabalho, você que está aí no seu plantão, você que está na portaria agora, você que está aí no tapetão, todos que estão agora aí no trecho, obrigado pela carona. Vamos juntos nesta manhã, neste comecinho de semana, que seja realmente uma semana produtiva, feliz para você. Daqui a pouco tem hinos que tocam, logo mais você confere aqui Música da Terra, tem Boletim Rural, hoje tem o capítulo 3 de Apocalipse. 2:30 tivemos aqui o estudo, volta às 5 horas, o Através da Bíblia com o professor Itamir Neves. Ah, temos também aqui, claro, Rota 66 às 6 horas. Ainda hoje você confere aqui a palavra para hoje, tem o calendário de oração do Ministério de Mulheres, enfim, reticências, muita coisa boa, boa música e a sua participação pelo nosso WhatsApp. Pode mandar o seu recadinho aqui que daqui a pouquinho eu leio. Quiser mandar sua música, pedir sua música também, se tiver aqui na playlist, der tempo, a gente toca, tá? Mas manda aqui a sua mensagem de áudio aqui, até 30 segundos, a gente saber de onde você tá, fala aí a sua cidade, o seu estado, tá bom? Bom dia pra você que tá preparando salgados, você que está aí trabalhando na costura, né? Muita gente trabalha nas madrugadas aí, adiantando as demandas pro dia, né? Pros clientes, né? Você que já está aí nos preparativos para esse dia, que seja um dia realmente muito feliz. Vamos, hinos que tocam? A gente traz a cada novo dia um hino diferente, conta a história do hino, o seu compositor, né? Vamos conhecer? Vamos lá, mais uma edição aqui para você.
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0: Isso, mais uma edição do Hinos que Tocam, hoje a história do autor de No Esconderijo do Onipotente. Esse hino foi escrito pelo William Cushing. Ele nasceu em 1823, em Massachusetts, Estados Unidos. E por mais de 20 anos, ele pastoreou igrejas no estado norte-americano de Nova York. Quando uma enfermidade lhe privou da voz, isso em 1870, ele se aposentou. Foi aí que No Esconderijo do Altíssimo surgiu. Aliás, No Esconderijo do Onipotente surgiu. Cushing chorou ao Senhor em alta voz, como diz um salmo, e Deus o respondeu. Porém, não da forma como ele esperava. Quando não podia mais cantar, Deus o deu a habilidade de escrever hinos. Mais de 300 de seus hinos foram musicados por hinistas famosos de seu tempo. Cushing faleceu em 1902. Mas esse homem que conseguiu transformar a provação em vitória, continua a nos abençoar. Até os dias de hoje, né? Até os dias de hoje, através de seus hinos. Ouçamos então, de autoria dele, William Cushing, No Esconderijo do Onipotente, de Hinos Cantados, CCB.
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0: aí. No esconderijo do Onipotente, é o hino de hoje, com hinos cantados CCB, autoria do William Cushing. A gente pôde conhecer um pouco da história dele na edição de hoje.
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0: É, 4 e 12. Eu separei vários aqui, até fechar o bloco. Esse aqui você conhece, se não conhecer, vai conhecer agora. Eu Venho Como Estou, do CD Clássicos da Música Cristã.
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0: Agora tem essa aqui, Achei Jesus. Quem canta é a Juliana Carraro.
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1: Isso, um ótimo dia. Agora mais esse aqui, o Quarteto de Bonaire com Digno é o Cordeiro.
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0: Encerrando mais esta edição do Hinos que Tocam, que volta às 19h com Marcos Olivares. A produção foi de Raquel Campelo, revisão de Marcos Olivares. Esta edição volta amanhã às 4.
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8: Bom dia. Bom dia, meus amiguinhos, bem-vindos. Feliz segunda-feira para você, viu? Você que tá me ouvindo agora, bom trabalho, boa folga, boas férias. Fábio Zamana tá de férias, você também? Mas tá ligado aqui na RTM? Ah, então eu fico muito feliz. Obrigado pelo carinho, viu? São 4h31 agora. Daqui a pouco, música da terra. Antes eu quero saber quem tá chegando. Você tem o nosso WhatsApp? Não tem? É, nossa voz padrão, voz de ouro, vozeirão, Sérgio Cavazzoni vai passar aí pra você. Salva aí.
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8: É isso. Senhora Amadeu, bom dia. Está em Belém, acompanhando a RTM neste comecinho de segunda. Quem mais aqui? A Vânia. Vânia Souza. Tem áudio? Tem. Quero te ouvir, Vânia. Bom dia.
9: Bom dia, Etri. Vânia Souza de Goiânia. Abraço pra vocês.
8: Você também. José Carlos já acordou, hein? Aí sim. Opa! Deixa eu ver. Etri, meu amigo, bom dia. Estamos juntos. Temperatura tá boa por aqui, 16 graus. Mas tá ventando bastante. Abraço forte. Mandou uma foto aqui da... Oh, a Praça 14 Bis. Olha, coisa linda, hein? É verdade, você mandou a foto dessa esses dias, né, José? Praça 14 Bis, em Petrópolis, tem uma réplica do emblemático, né? 14 Bis, né? Santos Dumont foi tentando, não dava errado, mas ele não desistiu. Isso é um grande exemplo pra gente, né, José? Foram 14 tentativas, daí o nome, 14 Bis, né? Hoje a aviação é tão importante no nosso... Na nossa mobilidade, né? Eu fui para Pernambuco, acho que foi o quê? É uma hora de viagem, uma hora e meia, duas horas. Eu não lembro ao certo, mas bem mais rápido que ônibus, né? Que dura, seriam dois dias. Então tá aí, né? Esse registro. Obrigado, viu, José? Um grande abraço para você. Ligado aí em Petrópolis. Ele comandante, hein? Tá de folga hoje, José? Depois conta aí. Forte abraço. Gilbertão, diretamente de... Residencial Real Conquista, Goiânia. E aí?
10: Aô, bom dia, bom dia, bom
8: salve,
10: dia.
8: Salve, salve.
10: Bom dia, meu amigo Éter. Como é que você tá, menino?
8: Graças
10: Gilbertão,
8: a Deus,
10: do Real Conquista, antenado lá de cá, na melhor do Brasil. Manda um abraço pra minha esposa Raquel, Silas Marinho, David Padeiro, Tiagão, Doutor Marcílio, Geraldo Machado, Adael, nosso amigo River Kenny, nosso amigo... Israel Rocha, Pastor Jean, Jessé e pra todo mundo que tiver antenado na melhor do Brasil.
8: Só gente querida aí na lista, hein? Abraço pra toda essa turma que você anunciou aí, pra você, Gilbertão, toda a sua família. Olha aqui, 19 graus, hein, José Carlos? Aqui, ó, tá 19. Tá aparecendo aqui na minha telinha aqui, temperaturas vão cair. Cliquei aqui pra ver, apareceu uma notificação aqui na minha tela, hein? Eita, tava tão bom. Se bem que tá bom também. Deu um calorzinho aí por ontem, anteontem. Tá um tempinho agradável, mas tá marcando 19 aqui. Então, pelo visto, vai despencar a temperatura. Oi, eu estou de mudança pra São Félix do Xingu. Qual é a emissora de rádio que pega lá no Rádio FM? Quem tá perguntando é a nossa querida Sebastiana. Que, aliás, mandou áudio, é isso, Sebastiana? Bom dia!
11: Bom dia, aqui quem fala é Sebastiana Campeto, eu tô ponta, Trindade, Goiás.
8: Trindade.
11: Estou, acabei de levantar, estou.
8: Bom dia pra você, estou, Sebastiana.
11: Eu estou animada.
8: Que bom.
11: Tô aqui na faxina.
8: Já? Logo cedo.
11: Começar a fazer uma faxina daquelas.
8: Aí sim, olha isso, né? 4:00 da manhã, ela mandou áudio, 4:05. Já tá dando talento na casa, hein, Sebastião? Que pique, hein? Parabéns pra você, hein? Que exemplo, muito bom. Eu vou pesquisar aqui qual a emissora que você vai poder nos ouvir aí em São Félix do Xingu. Temos vários ouvintes, né? Você de São Félix do Xingu, se puder me ajudar, me diz aqui, manda mensagem aqui. Ouvinte que tá em São Félix do Xingu, por qual emissora você nos ouve? Que eu vou aí repassar aqui pra Sebastiana, tá bom? Se bem que, Sebastiana, você pode baixar o aplicativo. Pra quem tá nos assistindo, lá no aplicativo dá pra você nos ver também, né? Lá tem a câmera, né? Tem essa câmera aqui que tá ligada, ó. Tudo isso tá disponível no aplicativo, viu, Sebastiana? É esse aqui, ó. 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Aquela loja virtual de aplicativos, você digita RTM Brasil lá na busca, lá na lupinha, fica lá embaixo, na parte de baixo da tela, e você faz o download, instala esse aplicativo aí no seu celular. 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Deixa eu ver, eu fico curioso aqui. Eu já fiz o devocional, mas em texto, né? Já fiz a leitura de hoje, Salmo 133, muito bom. Deixa eu ver de quem que é o áudio hoje aqui. Ah, tô com o aplicativo aberto aqui, hein, ó. Ó.
12: Para aqueles ó. Que buscam a Deus.
8: Tá vendo? Meu aplicativo aqui no meu celular, ó. Deixa eu ver de quem é a voz hoje.
13: Hoje é 20 de julho.
8: Voz de Trovão, Marcos Olivares.
13: Hoje, Comunidade da Fé.
8: Aí, ó. Tá lá pra você ouvir, tá bom? Tudo isso no aplicativo, viu, Sebastiana? Fica aí a dica para os demais ouvintes que estão pelo rádio. Para nos levarem pelo celular, onde forem acompanhar. Aí, ela já tá baixando o celular, hein? Aí sim, Sebastiana. Depois manda o print aí, se puder, pra eu ver se deu certo, tá? É RTM Brasil, viu? Depois você manda aí pra eu ver. Testa aí pra ver se deu certo. Bom dia, nós ligados aqui ouvindo hinos que tocam, Vanderlei Fernandes em Gurupi. Que bom que você acompanhou, Vanderlei. Amanhã tem mais, hein? Hoje à noite também, viu, Vanderlei? Pelo aplicativo da RTM, dá pra ouvir de novo hinos que tocam à noite com esse vozeirão que eu passei aqui, o Marcos Olivares, ao vivo apresentando, tá? 7 às 8. Não, das 7 às 7:30, isso. Ana Teca já chegou. Bom dia, bom dia, bom dia. Bem-vinda.
14: Bom dia, Hétori. Como é que tá? Tudo bem?
8: Só alegria.
14: Te desejo a você e a todos os locutores e ouvintes, a todos nós, feliz dia, feliz semana, amém. Feliz horas aí pra muito você bom. Na RTM.
8: Valeu, valeu.
14: Um abraço na sua família.
8: Obrigado.
14: Saúde, felicidade, bom. Tudo de bom. Tamo juntos, é, Tori.
8: Eita, maravilha.
14: E quando você puder, coloque a música de sandália.
8: De alpergatas.
14: Ou de alpercata.
8: Ah, eu sabia que você pedia. Sei que você
14: sal
8: gosta.
14: Da terra.
8: Muito
14: é
8: bom.
14: É isso aí, é, Tori. Seja
8: eita.
14: Bem-vindo.
8: Valeu.
14: Para mais uma semana.
8: Vamos que
14: em
8: vamos.
14: Em nome hein. De Jesus, amém. Glória a Deus. Tamo junto.
8: Tamo junto, Ana. Obrigado, viu? Agora não dá tempo que tem uns que tocam, mas eu já vou deixar separado aqui, viu? Ontem minha tia nos visitou, tá? Pra quem nos assiste aqui, tô colocando aqui no, na câmera. Tá aí a foto, meu cunhado, a minha mãe, a minha tia, que veio de Indaiatuba, e ela é tudo cronometradinha, ela já tem hora de chegar, hora de sair, almoçamos, a minha irmã aqui no extremo da foto, muito bom, momento maravilhoso, em família, você falou de família aí, Ana, eu lembrei aqui dessa visita maravilhosa ontem, saí da igreja, já fui direto. Comprar o frango assado, enfim. Depois minha irmã mandou mensagem no WhatsApp. Você pode comprar um pudim? Aí eu me atrapalhei todo, tinha trânsito, cheguei atrasado. É. Manda em cima da hora, complicou, né? Minha tia chegou e eu, uma hora depois que apareci lá. E ela, cadê você, minha irmã? Cadê você? Olha, você mandou esse pedido em cima da hora, tô aqui no trânsito, tô aqui no farol vermelho aqui. Mas deu tempo, deu certo, graças a Deus. Daqui a pouco o recado da Zilene Costa. Bom dia, Zilene. Francisco em Sobral. Quem mais chegou? A Maria Mesquita. Seu José de Ribamar também já está ligado aqui. O Ageu Batista em Londrina. Nadson Ribeiro, bom dia. Henrique Graça. Missionária Jânia também. Marcos de Jesus em Palmas. Edninha. Daqui a pouco a gente lê mais recados, que a hora está avançando aqui. Tem Música da Terra. E nos que tocam já passou. Agora Música da Terra com Cláudio Ronco e Zedequias. E na sequência o Boletim Rural.
15: Zedequias. Zedequias, acorda, rapaz.
16: Ora, acordar pra quê?
15: Ué, nós queremos ouvir música.
16: Então vamos, ué.

0: Mas que maravilha, Zio Cro, nós voltamos aqui ó, com música latina, sempre trazendo melhor pra você, e sempre aquela música que fala o nosso coração, né, meu Zio Cro?
1: É verdade, Zé Dequias. E vamos começar já com uma bonita aqui pra o Música da Terra ficar animado?
0: Claro, Zio Cro, mas claro, Zio Cro. Vamos com a Laura e o Lucas, Cris de Espera.

0: você que está nos ouvindo, preste bastante atenção, abre seu ouvido que vai começar o Boletim Rural. Acompanhe as informações do campo. Daqui a pouco nós voltamos, Sérgio Grande.
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2: Comece em seu rádio Boletim Rural. Hoje na apresentação de Cláudio Ronchi. E nesta edição, você fica sabendo. Competitividade da carne de frango em relação à suína cai 70% em um ano. Esta e outras notícias agora no Boletim Rural.
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2: No mercado de carnes, o CPE aponta que o frango perdeu competitividade em relação à carne suína. Isso porque a carcaça suína acumula forte desvalorização de mais de 33% na comparação com o julho do ano passado. Neste mês, o preço do frango congelado no atacado paulista registra leve alta, de 0,8%, enquanto a carcaça suína especial apresenta queda de 1,4%. A maioria das frutas brasileiras exportadas para os Estados Unidos ficou de fora da nova tarifa de 25% anunciada pelo governo americano. A principal exceção é a uva, que deve perder competitividade no mercado dos Estados Unidos. Segundo o CPE, o impacto tende a ser limitado, já que a Europa continua sendo o principal destino da fruta brasileira. A Associação Brasileira dos Exportadores e Exportadores de Frutas informa que, com a nova medida, a tarifa sobre a uva pode chegar a 35%. A entidade orienta produtores a buscar novos mercados e estratégias para reduzir os impactos nas exportações. O setor de máquinas agrícolas deve sentir pouco impacto com a nova tarifa de 25% sobre produtos brasileiros importados pelos Estados Unidos, que começa a valer no dia 22 de julho. Segundo a ABIMAC, as exportações de tratores e colheitadeiras para o mercado americano apresentam uma pequena parcela do faturamento do setor. Mesmo assim, a entidade avalia a medida como negativa, por fechar oportunidades de negócios. Já a indústria de máquinas em geral demonstra preocupação, pois os Estados Unidos são o principal destino das exportações brasileiras do segmento, com cerca de 3,3 bilhões de dólares em vendas no último ano. Com fonte de Globo Rural, produção de Karina Joubert, coordenação de Marcelo Fávero, direção de André Castilho, com realização da sua RTM Brasil, na apresentação de Cláudio Ronchi, esta foi mais uma edição do seu Boletim Rural.
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4: Cada modão bonito, hein, seu Cláudio? Mas tem cada modão aqui que eu vou contar pro senhor. Só que mesmo na música da terra. Música bonita, se escuta aqui no Música da Terra, os peregrinos cantoleiros.

0: Por hoje é só, Zerquiz.
1: Aí não tá bom. Logo, logo a gente volta. E com muito mais música. Ei, peraí. Esta foi mais uma produção da Transmundial.
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5: Isso mesmo, bom dia. 5:01. Ó, se você se atrasar, não tem nada a ver com isso. Acorda, levanta dessa cama aí. Acorda, acorda, acorda, acorda, acorda aí. Acorda, acorda, meu povo. A hora não para. Cadê os nossos amiguinhos aí, hein? Nossos amiguinhos, vamos ver se já chegaram aqui. Ah, já estão por aqui. Bom dia, bom dia, bom dia. Feliz segunda. Feliz semana pra você, viu? Olha, eu quero mandar um recado aqui. Alô, Sebastiana. Sebastiana perguntando aqui. Olha, eu acabei de confirmar aqui, viu, Sebastiana? No norte brasileiro, em Goiás, você vai se mudar pra São Félix do Xingu, que é Pará, né? A única rádio que nós temos retransmissora no Pará é a Rádio Amazônia Viva. Né? Um abraço a todos da FM Amazônia Viva, que está em rede com a gente até às 6 horas, né? A frequência é 89.5, tá? Da 1 às 6 em rede em Belém, né? Toda a grande Belém pela Rádio Amazônia Viva, o som da RTM Brasil, né? Mas parece que são mais de 1.000 quilômetros de distância. É São Félix do Xingu até a capital, né? Então faz assim, Sebastiano. Você baixa o aplicativo aí. Depois me fala se deu certo, tá? Cadê o seu áudio? Deixa eu ver aqui.
6: Eu não consegui assistir vocês pelo aplicativo.
5: Não?
6: De lá, eu tô aqui no Goiás, eu tô aqui em Trindade. Só que de lá eu não consegui abaixar. Tá baixado meu celular, não consegui ouvir vocês. Ficava fora de ar o tempo todo.
5: Ah, então se, é a internet. Se o sinal de internet não tiver muito bom, aí não tem jeito mesmo. Mas vê direitinho, manda o um print aí. Tem outros RTM por aí, que é outras empresas de outros segmentos, né? Então fica até a dica aí pra, na hora de baixar, ver se aparece o logo da RTM mesmo certinho, tá? Manda o um print aqui pra mim, tá bom, Sebastiana? Alô, Zilene Costa. Opa, mandou uma foto aqui de umas tapiocas maravilhosas, hein? Vai entregar já, hein? Quais sabores tem aí, Zilene? Depois passa pra mim aqui os sabores, hein? Coisa boa, tapioca é bom demais. Cadê o áudio dela? Ah, esse áudio não é de hoje, né? Ela só mandou a foto. Bom trabalho aí, Zilene. Tá em Mossoró. Francisco Araújo também com a gente. Em Sobral, Ceará. Maria Mesquita, quero te ouvir. Bom dia, bom dia.
7: Bom dia, Maíris. Graças a Deus, né? Mais uma semana.
5: Graças a Deus,
7: nós
5: mais um dia.
7: Nós estamos aqui para agradecer o Senhor, né? Por esse privilégio de estarmos aqui.
5: Vamos que
7: quero
5: vamos.
7: Quero desejar para você, para todos os ouvintes, uma ótima semana. Um abraço, fique com Deus.
5: Valeu, Maria.
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5: Ó, Bíblia em mãos aí, em Apocalipse, capítulo 3. Vamos estudar? Eu através da Bíblia com o professor Itamir.

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1: Querido amigo, hoje vamos iniciar o estudo do terceiro capítulo do livro de Apocalipse. Vamos estudar a carta que o Senhor Jesus enviou à igreja em Sardes. Vamos estudar Apocalipse 3, 1 a 6. Nessa carta vamos perceber mais um aspecto importante do cristianismo. Jesus destaca para aquela comunidade esse aspecto importante. E vamos perceber também que não há elogio para essa comunidade, mas sim um alerta para que a vida cristã fosse vivida em autenticidade, que o comodismo da vida relaxada devia ser colocado de lado. Essa comunidade cristã foi estabelecida em Sardes, uma cidade cheia de maldade, e por isso essa comunidade cristã sofria tantas pressões. Vamos conhecer um pouco mais da história da cidade e depois da história da igreja. Essa cidade de Sardes é uma cidade antiga. Hoje é apenas ruínas perto da atual vila de Sarte, na Turquia. Por volta do ano 600 a.C., Sardes era considerada uma das cidades mais importantes do mundo. De lá, o rei da Lídia dominava e controlava todo o seu reino. A cidade considerava-se impenetrável. Ela se localizava numa rota comercial importante no vale do rio Hermos, com a parte superior da cidade, a Acrópole, quase 500 metros acima da planície, nos rochedos íngremes do vale. Era uma cidade próspera, em parte devido ao ouro encontrado no Pactolos, um ribeiro que passava pela cidade. A cidade antiga fazia parte do reino Lídio. A indústria de tapetes era uma das principais atividades econômicas exercidas pela cidade. Pela produção de ouro, prata, pedras preciosas, lã, tecido, ela se tornou muito próspera. Os lídios foram o primeiro povo antigo a cunhar regularmente moedas. Em 546 a.C., pouco antes do retorno de Judá, dos 70 anos de exílio babilônico, o rei Lídio, Creso, foi derrotado pelos persas comandados por Ciro o Grande. Soldados persas observaram um soldado de Sardes descer os rochedos e depois subiram pelo mesmo caminho para tomar a cidade de surpresa como ladrão durante a noite. Assim, essa cidade, que se considerava inconquistável, caiu quando o inimigo chegou como ladrão durante a noite. Em 334, a cidade se rendeu a Alexandre o Grande. Em 214, caiu outra vez diante de Antíoco o Grande, da Síria. E durante o período romano, ela pertencia à província da Ásia. Sempre muito confiante em sua topografia, pois estava nos altos de um altiplano, cercada por despenhadeiros, essa cidade foi destruída no ano 17 d.C. por um grande terremoto e nunca mais se recuperou aquele prestígio e aquela glória que ela tinha. Era uma cidade com um passado glorioso e um presente de pouca importância em termos políticos e comerciais. Em termos religiosos, o povo de Sardes adorava sua deusa mãe, Cibele, cujo culto era o mais degradante em termos de caráter moral. Orgias semelhantes ao culto a Dionísio eram praticadas em festivais feitos em sua honra. E nesse meio, então, surge a igreja de Sardes. Qual é a sua história? Frequentemente, julgamos os outros pela aparência, observamos o comportamento e tentamos entender os motivos. Mas Jesus julga os corações, ele vê o caráter verdadeiro de cada pessoa e de cada igreja. Quando enviou essa carta ao mensageiro da igreja em Sardes, ele contrariou a impressão popular dos cristãos. Apesar de ter a reputação de uma igreja forte e ativa, Jesus viu as falhas e sabia que aquela congregação estava quase morta. Certamente era uma igreja elogiada pelos homens, mas não recebeu nenhum elogio por parte do Senhor da igreja. Vivia só de aparência. Seus membros não viviam um cristianismo autêntico. Tinham um bom conceito de si mesmos, mas aquilo que viviam não era uma vida cristã autêntica. Se não voltasse a viver, a igreja seria tomada de surpresa, como se fosse por um ladrão à noite. Vamos então estudar essa carta que Jesus mandou à comunidade de Sardes, dando-lhe o seguinte título: O Cuidado pela Autenticidade, Carta à Igreja em Sardes. Eu repito, com base em Apocalipse 3, 1 a 6, o título é O Cuidado pela Autenticidade, Carta à Igreja em Sardes. Introduzimos dizendo o seguinte, que hoje muitas igrejas mergulhadas no ativismo religioso pensam de si que estão desenvolvendo a contento a sua vida cristã. Quem sabe Sardes fosse a igreja da moda, ganhando glória e aplauso dos homens, mas o Senhor que conhece o nosso interior, que conhece a igreja por dentro, advertiu aqueles cristãos de modo muito agudo. Assim, o princípio que podemos extrair do estudo desse texto se vê nessa frase. Diante da avaliação de Jesus, é claro o cuidado que devemos ter pela autenticidade do Evangelho como característica marcante de nossas igrejas. Eu repito, esse é o princípio, esse é o desafio que essa carta à Igreja de Sardes nos dá. Diante da avaliação de Jesus, é claro o cuidado que devemos ter pela autenticidade do Evangelho como característica marcante de nossas igrejas. Nesses versos, como temos mostrado, vamos encontrar cinco aspectos que compõem a avaliação de Jesus sobre a sua igreja. O primeiro aspecto refere-se sempre à apresentação de Jesus para a sua igreja. Veja o versículo 1 do capítulo 3. Ao anjo da igreja em Sardes escreve, essas coisas diz aquele que tem os sete espíritos de Deus e as sete estrelas. Conheço as tuas obras, que tens nome de que vives e estás morto. Aquele que tem os sete espíritos de Deus, essa é uma frase muito interessante. Sete representa a totalidade e a perfeição divina. Diante do trono de Deus, ardem sete tochas de fogo, que são os sete espíritos de Deus. Os sete olhos do Cordeiro são os sete espíritos de Deus. Veja no capítulo 4, 5 e no capítulo 5, versículo 6. Deus sabe tudo e tudo vê. Nada em Sardes seria escondido de Jesus. Essa expressão remete-nos às palavras de Deus a Samuel quando da escolha de Davi. Deus deixou claro que Ele sonda e conhece mentes e corações. Só Ele conhece o nosso interior, o nosso coração. Os homens veem aparentemente. Vem a aparência, mas Deus conhece o nosso coração. Essas sete estrelas, Jesus não somente vê, como também as controla. Ele segura os mensageiros das igrejas na sua mão direita. Ele pode ver, ele pode julgar e até pode castigar conforme a sua infinita justiça. As igrejas que são chamadas de candeeiros e os pastores ou os líderes, que são chamados de estrelas, estão sob o controle do Senhor da igreja. O segundo aspecto refere-se à aprovação de Jesus. Veja o versículo... exatamente, aqui nós não temos nenhuma palavra de aprovação. Querido amigo, Jesus que conhece o nosso interior, que conhecia tão bem aquela igreja, não apenas na aparência, mas nos seus bastidores... Ele que conhecia os corações daqueles cristãos, mesmo com sua bondade, com seu amor, não conseguiu ter palavras de aprovação, de elogio. Assim também ocorreria com os laodicenses, que nós iremos estudar posteriormente. que tristeza é para uma igreja ser avaliada assim pelo Senhor, sem uma palavra de aprovação. Por isso, o terceiro aspecto refere-se então à acusação. Versículos 1 e 2 ainda. Conheço as tuas obras que tens nome de que vives e estás morto. Versículo 2. Sê vigilante e consolida o resto que estava para morrer, porque não tenho achado íntegras as tuas obras na presença do meu Deus. Como nas outras cartas, Jesus, que estava no meio dos candeeiros, conhecia perfeitamente as obras daquela igreja. Conhecia os corações, conhecia as motivações das igrejas. Você tem nome de que vive, mas está morto. Essa foi uma palavra muito dura do Senhor Jesus, muito objetiva do Senhor Jesus a essa igreja. Essa frase ilustra perfeitamente a diferença importante entre reputação e caráter. Reputação é a fama da pessoa, o que os outros acham que ela é. O caráter? O caráter é a essência real da pessoa, o que ela realmente é.

um caso de falsas doutrinas induzindo aqueles cristãos ao pecado. De jeito nenhum. Jesus referiu-se àquela igreja que aparentemente vivia em paz, mas vivia de um modo indiferente e apático. Jesus revelou a falta de autenticidade da comunidade cristã em Sardes. A boa fama não ocultou a verdadeira natureza dessa congregação aos olhos do Senhor. Por isso, o Senhor Jesus disse, ser vigilante. Por falta de cuidado, Sardes caiu diante dos seus inimigos que constantemente estão em guerra contra a igreja. Espiritualmente, discípulos e igrejas caem por falta de vigilância. Por isso, ser vigilante. Muitas passagens do Novo Testamento frisam exatamente a importância da vigilância, pois o pecado sempre nos ameaça. Não devemos descuidar, porque não sabemos a hora que o Senhor vem. O bom soldado toma a armadura de Deus e vigia constantemente com perseverança e oração. Veja, por exemplo, Efésios 6:18 e Colossenses 4:2. Mas o Senhor Jesus continuou falando, consolida o resto que estava para morrer. Essa expressão indica a última oportunidade de resgate. A igreja em Sardes estava quase morta, mas havia ainda esperança de salvar alguns, ou talvez até de reavivar a própria congregação. Por que Jesus dava essa oportunidade? Porque Jesus viu que não tinha obras íntegras da igreja de Sardes na presença do seu Deus. Para ter a reputação de ser uma igreja viva, parece que ainda havia alguma atividade em Sardes. O problema não foi a ausência total de obras, mas a falta de autenticidade em realizá-las. É possível, querido amigo, defender a doutrina de Deus sem amar o Senhor. É possível obedecer os mandamentos de Deus sem interesse de coração. É possível fazer coisas certas, porém com motivos errados. Os homens podem ver as obras, mas Deus vê os corações. Por isso, o quarto aspecto refere-se à aceitação ou à admoestação dada por Jesus, conforme os versículos 3 e 4. Diz assim a palavra de Deus. Lembra-te, pois, do que tens recebido e ouvido, guarda-o e arrepende-te, porquanto se não vigiares, virei como ladrão, e não conhecerás de modo algum em que hora virei contra ti. Tens, contudo, em Sardes umas poucas pessoas que não se contaminaram, que não contaminaram suas vestiduras brancas, e andarão de branco junto comigo. Por quê? Porque elas são dignas. Querido amigo, aqui temos primeiramente uma palavra de admoestação. Lembra-te, pois, do que tens recebido e guarda-o. Você tem ouvido? Guarda, arrepende-te. Como a cidade de Sardes olhava para o seu passado glorioso, a igreja também precisava lembrar das grandes bênçãos recebidas e deveria voltar a valorizar a sua comunhão especial com Deus. Se esquecermos da palavra de Deus e da salvação, facilmente cairemos no pecado. Veja, por exemplo, 2 Pedro, capítulo 1, versículos 8 e 9. Para nos firmarmos na fé, temos que lembrar do que temos recebido. Não é por acaso que a ceia do Senhor foi dada para a celebração central das reuniões dos cristãos. Quando lembramos da morte do Senhor Jesus, do seu sacrifício que ele fez por nós, ficamos mais firmes em nossa caminhada em direção ao reino de Deus. Mas não é suficiente lembrar das coisas que ouvimos. Precisamos o quê? Guardar. O Evangelho não é apenas para ouvir. O Evangelho é para ser obedecido, para ser guardado. E guardado significa obedecer. No caso do povo de Sardes, eles teriam que se arrepender para voltar às boas obras de obediência. Jesus ainda os admoestou, mostrando o perigo que corriam. A figura de um ladrão encontrando pessoas despreparadas é comum nas escrituras. E Jesus empregou essa ideia várias vezes no seu trabalho entre os judeus. Os apóstolos também imitaram esse exemplo nas suas cartas. Na verdade, o Senhor Jesus e os apóstolos estão dizendo que
Assim como

ladrão. O juízo poderá irromper rapidamente sobre a vida desses desobedientes. No Apocalipse, Jesus prometeu vir como ladrão para pegar despreparadas as pessoas que não vigiavam. Veja no capítulo 16, versículo 15. Finalmente, em segundo lugar, Jesus agora consola a igreja com uma palavra de aceitação. Ele reconhecia que havia poucas pessoas que não contaminaram as suas vestiduras. No meio de uma igreja quase morta, Jesus encontrou algumas pessoas fiéis. Esse fato nos lembra que o julgamento final será individual. Cada um receberá segundo o mal ou bem que tiver feito por meio do corpo, conforme diz Paulo em 2 Coríntios 5:10. Essa mensagem, querido amigo, deve ser aplicada à vida de cada cristão. A salvação não é coletiva, ela é individual. Por isso, cristãos que sabem da existência de pecado e não agem para corrigi-lo, não podem alegar ter vestiduras brancas. Por quê? Porque desobedecem a palavra de Deus. Não devemos ser participantes nem cúmplices das obras das trevas, diz Paulo aos Efésios capítulo 5, versículos 7 e 11. Mas a promessa do Senhor Jesus é que essas pessoas poderão andar com Ele de branco. Já andavam de vestidura branca, sem as manchas do pecado. Esperavam, então, andar com Jesus, com roupas brancas, representando a vitória final sobre o pecado. Sabe de onde vêm essas roupas brancas? Da confissão de pecados e da obediência à palavra de Deus, que nos aperfeiçoa e nos equipa para toda boa obra. Esses fiéis eram dignos não por mérito próprio, mas por serem salvos pela graça e andarem nas boas obras que Deus planejou para nós. O quinto e último aspecto refere-se à atração que Jesus oferece à igreja, conforme o versículo 5 e 6. O vencedor será assim vestido de vestiduras brancas e de modo nenhum apagarei o seu nome do livro da vida. Pelo contrário, eu confessarei o seu nome diante do meu Pai e diante dos anjos. Quem tem ouvido para ouvir, ouça o que o Espírito diz às igrejas. Querido amigo, esses que já usavam vestiduras brancas são os vencedores. As pessoas de vestiduras brancas participam da grande festa de louvor ao Cordeiro. Esses vencedores não terão seus nomes apagados do livro da vida. O livro da vida é mencionado várias vezes na Bíblia. Aqui em Apocalipse, em 3:5, 13:18, 17:18, 20:12, enfim, várias vezes, Jesus disse que os nomes dos vencedores, aqueles que se mantêm puros, não seriam apagados desse livro. Em contraste, os que rejeitam a palavra de Deus e servem falsos mestres e andam atrás dos seus ensinos, esses não têm os seus nomes escritos no livro da vida. No julgamento descrito no capítulo 20, esses são condenados ao lago de fogo. Por outro lado, na cidade iluminada pela glória de Deus, somente entram aqueles cujos nomes estão inscritos no livro da vida. E sabe o que vai acontecer? Jesus confessará esses nomes diante do seu Pai. Jesus prometeu confessar diante do Pai todo aquele que o confessar diante dos homens. Prometeu também negar os nomes daqueles que se envergonharem dele. Por isso, quem tem ouvidos para ouvir, ouça, que todos possam prestar atenção. Querido amigo, o processo de morte de uma igreja pode acontecer lentamente, passando quase despercebido. Os próprios cristãos, assim como outros, olhando de fora, podem achar que tudo vai bem. Jesus, porém, julga os corações, julga as motivações. Ele conhece o estado verdadeiro de cada igreja e de cada discípulo. Quando Ele nos chama para ouvir, prestemos atenção. Minha oração é para que você esteja inscrito no livro da vida. Um grande abraço e até o próximo programa.

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Bom dia. Estamos juntos novamente, mais um momento junto com você, aqui na RTM Brasil. Agora junto com você, em Bonaire, DWR. Seja bem-vindo, bem-vinda à programação em português. A gente vai até às 7 com você e junto com toda a família RTM, em várias emissoras, integrando o projeto Antenas Norte a Sul, Leste a Oeste e pro planeta através da internet, site rtmbrasil.org.br, no nosso aplicativo RTM Brasil também, para você nos acompanhar, nos ouvir. Inventei esse verbo, ouvir, ou seja, ouvir e ver. Porque estamos com estúdio ao vivo lá no site e também no app, tem a opção estúdio ao vivo com a câmera 2, essa aqui, nos focando aqui. Você pode nos acompanhar nos estúdios aqui, acompanhar se você quiser, claro, ou nos ouvir também, você que está no seu trabalho aqui, bom trabalho, hein? Acompanhando a nossa programação neste comecinho de segunda-feira. Daqui a pouquinho tem a sua participação pelo nosso WhatsApp, hein? Já manda o seu recado que eu quero ler aqui, áudio curtinho para mais pessoas poderem chegar, participar também, tá bom? Até 30 segundos de áudio, pelo 11 974 181 456. Em instantes tem a palavra para hoje, tem calendário de oração, hoje com o Fábio Zamana, hein? Vou matar as saudades dele, daqui a pouquinho ele traz aqui a oração para hoje. Tem Rota 66 com o professor Luiz Saião e muito mais. Correndo para Vencer vai passar por aqui também. A missionária Dorothy e boa música com o Sol da Terra agora. Essa aqui vai para Anateca. Alô, Anateca, que pediu, hein? De Sandálio de Alpercata. Daqui a pouco tem a palavra para hoje. 5h32, bom dia!

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3: A palavra para hoje. A cura no Novo Testamento. Grandes multidões o seguiam e ele curou a todos. Mateus 12, 15. Você se pega se perguntando se Jesus está disposto a curá-lo? Vamos examinar o ministério de Jesus Cristo, de quem a Bíblia diz que é o mesmo ontem, hoje e para sempre. Hebreus 13, 8. Isso significa que se ele fez isso antes, ele fará novamente. Ao ler sobre as muitas curas e milagres que Jesus realizou continuamente, sua fé crescerá e sua expectativa aumentará. A fé vem pelo ouvir, e o ouvir pela palavra de Deus. Romanos 10, 17. Ao longo dos evangelhos, pessoas com várias doenças procuravam Jesus em busca de cura. Algumas estavam à beira da morte e outras já estavam mortas. Havia pessoas com fé forte e outras que lutavam para acreditar. Todas as pessoas que Jesus curou não eram salvas, pois Jesus ainda não havia conquistado a salvação na cruz. As chaves para cada um desses milagres são: 1. Os que estavam doentes certificaram-se de estar na presença de Jesus. 2. Eles receberam voluntariamente sua palavra e agiram de acordo com ela. Leia sobre alguns dos milagres que Jesus realizou. 1. A cura da sogra de Simão, que estava com febre. Ver Mateus 8, do 14 ao 15. 2. A ressurreição da filha de Jairo. Ver Marcos, do capítulo 5, nos versículos 21 ao 24 e dos versículos 35 ao 43. 3. A cura da mulher com fluxo de sangue. Ver Marcos, capítulo 5, dos versículos 25 até o 34. A cura de um surdo. Ver Marcos, do capítulo 7, dos versículos 32 até o 37. 5. A restauração de uma orelha decepada. Vê Lucas, do capítulo 22, dos versículos 47 ao 51. A cura de um cego. Vê João, do capítulo 39, do versículo 1 até o 41. Jesus nunca disse não a um clamor por ajuda e cura. Grandes multidões o seguiam e ele curava a todos. Mateus 12, 15. E o que ele fez por eles? Ele pode fazer por você, se você orar e crer na sua palavra.
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5: Bom dia!
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5: Abração para o José Carlos Borges, nosso mestre comandante, que mora em Petrópolis, terra de Santos Dumont. Aliás, ele mandou logo cedo aqui a foto do 14 Bis, a réplica que está ali na Praça 14 Bis, ali na cidade, né? Abração, mestre. Alô, Gilbertão, também ligado aqui. A Sebastiana Campelo chegou logo cedinho. A Ana Teca, que pediu a canção que a gente ouviu aqui no início do bloco, né? Sou José de Ribamar, grande abraço, viu? A Gil Batista tá dizendo aqui que neste mês, mês de julho, é aniversário da Igreja Presbiteriana Central, hein? Bacana, 90 anos da IPB Central, ali em Londrina, Paraná. Que legal, hein? Deus abençoe a todos aí desse ministério. Que ontem foi muito lindo, só hinos clássicos, né? Hinos antigos. Diz que nunca viu um culto tão lindo, tão abençoado, tão abençoador. Legal, Ageu. Alô, Nadson, bom dia pra você. Junto com a Ângela, ali em Ipueira, Ceará. Henrique Graça Cabral, sempre a dona Graça que manda o áudio. Bom dia, bem-vinda, bem-vindos.
6: Bom dia, meu irmão Eter, da Nóbrega.
5: Bom dia.
6: A paz do Senhor,
5: Eter. Amém.
6: E Deus cubra o nosso dia com seu amor, sua paz e muita alegria.
5: Amém, amém, amém.
6: Henrique Graça Cabral de São Luís, desejando uma ótima semana para você e todos os ouvintes.
5: Obrigado, dona Graça. Missionária Jânia, bem-vinda.
7: Bom dia, Éter. Aqui é a Jânia, falo diretamente de Goiânia, quero desejar aí um ótimo dia a todos os ouvintes da RTM e aos nossos irmãos aqui de Goiânia que estão ligadinhos na RTM. Bom dia.
5: Bom dia, bom dia. Olha o Marcão chegando aqui. Marcos, tá frio, hoje tá calor, hein? Em Palmas, hein, Marcão? Tava um friozinho, hoje tá sem blusa de frio por aí. Subiu a temperatura. Aqui tá caindo, viu? Você tá mandando frio pra cá. Brincadeiras. Abração, Marcos de Jesus Rezende, em Palmas, Tocantins. Melhorou o tempo por lá. Edninha, deu tempo agora pra te ouvir.
8: Bom dia,
5: bom dia.
8: Estou atrasada, Anta.
5: É mesmo?
8: Acordou. Aliás, minha mãe não dormiu à noite, né? Nem eu.
5: Sério?
8: E bem na hora de começar aqui a luta, tive que dar banho nela, trocar ela, né?
5: Correria.
8: E assim vai nela jornada. Mas estamos aqui já ligadinha contigo, tá? Antônio, um abraço pra todos que já estão ligados nesta manhã. Fui!
5: Valeu, Elcinete, bom dia, Elcinete. Não sei se eu tenho essa que você pediu, tá? Que bom saber que você já tá com a gente. Elcinete Coutinho, na Grande Ilha. Aliás, quem está também? Tava com saudade, tava preocupado, viu? Mestre, queremos te ouvir. Tô sabendo que o Fábio Zamana vai prefaciar um livro seu. Bem-vindo, Maricoto.
9: Meu bom amigo Ettore Nóbrega. Que honra ter você com a gente nesses dias. Você é, de fato, um comunicador que comunica com a voz amiga, com essa voz acolhedora, magnética e inspiradora. Que Deus abençoe você, Ettore. Muito obrigado pela sua companhia, que sempre é um presente para nós. Eu estou deixando aí a divulgação do livro que nós lançamos, O Despertar da Autoconsciência, que está à venda aqui no São Luís Shopping, na Livraria MEI, e tem um link para você em todo o Brasil comprar Despertar da Autoconsciência no Clube de Autores. O Ettore passa para você o link. Um grande abraço, muito obrigado.
5: Abraço, Mário Porto. Daqui a pouquinho, às 6 horas, pela 92.3, eu vou passar o link, só pedir aqui no WhatsApp, tá bom? Ele passou já. Eu vou copiar e colar aí na conversa para você que mandar mensagem para mim, para receber aí, para poder adquirir mais esse lançamento de autoria de Mário Porto. Opa, cadê o nosso BG aqui? Parou de tocar o BG, aí não tem graça. Cadê? Pronto, tá aqui. 15 para 6 agora, bom dia, bom dia, bom dia. Quem mais tá com a gente aqui? A Dininha já participou aqui. O Antônio. Antônio tá em João Lisboa. Mas não é em Lisboa, é aqui no Brasil mesmo, né, João? Antônio de João Lisboa. Maranhão, opa. Mais gente querida aí no nosso querido Maranhão. Bem-vindo, Antônio.
10: Muito bom dia.
5: Bom dia.
10: Acordei, graças a Deus.
5: Que bom.
10: Misericórdia de Deus.
5: Muito bom.
10: Já estou caminhando para a academia, nesse momento.
5: Aí,
10: vou
5: pode parar não.
10: Fazer
5: bom treino, hein?
10: Aquele ritualzinho de caminhada na esteira, depois vou pegar peso. É isso, que Deus abençoe todos os nossos irmãos que com essa programação e fique na paz, estamos juntos e misturados. Hoje, segundo,
5: mais uma semana. Bom treino, viu, Antônio? Bom dia, o Lima com a gente, a Maria Raimunda, bem-vinda, bom dia, bom dia.
11: Bom dia, bom dia, bom dia, bom dia, E aqui é Maria Raimunda Correia do bairro Camboa, São Luís do Maranhão. Um abraço de leão para você com sua família e todos os ouvintes da RTN.
5: Valeu, Maria. Jaqueline Brasil, Zilzil, cadê o áudio? Tá aqui. Diz aí, Jaqueline, bom dia.
12: Papai do Senhor, Fábio Zamana e todos os irmãos e ouvintes, aqui é Jaqueline de Mossoró, peço oração pela minha saúde. Por causas que eu entreguei nas mãos do Senhor e por todos os irmãos e ouvintes, uma ótima semana, segundou.
5: Deixa eu já separar aqui para oração. Pronto, acabei de clicar aqui, viu, Jaque? Milena, quanto tempo? Bom dia!
13: Bom dia, pastor. Bom dia, bom dia.
5: Bom dia, bom dia. É, Valério Cut, pastor Valério, obrigado compartilhando hoje o presente diário na voz do Marcos Olivares. E Tevaldo, aí sim, Tevaldo, bom dia, Étori. Hoje mando meu abraço para Edna. Ô, Edna, receba o abraço do Etevaldo, que mora em Valparaíso, Goiás. O Bispo Mário Porto, também mestre, receba o abraço do Etevaldo. Pastor Jailton Santos também, receba o abraço do Etevaldo. A Tina, alô Tina, tá sumida, hein? Giane Soriano, Silvinha e Madruguinha, Conceição, meu irmão Etevaldo, ensinador Canido, e para meus filhos Enos, meu filho Enos, que tá aqui. Alô Enos, bom dia! Abraços a todos vocês aí, Etevaldo e Bebel, junto com Enos, em Valparaíso de Goiás. Pastor Arimar, bem-vindo, bom dia!
14: Bom dia, Otteri! Deus continue te abençoando grandemente. Gratidão. Quero desejar a todos os ouvintes da RTM um abraço de leão. Uma segunda-feira abençoada em nome de Jesus.
5: Amém. Graça Imperial, cadê o áudio? Tá aqui. Bom dia, bom dia.
15: Pai, seu amor, tudo bem? Foi seu final de semana.
5: Bem, dormiu bem. Família, graças
15: aqui,
5: a Deus.
15: Quero agradecer a Deus por tudo. E mando um abraço mesmo para todos que estão ouvindo a Rádio TM. E também peço oração por mim, Moedas. Tô com o dedo inflamado.
5: É, separa aqui.
15: Mudou muito na madrugada. Bom, mas aqui. Obrigado, agradecer ao nosso Deus, que dormi e acordei porque o Senhor me sustentou. Que me ajudou em oração, é tá certo? Sim. Deus me abençoando.
5: Acabei de clicar aqui, já vai pra oração, viu? A gente clica aqui, já tem um recurso aqui, já vai pro pastor Leonardo Ronda separar todos os pedidos de oração. Gilson Andrade, tá na Grande Ilha também, bom dia.
16: Bom dia, bom dia, meu amigo.
5: Tá no trecho, hein, ó.
16: Sei que nosso amigo o pastor Fábio está...
5: Tá de férias,
16: hoje,
5: é.
16: Hoje está de férias, né?
5: É.
16: Está aí aproveitando, curtindo as férias.
5: Muito bom isso,
16: importante. E você está aí substituindo ele, é mas de qualquer forma... Tá passando aqui, Gilson Andrade, de São Luís do Maranhão, para desejar uma ótima semana, uma semana abençoada a todos. Que Deus em Cristo Jesus venha nos dar livramento, venha nos guardar, nos proteger daquilo em que nós não podemos ver, mas que Ele contempla tudo. Que essa semana seja repleta de bênçãos, de vitórias e muita alegria para todos nós.
5: Amém. Ó, parabéns, hein? Hoje é seu aniversário, né? Opa! Felicidades, viu, Gilson? Deus te cubra com sua graça, misericórdia, te livrando de todo mal, abençoando sua vida em todas as áreas. O principal, que você não largue Jesus por nada, viu? Mesmo nas adversidades, que Deus não promete só mar de rosas, não. Deus permite os espinhos também. Em tudo isso, a gente cresce, a gente amadurece, a gente se fortalece, né? Então, felicidades pra você, viu, Gilson? Felicidades a todos que hoje celebram mais um ano de vida. Vamos fazer a festa aqui no rádio, hein? Deixa eu ver a hora aqui, 5:50, dá tempo pra ouvirmos ela. Ah, ela chegou. Quem é, Turi? Ah, já sabe, né? Ela já tá aqui.
17: Mais bacana. Vamos ouvir o programa.
5: Ela mandou um áudio primeiro, não ficou bom. Apagou o áudio. Esse aqui. Ah, Silvinha, deixa disso. Com certeza ficou bom. Exagero seu. Bom dia!
18: Ô, Madruguinha. Fala tu primeiro, vai.
5: Rápido. Bom dia, Madruguinha.
18: Que o tempo tá passando.
5: Ai, meu ouvido.
17: Hoje é segunda-feira, que dia mais bacana. Vamos ouvir o programa do Fábio Zamana. Mão na cabeça, mão na cintura. Acorda que o programa já vai começar. Bom dia! Irmão, Étori, a paz do Senhor, amém, que Deus abençoe o Senhor e toda a sua família, um abraço, lembro pro Senhor, todos os ouvintes da Transmissão.
5: Bom dia, Madruguinha.
17: Nordeste, Natal e todos os ouvintes também, meu abraço, lembro pra todo meu setor 41, pra todos aqueles que mandam um abraço, lembro pra mim, pra quem não manda, vai pra Olinda da Pedreira, vai pra irmão Riquelme, pra irmão Riquelme, vai pro irmão da bicicleta, e vai pra todos aqueles que mandam um abraço, lembro pra mim, pra quem não manda, vai pra todos os pastores da Inglaterra, vai pra irmã Tina. Irmã Tina.
5: Cadê ela, hein?
17: Todo povo de Deus, amém. Cheiro.
5: Um cheiro.
17: Para o irmão Étori, que Deus abençoe a todos.
5: Silvia Simpatia Melo de Oliveira. Se Oliveira eu não sei, mas que a simpatia é pura é. A Tina tá sumida, hein? Eu sei que você participa, viu, Tina? Tô preocupado. Eu fico ouvindo às vezes quando o Fábio tá aqui. Manda mensagem aqui, viu, Silvinha? Manda mensagem pro Fábio aqui, eu repasso pra ele. Alô, Felinto, como é que você tá, meu irmão? Felinto em Guamaré, RN, Rio Grande do Norte. Fábio Assis também chegando. É, e a Silvinha de fundo cantando aqui. Alô, Giane, bom dia pra você. Giane Soriano, que tá em Teló Filotone, Minas Gerais,
19: bom
5: né?
19: Bom dia. Amigos e ouvintes da Rádio Transmundial.
5: Maravilha, família linda, família entende.
19: De Teló Filotone, Minas Gerais, em recesso escolar, aproveitando o dia pra dar aquela pedalada.
5: Boa.
19: Um grande abraço de leão aí pros meus amigos, Pastor Fábio Zamana, Tevaldo, Pastor Jean, Pastor Israel, Silvinho Madruguinha, Graça Imperial, Eliane, Conceição, todos os ouvintes aí dessa rádio maravilhosa.
5: Muito
19: fiquem
5: bom
19: todos
5: isso.
19: Com Deus, boa semana.
5: Amém, Giane. Olha, vira uma família, né? Ouvintes queridos, cada um num canto do Brasil, do exterior também, um mandando abraço pro outro. Que legal essa família linda, RTV, né? Um abração pra você, viu, Giane? A Celizônia, é isso? Celizônia, que está em São Luís também, acompanhando a programação. Deixa eu ver o que disse aqui. Estou aqui com meu esposo, o pastor Ezequiel. Alô, pastor Ezequiel Rocha. Abraços. São ligadinhos a esse casal querido. Pastor Ezequiel Rocha com a esposa Elisônia. Opa, vamos fazer aquela caminhada também. Aí sim, hein? Fone na RTM. Maria Rego, em Abaetetuba, também, diretamente do Pará. Deus nos conceda uma semana abençoada. Amém, Maria. Luiz Carlos, diretamente de Balsas. Opa, café sem açúcar, hein? Será que Fábio Zamana gosta de café sem açúcar? Eita, acho que ele gosta, né? Gosta. Quem não gosta é o Cláudio Ronco, é verdade, verdade. Esse é bom, viu? É meio amargão, mas quanto menos açúcar, melhor, né, Luiz? Que bom saber que você está se cuidando aí, né? Zero açúcar eu não aguento, não. Eu ponho menos, né? Tô tentando diminuir. Mas chegar nesse nível que você chegou, uma hora eu chego lá. Alô, Gelan, abraço pra você. Castanhal, né? Aí, Pará. O José Irã também chegando conosco. Tá em Açailândia, é isso? Maranhão, né?
20: Bom dia, pastor Fábio Zamana. Bom dia a todos.
5: Bom dia.
20: Transmundial. Bom dia, essa rádio muito amiga. Aqui de Açailândia, Maranhão. Manda um alô, um abraço. Para o meu filho Josué, que está
5: aqui.
20: Estou fazendo um cafezinho da manhã para ele.
5: Boa.
20: E após eu já desço para o trabalho. Bom dia com alegria a todos.
5: Bom dia, José. Olha, eu quero lembrar, gente, o seguinte. Eu quero colocar um áudio aqui agora. Um áudio não de ouvintes, mas de pessoas queridas também, claro, que fazem parte da missão RTM Brasil. Olha só, diretamente da Itália.
21: Oi, eu sou a Paula Ferreira.
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5: Olha, e tá aí o recado de Paulo e Walter, que são jornalistas aqui da RTM Brasil, que agora seguem em missão, já estão há alguns anos ali na Itália. A Europa, infelizmente, né, que é a boa parte, né? Pode dizer que o evangelho chegou ao Brasil através de missionários europeus, né? O que nós temos hoje, esse presente de Deus, né? Que é a palavra dele, que nós conhecemos, que nós podemos aprender um pouquinho a cada dia, né? Compartilharmos com os outros. Todos esses princípios bíblicos, né? O amor a Cristo, priorizando, tudo isso veio através, lá atrás, de missionários que desbravaram fronteiras, chegaram até nós. E agora o inverso, né? Precisamos alcançar muitas pessoas. E esse casal querido está por lá. Estão na Itália, temos representantes também ali em Portugal. E a gente conta com o seu apoio, tá? 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Faltando 4 para 6, vamos matar a saudade? Fábio Zamana está de férias, mas ele está hoje aqui trazendo a oração.
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2: Pai de infinita bondade, somos gratos por pertencermos a Ti e podermos interceder nesse momento pelos portugueses. Derrame o Teu conforto e a Tua paz sobre cada coração aflito em Portugal. Diante da devastação causada pelas tempestades, onde muitos viram os frutos de uma vida inteira desaparecerem em instantes, erguemos um clamor que o Teu Santo Espírito visite as famílias que enfrentam a dor da perda. Ajude também os comerciantes que viram suas portas fechadas pela força das águas. Que a Tua provisão alcance cada lar e negócio destruído. Conceda coragem ao povo para que consiga dar o primeiro passo rumo ao recomeço. Lembramos da Tua promessa em Isaías 41, verso 10. Não temas, porque eu sou contigo. Não te assombres, porque eu sou teu Deus. Eu te fortaleço, eu te ajudo e te sustento com a destra da minha justiça. Sustente Portugal com Tua mão poderosa, Senhor, renovando a esperança e abrindo portas de restauração. Oramos em nome de Jesus. Eu sou Fábio Zamana. É uma honra poder orar com você.
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5: E oremos pelas nações. Essa e as demais orações estão disponíveis lá no site da RTM, na aba Ministérios Mulheres de Esperança, tá? Tá aí, Fábio Zamana, pra gente matar saudades. Ele que volta no dia 31, tá bom? Até lá, eu sigo com você. Agradecendo ao presbítero Edilberto, que também chegou, a Noilma, Beatriz, Roberto Alves, Joari Aldilene, pastor Jean, irmão Dantas. Daqui a pouquinho mais alto, que a gente encerrou a nossa conexão com as emissoras parceiras que seguem com programação local. Mas amanhã a gente volta aqui em rede, mas eu sigo aqui pelo aplicativo, tá? Se você continuar no aplicativo, eu vou até às 9 da manhã.
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5: Ó, feliz segunda pra você, hein?
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7: Exatamente.
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7: É, bom café. Nossos amiguinhos aqui nos fazendo companhia. Bem-vindos, amiguinhos. E você, ouvinte, tá tudo bem aí? Tá fazendo aquele café agora? Tá quanto café? Ah, já está tomando café. Ah, mais tarde só. Bom trabalho, viu? Estamos juntos aqui na RTM neste comecinho ainda. Nessa manhã, manhã de segunda. Começando mais uma semana. E que seja uma semana feliz, produtiva, uma semana de realizações na sua vida, viu? Obrigado pelo carinho, pela companhia. Vamos juntos. Agradecendo a você que tem mandado mensagens aqui através do nosso WhatsApp, 11974181456. Hoje dia do amigo, né? Pra você, amigo, amiga, um abraço. De leão, como diz Fábio Zamana. Dia Internacional da Amizade hoje, né? Aliás, também hoje... É, dia 20 de julho de 1969, foi o dia da primeira viagem à Lua, né? Pois é, ó, tem Rota 66 por aqui, professor Luiz Saião sempre trazendo um novo estudo. 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E o Rota 66 que você confere aqui na nossa programação de segunda a sexta-feira, às 6 da manhã e às 6:30 da noite. Ó, segunda Reis ainda, pega a Bíblia aí se você puder, claro, capítulo 24 até o capítulo 25. A festa acabou, o reino se foi. É, e agora, Judá? Vamos estudar um pouquinho? Prepare os cintos aí e boa viagem. E quem vai? Quem é o nosso anfitrião? Ele, saudoso Beltrão.
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9: Todo mundo só queria saber de idolatria. Ah, o que, que Deus fez? Vocês gostam de ídolo? Não é legal? Beleza. Vocês vão ver ídolo pra caramba. Vou levar vocês pra capital da idolatria.
10: A vida tem sentido para quem segue o caminho do Rota 66. É com muita alegria que estamos concluindo mais uma etapa de nossa aventura explorando o livro sagrado. A série no segundo livro dos Reis vai para o último episódio analisando os capítulos 24 e 25. O tema elaborado pelo professor Luiz Saião será: e agora, Judá? O reino acabou. Depois da tragédia que destruiu o reino de Israel no norte devido ao pecado, agora é a vez do reino do sul, Judá. Os valores morais e espirituais foram menosprezados. Ora, a moral é filha da justiça e da consciência. Sem uma, não há como ter a outra. Quando se perde a visão de Deus, a consciência fica cega e os ideais degradados. Você não concorda? Vamos a mais uma reflexão.
9: Rota 66, chegando ao final do nosso estudo do segundo livro dos Reis. Sim, hoje, estudando os capítulos 24 e 25, nós vamos terminar a nossa jornada no estudo deste livro histórico da Bíblia. O título da nossa reflexão hoje será: e agora, Judá? A festa acabou, o reino se foi. Sim, nós chegamos aos últimos dias do reino de Judá. Depois do reinado de Josias, que foi o último reinado estável, inclusive piedoso, na época do reino de Judá, nós temos uma sucessão de reinos limitados, breves, transitórios, que vão de Jeoacás até Jeoiaquim, Joaquim e Zedequias. Vamos aí olhar o que o texto da Nova Versão Internacional tem a nos dizer sobre os últimos dias de Judá. Um pouquinho antes do capítulo 24, no final do 23, nós temos a menção do reinado de Jeoacás, um reino que durou apenas 3 meses, e neste contexto, esse rei, que também fez o que o Senhor reprova como os seus antepassados, aqui nós lemos que o faraó Neco o prendeu em Ribla, de modo que ele não reinou mais em Jerusalém. O faraó impôs um tributo de 3,5 toneladas de prata e 35 quilos de ouro. E, portanto, nós começamos a ver que Judá, de fato, não tem mais independência e agora está debaixo desse domínio egípcio. E o faraó colocou Eliaquim, filho de Josias, como rei em seu lugar. E Eliaquim muda o nome para Jeoaquim, ou como algumas bíblias falam, Jeoiaquim. E Jeoacás foi levado preso para o Egito, onde ele morreu. Jeoaquim começa a reinar em Jerusalém com 25 anos de idade e reina por 11 anos. Ele, sim, tem um reino relativamente longo neste momento final. Ele é o rei de 609 até 597 antes de Cristo. E é exatamente no reinado de Jeoaquim que Nabucodonosor, diz a Bíblia, no verso 1 do capítulo 24, o rei da Babilônia invadiu o país e Jeoaquim tornou-se seu vassalo por 3 anos. E aqui é importante destacar o seguinte: Neste momento, há uma pequena disputa entre o Egito e a Babilônia pelo controle da região. Há uma famosa batalha, a Batalha de Carquemes, que é disputada no ano 605 a.C., quando finalmente as tropas da Babilônia se tornam absolutamente dominadoras do mundo naquela região. E eles, então, acabam conquistando e derrotando o Egito e passando, assim, ao domínio completo da região da Palestina e toda a região próxima ali. E, portanto, o Joaquim não tem muita alternativa e ele acaba se tornando aí dominado, um vassalo da Babilônia, dominado pelos estrangeiros. E a Bíblia diz que esta destruição, esta derrota é por causa de todos os pecados que Manassés cometeu. O versículo 7 confirma com precisão histórica o que temos informado, que o rei do Egito não mais se atreveu a sair com seu exército de suas fronteiras, pois o rei da Babilônia havia ocupado todo o território entre o ribeiro do Egito e o rio Eufrates, que antes pertencera ao Egito. Acontece que o reinado de Joaquim é um reinado que vai ser, finalmente chegar ao fim, substituído pelo reinado de Joaquim. Não confunda Joaquim com Joaquim. Joaquim reina apenas 3 meses em Jerusalém. Acontece que o texto nos diz que, naquela ocasião, os oficiais de Nabucodonosor avançaram até Jerusalém e a cercaram. As tropas da Babilônia estão começando a dominar Judá e, dominando todas as cidades, estão se aproximando da cidade de Jerusalém. Enquanto os seus oficiais a cercavam, o próprio Nabucodonosor veio à cidade, Joaquim, rei de Judá, e sua mãe, seus conselheiros, todos os seus nobres e oficiais se renderam a ele. E Nabucodonosor levou Joaquim como prisioneiro, conforme o Senhor havia falado. E neste primeiro ataque, cerca de 10 mil pessoas, diz o texto bíblico, foram levados para lá, só ficaram os mais pobres. Ele levou os prisioneiros, levou de Jerusalém para a Babilônia a mãe do rei, suas mulheres, oficiais, líderes. O rei da Babilônia deportou 7 mil homens de combate, homens fortes, preparados para a guerra, 1000 artífices, artesãos. Todos foram para o exílio, porque a verdade é esta. E agora, Judá, a festa acabou, o reino se foi, a desobediência custou caro. E nesse período de desfecho, quando Joaquim é levado, Zedequias é colocado como rei, agora sob domínio da Babilônia. Na verdade, é um rei que presta toda a sua obediência e lealdade aos dominadores, que são os babilônios. E Zedequias será aí o último rei de Judá no ocaso deste reino que se afastou de Deus. Ele reinou 11 anos em Jerusalém e também, como a Bíblia nos menciona aqui na NVI, fez o que o Senhor reprova. No final do capítulo 24, nós vamos descobrir que Zedequias rebelou-se contra o rei da Babilônia. Diante desta rebeldia, dessa tentativa de liberdade sem sucesso, a Bíblia nos conta que Nabucodonosor, rei da Babilônia, marchou contra Jerusalém com todo o seu exército. A cidade foi mantida sob cerco até o 11º ano do reinado de Ezequias, e no 9º dia do 4º mês, a fome na cidade estava tão rigorosa que não havia nada para comer. Então o muro foi rompido e, finalmente, não só o reino, não só Judá, mas a própria cidade santa de Jerusalém e até o templo do Senhor, tudo foi aí atacado, conquistado e destruído pelos babilônios. O rei tentou fugir, ele foi capturado, foi levado ao rei da Babilônia em Ribla, onde pronunciaram a sentença contra ele. Executaram os filhos de Zedequias na sua frente, furaram seus olhos, prenderam-no com algemas de bronze e o levaram para a Babilônia. Era o fim do reinado de Judá. E o texto bíblico nos diz, os babilônios destruíram as colunas de bronze, os suportes, o tanque de bronze que estavam no templo do Senhor, o levaram, o bronze, para a Babilônia. Também levaram as panelas, as pás, os cortadores de pavio, as vasilhas, os utensílios de bronze que eram usados no templo. O comandante da guarda imperial levou os incensários, as bacias de aspersão, tudo que era feito de ouro e prata. Assim termina a Bíblia dizendo que Judá foi para o exílio, para longe de sua terra. E os babilônios, nessa conquista cruel e devastadora,

se afastaram de Deus, quebraram a aliança. O exemplo já havia sido dado antes. Samaria havia sido destruída e conquistada pelos assírios. Mesmo assim, o povo de Judá não levou em consideração o exemplo histórico e, vamos assim dizer, brincou com Deus e com a aliança que Deus havia feito com eles. Neste momento, especialmente por causa do reinado cruel de Manassés, nós vemos a queda, a destruição, a cidade sagrada, Jerusalém, conquistada pelo povo da Babilônia, pelo exército estrangeiro, e agora Judá será expulso da sua terra. Não há mais Israel, não há mais Judá, apenas uma terra ocupada. O povo irá para o exílio, irá sofrer as consequências das suas atitudes e aqui será disciplinado de maneira particularmente significativa pelo próprio Deus. É importante destacar que a maneira como isso aconteceu baseava-se numa segurança muito perigosa. Eles pensavam, aqui está a cidade de Deus, aqui está o templo do Senhor. Não importa como possamos viver a nossa vida, nunca os estrangeiros irão destruir a cidade sagrada e o templo do Senhor. A confiança falsa os enganou, e com a sua vida errada, a sua vida idólatra de desobediência, eles levaram aí para a história o resultado catastrófico da destruição de Judá. E agora podemos chorar com eles, porque agora Judá, a festa acabou, o reino se foi, resta a lição, para que não repitamos esta história e depois venhamos a aprender com a restauração extraordinária que Deus fez futuramente.

Uma rápida parada e nossa aula continua já já. Esse é o programa Rota 66, o caminho para entender o ensino teológico dos 66 livros da Bíblia. Estamos finalizando o nosso estudo no segundo livro dos Reis, hoje capítulos 24 e 25. Tema, e agora Judá? O reino acabou. Rota 66 tem produção e apresentação de Luiz Saião, redação e participação de Alberto Veríssimo. Locução Beltrão, realização Transmundial. Mande sua carta, Caixa Postal 18.113, CEP 04626-970, São Paulo, capital. Correio eletrônico, rota66@transmundial.com.br. Peço sua atenção para essa explicação. Alberto Veríssimo vem agora com as perguntas para o Saião.

0: E agora, Saião, a exposição acabou e as perguntas vão começar. Falamos então sobre os capítulos 24 e 25. É a parte final da nossa série no segundo livro dos Reis. Você que está nos acompanhando já percebeu que o Reino do Norte, Israel, já foi embora, já faz tempo, uns 200 anos apenas, né? E agora, o exílio que acontece para o Reino do Sul, Judá. Este exílio, professor Saião, acontece por razões religiosas ou meramente é uma questão política?
1: Pastor Alberto, a grande discussão aqui, né? Nós vemos o exílio acontecendo a partir do ano 587, 586 a.C., quando a cidade de Jerusalém é conquistada e o templo é destruído. É importante ver o versículo 9, que o Nabucodonosor incendiou o templo do Senhor, o palácio real, todas as casas de Jerusalém, todos os edifícios importantes. Então, a gente pode pensar o seguinte, olha, esse negócio de que o pessoal desobedeceu a Deus e que Deus mandou um castigo, na verdade, a Babilônia era poderosa, a Babilônia dominava tudo.
0: Seria inevitável, então?
1: Seria inevitável, não tinha nada que pudesse segurar. Então, a Bíblia conta a história, assim, de meio, mais ou menos religiosamente, mas Nabucodonosor, a Babilônia era poderosa e ia conquistar Judá de qualquer maneira. Pastor Alberto, não é bem assim.

0: Por que que a gente pode dizer isso com segurança? Veja bem, todo mundo conhece a famosa história da invencível armada espanhola que ia destruir a Inglaterra e os piratas ingleses e todo o seu domínio na ocasião. A Inglaterra não fez nada, uma tempestade venceu a invencível armada, né? Todo mundo, ou muitas pessoas, devem conhecer a história dos mongóis, né, da dinastia do Gengis Khan, Kublai Khan, que tentou invadir o Japão e da mesma forma, né, com um taifun ou uma tempestade local, também foi aniquilado e destruído. Nós acabamos de estudar sobre o rei Ezequias, que resistiu o cerco assírio. Então não era certeza de maneira nenhuma que o povo da Babilônia tivesse condições de vencer e destruir, né, plenamente Judá. Nós temos exemplos históricos. O povo de Israel sobrevive até hoje, enquanto nações do passado foram aniquiladas. Os Estados Unidos da América têm durante anos tentado desestabilizar o regime que se opõe a eles em Cuba e não conseguiram. Então, se estes exemplos históricos são claros, imagine só, se esse povo tivesse obedecido a Deus e tivesse se comportado, tivesse unidade e força debaixo da ação divina, eles poderiam ter resistido à Babilônia. O exílio não era necessariamente algo inevitável.
1: Agora, olhando assim, a gente percebe na leitura do livro que, de fato, né, Judá está sendo agora castigado ao exílio devido aos seus pecados. Agora, Sayão, cá entre nós, hein? A Babilônia, ela foi, assim, uma nação bárbara. Ela fez coisas terríveis. Não era pior? Como é que Deus, então, pode mandar ou pode usar os babilônios para cumprir a sua profecia?
0: Pastor Alberto, olha, essa pergunta é muito importante e relevante. Agora, veja bem, é verdade, né, que a gente tem direito de estranhar, porque assim, é o sujo falando do mal lavado, né? A Babilônia é muito mais culpada e cruel do que Judá ou Israel. Então, como é que pode uma coisa dessa? Deus vai usar a Babilônia para cumprir sua profecia? E aqui a gente tem que entender o seguinte. Primeiro, a nação de Israel, Judá e Israel, e aqui no caso Judá, tem um contrato com Deus. Eles assinaram uma aliança com o Senhor e se comprometeram. E na aliança estava dizendo, olha, se vocês me desobedecerem, vocês vão ser tirados da sua terra, vocês vão sofrer todo tipo de consequência. Então, uma coisa é o relacionamento que Deus tem com Judá. As diversas nações pagãs, Deus, vamos assim dizer, pega um pouquinho mais leve, não porque Deus seja injusto, mas porque essas nações têm menos luz e menos conhecimento a respeito de Deus. É a mesma coisa quando a gente vê uma pessoa que foi criada sem família, que não tem preceito nenhum, e essa pessoa roubou uma banana. A gente acha que é diferente de uma pessoa que tem curso superior, que tem cargo político, que é uma pessoa importante, que fez pós-graduação. A gente vai achar, poxa, não é a mesma coisa, né? Um menino de 10 anos que comete um erro não é a mesma coisa do que comparar com um senhor de idade, casado, de 35 anos, que comete o mesmo erro. Então, a Babilônia aí é um povo sem noção, como diriam os adolescentes, que não sabem de nada. E Deus utiliza a Babilônia porque Deus é o Senhor e Ele mobiliza a história, o tabuleiro da história. Então, Deus utiliza os babilônios para trazer o juízo sem se comprometer com as práticas pecaminosas babilônicas. Como a gente gosta de dizer, né? Uma coisa é uma coisa, outra coisa é outra coisa. E isso é um conflito para nossa mente, mas que a Bíblia apresenta essa solução.
1: Ah, professor, o senhor sabe que eu tenho uma curiosidade imensa em saber sobre as tribos de Israel, sobre o povo de Judá, e eu volto a perguntar, Deus abandonou então o seu povo? Que foi feito de suas promessas com relação a Judá? De repente, lá vão eles para o exílio, outro grupo então é desintegrado, cadê as marcas desse povo?
0: Pois é, pastor Alberto, olha, podemos dizer com toda segurança, Deus não abandonou o seu povo, Deus disciplinou o seu povo. claro que o povo quebrou a aliança, esta aliança ligada ao Sinai, mas isso não quer dizer que a aliança com Abraão e que a aliança com Davi estava absolutamente quebrada. Tanto é que a ideia de um sucessor que ficaria para sempre no trono de Davi vai permanecer. E é exatamente nisso que o Novo Testamento se apoia para falar da vinda do Messias. Então Deus não abandonou o seu povo. Tanto é que o povo de Israel existe até hoje, as tribos do sul foram preservadas, teve gente que foi para o Egito, o pessoal do norte se espalhou, mas muitos acabaram sendo aí o que a Bíblia chama do remanescente de Israel preservado. Deus permitiu que o juízo viesse sobre a Israel e Judá desobedientes, que foi muito importante, inclusive, para o povo, mas as suas promessas do passado se cumpriram já, e muitas ainda se cumprirão no futuro, porque o Deus não é homem para mentir, e nem é um mero ser humano para se arrepender.
1: E essa questão do povo indo, alguns vão para o Egito, outros vão para a Babilônia, eles estão sendo diluídos entre outras nações e assim se perdem?
0: Pastor Alberto, olha uma coisa interessante, né? Nós temos aí um exílio que acontece nessa época, né? Começa aí por volta do ano 586 e nós vamos ver o povo indo para a Babilônia e eles vão ficar lá. E é uma coisa interessante, porque antes, nós vamos estudar isso com calma aqui no Roda 66, antes todo mundo só queria saber, né, de idolatria. Ah, o que, que Deus fez? Vocês gostam de ídolo? Gostam mesmo? Não é legal? Beleza, vocês vão ver ídolo pra caramba. Vou levar vocês pra capital da idolatria. Pois é, você sabe, pastor Alberto, que depois de ficar um bom tempo lá, a galera desistiu desse negócio. Eles cansaram, enjoaram de ver ídolo, nunca mais quiseram saber disso. O povo não foi destruído, pelo contrário, adquiriu uma unidade muito mais forte. E a partir de 538, cerca de 70 anos depois, eles começam a voltar, né, voltam em diversas levas, mas esse detalhe do retorno vai ser assunto, né, para os nossos estudos futuros aqui no Rota 66. O povo não desapareceu, o povo existe e o povo parece que aprendeu grande parte daquilo que Deus quis ensinar.
1: Obrigado, Sayão, e você que nos acompanhou até aqui, no final do segundo livro de Reis, nota 10 para você. E agora, a palavra do professor para você.
0: Talvez você tenha ficado um pouco triste e chateado depois de ouvir o Rota 66 de hoje. Sim, hoje foi um pouquinho assim marcado pela reflexão nos capítulos finais 24 e 25 do segundo livro de Reis, quando nós falamos sobre agora Judá, a festa acabou, o reino se foi. Pois é, a história é triste, ela é triste, mas é importante e sem dúvida vai ser muito significativa para a nossa vida pessoal. Nós precisamos saber como nos conduzir e as histórias bíblicas nos ajudam a tomar aí a decisão, a tomar o caminho acertado. E depois de ver o que aconteceu com o povo indo para o exílio, sabemos da grande lição: depois do pecado, não adianta chorar o leite derramado. Portanto, tome cuidado.
2: Aleluia, aleluia! Fim de mais um Rota 66. Muito obrigado por sua participação em mais uma série. Até o próximo programa, nessa mesma sintonia e horário, com mais um estudo bíblico. Acesse o site transmundial.com.br e veja mais sobre esse ministério. Fique na paz do Senhor com o nosso abraço.
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9: Bom dia, continuamos.
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9: São 6h35, bom dia para você. Seguimos até às 7, mais um bloco começando em conexão com Bonaire TWR 800 kHz, que retransmite nesta faixa de horário o nosso som direto aqui dos estúdios da RTM Brasil. Agradecendo aqui ao Fábio Assis, que participou com a gente. Quem chegou também aqui foi a Noilma, tá em São Paulo, aqui pertinho, a Beatriz. Alô, Beatriz! Legal ter você com a gente, hein? Cadê seu áudio?
10: Bom dia, irmão Eta.
9: Bom dia. Tudo bem?
10: Que Jesus abençoe. Que Jesus Amém. Abençoe cada irmão aqui. Glória a Deus por mais um dia. Vamos agradecer e louvar o nome do Senhor. Amém?
9: Amém.
10: Forte abraço. Abraço
9: pra você.
10: Valeu.
9: Valeu, Beatriz. Abraço pro seu pai lá também, viu? Roberto Alves também com a gente. Juari Aldilene. Já tá chegando o devocional Dorothy, hein? Vamos acompanhar juntos? Se a mensagem falar ao seu coração, dá aqui o seu depoimento, dê a sua devolutiva aqui, manda a mensagem em que a mensagem de hoje falou ao seu coração. 974-181-456.
11: Olá, aqui é a Dorothy. Como você está nessa manhã? É tão bom poder entrar em sua casa. É tão bom poder falar com você onde quer que você esteja. Você pode estar num carro dirigindo, mas hoje nós vamos ouvir a palavra de Deus. Vamos abrir no Evangelho de João, capítulo 5. Enquanto leio o versículo 24, ouvimos o que o Senhor está dizendo. Em verdade vos digo que quem ouve a minha palavra e crê naquele que me enviou, tem a vida eterna e não vai a julgamento, mas já passou da morte para a vida. Ontem eu estava pensando com um senhor e explicando que isso se assemelha a duas trilhas que se cruzam. É possível estar na trilha errada. É possível estar na trilha que, na verdade, no fim das contas, leva à morte. É algo estranho de se dizer, mas nascemos mortas. Estávamos espiritualmente mortas. Podemos ter sido criadas de uma forma que compreendemos um pouco mais sobre Deus e, na verdade, podemos ter achado que sabíamos mais do que a maioria das pessoas, mas ainda estávamos espiritualmente mortas. Para pegar a trilha da vida, é importante perceber que isso só pode acontecer quando percebemos que Jesus Cristo morreu em nosso lugar. É necessário ir a Ele como pecadora, só que não por nossas obras, mas reconhecendo que somente Ele poderia pagar o preço pelo nosso pecado. O versículo que lemos diz: quem ouve a minha palavra e crê naquele que me enviou. Você ouve a palavra que vem do Senhor? Este é o livro dele. É ele quem está falando com você e crê naquele que me enviou. Não estou me referindo a falar à sua cabeça, estou me referindo a falar ao seu coração, para que você entenda que Deus, Pai, enviou seu Filho sem mancha e sem pecado para que pudéssemos ter a vida eterna. O que significa ter vida eterna? Bem, antes que o tempo existisse e antes do que o tempo sempre será, existe uma outra trilha e para pegar essa trilha é importante entender que é somente através da palavra de Deus. Anos atrás, quando meu marido estava me cortejando, ele percebeu que estava no trem errado. Ele me amava muito e não queria perder o compromisso onde eu morava, pois morávamos em lugares diferentes na Inglaterra naquele tempo. Como ele estava no trem errado, um dos guardas sugeriu que diminuísse a velocidade do trem em que ele estava enquanto outro trem estava passando, e ele pulou de um trem para o outro. Quando me lembro dessa história, eu sinto calafrios ao pensar que talvez nunca tivesse sido um marido, já que ele poderia não ter conseguido. Mas ele literalmente mudou de trem. Ambos os trens pareciam estar indo para a mesma direção, mas isso apenas naquele ponto em que ficavam perto um do outro. Porém, eles estavam indo para diferentes partes do país. Você está disposta a passar por cima da trilha e pegar o trem certo? Você está disposta a ver que para entrar nesse trem que fala da vida eterna, você precisa estar em Cristo? Então, esse versículo maravilhoso no Evangelho de João diz: e não vai a julgamento. Você não faz nada sobre isso. Cristo já fez por nós. A Bíblia também nos diz em Romanos 8:1, portanto, agora já não há condenação alguma para os que estão em Cristo Jesus. Você pode estar pensando: espere um minuto. E quanto ao passado e todas as coisas que eu sei que fiz sem mencionar, Deus sabe que fiz? Ele diz: não há condenação. Por que não estar hoje disposta a sair dessa trilha? Que significa morte e, finalmente, o inferno. Por causa da separação de Deus? Venha para a maravilhosa trilha onde há condenação, onde há vida eterna e você está viva em Cristo Jesus. Escrevemos um livro chamado A Sua Busca por Deus. Se você tiver alguma dúvida em seu coração nesta manhã, se você está na trilha certa, eu quero que você escreva para dorothy@transmundial.org.br e peço uma cópia grátis do livro para você. Quero que você o leia diligentemente e veja que ele mostra, através de vários versículos, que somente por Cristo Jesus você pode nascer de novo. Pegar na trilha certa é, além de tudo, ter esta vida eterna. Isso é incrível. Ele é seu. Basta pedir. Que o Senhor a leve para aquele local perfeito da paz com Deus, porque você tomou essa decisão hoje. No nome de Jesus. Amém.
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9: Hora de Brasília, 19:07. A gente vai agora para o Correndo para Vencer, outro programa que traz estudos de muito aprofundamento para a sua vida espiritual. Gostaria que você acompanhasse e também deixasse depois do seu depoimento aqui. Estamos com mais uma nova temporada agora, A Vida Após Ser Descartado. É a parte 1. Mais uma série, apresentação do pastor Paulo Biasi.
13: Corramos com perseverança a corrida marcada para nós, com os olhos fixos em Jesus, o líder e aperfeiçoador de nossa fé. 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
14: Talvez você já saiba que Deus, em sua bondade, nos deu um ministério de rádio de grande alcance. Recebemos muitas cartas de ouvintes e quero ler uma que chegou já faz um tempo. Ela diz: Prezado pastor Lutzer, sou um homem de 31 anos, divorciado, apesar de ter lutado intensamente para evitar esse divórcio. Eu me sinto mal, porque não tenho esperança para o futuro. Frequentemente volto para casa, depois da igreja, e choro. Mas não tenho ninguém para me abraçar quando choro. Ninguém se importa. O que mais dói é que mesmo depois de implorar a Deus para me dar a graça de permanecer solteiro para a glória dele e de manter meus olhos fixos em Jesus, nada está mudando. Eu continuo fracassando. Emocionalmente, sinto que estou desmoronando à beira de um colapso. Algo está muito errado. Estou tão ferido e amargurado que nem consigo me relacionar direito com as pessoas. Sinto como se vou precisar passar o resto da vida vivendo como um descartado. Então, agora, eu quero lhe perguntar, você já se sentiu assim, descartado? Talvez por uma falência que parece que carimbou a palavra fracasso na sua alma, talvez porque você praticou alguma imoralidade, pode ser por causa de um casamento ruim, talvez seja pela exclusão que resultou de uma falha sua ou de alguém que lhe decepcionou falhando com você. E agora parece que você vive se perguntando se vai conseguir reconstruir a sua vida. E enquanto ouve esta mensagem, você sente que a sua vida nunca voltará a ser a mesma porque aquilo aconteceu. Então, hoje, eu quero que você entenda que não está sozinho, porque Moisés também passou por isso. Viveu 40 anos de sua vida descartado depois de matar alguém. Por favor, abra sua Bíblia no capítulo 2 de Êxodo. Estamos iniciando uma nova série sobre a vida de Moisés, chamada Aproximando-se de Deus. Êxodo nos diz que o Senhor falava com Moisés face a face, como quem conversa com um amigo. Que vida rica Moisés viveu! Tem muita coisa que podemos aprender dele. Vou presumir que você já conhece a história de como Moisés chegou à corte do faraó, onde a Bíblia diz que ele cresceu aprendendo toda a sabedoria dos egípcios. Isso significou que ele estudou matemática, astronomia, química, hieróglifos, diversos códigos de leis e várias línguas diferentes. Para aquela época, ele era um homem muito bem educado. E os historiadores também dizem que se ele tivesse ficado no Egito, é bem possível que ele fosse o próximo faraó. Josefo relata que os etíopes invadiram o Egito na época de Moisés, e foi Moisés quem liderou o exército contra eles, derrotando-os e pondo um fim na sua invasão. Com essa vitória, Moisés ganhou enorme admiração dos egípcios. Mas, de alguma forma, Moisés entendia que essa vida de realeza no palácio não era para ele. Também é importante você entender que quando Moisés caminhava pelas ruas do Egito, soldados corriam à frente dele, comandando o povo. Ajoelhem-se, ajoelhem-se, Moisés está chegando. Mesmo assim, ao longo desse primeiro capítulo da sua vida, alguma coisa em Moisés o fazia perceber que seu destino não estava no palácio. Na verdade, seu destino estava com o povo hebreu, o seu povo. E talvez você já conheça a história. O povo hebreu estava sendo oprimido, tratado como escravo, porque um novo faraó que não reconhecia Moisés havia assumido o poder. Os hebreus eram obrigados a fazer tijolos e forçados a construir cidades que precisavam construir com urgência, e eram chicoteados e espancados. Além disso, esse faraó havia decretado que todos os meninos hebreus recém-nascidos deveriam ser mortos. Quando Moisés saía do palácio, ele via o seu povo sofrendo nessas condições. E é nesse ponto que encontramos o texto no versículo 11 do capítulo 2 de Êxodo. Anos depois, já adulto, Moisés foi visitar seu povo e descobriu que eles eram forçados a realizar trabalhos pesados. Durante sua visita, viu um egípcio espancar um hebreu, um homem de seu povo. Olhou para todos os lados e, não avistando ninguém por perto, matou o egípcio. Em seguida, escondeu o corpo da areia. No dia seguinte, quando Moisés saiu novamente para visitar seu povo, viu dois hebreus brigando. "Por que você está espancando seu amigo?" perguntou Moisés ao que havia começado a briga. O homem respondeu: "Quem o nomeou nosso príncipe juiz? Vai me matar como matou o egípcio?" Foi então que Moisés imaginou que, como a notícia do que ele fez defendendo um hebreu havia se espalhado, o povo o aceitaria como líder e diria: "Moisés, estávamos esperando por você. É hora de nos unirmos contra esses faraós cruéis." Estevão diz no livro de Atos 7:25 que Moisés imaginou que seus irmãos hebreus entenderiam que Deus os libertaria por meio dele. Mas eles não entenderam. Foi um grande erro de Moisés achar que seus irmãos entenderiam. E já que todos sabiam que ele cometeu o homicídio, Moisés resolve fugir para o leste. O versículo 15 diz: "O faraó tomou conhecimento do que havia acontecido e tentou matar Moisés, mas ele fugiu e foi morar na terra de Midian. Quando chegou a Midian, estabeleceu-se junto a um poço." Se me permitem um comentário pessoal, que desastre! O Moisés que chegou ali foi um comandante condecorado e reconhecido por onde fosse pelo povo do Egito, mas agora, de repente, ele se vê acampado ao lado de um poço, num deserto sem fim de cascalho, calor e areia. Ali, ninguém festejava mais as suas vitórias. A música terminou. As honrarias desapareceram. Tudo isso acabou. Mas veja bem, foi ali nesse deserto que Moisés aprendeu lições que jamais teria aprendido num palácio. O fracasso ensina lições que o sucesso jamais poderá ensinar. E nesta mensagem, quero apresentar três lições que Moisés aprendeu ali em Midian que ele nunca teria aprendido no Egito. Três lições. Na primeira, ele aprendeu a ser servo, a lição de servir. Note que essa lição não demorou. Versículo 16. O sacerdote de Midian tinha 7 filhas que foram ao poço tirar água e encher os bebedouros para o rebanho de seu pai. Então alguns pastores chegaram e as expulsaram de lá. Moisés, porém, defendeu as moças e tirou água para o rebanho delas. Quando as moças voltaram para seu pai, Reuel, ele lhes perguntou: "Por que voltaram tão cedo hoje?" Elas responderam: "Um egípcio nos defendeu dos pastores, depois tirou água e deu de beber ao nosso rebanho." Vamos parar aqui um pouco. Quero que perceba como Moisés precisou aprender a ser servo. Em primeiro lugar, ele serviu como um desconhecido, como um ilustre desconhecido. As jovens que ele ajudou no poço não sabiam que era alguém grandioso que estava ali com elas. Não sabiam que estavam na presença de quem foi destinado a ser o próximo líder do Egito. Estavam na frente de um homem famoso e nem faziam ideia. Então, quando o pai delas perguntou quem foi, elas responderam: não sabemos, apenas um egípcio. Moisés começou a servir ali como um desconhecido. E é raro alguém descer de uma posição de tanto prestígio para uma condição humilde, tornando-se desconhecido depois de ter sido nobre. Talvez você conheça o resto dessa história. Moisés foi convidado a morar com aquela família, aceitou e até se casou com a filha chamada Zípora. Depois tiveram um filho que Moisés chamou de Gerson, expressando a sua condição: sou imigrante em terra estrangeira. Bom, o que é que Moisés fazia ali no deserto? A Bíblia diz que ele cuidava de ovelhas. Agora, veja só. Sabe o que diz no livro de Gênesis? Diz que os pastores eram desprezados pelos egípcios. Moisés foi criado num palácio, numa cultura onde ser pastor era considerado a posição mais baixa possível. Se você já esteve perto de um pastor de ovelhas, pode entender por que esse trabalho não era considerado uma ocupação digna. Mas essa era a responsabilidade de Moisés. E ele passou 40 anos ali. Será que ele se acostumou com o deserto e começou a pensar: bom, já estou me acostumando, é verdade que estou fora do ambiente em que cresci, mas a gente não se acostuma com tudo? Eu acho que não, porque ele chamou seu filho de Gerson, e a palavra Gerson significa estrangeiro. Ele nunca se encaixou de verdade. No Egito, dialogava com a realeza. No deserto, foram 40 anos ouvindo o balido das ovelhas. Não passou disso. Descartado, Moisés permaneceu ali no deserto, refletindo sobre sua condição. E sabe, eu sou muito agradecido por Deus não ter me chamado para o deserto. Você já esteve no deserto? Já visitou lugares como o sertão? Passando em lugares assim, a gente percebe que Deus poderia ter colocado qualquer um de nós nessas pequenas cidades, assim como Moisés estava no deserto quente. Imagine alguém com qualificações muito acima do que faz, com toda a sua formação e aptidão direcionadas para um propósito e que depois é obrigado a fazer algo considerado indigno. E precisando fazer isso por 40 longos anos. Mas veja bem, Francis Schaeffer disse que aos olhos de Deus não existem nem lugares pequenos, nem lugares grandes. Eu creio que Deus enxerga apenas pessoas fiéis e pessoas infiéis. Independentemente do tamanho do lugar, o que importa é o compromisso de servir a Deus com fidelidade. É isso que importa para Ele.
15: Você ouviu o pastor Paulo Biasi com a parte 1 de A Vida Após Ser Descartado. A primeira numa série de 12 mensagens sobre Moisés, um homem que viveu aproximando-se de Deus. Sou Héctor Nóbrega. Nos acompanhe na nossa próxima edição de Correndo para Vencer.

0: Tá aí mais um estudo sensacional do Dr. Henry Lutzer com o pastor Paulo Biasi. Você confere lá no site, já está disponível este estudo de hoje no site, na aba Programas, em rtmbrasil.org.br. Você pode ouvir também aqui na programação. Volta às 14h30 da tarde. Deixe seu comentário aqui sobre o Correndo para Vencer. Isso ajuda muito a gente a prosseguir, a seguir em frente com o nosso conteúdo. A gente vai para o intervalo e encerrando com você em TWR, Bonaire Ilumine. A gente volta amanhã neste mesmo horário. Seguimos pelo aplicativo e site RTM Brasil. Bom dia!
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Bom dia com alegria. A gratidão é nossa por você estar com a gente. Obrigado pela companhia, pela sintonia, pela conexão. Estamos aqui na RTM Brasil nesta segunda-feira, neste comecinho de semana, 20 de julho, ano 2026. Hoje, Dia Internacional do Amigo. Nosso abraço a você, amigo, amiga. Está ligadinho, ligadinho com a gente. Meu nome é Héctor, sou do time de folguistas da RTM, muito prazer. Eu estou aqui porque o Fábio está de férias. Eita, que coisa boa, descansando, mais que merecido as férias, né? Aí vai poder ficar mais tempo com a família, tempo de qualidade com a família, isso é importante, né? Poder passear com as crianças, né? Isso aí não tem preço, não? Eu peço licença para entrar em sua casa, em seu trabalho, em seu carro, obrigado pela carona, você que está na caminhada, na academia, você que está aí hoje nos acompanhando neste momento aí, no seu treino, na pedalada, com o som na RTM aí no fone de ouvido, ou aí no seu carro, no seu caminhão, você motorista rodoviário, você motorista urbano, né? Você que trabalha com van, micro-ônibus, transporte escolar, enfim, todos que nos acompanham agora. Obrigado mesmo, valeu demais. Ó, daqui a pouquinho eu tenho a palavra do pastor. Convido você a acompanhar, junto com a gente, mais uma mensagem para lá de edificante. Hoje será o pastor Paulo Roberto Soria. É, novamente com ele. Ele é da Igreja Batista do Alto da Moca, aqui em São Paulo. Sermão do Monte, hein? Jesus nos ensina o caminho da felicidade. Pois é. Após a leitura do presente diário que vem na sequência, aliás, já nesse clima de devocional, falando sobre a importância de estarmos em comunhão, né? Comunidade da fé, o tema de hoje. Vamos ver essa aqui com Jorge Camargo. Ajuntamento.

Muito bem, são 7:08, um ótimo dia para você que está aqui na RTM. É o nosso momento devocional, a leitura do presente diário. Para você que já fez o seu devocional, para você que já tem, acompanha aí com o seu em mãos. 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E lá no nosso site, rtmbrasil.org.br, em áudio, hoje com Marcos Olivares, e está em texto também para você fazer a sua leitura, no aplicativo da RTM também. Gratuitamente você pode baixar e ouvir a RTM a hora que quiser e também acompanhar o nosso devocional. Estamos também no Instagram, @presentediario, e no YouTube, @presentediario_rtm. Lá você assiste a mensagem, hoje lida pelo Marcos Olivares, nosso comunicador aqui do Noite RTM. Ele que apresenta questões sobre a vida também, né? Em Libras, está tudo disponível lá, já se inscreva no canal, ative o sininho, tá? Comunidade da Fé é o tema de hoje, convido você a acompanhar junto comigo o Salmo 133, está aí na tela para quem nos assiste. A gente vai ler os 3 primeiros versículos. Aliás, muito conhecido esse Salmo, né? Salmo 133, versículo 1. Como é bom e agradável quando os irmãos convivem em união. É como o óleo precioso derramado sobre a cabeça que desce para a barba de Arão, até a gola das suas vestes. É como o orvalho do irmão quando desce sobre os montes de Sião. Sim, ali o Senhor concede a sua bênção, vida para sempre.

agradecendo ao Herbert dos Santos Gonçalves, de Itapeva, interior de São Paulo. Ele é o autor de hoje. Novos autores a cada dia, enriquecendo o nosso conhecimento, nos aprofundando na comunhão, na intimidade com o Senhor, nos levando a ter mais desejo de ler a Bíblia, de nos aprofundarmos nas Escrituras Sagradas. Isso é muito importante na nossa jornada, inclusive para a nossa vida além desta aqui, que é breve, né? Limitada por conta do pecado, né? Vamos ao versículo-chave, versículo em destaque para hoje, aí na tela, ou você que nos ouve, é Hebreus 10:25. Não deixemos de nos reunir como igreja, segundo o costume de alguns, mas procuremos encorajar uns aos outros, sobretudo agora, que vocês veem aproximar-se o dia. É dia em um D maiúsculo, né? O dia do Senhor se aproxima, isso é fato. Os sinais estão aí, né? É, a cada dia cresce mais o número de pessoas que diz crer em Deus, mas que não frequenta qualquer comunidade cristã. As desculpas mais comuns são os defeitos de líderes e denominações e não ver necessidade de participar de alguma igreja, pois sua fé não precisa de templos para existir. Embora haja púlpitos que pregam heresias e líderes que exploram a fé, nem todos agem dessa forma. De fato, não existe uma igreja perfeita. Afinal, somos todos imperfeitos. Mas há muitas que têm se esforçado para pregar o Evangelho, que cumprem uma notável função social em sua própria comunidade e arredores, e que nos ajudam a manter acesa a chama da fé. É claro que é possível adorar a Deus em qualquer lugar e momento, e isso geralmente exige, primeiro, aprender a fazê-lo em um local e horário reservados. Mas participar de uma comunidade cristã, além de nos fortalecer, também nos dá a oportunidade de ajudar e servir a outras pessoas. O aprendizado nesse contexto é muito maior do que se tentarmos aprender sozinhos. Na igreja, aprendemos a respeito de diversos assuntos e somos exortados, encorajados, corrigidos, educados, fortalecidos e animados. Sobre esse assunto, Billy Graham afirmou, abre aspas: "Não vou discutir com você sobre como a natureza pode ser uma inspiração para pensarmos em Deus. Davi disse: os céus declaram a glória de Deus. O firmamento proclama a obra das suas mãos." Salmo 19:1. "Só que não posso deixar de dizer que você está totalmente errado por estar afastado da casa de Deus. A Bíblia diz: Cristo amou a igreja e entregou-se por ela." Tem Efésios 5:25. "Se o nosso Senhor amou a igreja a ponto de morrer por ela, então devemos respeitá-lo bastante para apoiá-la e fazer parte dela."

0: A comunhão entre irmãos promove unidade, amor e apoio, além de refletir o caráter de Cristo em nossa vida.
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0: encerrando o nosso momento devocional com Álvaro Júnior, comunhão. Um ótimo dia para você, agora 7h20.
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2: Eu sou o pastor Paulo Roberto Soria, da Igreja Batista no Alto da Moca, em São Paulo. Jesus nos ensina o caminho da felicidade. Logo no princípio do capítulo 5 de Mateus, nós encontramos o Sermão do Monte, onde Jesus, olhando as multidões, diz o verso primeiro, Jesus, pois, vendo as multidões, subiu ao monte. E tendo ele se assentado, aproximaram-se os seus discípulos e ele se pôs a ensiná-los, dizendo, bem-aventurados os humildes de espírito, porque deles é o reino de Deus. Encontramos nesse início do Sermão da Montanha uma série de declarações sobre a felicidade do homem. Jesus usou uma metodologia muito interessante e que era própria da sua época. Sentou-se e ao seu lado, ao seu redor, os seus ouvintes, os seus discípulos, os seus alunos. E aqueles alunos de Jesus passaram a aprender uma série de coisas. Nós devemos nos tornar como alunos de Jesus. Discípulos significa aprendiz, aquele que aprende, aquele que vai junto com o mestre recebendo lições valiosas, preceitos para que possamos viver uma vida de bem-estar e de felicidade. Está claro que a felicidade é algo que todos nós desejamos, e não é muito fácil de entender a felicidade. Muitos colocam a felicidade em coisas materiais, em situações momentâneas. Mas a felicidade é dada pelo Pai Celestial como uma dádiva, como um presente, como algo extraordinário. Mas ela deve ser construída por cada um de nós, através do dom de Deus, através da dedicação, do exercício, da obediência a Deus, podemos caminhar num caminho de felicidade. A obediência a Deus nos leva a entender o que é ser

0: feliz. Jesus vai declarando que felizes são os que recebem, ouvem, veem o que Deus deseja na sua vida, recebem a palavra de Deus e a colocam em prática. Colocar em prática a palavra de Deus é viver no dia a dia segundo os princípios de Jesus. Notem, não se tratam de princípios religiosos, ordens de pastores, de grupos de igrejas. Trata-se de entender a voz de Deus e viver a experiência do acompanhamento da vontade de Deus. As pessoas simplesmente se seguirem os mestres humanos, se quiserem me seguir a mim, seguir um outro pastor, poderão errar o caminho. É necessário seguir a Jesus. E para segui-lo, nós encontramos na palavra de Deus aquilo que Jesus quer. Não são as palavras dos homens, dos pregadores. Cada palavra dos homens precisa ser verificada através da palavra de Deus. Só tem valor a minha palavra se minha palavra estiver estribada, colocada na Bíblia Sagrada. Retirada do texto bíblico, inspirada pelo Espírito Santo. E então são felizes os que creem, mesmo não vendo. Aqueles que ouvem, mesmo não ouvindo com os ouvidos humanos, aqueles que conseguem ver e ouvir o ensino de Jesus que está na Bíblia Sagrada. São felizes os que creem sem ver, os que são vigilantes, os que são perseguidos em nome do Evangelho, os que amam o reino de Deus. São felizes aqueles que estão procurando realizar o plano de Deus na sua vida. No início do Sermão do Monte, temos aquilo que é chamado de as Beatitudes, composta de uma série de elementos, e dois principais. O primeiro é a proclamação da felicidade, e o outro é o seu motivo. A proclamação da felicidade é bem-aventurados aqueles que... E o motivo é aqueles que realizam a vontade de Deus, os limpos de coração, porque eles verão a Deus, é como vemos numa das bem-aventuranças. As bem-aventuranças são sempre ligadas ao reino de Deus. Nós não podemos pensar que somos felizes porque somos detentores de poder, de riqueza material, de saúde, porque num instante estas coisas podem desaparecer e nós precisamos ser felizes mesmo tendo a nossa saúde abalada, mesmo não tendo recursos materiais, mesmo não tendo autoridade sobre ninguém, nós precisamos descobrir a verdadeira felicidade. Para tanto, é importante que entendamos a proclamação de Jesus, que nos mostra o reino de Deus. Encontramos 8 declarações de Jesus a respeito da felicidade. Elas não são colocadas aqui como sendo as únicas e a única forma de entendermos a felicidade, mas é a base e o principal entendimento do plano de Deus para a nossa vida. Precisamos a cada dia ver, nestas 8 beatitudes, bem-aventuranças, ensinos de Jesus, declarados no Sermão da Montanha, que são formas de exclamação das qualidades que o cristão deve ter, cada um de nós. Nem sempre é fácil estarmos entendendo a felicidade, porque nós não queremos seguir no caminho que Jesus determina. Nesse caminho encontramos desvios e queremos nos desviar das dificuldades que o caminho nos apresenta. Mas precisamos superar cada dificuldade colocando o Senhor Jesus no primeiro lugar da nossa vida. Ao lermos as bem-aventuranças, percebemos que elas falam principalmente do dom de Deus, de um Deus soberano, de um Deus que reina sobre todos nós e sobre tudo a cada instante. Nós percebemos que não há uma neutralidade de Deus no tratamento dos que sofrem dor ou pobreza, fome ou sede, perseguição e injustiça. Ele toma o partido dos que são mansos, humildes, misericordiosos, puros de coração e pacificadores. As bem-aventuranças são uma explanação das qualidades e virtudes exigidas e que devem ser encontradas nos discípulos de Jesus. E precisamos tê-las em nós. Se quisermos ser verdadeiramente felizes, precisamos então estar tendo as qualidades exigidas por Jesus. Elas se constituem também em promessas pertinentes ao reino de Deus. E os discípulos sabem exatamente o que significa cada expressão de Jesus quanto ao consolo, a herança da terra, a misericórdia, ver a Deus e ser chamado filho de Deus. As bem-aventuranças são as declarações de Jesus para que entendamos a felicidade. Quando nós nos colocamos diante do Senhor e ouvimos o Senhor dizer, bem-aventurado, Ele quer nos dizer, seja feliz. Esta palavrinha, bem-aventurado, colocado na nossa Bíblia, na nossa língua portuguesa, vem do grego e é uma palavra makarios, que significa simplesmente ser feliz. Seja feliz. Seja feliz seguindo a Jesus. Bem-aventurados os que? Felizes os que, diz Jesus. Os que ouvem a voz de Jesus se tornam felizes. Coloque a sua esperança em Jesus Cristo. Coloque a sua felicidade naquilo que Jesus quer para a sua vida. Entenda o plano de Deus para você. Para ser feliz, coloque Jesus em primeiro lugar da sua vida e descubra o seu grande amor. Que Deus abençoe você.
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6: Isso mesmo. Bom dia, bom dia, bom dia. São 7h34 agora. Bom dia para Noilma, que tá aqui em São Paulo, pertinho, acompanhando a nossa programação. Hein, Noilma, como é que tá aí? Obrigado pelo carinho, pela participação. Ó, daqui a pouquinho tem um recado com Walter e Paula, diretamente da Itália, nossos representantes, jornalistas em missão na Itália. Eles têm um recado que vai falar o seu coração daqui a pouquinho, tá bom? E manda o seu também pelo 11 974181456, WhatsApp aqui da RTM Brasil, para você mandar o seu alô, mandar o seu recadinho aqui pra gente. Ó, tá chegando aqui o Deus na Vida, aliás, o Café com Deus, isso, Café com Deus, com Rubinho Pirola, diretamente de Portugal. A língua oficial do reino, tema de hoje, é a palavra de Deus com um toque de bom humor pra gente refletir. Vamos ouvir agora?
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10: Olá, gente querida deste imenso mundo de fala portuguesa, de toda parte. Vamos para o nosso Café com Deus? E o tema que queria tratar com vocês é sobre uma língua que todos os cidadãos do Reino de Deus aprendem, tão logo se tornam parte dele. E atenção, não é este o hebraico, nem o grego ou aramaico, que não sei se sabem, a Transmundial utiliza essa língua que Jesus usou, certamente, para transmitir os seus programas ainda hoje, para regiões da Síria, Líbano, Iraque e Palestina. Mas vamos lá, essa língua é a da generosidade.
11: Eita, nós! Então, eu ainda estou nas aulas de iniciação.
10: Na verdade, todos nós começamos assim. Nascemos fluentes na língua do é meu. Basta observarem uma criança. Ninguém lhes ensina a agarrar um brinquedo e dizer é meu. Mas repartir, bem, isso já exige um milagre da graça. E é precisamente aí que o Evangelho entra e foi sintetizado num verso de 2 Coríntios 9, verso 7. Deus ama quem dá com alegria. E sabem por quê?
11: É porque ganhamos algo melhor primeiro. Acertei?
10: Sim, porque a generosidade não é a causa da graça, mas antes o seu fruto. Primeiro, Deus dá-nos Cristo. Depois, Cristo transforma o nosso coração. Quem compreende quanto recebeu, começa naturalmente a abrir as mãos.
11: Este versículo é manjado e tem a ver com a carteira. Acertei? Ela também precisa de conversão.
10: Bem, concordemos. Ela costuma ser uma das últimas coisas a converter-se. Tanto que Lutero, o reformador, uma vez afirmou: a conversão acontece em três etapas. Primeiro o coração, depois a mente e, por último, a bolsa. Sim, vivemos ainda hoje numa cultura que incentiva o acúmulo, mas Deus chama-nos à comunhão. Não somos donos de nada, mas mordomos daquilo tudo que Ele nos confiou. Por isso, Paulo diz que Deus ama quem dá com alegria. Não porque Deus precise das nossas ofertas, mas porque um coração alegre ao repartir revela que já foi transformado pela graça. E por favor, não estamos a falar apenas de dinheiro. Às vezes, tudo que Deus pede é um telefonema. Uma visita, uma decisão por perdoar uma ofensa, uma refeição partilhada, um abraço, um tempo de escuta, atenta e sem julgamentos. Tudo isso tem a ver com esse idioma do reino, a generosidade. E nenhuma dessas sementes, digamos, posto que sempre produzem e muito, se perde. Lembremos-nos que Jesus mesmo prometeu que até um copo d'água dado em seu nome tem tanto valor diante do Pai como se a Ele próprio o servíssemos.
11: Oh! Então, no reino, o melhor investimento continua a ser a generosidade. É isso?
10: Sem dúvida, porque os bancos guardam dinheiro e isso não tem a ver com as igrejas, ainda que este seja um assunto muito falado em algumas delas. Já Deus faz florescer sementes. E por que associa uma coisa a outra, generosidade com semente? É porque, no fim, a pergunta não será quanto conseguiste acumular, mas quanto da graça que recebeste passou pelas tuas mãos até alcançar e tocar e a transformar outras pessoas? Porque a generosidade é a linguagem do reino, e quem foi alcançado pela graça aprende, pouco a pouco, a falá-la e a demonstrar, mais até do que falar, este reino eterno. Vamos falar com Deus. Pai amado, obrigado porque nos deste tudo em Cristo. Livra-nos de vivermos de mãos e corações e braços fechados. Ensina-nos a repartir com alegria, a servir com amor e a semear generosamente para a tua glória, como, aliás, aprendemos com o teu filho. Que a nossa vida fale a língua do teu reino. Em nome de Jesus pedimos-te. Amém. Alô, amigos queridos e companheiros deste café. Escrevam-nos e tragam as suas críticas e sugestões, como também repartam comigo e os que comigo produzem este programa, em que vos temos ajudado. Um abraço nosso, meu e da turma toda que vos serve, desde São Paulo, no Brasil, como em Lisboa, Portugal.
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0: ótimo dia para você que está aqui na RTM. Está aí o som de Robson Nascimento naquela manhã. Olha, eu quero que você ouça agora essa mensagem, a mensagem com a Paula Ferreira e o Walter Fernandes.
1: E eu, Walter Fernandes.
2: Nós somos jornalistas em missão pela RTM Brasil, na Itália.
1: E hoje estamos aqui para te agradecer por todo o apoio, por todo o cuidado que a gente tem recebido de você, nosso ouvinte, durante todos esses anos de trabalho aqui em solo italiano.
2: E não só financeiramente, que é o motivo da campanha deste mês de missões internacionais da RTM, né? Mas principalmente pelas orações. A tua oração é muito, muito, muito significativa, importante e faz a diferença na nossa vida.
1: Tanto faz a diferença que a gente está aqui também para contar alguns testemunhos, histórias bonitas que têm ocorrido na Itália, em situações que a gente pode chamar até de ordinárias, do dia a dia, mas que demonstram toda a grandiosidade, a multiforme graça de Deus na vida de italianos e estrangeiros que moram aqui.
2: Deus numa cafeteria, por exemplo.
1: Pois é, três garotos da igreja, três rapazes que são filhos dos líderes da igreja que nós frequentamos aqui na Itália, eles abriram uma cafeteria no centro da cidade de Désio, e essa cafeteria muito jovial, muito bacana,
2: moderna,
1: e enfim, claro, um negócio para que eles possam tocar a vida deles, mas um negócio com propósito. E nessa cafeteria um dia entrou uma garota.
2: E essa garota que pede sempre o seu cappuccino, o seu croissant no café da manhã, ela comentando com os meninos que já havia tido contato com a Bíblia, mas por alguns motivos estava longe de Deus. E ouvindo essa garota contar lá de longe, a mãe dos meninos, numa outra oportunidade, trouxe uma Bíblia para ela. E foi aí que elas começaram a ter conversas muito profundas. E depois de algum tempo ela decidiu frequentar a igreja e hoje ela se batizou.
1: Ela entregou a sua vida para Cristo Jesus, se batizou neste verão italiano, esse verão europeu, com calor muito forte. Foi um domingo muito especial, o dia do batismo dela. E é uma história, né, de transformação de vida, como nós dizemos sempre aqui, no ordinário, nas pequenas coisas, naquelas coisas que ocorrem no dia a dia, que às vezes a gente não dá tanto valor, mas que são tão importantes.
2: E um detalhe curioso dessa história é a maturidade dela, porque um pouquinho antes do batismo, ela comentou que, olha, aceitar Jesus foi até fácil. É agora que eu quero ver a caminhada com ele, porque eu sei que as coisas vão ser muito difíceis e eu tenho a confiança, a plena confiança de que ele estará comigo, que ele está comigo todos os dias. Então foi muito bonito de ver.
1: E outra história que ocorreu numa cidade aqui do lado, chamada Lissone, com uma senhora que passava em frente à igreja local. E nós estivemos também nesse batismo, presenciamos um batismo diferente, né, com num braço de um rio, aqui numa cidade também bem próxima da gente. E ela conta que passando em frente à igreja, ela ficou curiosa, olhou a placa, viu o horário em que a igreja se reunia e esteve ali um domingo, né? E a partir daquele momento, a vida dela foi transformada. Foi transformada por meio da mensagem que salva, mensagem que muda completamente a nossa mente e o nosso coração. E dessa maneira, ela também teve o privilégio, nesse verão quente aqui na Europa, de entregar sua vida a Cristo Jesus e de professar a sua fé por meio do batismo.
2: E ela com mais de 70 anos, para você ver que não tem idade, né, Walter?
1: Pessoas de todas as idades, de todas as etnias, nações diferentes, pessoas que têm compreendido a mensagem do Evangelho e, acima de tudo, têm dito sim ao sacrifício de Cristo Jesus. Então continue em oração, continue em oração. Nosso trabalho aqui é por meio do rádio, mas não só. É com as pessoas, no dia a dia, no tete a tete,
2: caminhando
1: falando diretamente,
2: junto.
1: Caminhando junto com as pessoas. Então, ore por isso, por esses relacionamentos transformadores, para que a gente consiga, com as nossas vidas, transmitir a verdade que é Cristo Jesus.
2: E a gente tem um convite para você, um convite especial. Acompanhe as nossas aventuras pelas redes sociais, ouça o nosso podcast Avante, com as nossas aventuras aqui na Itália e também no Brasil, onde a gente passou 3 meses, a gente conta tudo lá. E que você continue contribuindo, continue adorando ao Senhor com a sua vida, no seu dia a dia, e nos ajudando a fazer a missão que não é nossa, é a missão de Deus.
1: Un abbraccione, arrivederci, che Dio ti benedica.
2: Grazie mille.
1: Ciao, ciao.
0: Avante, tá aí recado dos nossos queridos Paulo e Walter, que estão na Itália. Que depoimento lindo, né? 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Eu quero agradecer, aliás, aqui muita gente querida participando, né? O Roberto César, o Tônio Alberto, o Sérvulo Antônio, Jéssica Moura em Belém, Aécio Dias em Várzea Grande, Mato Grosso, alô Lucidalva, Danusa, São Luís, Maria Elza, a Nélia, ô Nélia, quanto tempo, hein? Enilson, temos uma ouvinte que tá na Itália ouvindo, a Ana Medina, ouviu aí, Ana? Se você quiser, eu passo o link para você do podcast Avante, que eles comentaram aqui, Paulo e Walter, tá? Eles estão aí no norte da Itália, né? Como eles disseram. E a Ana nos ouvindo também na Itália. Legal. Um abraço pro J. Mendonça, radialista da Difusora em Fernandópolis, o Júnior de Itaquera, Antônio José em Altares, Amazonas, Elisângela de Interlândia, Eliane que tá em Lisboa, hein? 974-181-456, WhatsApp, para você interagir com a gente. Daqui a pouco tem Fique Por Dentro, antes tem Pastor Paulo de Tarso.
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4: Olá, meu amigo e minha amiga. Tudo bem com você? Estamos com mais um programa apresentando princípios poderosos da Palavra de Deus para transformar sua vida financeira. E eu quero continuar esse tema incrível da Palavra de Deus, que é a generosidade. É um dos temas mais preciosos da Bíblia, seja no Antigo ou no Novo Testamento. Olha, eu digo para você sem medo de errar. Não pode haver sucesso financeiro sem generosidade, porque ela está no coração de Deus. Mas será que a generosidade também está no seu coração? Eu creio que sim. Mas também acredito que você, assim como eu, podemos crescer muito em termos de generosidade. E por isso eu quero apresentar esse texto de Deuteronômio que apresenta formas muito, mas muito criativas mesmo de exercer a generosidade. Nosso Deus, ele é muito criativo. E a cada momento ele nos surpreende em suas orientações práticas para que a gente tenha cuidado com a vida financeira de outras pessoas. Pessoas que nem mesmo conhecemos. Esse é o nosso Deus.
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4: Mas vamos ao texto que diz assim. Quando vocês estiverem fazendo a colheita de sua lavoura e deixarem um feixe de trigo para trás, não voltem para apanhá-lo. Deixem-no para o estrangeiro, para o órfão e para a viúva, para que o Senhor, o seu Deus, os abençoe todo o trabalho das suas mãos. Quando sacudirem as azeitonas e suas oliveiras, não voltem para colher o que ficar nos ramos. Deixem o que sobrar para o estrangeiro, para o órfão e para a viúva. E quando colherem as uvas da sua vinha, não passem de novo por ela. Deixem o que sobrar para o estrangeiro, para o órfão e para a viúva. Lembrem-se de que vocês foram escravos no Egito. Por isso eu lhes ordeno que façam tudo isso. Está lá em Deuteronômio 24, 19 a 22. Eu quero que você perceba aqui esses três momentos incríveis e também três grupos de pessoas com necessidades financeiras especiais. O órfão era uma pessoa sem pais. Então de onde viria o seu sustento financeiro? A viúva não tinha mais o seu marido. Então ela também dependia da ação generosa de outras pessoas. E o estrangeiro tinha todas as dificuldades de adaptação ao novo país. Olha como Deus reconhece as necessidades de pessoas específicas. E é esse olhar que Ele deseja que a gente tenha também. Será que você pode perceber pessoas com necessidades financeiras ao seu redor? Eu espero que sim. E agora é uma oportunidade especial que Deus está dando a você para ter esse olhar para além de suas próprias necessidades financeiras. Perceba agora o momento de ajudar a essas pessoas. Quando estivessem fazendo a colheita, uma atividade corriqueira do seu trabalho diário, caiu um feixe de trigo no chão? Não apanha. Não, deixa lá. Um órfão vai lá e pega. Uma viúva vai e pega. Ou até mesmo um estrangeiro. Isso não é maravilhoso? Quando for colheita de azeitonas, o que ficar no pé, deixa também para os necessitados. E o mesmo deveria acontecer ao colher as uvas. Ações simples e graciosas, em prol de pessoas que têm necessidades financeiras muito maiores que as nossas.
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4: Então vamos lá. Que lições você poderia tirar a partir deste evento para a sua vida financeira? Entenda agora mesmo que Deus deseja que você seja uma pessoa generosa. Cheque em sua rotina do dia a dia de que maneiras você poderia ajudar pessoas financeiramente necessitadas. Faça isso agora mesmo. E olha, obrigado por estar comigo mais uma vez no programa Finanças em Ação. Princípios poderosos da Palavra de Deus para transformar sua vida financeira. Um grande abraço do seu amigo Paulo de Tarso e nos falamos no próximo programa.
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0: Muito bom, faltando 4 para as 8, intervalo, daqui a pouquinho, fique por dentro.
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5: Fique por dentro. Bom dia, bom dia, bom dia, bom dia. Vamos juntos hoje, Lana. Bom dia. Bom dia, bom dia. Estamos juntos novamente com você, ouvinte, RTM Brasil. Eu sou o Etri, eu sou do time de folguistas da RTM. E a craque Luana já está aqui, voltou de férias. Fábio saiu, ela voltou. Estamos aqui nesse período, né, Luana? Bom dia, bom dia. Boa semana pra você.
6: Bom dia, Etri. Bom dia pra você, ouvinte, amigo da RTM. Está no ar o Fique Por Dentro, é oficial segundo.
5: São 8:01. A gente traz muita informação para você até às 9. Hoje o tema tá muito legal, vou contar daqui a pouquinho. Antes, mandando um abraço a todos que nos acompanham pelas emissoras, além de você que tá ligadinho, ligadinha, conectado, conectada pelo nosso site e app RTM Brasil. Temos emissoras também, né, Luana? Quais são?
6: Rádio Vila Nova, 87,9 FM, Tocantins, Amazonas. Rádio Integridade, 91,1 FM, Santa Rosa, Peru. E Rede Semeap, 92,3 FM, Recife, Pernambuco. Bom dia.
5: Bom dia, bom dia. Congresso Filhas do Rei é o tema do Fique Por Dentro de hoje. Hoje vamos conversar com quem, Luana França?
6: Hoje vamos falar com Suzeli, que é coordenadora do projeto Rota 66 Internacional, com Ellen Araújo, pastora, teóloga e professora, e Edmara Bezerra, que também é pastora, teóloga e psicóloga clínica.
5: É, daqui a pouco, segundo bloco, trazendo aí essa entrevista, teremos a doutora Alice César, psicóloga clínica, master coach, ela é especialista em carreira e autoestima também. É o Autoestima em Foco, toda segunda. Hoje o tema, constância, o poder dos pequenos passos. Você acompanha daqui a pouquinho.
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6: Mas antes, Hétero, eu quero deixar bem claro que hoje também temos, estamos junto com o pastor e jornalista Walter Fernandes.
5: É verdade, no segundo bloco, antes da entrevista, né, Luana?
6: Isso mesmo, com o tema Turistas da Fé.
5: Turistas da Fé, o tema de hoje, verdade. Toda segunda-feira você confere aqui no Fique Por Dentro o Tamo Junto com Paulo e Walter, Walter Fernandes no caso. Agora sim, a gente traz o destaque do Fique Por Dentro de hoje, às 8 horas e 2 minutos.
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5: É o evento Congresso Imerso Filhas do Rei, realizado pela iniciativa Azeite e Bálsamo Curitiba, propõe uma profunda imersão espiritual voltada para o público feminino, Ana.
6: É, com o tema central, vivendo o reinado do Pai, o encontro busca fortalecer a identidade das mulheres sobre a perspectiva da fé cristã, promovendo um espaço de comunhão, aprendizado e renovação interior.
5: É, a escolha da Chácara Castelinho, em Curitiba, como cenário para as atividades, reforça a busca por um ambiente de tranquilidade e conexão pessoal, propício para momentos de reflexão individual e coletiva.
6: Agendado para ocorrer entre os dias 25 e 27 de setembro, o Congresso destaca-se pela curadoria de suas preletoras.
5: É a presença de líderes e palestrantes como Edmar Bezerra, Ellen Araújo e Suzy Lee evidencia o compromisso em trazer trajetórias diversas e ensinamentos que dialoguem diretamente com os desafios enfrentados pelas mulheres na atualidade.
6: Através de palestras e ministrações, as convidadas compartilham experiências e visões teológicas que visam capacitar cada participante a exercer aí seu papel na sociedade e na comunhão religiosa com base nos valores divinos.
5: Pois é, dessa forma, o Congresso Filhas do Rei se consolida não apenas como um evento isolado, mas como uma oportunidade de transformação prática. Muito bom.
6: Isso, e para falar sobre o tema Congresso Filhas do Rei, eu fico por dentro conversa com Suzy Lee, coordenadora do projeto Rota 66 Internacional, Ellen Araújo, pastora, teóloga e professora, e Edmar Bezerra, que também é pastora, teóloga e psicóloga clínica.
5: Então já participa, já deixa a sua pergunta aqui através do nosso WhatsApp, que é o +55 para quem está fora do Brasil, 11 para quem está fora de São Paulo, 974-181-456. 974-181-456.
6: Agora, para você que deseja enviar um e-mail para RTM, ouvinte@rtmbrasil.org.br.
5: Estamos em todas as redes. Convido você a seguir todas, começando pelo Facebook, que é facebook.com/Rádio Transmundial Oficial. Tudo juntinho, tá?
6: Instagram, TikTok, o Threads é @RTM Brasil.
5: 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Só assim, digita lá, tudo junto, minúsculo, no Telegram, RTM Brasil, que você vai nos encontrar fácil, fácil.
6: E agora, nós estamos quase lá, rumo aos 100 mil.
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5: É 97.9, hein, mano? É, tá chegando no 98. Tá chegando nos 100 mil, hein? Nos Caminhos da Fé. Tá tudo disponível para você lá no nosso canal, @RTM Brasil. 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
6: Agora, para você que deseja acompanhar o seu presente diário lá no Instagram, você pode compartilhar todos os dias a arte, é claro, a mensagem, através do arroba presente diário RTM.
5: Hoje, presente diário em áudio está na voz do Marcos Olivares. O site oficial, lá tem tudo para você acompanhar nos programas que já foram veiculados, as nossas entrevistas aqui do Fique Por Dentro. Após encerrarmos o programa, a gente já grava, já salva lá para você ouvir e compartilhar. rtmbrasil.org.br.
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5: Isso, pode acompanhar onde você estiver, que estamos junto com você. São 8h07 e melhorou o tempo um pouquinho ou piorou, Luana? Eu tô desde madrugada aqui nos estúdios. Como é que tá o tempo lá fora?
6: Então, o tempo, aqui, pelo menos aqui em São Paulo, permanece, né? Estável, quente, mas em algumas regiões pegou muita gente de surpresa, principalmente na região sul.
5: E no Nordeste também, algumas regiões costuma estar calor, parece que em Natal esfriou um pouquinho, em Tocantins, que tava frio, esquentou, né? Agora você vai informar a gente aí, Luana, sobre como vai ficar o tempo para todo o Brasil, todas as cinco regiões.
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6: Vou começar falando da região sul. O tempo permanece instável com a atuação de uma frente fria e de um sistema de baixa pressão que deve evoluir para um ciclone extratropical próximo à costa do Uruguai. No Rio Grande do Sul, a chuva será persistente e volumosa, com risco de alagamentos, enxurradas e elevação dos níveis dos rios. Em Santa Catarina e no Paraná, a chuva avança ao longo da semana, com possibilidade de temporais, granizo e rajadas de vento superiores a 100 km por hora até quarta-feira. Falando agora da região sudeste, o tempo segue firme na maior parte da região, com dias ensolarados, temperaturas acima da média e baixa umidade do ar. A chuva fica concentrada no litoral do Espírito Santo e também no nordeste de Minas Gerais. A partir de quarta-feira, São Paulo pode registrar tempestades e acumulados de até 70 milímetros. Em Minas Gerais, as temperaturas podem passar dos 37 graus. Falando agora da região centro-oeste, o tempo firme predomina, com calor e baixa umidade do ar. As temperaturas podem superar os 40 graus em áreas do Mato Grosso do Sul, Mato Grosso e de Goiás. A partir de quarta-feira, Mato Grosso do Sul volta a ter chuva, com possibilidade de temporais e também com acumulados de até 70 milímetros no centro-sul do estado. Já na região norte do país, o calor e a umidade favorecem pancadas de chuva e temporais isolados no Amazonas, Roraima, Amapá e também em áreas do Pará. No Acre e em Rondônia, a chuva será fraca. Já no sul do Pará e no Tocantins, o tempo permanece firme, com temperaturas que podem superar de 39 até 40 graus. Para finalizar, com a região nordeste, a umidade vinda do oceano mantém chuva persistente no litoral da Bahia e entre Sergipe e o Rio Grande do Norte. Também há previsão de pancadas mais intensas no litoral do Maranhão, Piauí e Ceará. No interior, o tempo permanece seco, com temperaturas elevadas e baixa umidade do ar. No oeste da Bahia, centro-sul do Maranhão e do Piauí, o risco de incêndios aumenta. Então fica aí o alerta para toda essa região. Essas foram as informações da previsão do tempo para essa segunda-feira com fonte e canal Rural, Héctor.
5: Muito obrigado, Luana. Amanhã tem mais por aqui.
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9: Olá, esse é o nosso Autoestima em Foco de hoje e eu quero falar sobre autoestima e o espelho da vida. Um espelho, ele não reflete apenas a nossa imagem física, ele reflete muitas vezes como estamos nos sentindo por dentro. Há dias em que evitamos nos olhar porque não gostamos do que vemos. O nosso corpo, a nossa pele, o nosso cabelo, a nossa roupa, mas autoestima também é coragem de se encarar sem filtros, de se reconhecer além da aparência, de não se julgar. E eu quero te propor um exercício simples. Vá até um espelho, olhe nos seus próprios olhos e diga o seu nome. E também diga: eu me reconheço. Eu escolho cuidar de mim hoje, apesar de tudo. Pode parecer algo pequeno e até um pouco constrangedor. Estranho no começo, mas faça isso, é transformador. Porque pouco a pouco vamos nos lembrando que merecemos ser vistos, cuidados, primeiro por nós. Autoestima é um encontro com a nossa própria verdade, e ele começa no espelho da vida. E se você fizer isso, não foque naquilo que te desagrada. Olhe no espelho para aquilo que você tem que te chama a atenção de belo. Teus olhos, o tom da pele, o sorriso, o cabelo. E se você não encontrar nada num primeiro momento, se julgar e se criticar, mude o foco do seu olhar. Reserve 2 minutos para fazer isso, pelo menos. E depois, permita-se, resgate a sua identidade, viva a sua essência. E se você quiser saber mais sobre esse tema de autoestima, autocuidado ou outros assuntos, me siga em alicecesar.z.oficial. Um abraço e até o nosso próximo encontro. Tchau, tchau.
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5: Isso mesmo, para hoje, 20 de julho de 2026, segunda-feira. Nacional.

0: Então, surpresa, né?
1: É, então, não entendi também essa do Rodri. Lembrando que o Rodri também foi aquele jogador que foi eleito o melhor do mundo de forma polêmica quando o Vini ficou em segundo.
0: Nossa, de novo, né?
1: Pois é, a polêmica não para. Mas, conquista merecida para a seleção que jogou melhor na decisão. Troféu merecidamente levantado pela seleção que não perde há mais de 2 anos. A Espanha também que teve a melhor defesa desse campeonato, dessa Copa do Mundo. Então, o troféu está num lugar merecido e muito bem guardado. E o mundo hoje, o globo futebolístico pertence à Espanha, o país que nesse século XXI se tornou o filho favorito do esporte que se chama futebol. Já no sábado, aquele que foi o maior e melhor jogo dessa Copa, acho que sem nenhuma dúvida, a Inglaterra superou a França por 6-4, 10 gols na partida e garantiu a terceira colocação no Mundial de 2026. E agora, foi até recorde, 2030, hein, gente? 2030, a próxima Copa do Mundo, que o Brasil, nosso Brasil, nossos jogadores voltem melhores.
2: Perfeito.
0: Com certeza. Precisamos.
1: É. Precisamos urgente, viu? O Brasil, que ainda assim é o maior campeão da história, são 5 Copas do Mundo. Então, o Brasil precisa fazer por onde merecer também, e jogadores serem um pouco mais...
2: Comprometidos. Jogar na raça como a Argentina, parabéns, a Argentina
1: também,
2: foi...
1: sabe, numa linguagem bem popular, mais sim, raiz sim, também, levado mais a sério.
2: Menos TikTok, menos
1: TikTok,
2: videozinho, menos dancinhas, mais jogo em campo, é isso.
1: É. Assim, eu creio que o Brasil tem uma safra interessante para a próxima Copa, aí com Estevão, Endrick, Rayan, próprio João Pedro, então a gente tem umas... como a gente fala, as crias, né, jogadores jovens interessantes para ingressarem na Copa de 2030. Agora é realmente fazer um trabalho também sério fora de campo, porque não tem jeito. Você vê essas grandes delegações, como a Espanha, até nesses últimos anos a Alemanha, eles começam o trabalho não ali no campo, começam realmente ali numa reunião, numa sala, o que a gente vai fazer? Mas não é somente o que a gente vai fazer com a seleção principal, é com as seleções de base, é com a base do país. Então o Brasil precisa realmente melhorar e levar mais sério essa nossa marca. O futebol é uma marca brasileira, né?
0: Com certeza. Perfeito. Mas quem disse que o Brasil não estava na final, Marcelo?
1: Não?
0: Estávamos representados.
1: Ah, é? Por quem?
0: Ronaldo e Ronaldinho.
2: Ah, verdade, com a Madonna, né?
1: Como eu esqueci disso aí. Olha, Ronaldinho e Ronaldo, pra quem não acompanhou, show do intervalo. Tivemos show no intervalo, alguns shows, né? Algumas participações. Ronaldinho e Ronaldo aparecendo juntamente com Madonna num carro ali, o Ronaldo dirigindo. E eu até comentei, não sei se você concorda, Lu e Ettore. Ronaldinho e Ronaldo, acho que eles são muito mais considerados, mais ídolos nos outros países que aqui no Brasil, sabe?
0: É verdade, eu também concordo.
2: Junto com a Madonna, só tá aí a prova, né?
1: Pois é, eu acho que...
2: Tá com som novo, inclusive, tá em alta aí.
1: A gente tem um sério problema de olhar muito pro gramado, né, do vizinho. Normalmente a gente olha pra fora, pra outros países, mas a gente esquece que...
2: Somos únicos tetras, né?
1: Penta. Ronaldo e Ronaldinho, assim, grandes ídolos, até outros jogadores também que lá fora são levados muito melhor e mais considerados também.
0: Com certeza.
2: Perfeito. Marcelo, obrigado. Amanhã a gente volta com mais Boletim Esportivo.
1: É isso aí. Amanhã tem mais, gente. Prazer revê-los.
2: Prazer é nosso.
1: Tchau, tchau.
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1: É o nosso WhatsApp 11974181456. Luana, você está com a tela aberta aí?
2: Estou
1: WhatsApp?
2: Sim, aquele tá momento que você compartilha. Como foi seu final de semana? Quais são as expectativas para o longo dessa semana? Eu quero começar mandando um bom dia especial para Enilson Alcântara, isso mesmo, do Maranhão. Bom dia, muito obrigada pela sua mensagem.
1: A Nélia tá com a gente, lembra da Nélia? Tava sumidíssima, hein, Nélia? A Nélia que mora aqui em Registro, voltou, Nélia. Bom dia, bom dia.
2: Bom dia também para ela, nossa querida, queridíssima Vera Pige, de Passo Fundo, Rio Grande do Sul, acompanhando a programação. Ela que falou assim, aqui em Passo Fundo, frio, vento e chuva chegando, acompanhando a programação. Bom dia a todos, obrigada, Vera.
1: É a Vera, sobrinha do nosso querido Valdir Pige. A Silvinha continua com a gente, Silvinha. Já que o Brasil não ganhou, eu não queria que a Argentina ganhasse, não estava torcendo pelo outro time mesmo, mesmo que ganhou. Ei, Silvinha está com a gente, ela... Tá desde a madrugada aqui, lá em Natal.
2: É, e tem recado especial aqui da Solange, que fala aqui de Interlagos. Ela falou assim, bom dia, Éteri, bom dia a todos.
1: Bom dia, Solange.
2: Marcelinho, caiu a teoria do Matheus que a FIFA estava fechada com a Argentina, viu? Eu amei, porque essas teorias são... bem complicadas, é bem polêmicas, na verdade, né, Sol? É. Mas se cair, todo mundo ficou feliz.
1: Ah, sim. Foi uma festa lá onde eu moro. O pessoal soltando rojão, parecia que era o Brasil que tinha ganhado. Olha, adivinha, sabe quem tá com a gente, ouvintes? Luana? Mandou foto.
2: Que legal.
1: Aí sim.
2: Quem
1: Olha
2: é?
1: Aí. Quem é? Quem será? Quem será? Será? As gêmeas, o pai das gêmeas, vai.
2: Fábio
1: o dono
2: da
1: do Abraço
2: Mana.
1: Leão.
2: Bom dia.
1: Ah, tá com cara de sono. Acordou quase agora, aí, Fabão? Eita, que alegria. Quais são os nomes delas? Helena aí? A outra é?
2: Helena.
1: Eu tenho a mais velha, Luísa. Maria Luísa.
2: Não, Luísa. Ah,
1: Luísa e Helena.
2: Isso.
1: E a outra mais velha? Agora é quem me pegou.
2: Ixi, o Fábio vai pegar você, viu? Esquecer o nome das meninas.
1: Fábio, grande abraço, irmão. Aproveita bastante aí, viu? Feliz da vida. A gente vai pro intervalinho, gente? Daqui a pouco tem entrevista e tem o Tamo Junto com ele, Walter Fernandes. A gente volta já.
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11: Há alguns anos, uma querida amiga italiana e sua irmã viajaram para Roma. Para manter a amizade, vou me reservar aqui o direito de não revelar nomes. Bom, entre os diversos pontos históricos da capital da Itália, queriam ver a Fontana di Trevi. Com cerca de 26 metros de altura e 20 de largura, a imponente obra foi projetada por Nicola Salvi e inaugurada em 1762. Seguindo as indicações das placas, as duas encontraram uma bela fonte. Admiraram a sua arquitetura, tiraram fotos e voltaram felizes da vida para casa. Dias depois, o susto. A nora de nossa amiga notou que o local visitado tinha sido a Fontana di Nettuno, situada a cerca de 1,5 km do outro ponto turístico mais famoso. O equívoco, é claro, provocou muitas risadas e se transformou em motivo de zoação. Porém, essa divertida experiência me fez pensar em uma realidade bem mais séria. No fato de que é possível estarmos perto da verdade e ainda assim não chegarmos a ela. Em conversa com um escriba, Jesus declarou: "Você não está longe do reino de Deus." Confira o diálogo completo em Marcos 12. O religioso possuía conhecimento e compreendia que amar ao Senhor e ao semelhante era superior aos rituais. O Filho do Homem, no entanto, deixou claro ao seu interlocutor que se aproximar não é igual a pertencer. Do mesmo jeito que a fonte visitada parecia a correta para as nossas viajantes, muita gente acredita que frequentar uma igreja ou se fascinar com os ensinamentos de Cristo seja suficiente. Contudo, o reino não é alcançado com informação ou admiração, mas com entrega, uma mudança radical de vida. O quase lá não serve. Tamo junto. Avante!
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2: E o tema de hoje, Congresso Filhas do Rei. O Fique Por Dentro conversa com Suzy Lee, que é coordenadora do projeto Rota 66 Internacional, Ellen Araújo, que é pastora, teóloga e professora, e Edmar Bezerra, que também é pastora, teóloga e psicóloga clínica. Sejam todas bem-vindas ao Fique Por Dentro.
12: Um momento gostoso de conversarmos um pouco sobre esse assunto.
2: Nós que agradecemos a participação, um momento muito especial para falar sobre esse tema. Eu queria já começar a nossa entrevista, vocês explicando, Suzy, o que significa na prática dos dias atuais uma mulher ser posicionada como filha do rei.
1: Perfeito. Bom dia, Suzy, pastora Zelen, Edmar. Olha, mais uma questão. Quais são os maiores desafios que as mulheres enfrentam atualmente para conciliar a identidade espiritual com as pressões do cotidiano? Eu acredito que é tão importante a gente falar sobre congressos, sobre mulheres, porque, de fato, nós vivemos em uma realidade que precisa ser trabalhada, as mulheres elas precisam voltar para a palavra e vivenciar os dias em que a gente possa, de fato, colocar em prática a palavra de si em si. Eu queria que vocês falassem, na perspectiva de vocês, quais os maiores ensinamentos que as mulheres precisam resgatar hoje nos dias atuais.
10: Porque hoje a gente vive numa sociedade em que a produtividade, o desempenho, ele é idolatrado, e isso faz com que a mulher coloque o autocuidado e a consciência do seu valor em segundo plano, né? Ou seja, ela começa a avaliar o quanto ela é relevante, o quanto ela é valiosa a partir do desempenho, da performance dela. Então, resgatar os valores bíblicos sobre identidade, sobre o valor da mulher e como ela deve se posicionar e, acima de tudo, a partir disso, criar uma escala de prioridades que seja relacionada à sua consciência de valor, de importância, é algo que precisa ser ensinado. Essas mulheres precisam refletir sobre isso e ainda ter um ambiente de cura, porque nessa caminhada elas vão se machucando e se prejudicando, e essa é, eu acredito que seja a grande missão daqueles que trabalham no reino de Deus, é restaurar toda essa condição que está sendo deteriorada.
12: Eu acho que é importante, né, só pensando aqui um pouquinho, é a questão que a palavra é a única que pode curar. Cristo veio e eles deixaram, né, Deus deixou a palavra para que a gente possa vivê-la e que a gente possa viver o reino aqui. Então é possível viver uma vida curada, restaurada, vivendo aquilo que são os valores do reino aqui no, na Terra.
1: Infelizmente, nós vivemos tempos com muitas más notícias, muitas más influências, E tudo isso afeta o emocional, afeta toda a parte espiritual também. É necessário, realmente. Eu queria saber de vocês de que forma que o conhecimento teológico capacita a mulher a exercer liderança, uma liderança mais firme, mais consciente na sua comunidade.
12: Eu acredito que você conhecer a Deus e conhecer a palavra dele, então, teologia basicamente é isso, é você conhecer a Deus, você conhecer a si mesmo e conhecer o que ele deixou para gente. Então, sabendo quem a gente é e essa missão que a gente tem aqui na Terra, é muito importante para que a gente possa, vamos dizer assim, ver o valor real e o propósito real da nossa vida aqui. E assim a gente assume essa responsabilidade de fazer o que a gente precisa fazer. E ver o reino e a missão que Deus deixou para a gente. Então, é assim, imprescindível a gente conhecer tudo isso.
13: E só para completar um pouquinho a Suzy, né, a questão do conhecimento teológico, porque quando uma mulher ela tem o acesso a esse tipo de conhecimento, a Suzy falou muito bem quando disse que a verdadeira cura, a verdadeira vida saudável vem com essa relação com Deus, com a sua palavra. E quando uma mulher ela tem acesso a estudar, a meditar, a mergulhar no, nas verdades que tem a palavra de Deus, ela consegue se enxergar de forma muito mais equilibrada, sem os excessos e sem as escassezes. Porque muitas vezes o adoecimento vem, o desequilíbrio vem, a confusão de papéis trocados vem, porque não tem conhecimento da verdade. Então a teologia é esse caminho, é essa porta aberta que faz com que a mulher tenha acesso a essa fonte inesgotável da palavra de Deus, através desse relacionamento com Deus. Então é uma ponte que se abre, é um caminho acessível que faz com que ela seja exposta à verdade. A gente vive nesse mundo de mentiras, de distorções, do fake. E quando a gente vai para a palavra de Deus e a teologia vai proporcionar isso, uma teologia equilibrada, uma teologia saudável, vai fazer com que essa mulher ela seja exposta à verdade. Jesus é a verdade. É a verdade que liberta, é a verdade que cura. Então, a teologia é esse caminho que faz com que ela mergulhe na fonte inesgotável de verdade que é a palavra de Deus e assim manter um relacionamento íntimo, pessoal, real, com o rei, com o criador. Então, é muito importante.
2: Agora, Edmar, eu queria que você falasse um pouco, como psicóloga clínica, quais os maiores desafios que a atualidade as mulheres enfrentam, principalmente nessa área mental, como dona de casa, como trabalho, na igreja?
13: Eu falei agora um pouquinho, né, sobre as distorções dos papéis, né? A gente está numa sociedade, a Ellen também já frisou agora, da alta performance, do ter que apresentar resultados, e isso sobrecarrega a mulher na sua identidade, no seu senso de propósito. Então, quando a gente se depara com a mulher desse tempo atual, ela é uma mulher que ela se cobra bastante, ela é uma mulher que ela tem um senso de alto desempenho excessivo, tendo que dar conta de tudo, não deixar a peteca cair, tendo que mostrar resultados, e isso prejudica a sua autoimagem, a sua eficiência, a sua noção de eficiência enquanto mulher, enquanto mãe, enquanto uma profissional, enquanto filha do rei. Então ela acaba tendo essa distorção. E uma coisa bem interessante é que muitas vezes há uma projeção disso em relação com Deus. Então, ela se vê como aquela filha que tem que mostrar resultados para Deus, que tem que mostrar resultados no reino de Deus. Então, vai se estendendo para todas as esferas da sua vida, inclusive na relação com o pai. Então, essa autocobrança, essa necessidade de compensar, baixa tolerância à frustração, Então, às vezes, relacionamentos de codependência, que eu tenho que estar validando o meu valor o tempo todo ali, porque há uma cobrança, eu tenho que mostrar. E uma coisa bem importante que adoece muito as mulheres, e eu acredito também com influência desse uso disfuncional da tecnologia, é que precisa ser a necessidade da visibilidade. Eu preciso ter visibilidade, e se confunde visibilidade com influência. E aí ela acaba se expondo excessivamente a um ambiente que não é seu, se desconecta do sentido da sua vida, do propósito para o qual foi criada, para responder uma demanda de uma sociedade que os índices já mostram, principalmente da Organização Mundial da Saúde, o quanto está adoecida. E ela acaba nesse loop de desempenho excessivo e se desconecta da sua verdadeira identidade, gerando ansiedade, gerando depressão, gerando burnout, gerando tantas outras patologias, porque a gente não vai conseguir alcançar esse padrão, porque ele é adoecedor.
1: Verdade. Muita cobrança da sociedade, redes sociais, né? A gente vê que as mulheres acabam negligenciando suas emoções em nome de expectativas externas, cobranças. Como, perguntar para vocês aí, como que é possível reverter isso nesses tempos tão difíceis aí, de tanta cobrança?
12: Ellen.
14: A gente observa que a obra de Deus na humanidade, desde que a humanidade se perdeu com o pecado, é uma obra de restauração. Então, essa é a chamada do Senhor, né? A chamada da Bíblia. É uma caminhada de restauração, de recuperar o lugar de intimidade com Deus, e a partir dessa intimidade com Deus, através de Jesus, todas as coisas que vão sendo deterioradas, distorcidas e adoecidas, elas ganham esse movimento de cura e de restauração. Então, o Senhor, desde sempre, para todos os tempos da humanidade, para todas as culturas e todos os prejuízos que sempre vão atravessando o homem, a mulher, a família, desde que o pecado entrou na humanidade, o relacionamento com Deus é a fonte de cura, é a fonte de resgate. A palavra de Deus é o que nos dá um equilíbrio, uma referência, um padrão de vida. O relacionamento com Deus é que nos dá força, é o que nos devolve a humanidade na íntegra, né, que vai se destruindo diante de todas as coisas do nosso tempo, de cada tempo, né, da cultura. Então, o relacionamento com Deus, aprender a palavra de Deus e a convivência com o corpo de Cristo são os ambientes e as formas perfeitas que estão hoje disponíveis para qualquer mulher que se sente sobrecarregada, adoecida, com a sua imagem distorcida, com os seus relacionamentos prejudicados. Esse é o caminho, não só para nós nesse tempo, mas é o caminho que o Senhor traçou e que sempre apresenta resultados surpreendentes, porque a restauração, ela é mais fácil do que alguém que está doente pode imaginar. E o resultado, ele é muito mais eficaz do que qualquer pessoa pode traçar quando está num momento de defasagem, de prejuízos. Então, é através do relacionamento com Deus, da palavra de Deus, do envolvimento com o corpo de Cristo na Terra, que esses padrões adoecidos vão dando lugar a uma vida e uma vida abundante.
2: Agora, Suzy, falar sobre esse tema, não tem como não falar sobre a cobrança que todas nós, mulheres, levamos. Nós estamos agora, por exemplo, com a participação da Luciana Leca, que fala de Minas Gerais, e ela está relatando essa fase que ela está passando, que está falando que o tema é muito importante, mas ela teve uma situação que precisou sair do trabalho para se dedicar mais em casa, né? A filha dela teve depressão. Mas ainda sente, às vezes, um sentimento que talvez daria conta de tudo. Mas ela crê ali que fez o melhor para o momento, porque vi que não daria conta de tudo. Então, essa cobrança, não, eu consigo, eu tenho que dar conta, eu preciso ser essa autocobrança e essas decisões que muitas vezes elas doem, mas são necessárias. Vários aspectos da vida da mulher, ela passa, não é mesmo, Suzy?
12: Com certeza. Uma coisa importante é que a gente acaba cedendo a uma pressão, como a falou, e o mundo coloca para a gente sobre padrões. sobre algo que não foi colocado na palavra para a gente. Mas que quando a gente entende a nossa limitação e a gente entende que Deus, ele nos guia e nos cuida dentro dessa limitação, nos capacitando a trazer o melhor, né? Na verdade, não nosso, o dele, para a vida, a gente também aprende a descansar nesses momentos. Então, a gente acaba não se culpando tanto, né? E conseguindo lidar até melhor com as dificuldades, porque a gente fica na responsabilidade, mas não tomando o peso para si, mas deixando esse peso para Deus.
1: Muito bem. Pergunta para você, inclusive, Suzy, ó, como você, como coordenadora do projeto Rota 66 Internacional, diz para a gente qual a importância de uma base sólida, bíblica, né, para que as mulheres possam cumprir seu propósito, não só aqui, mas em qualquer lugar do mundo.
12: Você conhecer a palavra, na verdade, é assim, é primordial em tudo que a gente faz, principalmente naquilo que a gente chama de vida, né? Quando a gente vive a nossa vida, a gente tem alicerce, a gente tem base. Só que se essas bases não estão em Deus, o problema é que a gente vai viver de uma forma totalmente distorcida. Mas quando essa base está em Deus e na palavra de Deus, então conhecimento total e bem conhecido sobre quem é Deus, quem sou eu e o que eu preciso fazer nesse mundo, isso vai dar uma mudança completa em toda a nossa vida, seja na área emocional, seja da prática do trabalho secular, seja nas relações com os outros, né? A gente vai entendendo qual que é a nossa responsabilidade, o que não é nosso, né? E como a gente precisa viver cada momento. Então, isso é primordial.
2: Com certeza. Agora vamos falar mais sobre o Congresso. Ellen, conta pra gente como esses 3 dias de imersão no Congresso podem se transformar em uma mudança prática e duradoura na rotina das participantes.
14: Nós estamos com muita expectativa para esse Congresso. É a 3ª edição dele e a gente tem vivido algo muito orgânico, muito divino, porque é um movimento de Deus no nosso meio, e Deus mesmo reúne mulheres e cria ali um ambiente de cura e de restauração, através da presença do Espírito Santo, através do estudo da palavra, de uma imersão na palavra de Deus, nos seus ensinamentos, e numa troca entre mulheres que têm o mesmo objetivo, que é se aproximar mais de Deus, dar espaço para Deus curar os prejuízos que a vida trouxeram. E nós estamos ali, mais do que fazendo um evento, é criando um ambiente, uma oportunidade de mulheres se conectarem, de mulheres se encontrarem e juntas buscarem a Deus e receberem dele orientação, instrução, afago, carinho, remédio e um novo destino, uma nova forma de ver o futuro e se programar junto com suas famílias para viver dias melhores, com certeza.
1: Então nós queremos saber detalhes aí desse congresso, quando que vai ser para quem está em São Paulo, vai ser onde, vai ser online. Convide aí todas as nossas ouvintes, esse é um tema muito importante e vai ajudar muita gente, com certeza, muitas mulheres, né?
12: Ed, quer falar?
13: Então, esse congresso vai ser em Curitiba, essa 3ª edição, de 25 a 27 de setembro. Todas as mulheres do Brasil podem participar. Uma dos grandes ganhos que tem se participar de uma imersão como essa é que você também se conecta com outras mulheres, porque às vezes você vai fazer um processo terapêutico, às vezes você frequenta uma comunidade de fé, mas às vezes você guarda aí um silêncio assustador dos seus medos, das coisas que lhe afligem a alma. Mas nesse ambiente são mulheres de várias partes do Brasil, e isso tem sido muito positivo nas edições anteriores. Mulheres de várias partes do Brasil, mulheres de vários segmentos da sociedade, mas que quando a gente converge para esse lugar, você tem a oportunidade de experimentar um espaço de fala. Então você pode falar das suas dores, dos seus medos, com outras mulheres que também estão enfrentando lutas. Então o congresso durante esses dias ali em Curitiba, na Chácara Castelinho, vai ser esse espaço aberto para que você possa validar a sua dor, mas também celebrar a sua cura. Então, convites são para todas as mulheres do Brasil. Quem não fez caravana, faz. Quem quer saber informações, tem os links nos nossos Instagrams. Então, assim, queremos ver muitas mulheres vindo de todas as regiões. Já tem gente com caravana pronta, já tem gente com mala arrumada. Então, assim, vamos, que vai ser um momento muito precioso.
2: Então, vamos aproveitar o espaço para divulgar o Instagram, as redes sociais, como os nossos ouvintes podem se inscrever para participar.
12: Então, nosso Instagram é suzyliun, é Ellen Rezikier e Ellen, Edmar Bezerra. Então, vocês podem entrar e tem um link lá para você poder se inscrever. Mas também, se você quiser, a gente pode enviar aí para a rádio, para deixar no site da rádio também, de alguma forma, disponível.
2: Perfeito. E o tema de hoje foi Congresso Filhas do Rei. A entrevista foi com Suzy Lee, coordenadora do projeto Rota 66 Internacional, Ellen Araújo, que é pastora, teóloga e professora, e Edmar Bezerra, que é pastora, teóloga e psicóloga clínica. Eu quero agradecer gentilmente a presença de todas vocês. Muito, mas muito obrigada. Também quero agradecer a participação dos nossos ouvintes. Temos o Jorge, de Nova Friburgo, também falando que gostou muito da entrevista, a Luciana Leca, Osvaldo Sampaio, Rosivane também está ligadinha, todos os nossos ouvintes parabenizando essa entrevista e principalmente o tema e todo o conteúdo que vocês trouxeram a esse programa. Muito obrigada.
12: Muito obrigada. Deus abençoe muito.
1: Amém.
14: Obrigada, gente. Um dia abençoado.
1: Amém. A gente agradece.
13: Obrigada.
1: Tchau, tchau. Até a próxima. E sucesso nesse evento, hein, que possa ajudar muitas mulheres. E é isso, fica dentro, vai encerrando. A gente vai encerrando aqui a nossa conexão aqui com você, ouvinte. Essa entrevista estará daqui a pouquinho no nosso site, em rtmbrasil.org.br, para você compartilhar com todo mundo, tá bom? Estamos no ar de segunda a sexta, das 8 às 9 da manhã. Bom dia para você. E se encerramos, a Luana, mais uma edição muito boa entrevista, hein?
2: Muito boa, gostei bastante.
1: Daqui a pouco lá no site, como eu disse, tá? Assim que tiver lá, você já pode compartilhar e já pegar na descrição, né, Luana?
2: Isso
1: todos
2: mesmo.
1: Todas as redes sociais, os links para participar desse evento que será em Curitiba. Convite para todas as mulheres do Brasil. Vamos ficando por aqui, Luana. A gente volta amanhã, portanto?
2: Isso mesmo.
1: Amanhã tem mais, fique por dentro. Vou embora, volto às 4 da manhã. Luana segue aqui no backstage. Daqui a pouquinho Renata Burjato com você. Tem Através da Bíblia, professor Itamir, com o capítulo 3 de Apocalipse. Valeu demais. Tchau, tchau.
2: Tchau, tchau.
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1: Excelente dia para vocês, 9:01, horário de Brasília, horário de estudo bíblico e horário de a gente avançar depois de alguns dias estudando a introdução de Apocalipse, o capítulo 1, o segundo capítulo. Hoje vamos para o terceiro capítulo de Apocalipse, nos reconhecendo nas orientações também que estão sendo dadas através do apóstolo João para todos nós, né? Igreja, corpo de Cristo. Então, excelente estudo para você e uma belíssima semana para nós.

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1: Querido amigo, hoje vamos iniciar o estudo do terceiro capítulo do livro de Apocalipse. Vamos estudar a carta que o Senhor Jesus enviou à igreja em Sardes. Vamos estudar Apocalipse 3, 1 a 6. Nessa carta vamos perceber mais um aspecto importante do cristianismo. Jesus destaca para aquela comunidade esse aspecto importante. E vamos perceber também que não há elogio para essa comunidade, mas sim um alerta para que a vida cristã fosse vivida em autenticidade, que o comodismo da vida relaxada devia ser colocado de lado. Essa comunidade cristã foi estabelecida em Sardes, uma cidade cheia de maldade, e por isso essa comunidade cristã sofria tantas pressões. Vamos conhecer um pouco mais da história da cidade e depois da história da igreja. Essa cidade de Sardes é uma cidade antiga. Hoje é apenas ruínas perto da atual vila de Sarte, na Turquia. Por volta do ano 600 a.C., Sardes era considerada uma das cidades mais importantes do mundo. De lá, o rei da Lídia dominava e controlava todo o seu reino. A cidade considerava-se impenetrável. Ela se localizava numa rota comercial importante no vale do rio Hermos, com a parte superior da cidade, a Acrópole, quase 500 metros acima da planície, nos rochedos íngremes do vale. Era uma cidade próspera, em parte devido ao ouro encontrado no Pactolos, um ribeiro que passava pela cidade. A cidade antiga fazia parte do reino Lídio. A indústria de tapetes era uma das principais atividades econômicas exercidas pela cidade. Pela produção de ouro, prata, pedras preciosas, lã, tecido, ela se tornou muito próspera. Os lídios foram o primeiro povo antigo a cunhar regularmente moedas. Em 546 a.C., pouco antes do retorno de Judá, dos 70 anos de exílio babilônico, o rei Lídio, Creso, foi derrotado pelos persas comandados por Ciro o Grande. Soldados persas observaram um soldado de Sardes descer os rochedos e depois subiram pelo mesmo caminho para tomar a cidade de surpresa como ladrão durante a noite. Assim, essa cidade, que se considerava inconquistável, caiu quando o inimigo chegou como ladrão durante a noite. Em 334, a cidade se rendeu a Alexandre o Grande. Em 214, caiu outra vez diante de Antíoco o Grande, da Síria. E durante o período romano, ela pertencia à província da Ásia. Sempre muito confiante em sua topografia, pois estava nos altos de um altiplano, cercada por despenhadeiros, essa cidade foi destruída no ano 17 d.C. por um grande terremoto e nunca mais se recuperou aquele prestígio e aquela glória que ela tinha. Era uma cidade com um passado glorioso e um presente de pouca importância em termos políticos e comerciais. Em termos religiosos, o povo de Sardes adorava sua deusa-mãe, Cibele, cujo culto era o mais degradante em termos de caráter moral. Orgias semelhantes ao culto a Dionísio eram praticadas em festivais feitos em sua honra. E nesse meio, então, surge a igreja de Sardes. Qual é a sua história? Frequentemente, julgamos os outros pela aparência, observamos o comportamento e tentamos entender os motivos. Mas Jesus julga os corações. Ele vê o caráter verdadeiro de cada pessoa e de cada igreja. Quando enviou essa carta ao mensageiro da igreja em Sardes, ele contrariou a impressão popular dos cristãos. Apesar de ter a reputação de uma igreja forte e ativa, Jesus viu as falhas e sabia que aquela congregação estava quase morta. Certamente era uma igreja elogiada pelos homens, mas não recebeu nenhum elogio por parte do Senhor da igreja. Vivia só de aparência. Seus membros não viviam um cristianismo autêntico. Tinham um bom conceito de si mesmos, mas aquilo que viviam não era uma vida cristã autêntica. Se não voltasse a viver, a igreja seria tomada de surpresa como se fosse por um ladrão à noite. Vamos então estudar essa carta que Jesus mandou à comunidade de Sardes, dando-lhe o seguinte título: O Cuidado pela Autenticidade, Carta à Igreja em Sardes. Eu repito, com base em Apocalipse 3, 1 a 6, o título é O Cuidado pela Autenticidade, Carta à Igreja em Sardes. Introduzimos dizendo o seguinte: que hoje, muitas igrejas mergulhadas no ativismo religioso pensam de si que estão desenvolvendo a contento a sua vida cristã. Quem sabe Sardes fosse a igreja da moda, ganhando glória e aplauso dos homens, mas o Senhor, que conhece o nosso interior, que conhece a igreja por dentro, advertiu aqueles cristãos de modo muito agudo. Assim, o princípio que podemos extrair do estudo desse texto se vê nessa frase. Diante da avaliação de Jesus, é claro o cuidado que devemos ter pela autenticidade do Evangelho como característica marcante de nossas igrejas. Eu repito, esse é o princípio, esse é o desafio que essa carta à Igreja de Sardes nos dá. Diante da avaliação de Jesus, é claro o cuidado que devemos ter pela autenticidade do Evangelho como característica marcante de nossas igrejas. Nesses versos, como temos mostrado, vamos encontrar cinco aspectos que compõem a avaliação de Jesus sobre a sua igreja. O primeiro aspecto refere-se sempre à apresentação de Jesus para a sua igreja. Veja o versículo 1 do capítulo 3. Ao anjo da igreja em Sardes, escreve: Essas coisas diz aquele que tem os sete Espíritos de Deus e as sete estrelas. Conheço as tuas obras, que tens nome de que vives e estás morto. Aquele que tem os sete Espíritos de Deus, essa é uma frase muito interessante. Sete representa a totalidade e a perfeição divina. Diante do trono de Deus, ardem sete tochas de fogo, que são os sete Espíritos de Deus. Os sete olhos do Cordeiro são os sete Espíritos de Deus. Veja no capítulo 4, 5 e no capítulo 5, versículo 6. Deus sabe tudo e tudo vê. Nada em Sardes seria escondido de Jesus. Essa expressão remete-nos às palavras de Deus a Samuel quando da escolha de Davi. Deus deixou claro que Ele sonda e conhece mentes e corações. Só Ele conhece o nosso interior, o nosso coração. Os homens veem aparentemente, veem a aparência, mas Deus conhece o nosso coração. Essas sete estrelas, Jesus não somente vê, como também as controla. Ele segura os mensageiros das igrejas na sua mão direita. Ele pode ver, ele pode julgar e até pode castigar conforme a sua infinita justiça. As igrejas, que são chamadas de candeeiros, e os pastores ou os líderes, que são chamados de estrelas, estão sob o controle do Senhor da igreja. O segundo aspecto refere-se à aprovação de Jesus. Veja o versículo... exatamente. Aqui nós não temos nenhuma palavra de aprovação. Querido amigo, Jesus, que conhece o nosso interior, que conhecia tão bem aquela igreja, não apenas na aparência, mas nos seus bastidores, Ele que conhecia os corações daqueles cristãos, mesmo com sua bondade, com seu amor, não conseguiu ter palavras de aprovação, de elogio. Assim também ocorreria com os laodicenses, que nós iremos estudar posteriormente. que tristeza é para uma igreja ser avaliada assim pelo Senhor, sem uma palavra de aprovação. Por isso, o terceiro aspecto refere-se então à acusação. Versículos 1 e 2 ainda. Conheço as tuas obras que tens nome de que vives e estás morto. Versículo 2. Sê vigilante e consolida o resto que estava para morrer, porque não tenho achado íntegras as tuas obras na presença do meu Deus. Como nas outras cartas, Jesus, que estava no meio dos candeeiros, conhecia perfeitamente as obras daquela igreja. Conhecia os corações, conhecia as motivações das igrejas. Você tem nome de que vive, mas está morto. Essa foi uma palavra muito dura do Senhor Jesus, muito objetiva do Senhor Jesus a essa igreja. Essa frase ilustra perfeitamente a diferença importante entre reputação e caráter. Reputação é a fama da pessoa, o que os outros acham que ela é. O caráter? O caráter é a essência real da pessoa, o que ela realmente é. As outras pessoas podem ver somente por fora, mas Jesus vê o homem interior, Jesus sonda os nossos corações. Ele não pode ser enganado por ninguém. A igreja de Sardes teve a reputação de ser ativa e viva, mas Jesus sabia que ela estava quase morta. Ele não falou de perseguição romana, nem de conflito com falsos mestres. Ele não mencionou dificuldades financeiras com as quais os cristãos em Sardes estivessem sofrendo. Não. Jesus não apontou nenhum caso de falsas doutrinas induzindo aqueles cristãos ao pecado. De jeito nenhum. Jesus referiu-se àquela igreja que aparentemente vivia em paz, mas vivia de um modo indiferente e apático. Jesus revelou a falta de autenticidade da comunidade cristã em Sardes. A boa fama não ocultou a verdadeira natureza dessa congregação aos olhos do Senhor. Por isso, o Senhor Jesus disse, "Sê vigilante." Por falta de cuidado, Sardes caiu diante dos seus inimigos que constantemente estão em guerra contra a igreja. Espiritualmente, discípulos e igrejas caem por falta de vigilância. Por isso, sê vigilante. Muitas passagens do Novo Testamento frisam exatamente a importância da vigilância, pois o pecado sempre nos ameaça. Não devemos descuidar, porque não sabemos a hora que o Senhor vem. O bom soldado toma a armadura de Deus e vigia constantemente com perseverança e oração. Veja, por exemplo, Efésios 6:18 e Colossenses 4:2. Mas o Senhor Jesus continuou falando, consolida o resto que estava para morrer. Essa expressão indica a última oportunidade de resgate. A igreja em Sardes estava quase morta, mas havia ainda esperança de salvar alguns, ou talvez até de reavivar a própria congregação. Por que Jesus dava essa oportunidade? Porque Jesus viu que não tinha obras íntegras da igreja de Sardes na presença do seu Deus. Para ter a reputação de ser uma igreja viva, parece que ainda havia alguma atividade em Sardes. O problema não foi a ausência total de obras, mas a falta de autenticidade em realizá-las. É possível, querido amigo, defender a doutrina de Deus sem amar o Senhor. É possível obedecer os mandamentos de Deus sem interesse de coração. É possível fazer coisas certas, porém com motivos errados. Os homens podem ver as obras, mas Deus vê os corações. Por isso, o quarto aspecto refere-se à aceitação ou à admoestação dada por Jesus, conforme os versículos 3 e 4. Diz assim a palavra de Deus. Lembra-te, pois, do que tens recebido e ouvido, guarda-o e arrepende-te. Porquanto, se não vigiares, virei como ladrão, e não conhecerás de modo algum em que hora virei contra ti. tens, contudo, em Sardes, umas poucas pessoas que não se contaminaram, que não contaminaram suas vestiduras brancas, e andarão de branco junto comigo. Por quê? Porque elas são dignas. Querido amigo, aqui temos primeiramente uma palavra de admoestação. Lembra-te, pois, do que tens recebido e guarda-o. Você tem ouvido? Guarda, arrepende-te. Como a cidade de Sardes olhava para o seu passado glorioso, a igreja também precisava lembrar das grandes bênçãos recebidas e deveria voltar a valorizar a sua comunhão especial com Deus. Se esquecermos da palavra de Deus e da salvação, facilmente cairemos no pecado. Veja, por exemplo, 2 Pedro capítulo 1, versículos 8 e 9. Para nos firmarmos na fé, temos que lembrar do que temos recebido. Não é por acaso que a ceia do Senhor foi dada para a celebração central das reuniões dos cristãos. Quando lembramos da morte do Senhor Jesus, do seu sacrifício que ele fez por nós, ficamos mais firmes em nossa caminhada.

Judas. E Jesus empregou essa ideia várias vezes no seu trabalho entre os judeus. Os apóstolos também imitaram esse exemplo nas suas cartas. Na verdade, o Senhor Jesus e os apóstolos estão dizendo que, assim como o ladrão, o juízo poderá irromper rapidamente sobre a vida desses desobedientes. No Apocalipse, Jesus prometeu vir como ladrão para pegar despreparadas as pessoas que não vigiavam. Veja no capítulo 16, versículo 15. Finalmente, em segundo lugar, Jesus agora consola a igreja com uma palavra de aceitação. Ele reconhecia que havia poucas pessoas que não contaminaram as suas vestiduras. No meio de uma igreja quase morta, Jesus encontrou algumas pessoas fiéis. Esse fato nos lembra que o julgamento final será individual. Cada um receberá segundo o mal ou bem que tiver feito por meio do corpo, conforme diz Paulo em 2 Coríntios 5:10. Essa mensagem, querido amigo, deve ser aplicada à vida de cada cristão. A salvação não é coletiva, ela é individual. Por isso, cristãos que sabem da existência de pecado e não agem para corrigi-lo, não podem alegar ter vestiduras brancas. Por quê? Porque desobedecem à palavra de Deus. Não devemos ser participantes nem cúmplices das obras das trevas, diz Paulo aos Efésios capítulo 5, versículos 7 e 11. Mas a promessa do Senhor Jesus é que essas pessoas poderão andar com Ele de branco. Já andavam de vestidura branca, sem as manchas do pecado. Esperavam, então, andar com Jesus, com roupas brancas, representando a vitória final sobre o pecado. Sabe de onde vêm essas roupas brancas? Da confissão de pecados e da obediência à palavra de Deus, que nos aperfeiçoa e nos equipa para toda boa obra. Esses fiéis eram dignos não por mérito próprio, mas por serem salvos pela graça e andarem nas boas obras que Deus planejou para nós. O quinto e último aspecto refere-se à atração que Jesus oferece à igreja, conforme o versículo 5 e 6. O vencedor será assim vestido de vestiduras brancas e de modo nenhum apagarei o seu nome do livro da vida. Pelo contrário, eu confessarei o seu nome diante do meu Pai e diante dos anjos. Quem tem ouvido para ouvir, ouça o que o Espírito diz às igrejas. Querido amigo, esses que já usavam vestiduras brancas são os vencedores. As pessoas de vestiduras brancas participam da grande festa de louvor ao Cordeiro. Esses vencedores não terão seus nomes apagados do livro da vida. O livro da vida é mencionado várias vezes na Bíblia. Aqui em Apocalipse, em 3:5, 13:18, 17:18, 20:12, enfim, várias vezes, Jesus disse que os nomes dos vencedores, aqueles que se mantêm puros, não seriam apagados desse livro. Em contraste, os que rejeitam a palavra de Deus, que servem falsos mestres e andam atrás dos seus ensinos, esses não têm os seus nomes escritos no livro da vida. No julgamento descrito no capítulo 20, esses são condenados ao lago de fogo. Por outro lado, na cidade iluminada pela glória de Deus, somente entram aqueles cujos nomes estão inscritos no livro da vida. E sabe o que vai acontecer? Jesus confessará esses nomes diante do seu Pai. Jesus prometeu confessar diante do Pai todo aquele que o confessar diante dos homens. Prometeu também negar os nomes daqueles que se envergonharem dele. Por isso, quem tem ouvidos para ouvir, ouça. Que todos possam prestar atenção. Querido amigo, o processo de morte de uma igreja pode acontecer lentamente, passando quase despercebido. Os próprios cristãos, assim como outros, olhando de fora, podem achar que tudo vai bem. Jesus, porém, julga os corações, julga as motivações. Ele conhece o estado verdadeiro de cada igreja e de cada discípulo. Quando Ele nos chama para ouvir, prestemos atenção. Minha oração é para que você esteja inscrito no livro da vida. Um grande abraço
e até o próximo

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1: Que privilégio estudarmos Apocalipse 3, por mais que a gente veja situações ali que precisavam ser mudadas. Mas é muito importante as exortações também para nós. Então pontue, que mais falou teu coração hoje? O que você anotou no seu caderno? Conta aqui pra gente, que é uma alegria a gente poder caminhar juntos e aprender juntos. Isso é demais, né? E obrigada, Cris Feijó, obrigada, Marília, seu AG, Osvaldo, Solzinha, toda a turma que tá aqui conosco. A gente vai para aquele intervalo super rápido, voltaremos daqui a pouco com os áudios, já tem pedido de canção também. Boa semana para vocês, meus queridos. Já passamos da metade do ano, agora foi, hein? Já segundo semestre com tudo, né? Hoje já é dia 20, que a gente tem uma boa semana e muito bem aproveitada.
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3: Maravilhosa manhã para vocês. Bom dia, Osvaldo Sampaio, aqui na região de Araçatuba, ouvindo a rádio. Bom dia para a mãezinha, paizinho e família dele, ouvindo no Centro-Oeste Brasileiro. A Eliane Crispim tá com a gente, ela diz graça e paz do Senhor. Queria ouvir uma música com a banda Purpose. Eu ofereço para todos essa reflexão linda. Então daqui a pouco eu coloco também. E a Cris Feijó já mandou um bom dia. Que seja lindo, que seja leve, que seja um dia na presença de Deus. Obrigadíssimo. Seu Ageu tá ouvindo a gente lá no Paraná. O Rosinaldo tá aqui em Sampa e me deixou muito feliz quando você mandou seu áudio contando que você tá bem melhor da alergia, Rosinaldo. Como a gente orou por isso, né? E que coisa boa saber que o tratamento, os cremes têm feito efeito pela graça de Deus. Então, bom demais, meu querido. E agradecendo, chegou agora a Eliana. Ela é de Parnamirim, no Rio Grande do Norte. Bom dia pra você também, a Solzinha com a gente. Ela desejou uma ótima semana para todos nós. Um beijo para ela, para a filha, para o filho, para essa família maravilhosa. E continuem orando por ela, pela irmã, pela mãezinha. E quando você mandou foto aí da filhona que fez aniversário, tão linda, né? Fez aí recentemente, faz uns dias, né? Que o tempo tem passado muito rápido. E agora a gente vai com o áudio da nossa querida Marília. Como diz o Reinaldo, abrindo os áudios por aqui. Seja bem-vinda!
5: Bom dia, Renata. Bom dia, Charlotte. Bom dia, Celina. Bom dia, Vasile. Bom dia a todos. Hoje, pela graça de Deus, nós teremos aquele encontro do estudo do livro A Cura pela Palavra, e certamente nós teremos momentos de aprendizagem, de reflexão. Participem as mulheres, né, que é para as mulheres, e também orem por nós. Hoje, Renata, toca aquela música do Silvestre, Verdadeira Vida, e abraço a todos. Ótima semana. Estou aqui em Manaus, o sol está firme, forte. Marília, bom dia a todos.
3: Marília, querida, vamos com a tua canção. Que, por sinal, eu gosto muito. E logo na sequência, eu vou atender também a Eliane. E você, ouvinte, onde é que está ouvindo a gente? Participe por aqui também.

Tricuma, verdadeira vida, pedido da minha querida Marília. E tem outros pedidos que já estão chegando, e alguns áudios, e os comentários da Ana Teca, da Luciene, do Rio Grande do Norte, seu Jurandir com a gente, Cris Feijó também, a Eliana Marinho ouvindo e desejando um dia abençoado. Ela falou, Rê, tô escutando no trabalho aqui em Parnamirim, Rio Grande do Norte, um dia abençoado pra todos. Todos, muito, muito obrigada. E a Eliane pediu essa canção com banda Purples e falou, ofereço essa linda reflexão em forma de canção para todos os ouvintes.

0: legal mesmo, Eli. Pedido da Eliane Crispim. Ela ofereceu para todos, então já vou oferecendo para Cris Feijó, que eu sei que gosta, para a querida Edileuza, para o Pedral e para Ana Catarina, banda Purples. E ó, tem muitos jovens de férias, muitas crianças, muitos professores que em julho estão podendo ouvir a rádio. Então, um abraço para vocês. Também lembrei da minha querida Edileuza. E da Edvânia lá em Floriano, Piauí, que curtem banda Purples. Misael também curte muito, né? E bom dia pra minha querida Neide. Ela diz, quero reforçar o convite da Marília pro encontro de hoje. Vamos falar da luz de Cristo em nossas vidas. Então, dá pra você colocar a música Brilha Jesus com VPC? Espero vocês hoje, mulheres, às 19 horas. E ela trouxe até trecho da música, né? Vejo a luz do Senhor que brilha bem no meio das trevas, brilha. Jesus Cristo é a luz desse mundo, nos acorda do sono profundo. Brilha Jesus, brilha em mim. Essa música é demais, não dá nem pra ler, a gente tem que cantar.
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0: Várias versões. Tigre de Bengalas também gravou e ficou demais. Mas vamos na original, ao som de Vencedores por Cristo, Edu Chaclian. Aumenta esse som, meu querido.

Brilha Jesus, oferecendo para vocês o pedido da Neidma e o convite dela. Quem quiser participar do Clube do Livro das Mulheres, todas as segundas à noite, às 19 horas, é só pedir e a gente encaminha para ela, encaminha para Berê. E desde já um beijão para elas. E a Raquel Venâncio disse: Rê, tô de férias, então tô podendo ouvir vocês pela parte da manhã. Que bom, gente. Obrigada por tantas opções do que fazer nas férias, fazer as coisas com a rádio junto. Muito bom. E a Elis, que estava ouvindo aqui o estudo de Apocalipse, ela falou: Rê, vamos manter a nossa mente, lembrando que o nosso nome está escrito no livro da vida. Tem alegria maior que essa, turma? E não é por mérito, né? É pelo que Cristo fez, mas a gente se apropria dessa bondade, dessa graça, a gente confia nesse sacrifício, que ele é suficiente. E eu quero agradecer toda essa turma que tá chegando. A Ana Teca diz que tá ouvindo a gente desde a madrugada, desde o Étori por aqui. A Luciene ouvindo a gente no Rio Grande do Norte. O seu Jurandir está em Pernambuco. Ele diz: bom dia, ouvintes dessa abençoada rádio. Que Deus abençoe esse povo de Deus sempre. Amém, seu Jurandir. E agora eu vou atender ao pedido da Cris. Ela pediu a música do Vavá Rodrigues. Clario, o Pastor Jesus Castanheira, também ofereço pra você, pro Jefferson que chegou aqui, que saudade de você e do teu pequenino Benjamin. Beijo pra você, beijo pra Ingrid. Bom dia, Ana Teca, bom dia, Nícia em Goiás, bom dia, Dona Rosa aqui em Guarulhos.

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2: Mais um foguete rompendo o céu enquanto uma criança dorme com fome. Esta realidade mexe com você? Ela mostra uma verdade difícil. O céu revela nossa capacidade. A terra revela nossas prioridades. O ser humano consegue alcançar a lua, sonha com outros planetas e cria tecnologias admiráveis. Mas ainda convive com fome, abandono, injustiça. Deus não condena a inteligência que Ele mesmo nos deu. O que Ele pergunta é, para onde está apontando nosso coração? Jesus disse, onde estiver o seu tesouro, aí estará também o seu coração. Essa é a medida de Deus. O céu revela a nossa capacidade. A terra revela nossas prioridades. A Bíblia não coloca a ciência contra a compaixão. Ela mostra que o verdadeiro problema é o pecado. Há conhecimento para construir foguetes, mas falta amor para repartir o pão. Há recursos para grandes projetos, mas muitas vezes falta disposição para enxergar quem sofre ao nosso lado. Agora pense em você. Deus não vai perguntar se você chegou à lua. Vai perguntar como tratou as pessoas que colocou em seu caminho. Talvez você não possa mudar o orçamento de um país, mas pode repartir, servir e amar. Pode estender a mão a um vizinho, visitar um enfermo ou socorrer uma família em necessidade. É assim que o reino de Deus começa a aparecer. O céu revela nossa capacidade. A terra revela nossas prioridades. Um dia Cristo voltará e toda a obra será julgada, avaliada. Nesse dia, o brilho da tecnologia não esconderá um coração vazio. Mas ainda há tempo para mudar. Entregue seu coração ao Senhor Jesus. Use os seus dons para glorificar a Deus e transformar capacidade em misericórdia, conhecimento em serviço e progresso em amor ao próximo como a Deus.
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0: Ana Tech em São Luís, ela disse, cheguei na escuta desde a madrugada com o Héctor e feliz dia, feliz semana pra todos na superabundante graça do nosso Senhor e Salvador Jesus Cristo. Coloca essa canção pra gente? Coloco, e eu vou estender esse oferecimento também pra Anice lá em Goiânia, pra Magnólia no Rio Grande do Norte, que ama essa canção, e pra querida Marcelena, gente, que... Olha, não tenho palavras. Que coisa de Deus a gente ter se encontrado lá na FEFIC, viu? Eu querendo registrar aqui esse movimento, quem tava passando por lá, querendo trazer a realidade da feira para perto dos ouvintes. Quem me aparece? A Márcia Helena e o marido, eles que são lá de Osasco. E aí ela falou, bom dia, fiquei feliz por ter ido na FEFIC no sábado, muito bom. Mais feliz ainda por ter encontrado você e o André, ouvir da rádio, que é bênção, ver vocês ao vivo e em cores, bênção dobrada, e comprei vários livros. E foi muito especial, viu? Sabe que naqueles próximos minutos, coisa de 2 minutos, eu saí dali, que a gente foi pra mesa de podcast em outro local. E vocês apareceram na hora exata. Por isso eu digo, não tem palavras, coisa de Deus mesmo, né? E aí a gente pôde dar aquele abraço, lembrar que a gente, olha, se conhecia já desde antes de eu casar. E que na época era Congresso Verdadeira Espiritualidade. Se eu não me engano, não sei se dessa vez estava o Chad aí na tua igreja, né? Mas foi muito legal. Márcia, muito obrigada, viu, por ter ido lá e ter ido na hora exata proporcionada por Deus pra gente se encontrar, viu? Um beijo pra você, beijo pro maridão. E ela me contou que gosta também do Nos Caminhos da Fé com o JP, que manda até pra filha ouvir, né? Então, beijo, família maravilhosa, e pra todos os nossos ouvintes, aqueles que passaram por lá, aqueles que a gente viu, aqueles que não deu pra encontrar, mas muito obrigada por irem prestigiar também nosso stand lá. E agora um intervalo super rápido, lembrando a vocês que muito conteúdo foi gravado lá na feira, e a gente vai trazer pra vocês, não só naqueles momentos ao vivo, né, com aqueles flashes rápidos, mas ao longo aí da programação vai ter novidade.
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0: 10 horas da manhã. Bom dia também pro Márcio e pra Deise lá nos Estados Unidos, meus queridos. Olha quanta foto legal. E ele escreveu: Rê, olha quem esteve por aqui nessa semana. Olha esse trabalho lindo, inclusive aldeia em Angola, que eu não conhecia. Olha aí o Christian colaborando nos teclados. Um abraço afetuoso a toda a família RTM. Uau, gente! O espetáculo do Nissi. A gente já foi em vários espetáculos aqui, pertinho, no centro de São Paulo, mas o Teatro Nissi estava lá. E o tema era distração. Uau! E aí ontem, dia 19, às 10h30 da manhã, eles estavam lá juntos. Uau, que legal poder prestigiar essa peça. Ah, Turmai, para tudo, né? Para um pai ter o filho lá no teclado participando. Que demais, que orgulho que deve dar, viu? Que coisa boa, né? Aquele selo que... Obrigada, Senhor. Tudo no caminho. Parabéns, meu querido. Beijo para você, beijo para tua esposa, beijo para Larinha. Depois manda um beijo pra Polly também, que a gente se fala pelo celular, mas aí você pode entregar pra ela meu abraço. E abraço aos ouvintes dos Estados Unidos. O Eliezer, se tiver aí sintonizado com a gente. O Jano, se tiver ouvindo a rádio. Abraço! E agora eu quero agradecer ele que estava sumido, mas chegou, o Jefferson. Está conosco aqui, ele disse: Rê, tô ouvindo a rádio, feliz por isso, que saudade que eu sinto dessa rádio maravilhosa, Rê. E olha o bem, ele está com 2 anos, fase boa demais, 2 anos e meio. É demais, né? E aquela fase que fala tanta coisa engraçada que não dá nem pra anotar tudo, porque é uma pérola, cada pergunta, cada dia. Fora o quanto é fofo, né, minha gente? Que demais. E turma, a Cláudia de Anápolis quase nunca participa, mas hoje ela veio e ela falou: ah, eu gostaria de participar desse clube de leitura, o clube do livro. Então vou já te encaminhar teu contato pra Neidma. E a gente segue agora com Mulheres de Esperança.
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5: Olá, eu sou Renata Burjato.
6: E eu sou a Fabiana Silva e esse é nosso Mulheres de Esperança. Seja muito bem-vindo a esse episódio e eu já vou começar com a seguinte pergunta. Você sabia que a nossa vida financeira e as nossas emoções, elas estão interligadas? Pois é, a nossa vida financeira afeta as nossas emoções e as nossas emoções também trabalham aí com os nossos gastos.
5: E olha o que a gente quer falar, né, Fabi? Dinheiro e emoção. Coisa fácil, né? E ainda misturada, será que vai dar certo? Com certeza vai, porque a gente tem uma especialista aqui no assunto. E se você tá com alguma dificuldade em uma dessas áreas ou em ambas, então você tá no lugar certo. Vem com a gente.
4: Falando nisso...
6: Hoje nós vamos conversar sobre vida emocional versus finanças, né? Como os nossos sentimentos influenciam os nossos gastos e também nós queremos aprender com você como ter equilíbrio tanto nas nossas emoções como na nossa vida financeira. E para esse tema nós convidamos ela, que já esteve com a gente aqui em outro episódio, falando inclusive sobre autoestima, né? Doutora Alice César, que é psicóloga, master coach, ela é hipnoterapeuta, especialista em carreira e autoestima, palestrante e também tem uma coluna aqui na RTM, que é o Autoestima em Foco. Seja bem-vinda, Alice.
7: Muito obrigada, meninas, e o pessoal que está nos assistindo, nos ouvindo. Muito grato por estar aqui novamente.
6: Que bom, a gente está feliz de você ter aceitado o nosso convite mais uma vez. E Alice, como é interessante, né? A Rê falou lá na abertura do programa sobre a nossa dificuldade, o desafio que é a gente conseguir equilibrar a emoção com a nossa vida financeira, porque faz parte da nossa vida, a gente não consegue viver sem o dinheiro e nós somos muito motivados pelas emoções, né? Fala pra gente um pouquinho... Qual que é a relação das finanças com a nossa autoestima?
7: Delicado, né? Porque quando você fala de a gente saber ou não lidar com o dinheiro, a gente às vezes acaba misturando tudo, né? Porque dinheiro é a forma, é o recurso. E finanças é como a gente age com esse recurso, como a gente lida, como a gente se relaciona com esse recurso. Então, eu preciso... entender que entre dinheiro e finanças tem algo aqui que me faz ter essa equação aí bonitinha, que são as nossas emoções, que é a nossa autoestima, que são os nossos traumas, as nossas feridas emocionais. E aí é como se a gente apertasse esse botãozinho e descesse em várias questões, né, para entender como que eu lido com esse dinheiro, né? Como que eu aprendi a lidar com esse dinheiro ou como eu não aprendi a lidar com esse dinheiro. E dependendo de como eu sou, de como é a minha autoestima, se eu tenho uma autoestima rebaixada, fragilizada, mais adoecida ou a baixa autoestima, como se diz, eu vou tentar compensar essa balança. Aí eu brinco que aquele... Ah, eu mereço. Mereço comprar mais uma bolsa.
6: Eu me mimei, né?
7: Eu me mimei, é. Porque, e tá tudo bem, a gente tem que ter os nossos merecimentos. A gente merece, sim, ter coisas. Mas a gente sabe que é quando a gente fala, ah, eu mereço. Né? É um tonzinho diferente. É aquele eu mereço que é pra tampar um buraco. Aí é o eu mereço da comida, de mais um doce, de mais um chocolate, mais um. Ou como eu falei das roupas, das bolsas, eu falo que o meu calcanhar de Aquiles são os acessórios. Amo acessório e livro, pra mim são calcanharizinhos. Então, aí eu mereço mais um. Então, o que a gente precisa entender? Quando eu tenho uma autoestima saudável, eu tenho mais consciência do que é esse dinheiro e de como serão as minhas finanças. Isso é para todo mundo, independente da quantidade.
5: Legal, né? Saber disso, ouvinte. E assim, quem nunca, né? Saiu do trabalho, foi no mercado morrendo de fome e aí você tinha lá uma lista do que você tinha que comprar, arroz, feijão, óleo, leite e tal, só que aí você viu coisas prontas, né? Lasanha, você tá com fome, você vai pegando de acordo com o que você tá sentindo. Tô sentindo fome, meu dia foi estressante, né? Então eu mereço comida, eu preciso, eu necessito. Então vai colocando de acordo como você tá se sentindo. E muitas vezes, pra não lidar com aquilo que tá muito difícil, você quer logo colocar uma alegria no lugar, né? E aí, Alice, como são os passos pra gente, primeiro, entender o que tá sentindo, se é fome, se é dor, se é sono, se é cansaço, se é tristeza, se é alegria? Qual é esse processo de se entender e de só ir, de fato, comprar alguma coisa quando fala, ok, não, isso aqui eu tô precisando, vai ser importante pra tal coisa, ou ah, vou levar pra casa essa comida porque, ah, meu dia foi difícil, realmente eu preciso de uma comida mais prática, pronto, ok, mas eu tô decidindo consciente, não porque tá tudo bagunçado aqui dentro.
7: Eu vou falar, mas eu já vou deixar spoiler, que nem sempre vai dar certo. Porque a gente não é uma máquina que a gente programa, né? Mas o que a gente pode ter? Cada vez mais consciência. Então, uma coisa que eu vejo, às vezes, de algumas pessoas que eu atendo é, nossa, eu tô gastando, tô super enrolada no cartão de crédito, conta tá no negativo. Vamos olhar quem você está gastando. Nossa, um monte de aplicativo de comida. Ou as besteirinhas do mercado, na lanchonete. E tá tudo bem você comer. O que a gente precisa ver é, primeiro assim, será que você não está comprometendo com essas vontades as suas finanças, né? Você está lá enrolada e se apertando toda. E aí, quando você tem essa noção, você fala, tá bom, eu vou procurar ser mais consciente. É realmente isso. Ou eu preciso ir numa lanchonete comer um hambúrguer de novo? Aí vem aquela vozinha rápida e fala, claro que precisa, sim! Pergunta de novo, o que isso causa pro teu corpo? E a gente precisa ter essa consciência, então, de como a gente está, como que eu estou com a minha saúde física, como que eu estou com os meus índices, né, corporais, colesterol, açúcar e tudo mais. E como que estão essas finanças? Porque o nosso cérebro e a nossa mente, muitas vezes eles fazem com que a gente busque ou prazer, a compensação imediata, ou a fuga da dor. Então assim, quando eu vejo lá, como você falou, a lasanha, a minha tentação é pão de queijo. Eu preciso disso agora? Será que eu não posso esperar? Será que eu já não comi um e tá ok? Isso é um prazer imediato. A dor é eu não fugir de alguma coisa que vai ser muito, muito ruim. Mas muitas vezes a gente é muito motivado por esse prazer. Ainda mais quando eu tô num processo, tô com problema com meu chefe, problema em casa, preocupação. E aí eu vou querer gotinhas de prazer, né? E essas gotinhas vão virando pedrinhas que vão fazendo eu tropeçar.
6: E aí, Ari, falando do mercado, eu me lembrei, né? Quais de nós não fica ali no carrinho de compras? Inserindo coisas no nosso carrinho de compras. Na internet, né? Nas lojas. Ai. E roupas e utensílios de casa. A gente já tem aquilo, mas a gente quer outro, né? Porque hoje a gente tem uma oferta absurda, né? De compra.
7: E o prazer do clique.
6: O prazer do clique, de finalizar a compra, né? E também a gente, infelizmente, é motivado pelo status alheio, né? Eu quero ter a vida da outra pessoa. Eu quero também ter aquilo que ela tem, né? Qual que é o perigo da gente efetuar esse tipo de compra e esse mesmo pensamento, né, de espelhar a nossa vida baseando naquilo que o outro tem?
7: É bem interessante, Fábio, porque entra nessa questão, né, quando eu tenho a minha autoestima consciente de quem eu sou, das minhas vulnerabilidades, das minhas potências, daquilo que podem ser os meus tropecinhos, eu vou ter mais atenção a não me comparar com o outro. Ou eu posso até olhar, nossa, olha esse brinco dela. Falei que meu ponto são os acessórios, né? Então, olha esse, nossa, eu preciso de um desses. Porque aí eu vou ficar bem como ela, vou ficar bonita. Então, é nesse lugar que eu tenho que ter uma atenção, né? As compras virtuais é um prazer, porque você tá lá, seja o que for. Você clica e magicamente tá lá na sacolinha, magicamente você coloca o número. Às vezes o número já vem inserido, né, automaticamente. Daqui a pouco, compra efetuada, já está a caminho e chega. Olha que coisa mais prazerosa, principalmente nos tempos em que a gente vive, né, em que a gente está, de tudo muito rápido, das redes, do clique. Por isso que eu brinquei, o prazer do clique, né? Então, é uma atenção que a gente, de novo, é consciência, é autoconhecimento, porque período da pandemia, a gente muitas coisas só comprava pela internet, né? E era muito rápido, você comprar roupa, comida, tudo. Tudo, né?
6: Você rastreia o pedido, você sabe de onde que ele foi, pra onde tá indo. Antigamente tem
7: aquela mensagem, o seu pedido está a caminho, tá uma...
6: Saiu para entrega.
7: O coração, né? De novo, é muita consciência, é muito saber. Quando eu estou fragilizada, sim, eu vou me comparar com outro. Nossa, eu preciso, da próxima vez, vir com um brinco igual dela, ou com óculos igual da Rê, né? Então, é ter muito essa percepção pra si, né? De novo, como eu falei, não, você não vai acertar 100% das vezes, porque a gente é humano, mas isso te faz com um tropecei aqui de novo, eu vou ficar mais atenta. Não é também ficar hipervigilante, porque essa tensão vai te adoecer também, mas é ter mais liberdade, porque aí você tem mais controle, mais liberdade sobre as suas emoções e sobre o seu dinheiro.
8: Muito bom, né? É interessante saber que se a gente tiver mais consciência, a gente vai ter mais liberdade. Pensa ao contrário. Então, eu vou estar aprisionado, não posso gastar ao contrário. Você vai poder gastar de uma maneira melhor para todos, né? Porque, às vezes, é tão gostoso a gente também comprar alguma coisa que dá de presente para o outro. Isso também dá uma satisfação tão grande. E eu já aproveito até para fazer um jabá. Você falou do óculos, esse você pode, viu? Que foi o esposo da Fabi que desenhou para mim.
7: Gente, falaremos depois. Amém?
8: Mas aproveitando isso do clique e tudo mais, é verdade, porque, na verdade, são vários pedaços pedacinhos do prazer, né? É o olhar, e é cada coisa linda, maravilhosa, é o clicar, é o comprar, é o esperar, é o receber, só que passa um pouco de tempo, a gente já precisa de outra coisa no lugar, né? E aí, o que que a gente tem em termos de vida com Deus, de caminhada com Ele, que a gente fala assim, olha, essas coisas são de graça, e às vezes a gente está buscando lá fora o que a gente teria tão simples aqui para nos contentar.
7: A dopamina, né? A gente vive, tem um livro bem interessante que fala sobre isso, a nadação dopamina, que é esse clique de prazer, né? E que o prazer, assim como a força de vontade, eles não são contínuos, eles não têm uma vida eterna e longa. A gente compra algumas coisas e fala daqui a pouco, nossa, igual criança, perdeu a graça esse brinquedo, preciso de outro carrinho, outra boneca, outro joguinho, né? Então, de novo, ter essa consciência, e quando a gente fala também, né, dessa consciência e pensando em Deus, pensando na nossa vida espiritual, e que a gente tem que sim, eu acredito muito nisso, pedir para Ele essa sabedoria, esse, me ajuda a me conhecer melhor, me ajuda a entender por que que eu preciso de tantos pequenos prazeres. Que ferida que tem por trás disso? Que ponto na minha história tem por trás disso? Né? Às vezes eu fui aquela criança que a família passou por muitas privações e tudo era muito difícil. Ou não, não tinham privações materiais, mas tinham uma privação emocional. E aí eu crio internamente um lugar que eu preciso compensar. Quando eu tenho acesso ao dinheiro e ao crédito, que às vezes é mais do que o dinheiro, né? Isso dá uma compensadinha. Então, acho que pedir discernimento, sabedoria, consciência e ter essa atenção plena para mim ajuda bastante nessa trajetória e evita muitos problemas.
8: E se você quer evitar problemas, quer começar a sua vida assim de uma maneira melhor, né? Quer poder ser mais livre, mais consciente, saber lidar melhor com as suas emoções, então continua com a gente que voltaremos no próximo bloco.
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6: Voltamos nesse episódio tão especial com a doutora Alice César aqui falando sobre finanças e a nossa vida emocional, né? E o que ficou para mim do nosso último bloco é a motivação. O que que está nos motivando àquela compra, né? Ao gastar, né? Eu estava conversando com a gente antes de começar o episódio sobre tênis de corrida. Porque de tempos em tempos a gente precisa trocar os tênis, né? Ainda que o que está usando está novinho, mas para a corrida ele já está gasto. E aí a gente fica nessa pesquisa, ai, mas esse é tão lindo, mas esse valor não está dando, né? Esse aqui tem mais potência. Então, o que que está motivando, né, o nosso gasto aí? Foi o que ficou da sua palavra para mim desse último bloco. E doutora Alice, a gente lê na Bíblia, quando Jesus ora, né, por nós, na João 17, ele fala pro Senhor não nos tirar do mundo, mas nos livrar do mal, né? E muitas vezes, infelizmente, nossa relação com o dinheiro nos faz mal, né? Ou é uma relação de gastos exagerados, ou aquele temor, aquele medo, não, eu preciso guardar, eu preciso poupar, e a gente acaba se privando de muitas coisas que a gente pode viver, que a gente pode experimentar com esse medo, né, do futuro, de não ter. Conta pra nós, como que a gente faz para a gente poder viver bem, comprar os presentes, ter aparelhos de tecnologia, né, necessários para o trabalho muitas vezes, sem sentir esse peso, essa preocupação de que a gente está exagerando?
7: Interessante que eu ouvi esses dias uma pessoa falando que olhar o nosso extrato bancário diz muito sobre os nossos padrões e a nossa vida, no que eu gastei, em como eu gastei. É interessante porque quando você fala da questão do tênis, né? Tem um marido corredor também, que aprendo bastante sobre tênis com ele. E a gente estava falando esses dias que às vezes você fica com pena também de gastar mais, aí você fala, ah, eu vou comprar um mais baratinho. E aí o prejuízo que você tem é mexer com teu joelho, prejudicar articulações. Então, a nossa relação com o dinheiro, ela precisa ter essa consciência, porque eu não vou economizar naquilo que não é para economizar. Não é eu sei que tem vários tênis e quase, né, umas mini fortunas assim, mas de repente eu não preciso desse mais caro. Eu posso ter esse outro que vai me atender, mas que custa mais caro. Mas se eu venho me equilibrando aqui, eu não vou ter pena de dar o valor que seja nesse tênis aqui. Então, a gente precisa ter esse olhar, ter essa consciência, olhar no que eu estou gastando, de onde vêm essas dores, porque é dessa maneira que eu vou ter uma relação mais livre, até para dar o presentinho, né? E aí também, se a gente pensar nessa relação com o dinheiro, eu acho, desde que eu venho estudando isso, para mim tem me encantado muito, até de enxergar minha própria vida, o quanto essa relação reflete, porque às vezes essa má relação com o dinheiro e com as nossas finanças tira a nossa saúde física, a nossa saúde emocional, eu perco o sono, eu vou ficar mais ansiosa, mais ansioso, porque eu, como que eu vou pagar tal coisa? No meu impulso aqui atrás, fui clicando, e como que eu pago agora? Então, pensar que olhar para isso, e é doloroso, não é fácil, não é fofinho. É olhar as dores, é não ter medo de olhar a situação que eu estou, porque eu conheço gente, às vezes me fala, eu

0: vida com Deus tem que se refletir em todas as áreas e também no dinheiro, né? Então, assim, se você está caminhando com Deus, um dos frutos do Espírito é esse domínio próprio, né? E é ele que dá essa coragem de tá bom, ele sempre mostra o que precisa ser mudado, mas não para que fique apontando o dedo, mas tipo, precisa ser diferente. Então, a primeira coisa é encarar a realidade, né? E encarar a realidade em qualquer área da vida dói, mas no futuro é melhor. E eu vejo, Alice, que muitas pessoas acabam ficando ali como sempre foram, né? Às vezes, quando eram novas, sustentadas por alguém e tal, e às vezes chegam na vida adulta, entram nesse mecanismo de receber e não saem dessa situação. E é tão gostoso, né? Como você falava, a gente poder se controlar para falar, eu preciso desse tênis que vai ser bom a longo prazo para minha saúde, não vou precisar gastar com fisioterapeuta, com ortopedista e tal, então vou fazer isso. Do mesmo jeito que é tão gostoso você não ficar ali só sendo cuidado, mas falar, não, eu vou tomar rédea, né? Das finanças na mão, com a ajuda de Deus, porque eu quero poder ajudar os outros também, porque se eu fui ajudado lá atrás, quero poder agora ter a chance de fazer isso. Mas para isso tem que mudar a mentalidade, né, Alice? E como que muda?
1: Perfeito. Quando você fala, me faz pensar que domínio próprio, quando eu tenho esse domínio próprio, eu não vou ser controlado por algo. Então a gente tem uma sociedade agora, e a gente se coloca às vezes nesse lugar, né, de ser controlado pelo dinheiro. É ele que tá mandando na gente, como se fosse um dono mesmo, né? Olha, gasta, não gasta, tá devendo, e aí eu fico nesse, dominada por ele, né? Então é esse lugar de se quebrar, de se quebrantar, falar, cara, isso é importante, sim, mas você não tá dominando a minha vida. E é importante, a gente precisa para ter, independente da situação, do status que você tenha, você precisa do dinheiro, né? Então, ter o domínio próprio é muito importante, ter esse olhar pro dinheiro é muito importante.
2: E Alice, você tinha comentado com a gente antes da gente começar a gravação aqui sobre essa importância também da nossa cultura, daquilo que a gente traz de aprendizado, né? O que a gente aprendeu em casa sobre as finanças, o que a gente via, como que a gente via nossos pais lidando com o dinheiro, essa responsabilidade que a gente também tem de passar para os nossos filhos, né? Sobre a relação saudável com o dinheiro, né? Tem muito aquela frase, né, você vê por aí, que o dinheiro não é nosso dono, a gente que tem que aprender a ser o dono do dinheiro, né, não deixar com que ele mande. Qual que são, então, os sentimentos que nos motivam a fazer esses gastos e qual, dê dicas pra gente para que a gente consiga, então, de certa forma, andar pelos esses dois ambientes, sentimentos e compras, de forma feliz, contente e de forma consciente também.
1: Quando a Rê falava da questão de pessoas que são vitimistas e vão querendo só receber, às vezes a gente olha, se a gente conhece alguém assim, a gente olha com julgamento, que é normal do ser humano. Mas se você se afasta um pouquinho e vai olhar a história de vida dessas pessoas e a história familiar, isso é aprendido, isso é levado para frente. Como a gente estava falando também antes, às vezes vem alguém falar, eu quero fazer diferente. E se não tem consciência, vai fazer de uma forma criativa igualzinho. Então, uma dica que eu dou e que eu procuro ter para mim é, deixa eu olhar como que eu venho me relacionando com o dinheiro, com as finanças. Eu sou aquela pessoa que gasta demais? Ou sou aquela pessoa que retém um gasto com nada, nem no copo d'água? Posso até comprar 3 tênis desse, Mega Plus bons, mas eu vou comprar aquele ali que custa R$50. A gente ter essa consciência, se ver e ir voltando, né? Da onde vem isso? Vem da minha família? Como a gente falou aqui já, como que a minha família se relacionava? Ou às vezes a gente tem uma questão cultural também, nacional, brasileira, né? Que é, pago quando puder, devo não nego, pago quando puder. Essas frasezinhas que são crenças, e eu falo que são verdades mentirosas que a gente vai vivendo. Ah, dinheiro não dá em árvore. E aí, então, dinheiro é uma coisa difícil. Então, a gente precisa muito ter essa consciência. É parar, olhar, com dor, vai doer bastante. Pra gente poder ter algo mais alinhado, mais saudável. E aí tem uma questão bem interessante, quando a gente fala em casais, que é algo que também eu tenho estudado um pouco, pensa assim, eu venho pra um relacionamento com alguém que também tem as suas crenças, as suas vivências com dinheiro. Quando junto aqui, a gente precisa tratar isso também. Porque senão vem algo que a gente chama também de infidelidade financeira. Eu sou muito fiel ao meu marido, à minha esposa, mas na questão das finanças eu escondo uma coisinha ali, compro. Então é muito interessante. E eu acredito, meninas, que a gente só vai ter uma vida saudável nas nossas emoções, na nossa autoestima, para a gente também poder ser mais próspero e passar para as crianças, para as outras pessoas, se a gente começar a olhar sem medo para o dinheiro. E é um desafio.

0: Mas Deus quer te ajudar, tá bom? Então, com todas as dicas da doutora Alice, com tudo que a gente trouxe aqui, espero que você esteja assim com coragem, né? De pedir suporte, né? Tanto para quem sabe, quanto para Deus, que é o maior interessado em cuidar de todas as áreas da sua vida. E para isso a gente vai para a nossa reflexão.
1: Será que ainda vale a pena?
2: Todos nós já fizemos alguma compra que nos arrependemos depois. Quem nunca comprou motivado pelo apelo da mídia ou por algum amigo ou familiar que disse que aquilo sim resolveria o nosso problema? Nós pensamos que o dinheiro é apenas uma moeda de troca, porque ele nos ajuda a conquistar coisas, nos traz uma certa felicidade momentânea. Ele pode nos levar para lugares muito altos ou também para mares turbulentos. E esta relação é muito difícil, mas quando pensamos em gastar o nosso dinheiro, nós não lidamos apenas com a nossa razão, com a nossa consciência, mas as nossas emoções vão influenciar sim nesta decisão. Através da tristeza, raiva, ansiedade, a gente pode sair gastando sem pensar. Também podemos ter um medo, né, do futuro e aí não investir, medo de perder. A busca incessante por ter cada vez mais e aí a gente sai gastando sem muito controle. E aí vem a falta de contentamento. Nós cada vez trabalhando mais para ter mais dinheiro e nunca estamos contentes com aquilo que temos. O Senhor, sabendo que a gente teria grandes desafios então para lidar com o dinheiro e as nossas emoções, nos deu em sua palavra vários textos para que a gente possa aprender. Nós lemos lá então em Provérbios capítulo 21, verso 20. Na casa do sábio há comida e azeite armazenados, mas o tolo devora tudo o que pode. Que o Senhor nos ajude a sermos sábias em nossas decisões emocionais e financeiras e perceber a raiz dos nossos gastos e também nos ensine como termos essa relação tão saudável com o dinheiro que a gente precisa. Pois é Ele quem nos dá tudo aquilo que nós temos e nós, como bons mordomos, devemos não só usar para o nosso bem, mas também partilhar com aqueles que precisam. Que Deus te abençoe.
1: Conte sempre comigo.
0: Ah, ouvinte, chegamos ao final desse episódio e de tudo que a gente foi conversando aqui, eu fui lembrando de Zaqueu, turma, porque quando ele tá lá na árvore, vê Jesus e ele quer estar ali com ele, Jesus vai na casa dele, né? É ele quem entende, caminhando com Cristo, que é bom, que cuida, que ama, é ele que entende o jeito que eu tô vivendo, não tá legal. Ó, eu vou devolver e eu ainda vou recompensar. Não é Deus que aponta o dedo e que fica trazendo acusação, né? Então, se você caminha com Deus, saiba que Ele quer que você tenha esse entendimento. O que eu tô fazendo errado, que tá me prejudicando e também deixando de ser bênção pros outros, né? E Ele vai fazer isso de maneira leve, ao mesmo tempo, a gente falou aqui, né? Se olhar não é fácil, mas com certeza vai ser melhor, né? E Alice, obrigada por nos ajudar a trazer esse olhar tão importante. E eu sei que você também tem dado cursos, né? Nesse sentido, tem dado palestras, conferências. Então, passa também o canal para que a turma possa saber de tudo isso.
3: Fiz um evento o ano passado e foi piloto, assim, foi bem interessante. Confirmou e trouxe mais dados para isso tudo. E vou fazer agora. Então, fiquem atentos na minha rede social, Alice César com Z, ponto oficial. E em fevereiro, início, no metade de fevereiro, dia 15, eu vou fazer um evento pra gente poder trabalhar, pra gente ter um 2025 mais saudável, mais pleno e mais livre, né? Sem ficar tão escravizado desse cara que pode ser o nosso amigo, né? Não, nosso algoz.
2: Obrigada, Alice, por sua participação mais uma vez. Eu quero agradecer a Rê por esse episódio. Agradecer você, nossa querida ouvinte. Deixe aí nos seus comentários o que você achou. Nos dê dicas de temas também. Compartilhe como tem sido a sua relação com a emoção e as suas finanças. Que Deus te abençoe e até o próximo episódio.
0: Até lá.
3: Tchau, tchau.
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0: Santo das Igrejas e querida Cláudia de Anápolis, Goiás. Olha, a Neide Majá está sim com teu contato, teu interesse de participar do Clube do Livro e já vai te adicionar. Então, beijo para essas duas maravilhosas. E seu Arnaldo está ouvindo a gente no estado do Pará. E ele disse, Rê, fomos agraciados pelo nosso Deus ontem. Recebemos uma equipe de 29 irmãos vindo da Igreja Batista de Cavaleiros em Macaé para uma semana evangelística em nossa comunidade e também nas comunidades indígenas com o tema Esforço Missionário. Que os nossos irmãos estejam orando para que vidas sejam alcançadas e transformadas para a glória do Senhor. Rê, você pode colocar uma música? E eu vou procurar se eu tenho, hein? Enquanto isso, eu vou deixar vocês com o espelho na janela. Mas, por falar em projeto missionário, seu Arnaldo Lira aí no estado do Pará, que legal saber disso. E a Lé também estava indo pro projeto 70. Se eu não me engano, ela foi ontem, domingo. Se tiver aí na sintonia, me manda notícias, mas eu sei que é na Bahia. E a Taninha Trinquinato tá aqui, disse bom dia, Renata. Boa semana pra você, pros ouvintes. Abraços! Recebam, por favor, também os meus amados. E agradecendo demais a Elminha, ela tá em Santo André. Ela disse, que programa necessário. Peraí, tá escrito Elma Santo André, o jeito que tá salvo. Mas é minha querida Elminha, que tá participando já de outro país. A mãe da Estherzinha e do Gabriel. A vovó da Liv e da Helena, é essa Elminha? Depois só me confirma, viu? Beijo pra você. E o Edu Chaclian disse, funcionários da rádio, hoje é dia do amigo. Imagina os amigos em Cristo, que são mais chegados que irmãos.
1: Conectada com você.
0: Uau, agora que eu tô sendo lembrada disso, é verdade, dia 20 de julho, dia do amigo, que seja um dia pra lá de lindo pra todos nós.
2: 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A narrativa a seguir é baseada em personagens e histórias bíblicas, acrescidas de elementos ficcionais.
3: Séculos antes da chegada do Messias ao mundo, o profeta Isaías já havia falado sobre a sua missão e algumas características da sua vida e do seu trabalho. Disse que ele não tinha beleza ou majestade que atraísse as pessoas. Nada em sua aparência que o tornasse uma pessoa desejada pelo seu próprio povo. Seria ao contrário. Nele o povo veria alguém contrário a Deus, e por esta razão seria desprezado e rejeitado pelos líderes do povo. As palavras de Isaías se cumpriram com precisão impressionante. Nem mesmo a sua família o compreendia. Como, afinal, o homem Jesus haveria de cumprir a sua missão em circunstâncias tão adversas? Como viver em um mundo e trabalhar para o seu bem, quando as estruturas da realidade conhecida conspiram para manter o mundo envolto em trevas e sentenciado à morte? O caminho do Messias não era fácil, e ele sabia disso. Ser incompreendido era parte do seu dia a dia, a começar em sua própria casa. Seus irmãos não criam nele. Sempre que encontravam uma oportunidade, provocavam Jesus para que ele demonstrasse seu poder por meio de milagres, e dessa maneira fosse visto pelo mundo e se tornasse famoso. Quando isso acontecia, Jesus podia trazer à memória a tentação sofrida no deserto, quando Satanás o provocou para que se tornasse famoso e poderoso. Todavia, ele não cedia às tentações assim, já que em seu íntimo seu coração pertencia somente ao Pai, sem qualquer necessidade de reconhecimento e aceitação de homens. Muitos já me perguntaram qual era a razão de tamanha incompreensão. Alguns afirmam que se sentem igual a Jesus, incompreendidos pelo mundo. Porém, eu preciso alertar. Jesus era incompreendido por outras razões que não se comparam às nossas. A razão de ele ser incompreendido não tinha relação com a sua aparência física, suas convicções teológicas, suas opiniões políticas ou de qualquer outra coisa. Ele era incompreendido simplesmente porque representava algo totalmente novo. Jamais a humanidade havia presenciado alguém como Jesus. Afinal, aquele era o agente divino da criação em carne e osso. Jesus no mundo significava que a verdadeira luz começava a brilhar diante de olhos que até então estavam acostumados às trevas, já que escuridão era a única realidade que conheciam. Ele era incompreendido, porque os olhos humanos não suportam a verdadeira luz. Mas isso estava para mudar. Logo após ter escolhido seus 12 apóstolos para que estivessem com ele e fossem enviados para pregar o evangelho do reino de Deus, Jesus foi com eles para uma casa a fim de jantar. Só que a fama de Jesus se espalhava rapidamente e gente de cidades vizinhas o procurava, porque sabia que ele tinha poder para curar enfermos e libertar os oprimidos por demônios. Por isso, logo que entraram na casa, uma multidão se formou e eles não conseguiam nem jantar. Foi uma situação caótica. De um lado, os familiares de Jesus tentavam arrastá-lo para fora da casa, questionando a sua sanidade mental. Diziam, ele está fora de si. De outro lado, os mestres da lei, líderes religiosos do povo, questionavam o poder de Jesus, afirmando que a sua autoridade sobre doenças e demônios vinha de sua submissão a Satanás. Diziam, em nome do príncipe dos demônios é que ele expulsa demônios. Só que Jesus estava exatamente onde deveria e queria estar. As opiniões e as ações dos seus familiares, bem como as dos mestres da lei, eram apenas reações naturais de quem não sabia quem de fato Jesus era. Assim, ele permaneceu na casa e explicou a incoerência das considerações dos mestres da lei, já que Satanás não expulsa Satanás, pois o seu reino não estava dividido. A propósito, Jesus sabia, melhor do que qualquer outra pessoa, que o reino de Satanás estava ativo, embora com seus dias contados. Satanás não destruiria a si mesmo, mas seria derrotado pelo reino de Deus. Os presentes, porém, não sabiam disso. Foi quando os familiares mais próximos de Jesus chegaram, sua mãe e os seus irmãos. Querendo encerrar aquela confusão, ficaram do lado de fora e mandaram chamar Jesus. Rapidamente chegou aos ouvidos dele que a sua mãe e os seus irmãos estavam do lado de fora da casa e chamavam por ele. A resposta de Jesus trouxe silêncio reflexivo para um ambiente tumultuado. Quem é a minha mãe? E quem são os meus irmãos? A resposta parecia óbvia. Eram aqueles que estavam lá fora e chamavam por ele. Porém, àquela altura, os presentes, especialmente os discípulos, já sabiam que com Jesus não havia obviedades. As pessoas olharam para Jesus, olharam umas para as outras, mas ninguém ousou responder. Então, Jesus deu a resposta, nada óbvia por sinal. Ele olhou para os que estavam ao seu redor e disse, estes são minha mãe e meus irmãos. Quem faz a vontade de Deus é meu irmão, minha irmã e minha mãe. Alguns dos que estavam ali receberam aquelas palavras como um ato de desprezo da parte de Jesus em relação à sua família. Outros, porém, foram profundamente tocados ao perceberem que, naquele momento e com aquelas palavras, a família de Jesus havia crescido. Ele estava abrindo as portas do seu lar para acolher os que decidissem viver segundo a vontade de Deus, especialmente aqueles homens que haviam acabado de ser escolhidos por Jesus para estarem com ele. O Pai era o seu verdadeiro lar, e Jesus abriu as portas para que outras pessoas encontrassem nele, também, o seu novo e eterno lar. ele não se tornou mais bem compreendido por causa disso, mas certamente algumas pessoas começaram a ver a luz brilhar. Pouco tempo depois, enquanto caminhava de uma cidade a outra com os seus discípulos, Jesus perguntou quem o povo dizia que ele era. As respostas mostravam confusão. Alguns diziam que ele era Elias, outros que ele era João Batista, enquanto outros diziam que Jesus era um dos profetas. Então, ele voltou a pergunta para os seus discípulos: quem vocês dizem que eu sou? Pedro respondeu: tu és o Cristo, o Filho do Deus vivo. Resposta certa. Olhos abertos. Mais algum tempo se passou. Tudo aconteceu como Jesus havia dito e como Isaías havia profetizado séculos antes. Jesus foi rejeitado pelo seu próprio povo e sentenciado à morte de cruz. No momento em que, com um alto brado, ele expirou, o centurião, que estava presenciando a cena de perto, disse: realmente, este homem era o Filho de Deus. Correto também, senhor centurião. Este que brada, expira e morre por nós é o Filho de Deus. Por mais incoerente que pareça aos nossos olhos, o homem que sangra na cruz romana, brada e expira, é o Filho do Deus eterno. Assim como Jesus fez com o cego filho de Timeu em Jericó, pouco antes de entrar em Jerusalém, olhos continuam a ser milagrosamente abertos, para que as pessoas contemplem a verdadeira luz do Evangelho e vejam o caminho para o nosso verdadeiro e eterno lar.
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0: Muito bom dia para vocês. Espero que tenham gostado da nossa história de hoje. E agora, Arnaldo Lira, quero te oferecer a música. Eu tenho aqui, ó, Tua é a Glória, na versão com Cris Duran. Espero que goste.

Cris Duran, tua é a glória pro querido Arnaldo, ouvindo a gente no estado do Pará. Horário de Brasília, 10h53, e o Newton disse: Renatinha, eu vi no Instagram o sucesso da Fefi, que pena que eu não pude ir, mas minha esposa e eu estávamos em Olambra, no velório de uma irmãzinha dela, e perdemos na quinta-feira, teve um infarto. Você pode mandar um abraço carinhoso pra minha esposa, e ela gosta muito, Rê, da música Copinho de Extrato de Tomate, então vamos colocar pra ela, né? A vida é tão, tão difícil, tem momentos que são tão áridos, e essa música fala sobre isso, quando parece que a gente perde o chão. Ainda assim, nele, a gente consegue ainda perceber que há muito pra ser vivido, porque o Senhor está conosco. Então, pra tua esposa querida, essa canção ao som da Marcela Thaís. Um beijo pra ela, que o Espírito Santo console vocês.

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3: Muito bom dia, 11 horas, 1 minuto. Bom dia para o seu Josias, acompanhando a gente aqui em São Paulo, capital. Bom dia, pastor Isaías. Já vi teu pedido musical, já separei para a gente ouvir depois do Entendendo a Bíblia. Bom dia, seu Joel, dona Márcia, querido Jefferson, Mariana Velasco. Bom dia, Márcia Deise, dona Maria Angélica, nossa querida Graça. A Cris Feijó tá com a gente, a Elminha. É aquela Elminha, sim. A mamãe do Gabriel, da Esterzinha, a vovó da Lívia, da Helena e da Ema. E ela agora ouve a gente em Lima, no Peru. Que privilégio saber que você tá aí. E está ouvindo a gente. Obrigada de todo o coração. Eu venho acompanhando a Esterzinha. Olha, de uniforme, já sendo cada vez mais integrada ao cultura. Que coisa boa, viu? Parabéns. Muito desafiador, turma. Orem pela Elma, orem pela família. É um passo de fé. E ela tem falado quanto Deus tem cuidado. Então, orem por essa família que a gente ama tanto. E vamos lá, que agora tem programa.
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3: Excelente tarde para vocês, maravilhosa terça-feira. E que terça-feira! Estou na companhia do Itamir Neves, do André Castilho, nossa quarta temporada começando agora. Que alegria!
4: Aê!
5: Muito bem, parabéns.
4: Isso é de palmas, professor Itamir Neves.
5: É verdade, então tá.
4: Olha, porque aqui, os ouvintes estavam ansiosos. A Renata já não cara, ela sempre é um prazer, uma alegria receber mensagens dos ouvintes.
5: Sim, sim.
4: Mas entendam bem, ela já não aguentava mais, meu Deus do céu, a gente
5: quando
4: não
5: é que
4: começa
5: vai começar?
4: Logo, a gente vai começar, os ouvintes estão querendo, eu estou querendo, eu também estava querendo, o Itamir também estava querendo.
5: Todos nós.
4: Só que aconteceram alguns percalços. Eu quebrei os dedos.
5: É.
4: O Itamir
5: quebrou o dedo do pé.
4: Dedo do pé.
5: E depois
4: o braço.
5: O braço, impressionante.
4: Tanto é, e agora ele se virou até, não é um homem biônico, é um homem titânico.
5: Titânico, tem uma placa de titânica, já pensou?
4: Uma placa de titânio.
5: Exatamente. Não, eu tô preocupado, quando eu for passar lá no negócio do avião, vai ficar pitando aqui, falando, não, tem placa aqui dentro. Eu sou um homem emplacado.
4: Boa. Renato, eu quero falar mais uma outra coisa antes da gente começar efetivamente essa quarta temporada, que a Renata chegou pra mim ontem e falou, André, você tá com uma blusa bonita, usa ela pra gravação, e estou com ela aqui agora. Então, vou usar ela pra gravação.
5: Não, foi muito bonita.
3: Muito bom, então eu tô com o Iron Man aqui fazendo o programa hoje, né? Isso, Itamir, você sabe que você tem ficado doente, mas isso é tudo culpa sua, né? Porque você fica orando pedindo pra que Deus te dê a chance de evangelizar mais, aí você fica lá doente, aí Deus te manda pra você fazer fisioterapia,
5: né?
3: Aí você vai lá e fala da igreja, é fisioterapeuta, vai na nossa igreja,
5: exatamente,
3: né?
5: É uma bênção. Ah, já vou dar uma mensagem então pra doutora Carla, uma fisioterapeuta muito especial, que gosta do Senhor Jesus. Então, para nós, é um privilégio poder ter esse relacionamento. E eu espero que esse programa, para a doutora Carla e para todos vocês que estão nos ouvindo e vendo, eu espero que seja uma palavra muito boa, vinda do Senhor, através de nós, graças a Deus Ele nos usa, através de nós, mas é uma palavra do Senhor para a sua vida, para a sua edificação.
3: Vamos com a pergunta da Rosângela Sena, de Brasília. Tem ouvido na igreja as pessoas orarem e citarem em nome do Pai, do Filho e do Espírito Santo. Está correto? A Bíblia não fala em orar em nome de Jesus?
5: Olha, essa é uma boa pergunta e realmente a Bíblia fala para orarmos em nome de Jesus. Mas eu queria começar, André,
4: sim,
5: falando sobre um outro texto que também a Bíblia fala, e nem é a Bíblia só. É o próprio Senhor Jesus que fala uma coisa muito legal, lá quando ele vai indo para o céu, já sendo glorificado. Eu queria que você que está nos acompanhando, abra sua Bíblia em Mateus capítulo 28, lá no finalzinho, o Senhor Jesus dá uma recomendação para os seus discípulos. Ele está indo embora e ele fala uma coisa assim muito legal, que inclusive em algumas traduções bíblicas não está a palavra correta. Ele fala ide, né? Não é na verdade ide, é indo. Mateus capítulo 28, versículo 19. Toda autoridade me foi dada nos céus e na terra, indo fazei discípulos, indo. Fazer discípulos. O imperativo é o fazer discípulos. E aí, você vai batizar essas pessoas em nome do Pai, do Filho e do Espírito Santo. Mostrando então que o próprio Senhor Jesus reconhece a Trindade como aquele elemento importante pelo qual nós podemos nos aproximar de Deus, né? E aí, pensando que é Deus, o Pai, o Filho e o Espírito Santo. Então, a maneira pela qual eu me batizo é a maneira que eu vou me identificar com a divindade. Eu sou agora um servo do Senhor Jesus, sou habitado pelo Espírito Santo e, com certeza, eu posso ter acesso ao Pai pelo Senhor Jesus. Então, André,
4: sim,
5: vou fazer a pergunta outra vez. Afinal, podemos orar em nome de Jesus ou só em nome do Pai, do Filho e do Espírito Santo?
4: Pegando o gancho disso que foi citado, por que que Mateus 28 fala para fazer isso em nome do Pai, do Filho e do Espírito Santo? É na autoridade divina.
5: Uhum.
4: Então, como Deus, ele é trino.
5: Isso.
4: Ele é três pessoas, mas que subsistem em uma única essência divina.
5: Exatamente.
4: Há um só Deus e Pai de todos, por meio de todos e em todos.
5: Exatamente.
4: Está lá em Efésios 4. Então, quando a gente vai fazer algo, quando a gente vai agir neste mundo, vai agir na sociedade, vai, aqui nesse caso, né, batizar alguém.
5: Isso, isso.
4: Nós estamos fazendo a autoridade divina, por isso que Jesus fala, olha, batizem em nome do Pai, do Filho e do Espírito
5: Exatamente.
4: Santo, em nome de Deus. Existe outro texto lá em Atos, que é Atos 2:38, que vai falar para batizar em nome de Jesus.
5: Uhum, uhum.
4: Por quê? Porque já se entendia a autoridade que Jesus tinha.
5: Com certeza.
4: E que ele estava dando para os outros. Então não é que um está certo ou outro está errado. Não. O batismo é em nome de quem nos enviou, que é o próprio Senhor Jesus.
5: Sim.
4: E a divindade, que é o Deus Pai, Deus Filho e Deus Espírito
5: Santo. Você lembra, agora você falou sobre esse envio, é muito legal, porque lá em João capítulo 20, nós temos o quê? Assim como o Pai me enviou, eu vos envio.
4: Exato.
5: Então, nós, novamente, essa ideia de unidade da Trindade, e a partir daí, então, nós oramos em nome do Pai, do Filho e do Espírito isso. Santo.
4: Agora, de onde vem essa questão de orar em nome de Jesus? E aí,
5: isso,
4: é importante fazer uma distinção, né? Eu estou batizando em nome do Pai, do Filho e do Espírito Santo, ou seja, dando testemunho ao mundo.
5: Uhum.
4: O batismo existem, né? Depois você pode mandar uma pergunta sobre o batismo se você quiser, mas existem várias questões aí importantes a respeito do batismo, mas o essencial é o seguinte, o batismo, ele testemunha.
5: Sim, sim,
4: ele testemunha.
5: Sim.
4: Então, se eu estou testemunhando, eu estou fazendo aquilo não por mim mesmo, não na minha autoridade, mas na autoridade divina, em nome do Pai, do Filho e do Espírito Santo. Mas quando eu estou orando ao Pai. Eu estou falando com Deus. E quem é, Renata, o intermediador entre eu e o Pai?
3: É Jesus Cristo, nosso advogado junto ao Pai. Oh. E o Espírito que está em nós também ora em nós, né? Usando os nossos gemidos
5: Exatamente.
3: Inexprimíveis,
4: Exato.
3: Né?
4: Então, vamos
5: Temos
4: lá.
5: Temos dois textos, pelo menos, né, André?
4: Tem alguns aqui. A gente tem, em primeiro lugar, vamos começar falando sobre essa questão do orar em nome de Jesus. Por que, que a gente usa isso, Renata? Você está aí com qual aberto? Você está com João aberto? Abre em Mas João, está perto de João.
5: 14.
4: João 14, versículos 13 e 14. Que Jesus dá uma dica ali, não uma dica, uma orientação.
5: Não, orientação. Muito claro,
4: importante,
5: né?
4: A respeito de como nós devemos nos dirigir
5: exatamente,
4: a Deus.
5: Exatamente, exatamente.
3: De agora em diante, tudo que pedirem em conformidade com o que eu sou e faço, vou conceder a vocês. É desse modo que o Pai será visto, pelo que Ele é no Filho. É isso que quero dizer. Seja o que for que pedirem, se for desse modo, vou fazer para vocês.
5: Exatamente.
4: Isso. É, e aí, o Eugene Peterson foi feliz na interpretação, porque às vezes as pessoas acham que... Ah, porque no original, o mais literal está em meu nome.
5: Em meu nome.
4: Então,
5: meu
4: o que
5: nome.
4: Vocês pedirem em meu nome, assim será feito. O meu nome não é uma palavra mágica.
5: Não,
4: essa
5: não,
4: é a questão.
5: Não,
4: em nome de Jesus, ou seja, é abracadabra. Sim, salabim, abre-te sésamo. Não é isso
5: não,
4: que é o nome de Jesus. Em nome de Jesus é em conformidade com quem Jesus é e o que ele faz com o seu caráter.
5: Ele é o nosso intercessor.
4: Exatamente.
5: E aí é que...
4: Então, quando a gente faz, quando a gente ora, pede a Deus em conformidade com a intercessão de
5: exatamente,
4: Jesus.
5: Exatamente, exatamente.
4: E por isso que é em nome de Jesus, então a gente vai ter esse contato direto com o Pai e vai receber aquilo que Ele nos tem, que tem para nos dar. Então, primeira coisa importante, vamos conversar com Deus, a gente faz em nome de Jesus, porque nós não estamos sozinhos, nós estamos unidos pelo
5: exatamente.
4: Sangue, pelo sacrifício, pela obra de Jesus. Aí, 1 Timóteo 2:5... E depois, Hebreus 7:25, também tem, são dois textos
5: isso.
4: muito
5: que confirmam
4: importantes.
5: Confirmam essa ideia do que, qual é o papel de Jesus nessa relação nossa, minha, com o Pai.
4: Exato. Primeiro, vamos começar com 1 Timóteo 2:5.
3: Vamos
4: Você
3: está
4: em Tessalonicenses.
3: Ah, é verdade. Espera aí que eu estava em 2 Timóteo, espera aí.
4: 1 Timóteo 2:5.
3: É, ele também não dividiu muito certinho.
4: Vamos ver.
3: Vamos lá. Pouco a pouco as notícias vão se espalhando e esta tem sido a minha única tarefa, levar essas notícias aos que nunca ouviram nada a respeito de Deus e explicar como a mensagem opera. Tá um pouquinho antes ainda, né? Tá, ele colocou no 4, vai, aí a gente tenta aqui, ó. Ele quer que não somente nós, mas todos sejam salvos e conheçam a verdade que nós apresentamos, que existe um Deus, apenas um, e um sacerdote mediador entre Deus e nós, Jesus, que se ofereceu em resgate por todos os prisioneiros do pecado para libertá-los.
4: Então, sacerdote e mediador, interessante, bonito.
6: É um intercessor, né? Aquele que faz o papel. O pessoal do Antigo Testamento, os sacerdotes faziam isso, ofereciam sacrifícios, né? Por quê? Para chegar diante do Pai, para chegar diante de Deus.
4: Isso. Muito então, legal. Hebreus 7:25 vai usar justamente essa ideia do sumo sacerdote. Exatamente. E ainda dizendo assim, Jesus não é um sacerdote qualquer. Ele é o sacerdote.
3: E aí eu começo no 23. Antigamente havia uma multidão de sacerdotes, pois eles morriam e tinham de ser substituídos. Mas o sacerdócio de Jesus é permanente. Ele está em seu posto agora e estará até a eternidade para salvar todos os que se dirigem a Deus por meio dele e o tempo todo trabalha para defendê-los.
6: Então, ele é nosso sacerdote, mas também é nosso advogado.
4: Exato.
6: Ele intercede diante do Pai e ao mesmo tempo ele está nos abençoando, intercedendo em nosso favor. Sim. É muito interessante
4: isso. Então é por isso que a Bíblia não tem um texto que diga assim, toda vez que vocês orarem, terminem com em nome de Jesus, amém. Não é assim. Inclusive, quando a gente pega a oração do Pai Nosso, né, ela fala, Pai Nosso que estás no céu, santificado seja o teu nome. Venha a nós o teu reino, seja feita a tua vontade, assim na terra como nos céus. O pão nosso de cada dia nos dai hoje e perdoa as nossas dívidas, assim como nós perdoamos os nossos devedores. E não nos deixes cair em tentação, mas livra-nos do mal, porque teu é o reino, o poder e a glória para sempre. Amém.
6: Em nome de Jesus, amém?
4: Não tem em nome de Jesus.
6: Não tem.
4: Então, mas a gente faz isso até por uma questão didática.
6: Sim.
4: Porque
6: sim.
4: A gente não está orando na nossa força.
6: Exatamente.
4: Nós não estamos orando no nosso poder. Nós não estamos orando na nossa autoridade. Tudo que a gente tem vem de Jesus. E ele é o nosso intercessor, o nosso mediador. Por isso que nós oramos em nome de Jesus. Tem algum problema orar em nome do Pai, do Filho e do Espírito Santo? Tem algum problema orar para o Espírito Santo? Problema prático, assim, né? Não tem, mas ao mesmo tempo, é complicado, porque se a gente entende que o Pai é quem recebe as orações, então nós devemos orar para Ele. É um pouco misterioso, mas a gente ora para Ele em nome de Jesus e a gente sabe que é o Espírito Santo quem está enviando oração.
6: Oramos
4: para
6: o Pai, mas quem leva a nossa oração ao Pai, além do Espírito Santo, como nós vimos lá em Romanos 8:26, quem leva nossas orações e ainda nos defende é o Senhor Jesus. Ele é o nosso intermediário.
4: Isso. Agora, por que a gente pode dizer que tem outro intermediário aí, que é o Espírito Santo? O senhor até citou Romanos 8:26, que fala que nós não sabemos como orar.
6: Exatamente.
4: Mas o Espírito intercede por nós, orando com gemidos inexprimíveis. O que quer dizer esse versículo?
6: Então, a ideia é muito interessante, né? Porque graças a Deus, além da salvação, o Senhor Deus e a Trindade, a divindade, dá para nós o quê? A posse do Espírito Santo. Lembra de Efésios, que nós temos o Espírito Santo? Então, uma vez que eu tenho o Espírito Santo, ele sabe o que vai no meu coração, ele sabe qual é a minha intenção, e ele vai transmitir de uma maneira correta para o Pai aquilo que muitas vezes eu, de uma maneira egoísta, estou pensando só em mim. O Espírito Santo me ajuda a levar a minha petição diante do Pai. Interessante isso, hein?
4: Não, é maravilhoso. Mas eu posso orar em nome do Espírito Santo?
6: Então, em nome do Espírito Santo não, porque quando Jesus, lá naquela quinta-feira que eu gosto muito de mencionar, Jesus falou, ele virá, quem é que vai vir? O Consolador, aquele que vai, é o Espírito da Verdade. Ele vai falar coisas que ele tem ouvido de mim. Então, eu não vou orar em nome do Espírito Santo, eu vou orar em nome de Jesus. E o Espírito da Verdade vai dizer que a maneira pela qual eu devo orar é em nome do Senhor Jesus.
4: Porque ele é o nosso intermediador, nosso
6: exatamente,
4: advogado junto
6: ao Pai. Exatamente.
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Olá, sou Samuel Matos em mais um História das Missões. Hoje, James Emman Agrey, conhecido também como Agrey da África. Ele foi um dos mais influentes intelectuais missionários e educadores africanos do início do século XX. Nascido na Costa do Ouro, atual Gana, ele é amplamente reconhecido por sua defesa da harmonia racial e pela modernização da educação no continente africano.

Agrey nasceu na Costa do Ouro, atual Gana, em 1875. Seu pai era um conselheiro da família real daquele país e sua família tinha contato com o cristianismo. Ele foi batizado na Igreja Metodista ainda criança, mas a sua verdadeira conversão aconteceu na Escola da Missão Metodista em Cape Coast. Lá, ele não apenas aceitou os dogmas cristãos, mas decidiu personificar a mensagem de reconciliação. Ele via o cristianismo não como uma religião estrangeira, mas como uma ferramenta de libertação e dignidade para o povo africano. Aos 14 anos, James Agrey já atuava como professor auxiliar e aos 16 anos de idade tornou-se pregador leigo. Sua fé se consolidava através de estudos rigorosos. Trabalhou como tradutor, traduzindo sermões e partes da Bíblia do inglês para o Fante, sua língua nativa, facilitando o acesso às escrituras para a população local. Aos 23 anos de idade, mudou-se para os Estados Unidos para estudar no Livingston College, na Carolina do Norte, e depois na Universidade de Columbia. Agrey fazia diversos cursos simultâneos, obtendo formação em teologia, sociologia, psicologia e línguas clássicas como o latim e o grego. Viveu por mais de 20 anos nos Estados Unidos, onde foi professor e ocupou cargos administrativos no Livingston College, além de atuar como ministro da Igreja Metodista Episcopal. Para Agrey, a educação e a evangelização eram inseparáveis. Ele defendia os conceitos dos três H's. Do inglês, Head, cabeça, Hand, mãos e Heart, coração. Ou seja, o intelecto, o trabalho prático e técnico e a fé e a moral cristã. Ele acreditava que levar o evangelho sem oferecer educação e dignidade econômica era um trabalho incompleto. Ainda em seu período nos Estados Unidos, casou-se com Rosenbud Douglas Agrey, afro-americana nascida no estado da Virgínia e de grande cultura e incentivadora fundamental na trajetória de James Agrey. A senhora Rosenbud era altamente instruída para a época, o que complementava perfeitamente o casal, além de compartilhar a paixão do marido pela educação e pelo serviço cristão. O casal teve 4 filhos. O legado passado aos descendentes foi a paixão pelo ensino,

0: Todos atuaram na área educacional e até da diplomacia, como seu filho Orison, que teve uma carreira de destaque nos Estados Unidos e posteriormente como embaixador no Senegal, Gâmbia e Romênia.
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0: A Comissão Phelps-Stokes foi uma das iniciativas mais influentes na história da educação na África durante a década de 1920. Ela foi uma fundação filantrópica em parceria com sociedades missionárias dos Estados Unidos e da Europa. Seu objetivo era avaliar o estado da educação no continente africano e propor reformas que fossem adequadas à realidade local. James Agrey foi o único membro africano da comissão. Sua presença foi estratégica por dois motivos. Ele servia como uma ponte cultural, acalmando as desconfianças dos líderes africanos locais, além de usar a comissão para promover sua visão de harmonia racial e a importância de educar os africanos para a liderança. Durante suas viagens com a comissão Phelps-Stokes pela África, James Agrey personificava o sucesso de um africano cristão, combatendo o preconceito de que o cristianismo era apenas para brancos e incentivando os africanos a tomarem liderança de suas próprias comunidades cristãs. Embora tenha sido treinado para ser um missionário tradicional e retornar imediatamente a Gana, Agrey acabou expandindo sua missão para a academia e a diplomacia. James Agrey foi um dos fundadores e o primeiro vice-diretor do Akimota College, em Gana, instituição criada para oferecer educação de alta qualidade aos africanos. Ele convenceu as autoridades de que a escola deveria ser coeducacional, tanto para homens como para mulheres. Agrey é o autor da famosa frase: se você educar um homem, você educa um indivíduo. Se você educar uma mulher, você educa uma família ou uma nação. Frequentemente, usava as teclas do piano para ilustrar sua visão de harmonia. Dizia que é possível tocar apenas nas teclas pretas ou apenas nas teclas brancas, mas que a harmonia perfeita só é alcançada utilizando ambas. Ele incentivava os africanos a reconhecerem seu potencial com o discurso: "Meu povo da África, fomos criados à imagem de Deus, mas a história nos fez pensar que somos como galinhas. Não, somos como águias. Abram suas asas e voem." James Agrey, ou Agrey da África, faleceu subitamente em 1927. Sua imagem foi imortalizada na nota de 5 sedes de Gana, conhecido por sua humildade e bom humor, características que ele atribuía ao seu caminhar cristão. Costumava dizer que o riso é a melhor maneira de desarmar o preconceito. Mesmo diante do racismo que sofreu nos Estados Unidos e na África colonial, ele pregava o perdão e a cooperação, seguindo o princípio bíblico de vencer o mal com o bem.
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0: Neste História das Missões conhecemos a vida e obra de James Agrey da África. 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Direção, André Castilho. 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

0: Olá, eu sou o Cacá Rodrigues e no programa de hoje o pastor Kleber Lima traz um tema muito interessante. Acompanhe.
1: Oséias, mostre a sua aliança. Capítulos de 1 a 3 do livro de Oséias. O livro do profeta Oséias foi escrito em um período de profunda infidelidade espiritual por parte de Israel. Para revelar a gravidade do pecado daquele povo e a grandeza do amor do Senhor, nosso Deus transformou a própria vida familiar do profeta em uma mensagem viva. O que aconteceu foi que o casamento do profeta tornou-se um retrato da aliança entre Deus e seu povo, mostrando assim a fidelidade do Senhor para com Israel. E assim temos algumas lições aqui muito valiosas. A primeira delas: toda aliança precisa ser cultivada. Embora o casamento tenha sido instituído por Deus ali, encontramos esse registro ali em Oséias capítulo 1, versos 2 e 3, é um pouco mais adiante que encontramos o coração desta mensagem que valoriza a aliança. Deus usa algumas expressões para descrever como ele deseja se relacionar com o seu povo. E as expressões são justiça, juízo, bondade, misericórdia e fidelidade. Portanto, uma aliança saudável não se mantém apenas por sua celebração inicial, aquela festa bonita do casamento, aquele momento de entusiasmo, mas por um compromisso continuamente renovado. Isso porque o verdadeiro amor é uma decisão perseverante. Tanto é verdade que Deus ordena ao profeta que continue amando a sua esposa mesmo depois da ruptura. Segundo lugar, toda aliança será aprovada. Desde o início, Deus revela ao profeta que o casamento dele sofreria profunda dor. E em seguida o profeta descreve o afastamento da esposa, a quebra de confiança por parte dela, consequentemente os efeitos tão tristes desta infidelidade. Aprendemos assim que alianças verdadeiras não são aquelas que nunca enfrentam dificuldades, e sim aquelas que precisam e avançam em momentos de prova. Terceiro lugar: toda aliança pode ser restaurada. O enfoque do livro de Oséias não é a infidelidade de Gomer, a esposa de Oséias, mas o amor perseverante do profeta, que é um reflexo, que é um exemplo do amor visível do Senhor para com o seu povo. O que acontece é que após o juízo, Deus então inicia um processo de reconciliação e reafirma sua aliança com o povo. É neste momento que Oséias resgata sua esposa e renova com ela o seu relacionamento e assim mostra ao povo um retrato vivo da graça de Deus. Por isso pense, quando os nossos relacionamentos refletem a fidelidade, a perseverança e o amor do Senhor, ele se torna um testemunho vivo da aliança que Deus estabeleceu conosco. E agora um convite. 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
4: É isso. Seja feliz e até o nosso próximo encontro.
5: Obrigada, Kleber. Família Hoje, de segunda, quarta e sexta-feira por aqui. Obrigada, Mariana Velasco. Ela trouxe pra gente João, capítulo 8, verso 12. Disse Jesus: eu sou a luz do mundo. Quem me segue não andará em trevas, mas terá a luz da vida. E é isso que a rádio tem tentado fazer, levar a luz de Cristo, a mensagem, o evangelho para todo mundo. E nesse mês a gente tem falado sobre as missões que a Rádio Transmundial tem colaborado, tem feito, tem levado o evangelho para Portugal, para Itália, para Bolívia. São missões internacionais. E você pode conhecer todas elas entrando no nosso site, rtmbrasil.org.br. Você vai ver aí um QR Code bem no cantinho da nossa tela. A gente vai deixar durante um tempo para aqueles que têm dificuldade de encontrar como é que podem participar também desse ministério. posso então facilmente saber então como podem fazer parte. E aí, meus queridos, entrem no nosso site, explorem a veracidade do que a rádio tem feito em tantos lugares. E se você sempre teve vontade também de fazer a diferença no mundo, levando a palavra, levando a mensagem consistente do Evangelho, pautada em Cristo, e às vezes pensa, poxa, meu trabalho já é tão corrido, você também é parte disso quando você ora, quando você dobra o joelho e pede por esses missionários, quando você intercede pelas missões e quando você nos ajuda com as doações para que isso avance. Então, fique à vontade, faça parte, é um privilégio servir ao Reino e aquilo que recebemos de graça darmos. Vamos de canção!

0: música pra todo mundo ouvir aqui do Brasil e música internacional também, até porque nossos ouvintes são de todas as partes também do Brasil e do mundo. Um abraço pra vocês. Vamos agora rapidamente com aquele giro informativo.
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0: Segunda-feira, dia 20 de julho. 7 municípios do Rio Grande do Sul tiveram situação de emergência decretada após as chuvas atingirem a região. A medida foi publicada no Diário Oficial da União e inclui São Cepé, Erval Seco, Liberato Salzano, Coronel Bicaco, Cerro Grande, Novo Tiradentes e Seberi. O reconhecimento permite o acesso a recursos federais para ações de socorro, assistência e recuperação. Nesta segunda-feira, o Instituto Nacional de Meteorologia prevê chuvas e ventos no sul do país. No Rio Grande do Sul, há grande previsão de tempestade com granizo e temperaturas entre 10 e 24 graus. E a Ucrânia lançou mais de 400 drones contra Moscou e a região metropolitana da capital russa, segundo autoridades locais. 10 pessoas ficaram feridas e o ataque atingiu residências e estruturas civis, além de provocar um incêndio num complexo industrial. A ação ocorre após ataques russos com mísseis contra Kiev e outras cidades ucranianas que deixaram ao menos 6 mortos e dezenas de feridos, segundo autoridades da Ucrânia. Os dois países seguem realizando ataques desde o início da guerra, que já dura mais de 4 anos. Faltando 10 minutos para o meio-dia, e hoje eu não tô com o Matheus, ele já tá de férias, mas eu trago o destaque esportivo que a gente acompanhou ontem, torceu, seja para um lado ou seja para o outro, após a Espanha conquistar o título da Copa do Mundo Masculino 2026, ao vencer a Argentina por 1-0, na prorrogação, a atenção do futebol mundial já começa a se voltar para outra competição. Sabe por quê? Ano que vem, né? 2027, aqui mesmo no nosso país, vai ter Copa do Mundo Feminina, primeira vez sendo realizada aqui no solo tupiniquins. O torneio terá 32 seleções, será disputado entre os dias 24 de junho e 25 de julho e em 8 cidades brasileiras. A competição também deve ampliar a visibilidade do futebol feminino aqui no nosso país. Então, para quem gosta de futebol, agora falta menos de um ano. Com fonte de Agência Brasil e CNN Brasil, esse rápido giro informativo.
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0: E como é bom ter vocês com a gente, seja nas lives, seja aqui interagindo no Pipoca de Graça, seja mandando pergunta pro Entendendo a Bíblia, sendo nossos intercessores, nossos apoiadores, seja com oração, seja financeiramente, seja das duas formas. Como é bom contar com vocês até agora, então, obrigado a todos que participaram, Maria, Dona Márcia, Mariana, Marcelena Oliveira e todos que estiveram aqui conosco, seu André Luiz, Iris Civeline, Laurinha, Felipe, Elis. Obrigada demais, turma. Pra fechar, amanhã tem Devocional Dorothy. Você que gosta, quando participa, também nos apoia, sim. Você faz com que o programa continue tendo visibilidade, permaneça aqui gratuitamente na grade. Então, mande também seus comentários. Então, fechando a nossa manhã, momento de reflexão.
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0: Olá, aqui é a Dorothy. Como você está nessa manhã? É tão bom poder entrar em sua casa. É tão bom poder falar com você onde quer que você esteja. Você pode estar num carro, dirigindo, mas hoje nós vamos ouvir a palavra de Deus. Vamos abrir no Evangelho de João, capítulo 5. Enquanto leio o versículo 24, ouvimos o que o Senhor está dizendo. Em verdade vos digo que quem ouve a minha palavra e crê naquele que me enviou tem a vida eterna e não vai a julgamento, mas já passou da morte para a vida. Ontem eu estava pensando com o Senhor e explicando que isso se assemelha a duas trilhas que se cruzam. É possível estar na trilha errada. É possível estar na trilha que, na verdade, no fim das contas, leva à morte. É algo estranho de se dizer, mas nascemos mortas. Estávamos espiritualmente mortas. Podemos ter sido criadas de uma forma que compreendemos um pouco mais sobre Deus, e na verdade podemos ter achado que sabíamos mais do que a maioria das pessoas, mas ainda estávamos espiritualmente mortas. Para pegar a trilha da vida, é importante perceber que isso só pode acontecer quando percebemos que Jesus Cristo morreu em nosso lugar. É necessário ir a Ele como pecadora, só que não por nossas obras, mas reconhecendo que somente Ele poderia pagar o preço pelo nosso pecado. O versículo que lemos diz: quem ouve a minha palavra e crê naquele que me enviou. Você ouve a palavra que vem do Senhor? Este é o livro dele. É ele quem está falando com você e crê naquele que me enviou. Não estou me referindo a falar à sua cabeça, estou me referindo a falar ao seu coração, para que você entenda que Deus, Pai, enviou seu Filho sem mancha e sem pecado para que pudéssemos ter a vida eterna. O que significa ter vida eterna? Bem, antes que o tempo existisse, e antes do que o tempo sempre será, existe uma outra trilha, e para pegar essa trilha, é importante entender que é somente através da palavra de Deus. Anos atrás, quando meu marido estava me cortejando, ele percebeu que estava no trem errado. Ele me amava muito e não queria perder o compromisso onde eu morava, pois morávamos em lugares diferentes na Inglaterra naquele tempo. Como ele estava no trem errado, um dos guardas sugeriu que diminuísse a velocidade do trem em que ele estava enquanto outro trem estava passando, e ele pulou de um trem para o outro. Quando me lembro dessa história, eu sinto calafrios ao pensar que talvez nunca tivesse sido um marido, já que ele poderia não ter conseguido. Mas ele literalmente mudou de trem. Ambos os trens pareciam estar indo para a mesma direção, mas isso apenas naquele ponto em que ficavam perto um do outro. Porém, eles estavam indo para diferentes partes do país. Você está disposta a passar por cima da trilha e pegar o trem certo? Você está disposta a ver que para entrar nesse trem que fala da vida eterna, você precisa estar em Cristo? Então, esse versículo maravilhoso no Evangelho de João diz: e não vai a julgamento. Você não faz nada sobre isso. Cristo já fez por nós. A Bíblia também nos diz em Romanos 8:1, portanto, agora já não há condenação alguma para os que estão em Cristo Jesus. Você pode estar pensando: espere um minuto. E quanto ao passado e todas as coisas que eu sei que fiz sem mencionar, Deus sabe que fiz? Ele diz: não há condenação. Por que não estar hoje disposta a sair dessa trilha? Que significa morte e, finalmente, o inferno. Por causa da separação de Deus? Venha para a maravilhosa trilha onde há condenação, onde há vida eterna e você está viva em Cristo Jesus. Escrevemos um livro chamado A Sua Busca por Deus. Se você tiver alguma dúvida em seu coração nesta manhã, se você está na trilha certa, eu quero que você escreva para dorothy@transmundial.org.br e peço uma cópia grátis do livro para você. Quero que você o leia diligentemente e veja que ele mostra, através de vários versículos, que somente por Cristo Jesus você pode nascer de novo. Pegar na trilha certa é, além de tudo, ter esta vida eterna. Isso é incrível. Ele é seu. Basta pedir. Que o Senhor a leve para aquele local perfeito da paz com Deus, porque você tomou essa decisão hoje. No nome de Jesus. Amém.
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3: Deus de amor e consolação, hoje intercedemos pelas mães solo da Albânia. O Senhor conhece as profundas dificuldades que enfrentam na solidão de suas jornadas, carregando o peso do sustento da casa e da criação dos filhos. Eterno, visite cada lar albanês agora. Quebre as barreiras do medo e do desespero. Que essas mulheres abram seus corações e entreguem seus fardos pesados a Ti. Cumpra em suas vidas a promessa de 2 Coríntios, capítulo 1, versículos 13 e 4. Que elas experimentem o Teu consolo divino em meio a qualquer tribulação, sendo fortalecidas e capacitadas a também consolar outras pessoas. Desejamos que a Albânia veja uma geração de mães restauradas, que não caminham sós, mas estão firmadas na rocha inabalável. Oramos assim, em nome de Cristo Jesus. Eu sou a Paula Ferreira e estou sempre aqui para você. Tamo junto.
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0: Nesse dia. Obrigada, dona Zaylde Alves. Ela ouve a gente em Goiânia. Ela disse: eu gosto muito da rádio. Ó, e a gente gosta muito de vocês. E a Laurinha disse: querida, tudo bem? Espero que sim. Passando para desejar uma semana abençoada aos ouvintes. Um beijo, Laura. Beijo para você, beijo pro Juvenal. Eu vi o quanto ele pedalou e a velocidade que ele foi, hein? E aí, como é que foi com os netinhos? Curtiu bastante? Eu sei que eles voltavam para casa, acho que no sábado, né? Mas espero que tenha curtido e aproveitado muito aquelas fofuras. E o Felipe tá com a gente, ele é de Vargem Grande Paulista, tá trabalhando no Itaim Bibi. Falou: Rê, mas tô sempre ouvindo a rádio. Que coisa boa, brigadíssimo! E a Rê, minha xará, ouviu o som da banda Petra. Pois é, você ouviu? Eu fui atender aqui um pedido que chegou do ouvinte. Ele falou: coloca a banda Petra pra mim. Eu coloquei pro pastor Isaías Abraão, lá do Rio Grande do Sul, que chegou, que desejou um feliz dia do amigo e aos amigos abençoados da família RTM. Só que aí a gente ouve banda Petra e a gente curte, né, Rê? Eu, você, o Jefferson, o Will lá de Jundiaí. E a Renata disse: Rê, essa me fez lembrar da época da adolescência, em época boa, sem boleto pra pagar, Rê. E eu ouvi no aplicativo o especial dos Sons do Coração falando do Troad, a canção preferida minha. Oh, um beijo também pra você, viu? Meio-dia, 10 minutos, horário de Brasília.
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Vamos com música pra Renata? Beijo pra você aí no Rio de Janeiro, Rê. Beijo pro seu Marco Antônio também. Pro nosso querido José Carlos e pra Cris Feijó.

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1: Olá, querido ouvinte da RTM, eu sou o pastor Marcelo Santos e mais uma vez estou aqui junto com você no nosso programa História da Igreja para conversarmos sobre a história que nos trouxe até esse momento. Estamos falando nesses dias aí sobre o islamismo. Vamos fechar esse capítulo do islamismo para entender um pouco mais hoje sobre a cultura e sobre a teologia do islamismo. Eu quero só lembrar a você que se você quiser participar conosco, você pode entrar em contato pelas nossas redes sociais, pode entrar em contato pelo nosso WhatsApp ou pelas minhas redes sociais pessoais. Vai ser um prazer aí tirar a sua dúvida, ouvir a sua crítica. Você é muito bem-vindo aqui, esse espaço é seu, é feito para você. Bom, vamos começar conversando então sobre a cultura e a teologia do islamismo, entender um pouco mais a respeito disso. O Oriente Médio, que é o contexto onde surge o islamismo, é uma das regiões que viram a civilização nascer. Povos diferentes vão ocupar seus desertos e vales férteis. Levas de invasores e povos dominados vão se alternar ao longo da história, a tal ponto que se tornou difícil separar laços culturais construídos nos últimos milênios. A partir do 7º século da nossa era, os árabes vão ocupar os espaços da cultura cristã helênica nas regiões da Síria, Palestina, Mesopotâmia, Pérsia, Egito e norte da África, como a gente conversou no último programa. Esses árabes vão absorver essas culturas e o helenismo e vão desenvolver áreas de ciência e da filosofia. Assim, foram grandes as contribuições dos árabes nos campos da matemática, da química, da medicina, da agronomia e da filosofia para a cultura ocidental. Os árabes vão traduzir do grego para o siríaco e para o árabe as obras, por exemplo, de Platão e de Aristóteles. No ano 711, sob a liderança de Tariq, eles vão invadir a Península Ibérica, vão derrotar os visigodos, que eram os bárbaros que dominavam ali aquela região, e vão criar então o Emirado de Córdoba, no ano 756, que posteriormente vai se tornar o Califado, né, de Córdoba, tornando-se independente de Bagdá e dando origem ao Reino Árabe da Espanha. É importante notar que Bagdá, na Mesopotâmia, capital do Império Árabe, era no século IX a cidade mais desenvolvida da época, sem qualquer rival no mundo ocidental. E Córdoba, por sua vez, era a cidade mais importante da Europa. Na Espanha, os árabes desenvolveram uma cultura helenística de leitura árabe, que criou as bases teóricas e metodológicas para o desenvolvimento da escolástica no século XIII. A gente vai conversar sobre escolástica num dos próximos programas. Para vislumbrar essa riqueza civilizatória, esse papel que os árabes têm, vale a pena citar três expoentes do pensamento medieval que exemplificam esse florescimento do pensamento árabe. O primeiro deles, né, Yunain Ibn Ishkar, é um árabe cristão que viveu em Bagdá e no século IX ele traduziu e comentou as obras de Aristóteles. Um outro que vale a pena chamar a atenção é Averroes, que viveu entre 1126 e 1198. Ele viveu em Córdoba e se tornou o maior comentador de Aristóteles no Ocidente. Aliás, foi através dele que Aristóteles ficou conhecido no mundo cristão latino. E o terceiro que vale a pena destacar aqui é Moisés Maimônides, que viveu entre 1135 e 1204. Nascido em Córdoba, Moisés Maimônides, ou Maimônides, como é mais popularmente conhecido, ele é considerado o maior pensador judeu da Idade Média. Maimônides foi contemporâneo e conterrâneo de Averroes, profundo conhecedor de Aristóteles e da cultura muçulmana, escreveu inclusive a sua principal obra, que é o Guia dos Perplexos na Língua Árabe.
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1: Bom, dentro desse contexto, era de se esperar.

0: que escreveu um extenso comentário dos quatro evangelhos, que foi publicado no Cairo no ano de 1908. É interessante observar mesmo o papel da cultura árabe também dentro do cristianismo e na produção e na construção teológica e cultural do cristianismo. Dentro de cultura e falando sobre cultura, vale a pena a gente destacar aqui e conhecer um conceito que é fundamental para entender até o que hoje acontece dentro do mundo muçulmano. É o conceito das duas guerras. É interessante perceber que essa expressão guerra santa, ela deriva do termo árabe jihad, que significa esforço, um esforço voltado para a causa religiosa. Uma das modalidades desse esforço, segundo a construção árabe, pode ser a guerra. Como aparece no Alcorão, o termo autoriza duas leituras, uma interior, espiritual, e uma exterior, né, que seria a militar. Essa guerra tem como objetivo a conquista da paz para que o mundo não seja tomado pelo caos. Existem limites bem estabelecidos para essa guerra. Por exemplo, né, segundo a cultura árabe, esse conceito, essa guerra não pode envolver civis, não pode envolver crianças, mulheres e velhos. Essa seria uma jihad mais conhecida no mundo ocidental. Ainda um esforço no sentido espiritual, essa jihad espiritual, essa batalha espiritual na dimensão mística do Islã. Para o Islã tradicional, a guerra exterior, essa militar, ela é secundária. Exatamente o contrário do que pensa o Islã fundamentalista. Para esse Islã fundamentalista, o importante é essa guerra exterior, militar, e é a base para esses conflitos que a gente vê hoje dentro do Oriente Médio, com um cunho e fundo teológico muitas vezes para embasar essas guerras. A guerra interior, ela é mais importante para os árabes, principalmente, né, os árabes mais tradicionais. Essa é a verdadeira guerra, né? Essa é a verdadeira guerra do interior, da luta espiritual, da purificação. Mas dentro do Corão, você vê a base lá, o muçulmano, o que está prescrito lá é que o muçulmano só pode matar em legítima defesa. O muçulmano, segundo também o Corão, não pode partir para o ataque fora dessas premissas. Por isso, do ponto de vista místico, as guerras são lutas interiores. E esse conceito, ele é muito forte dentro do mundo muçulmano, né? Porque deve ter ouvido muito falar da jihad, jihad islâmica. Então, o que é jihad? Jihad é guerra, né? A expressão guerra santa. E aí há esse conflito, essas duas correntes. O islamismo mais tradicional, trabalhando com uma guerra interior, espiritual, e o islamismo fundamentalista, traduzindo e levando isso ao pé da letra para uma guerra militar.
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0: Bom, para nós fecharmos aqui, concluirmos o nosso capítulo sobre o islamismo, vale a pena lembrar uma história de Maomé que mostra um pouco dessa perspectiva islâmica em relação à guerra. Segundo essa história, Maomé teria voltado de uma batalha e chegado até Meca, né, que era a cidade principal, é a cidade principal do islamismo. Aclamado pelo povo por sua vitória, alguém lhe teria dito: "Você voltou vencedor da jihad." Ao que Maomé teria respondido: "Eu voltei da pequena jihad contra os inimigos do Islã, mas o essencial é a jihad al-Akbar, aquela que todo homem deve travar dentro da sua própria alma, a batalha contra as paixões." Essa compreensão tem como ponto de partida o entendimento islâmico sobre o problema do mal, que é visto não como ser ou realidade objetiva, mas como uma questão metafísica. O mal para o islâmico é uma sombra do bem, não possui uma existência autônoma própria. Dentro do islamismo, a imagem utilizada para ilustrar o mal é a luz quando incide sobre uma pessoa ou objeto. Isso sempre vai produzir uma sombra. Então, dentro da cultura islâmica, da teologia islâmica, a construção é essa. O mal vai ser sempre a sombra do bem. Para toda a ação do bem, vai haver uma reação do mal. Os povos, eles têm características muito próprias, né? E às vezes são muito diferentes uns dos outros. Isso vai influenciar e até diversificar a compreensão e a prática do próprio islamismo. Os povos do Mediterrâneo, por exemplo, como os italianos e os espanhóis, eles são calorosos e muito abertos. De maneira idêntica, o árabe é um povo apaixonado e extrovertido, aparentemente predisposto à entrega total de si. E com o advento do Islã, isso acaba se potencializando e gerando extremos e até mesmo absurdos, como muitas vezes nós vemos hoje, que são esses

0: ataques suicidas, os homens bombas. É por isso que essa teologia islâmica, ela acaba muitas vezes, ou pelo menos a interpretação errada dela, vamos dizer assim, caindo como uma luva, né, para grupos extremistas que acabam cooptando muitos adeptos que têm essa característica mesmo passional de entrega, de doação total. E a conquista e a cooptação de muitos homens bombas, meninos já que na sua infância, na sua adolescência, são cooptados e formados com essa convicção a ponto de dar a sua própria vida em ataques suicidas. E isso tem muito a ver com a construção da teologia do islamismo, né? Na verdade, a distorção, né, daquilo que seria a verdadeira teologia islâmica. Com certeza é muita informação, muito mais coisas a gente poderia conversar aqui sobre isso, mas a ideia é que você tenha um pouco de informação a respeito dessa cultura islâmica. O que vale a pena perceber é que o islamismo vai gerar uma reação por parte do cristianismo. E que reação é essa? São as cruzadas, porque com essa expansão e a tentativa de conquista dos islâmicos do mundo ocidental, principalmente aquilo que era território cristão, vai haver uma reação por parte do mundo cristão do ocidente, que são as cruzadas. Mas isso é uma outra história, e nós vamos conversar num próximo programa, e eu espero te encontrar lá. Um grande abraço e que Jesus te abençoe.
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0: Muito boa tarde pra vocês, meio-dia 30, horário de Brasília.
1: Repita.
0: Meio-dia 30 minutos.
1: Muito bem, Renata Bujato. Tudo bem com você?
0: Começo perguntando, por que você me copiou? Cheguei aqui às 9 da manhã, eu já estava com essa camisa branca.
1: A Bíblia diz, o apóstolo Paulo diz, ser de meus imitadores. Então aqui na elegância a gente imita a Renata e também o nosso amigo loja ali, o Pedro Campos.
0: Tudo bem? E se você não sabe o que a gente está falando, vai lá já para o nosso site rtbrasil.org.br que você verá Ricardo Santos e eu de camisas brancas e um QR Code aqui na tela. O que é ele?
1: Muito bem, hoje dia 20. Você sabe que dia 20 é um dia especial, né, Renata? Aliás, feliz aniversário para quem faz aniversário hoje!
0: Reinaldo, dia de 20 Ouro Branco, Minas
1: de
0: Gerais.
1: Julho.
0: E hoje é dia do amigo.
1: Parabéns, minha amiga, parabéns. Então, vamos dar um abraço juntos aqui para os nossos amigos ouvintes?
0: Mas é dia do abraço ou é dia do amigo?
1: É dia do abraço e amigo. Um, dois, três, olha lá. Ai, que abraço apertado. Não, não valeu, não valeu. De novo, um, dois, três. Ai, que abraço apertado para você, ouvinte. Muito bem. Renata, graças a Deus a minha voz tá até melhor. Mas hoje, dia 20, é o dia de doar. Ó, na telinha aí tem para você um QR Code para você fazer a sua valiosa doação, contribuindo, fazendo parte dessa missão. Porque não é somente doar, você faz parte dessa missão. A Renata faz, eu faço, a equipe aqui faz. E eu gosto muito de dizer assim para todos aqui, eu trabalho aqui, sou um colaborador da RTM Brasil, como a Renata, mas somos também, de certa forma, missionários. E eu sirvo aqui também nessa missão, né, Renata?
0: Sim, vamos até contar para o ouvinte o que aconteceu um tempinho atrás.
1: Diga.
0: A gente fez um relógio de oração.
1: Opa.
0: Pela rádio, pelos seus ministérios, pelos seus ouvintes. A gente ficou acordando de madrugada, cada um orava meia hora. O pessoal nos chamou para esse tipo de oração, né? Acho que foi,
1: sim,
0: a turma até da comunicação que nos convidou. E aí teve gente orando das 4 às 4 e meia da manhã, das 4 e meia às 5, das 5 às 5 e meia. E assim ficamos 24 horas orando pela rádio. Então o que a gente fala aqui não é propaganda comercial, é o que a gente acredita, que a rádio é uma missão que faz diferença para as pessoas que ouvem diariamente, mas também nos presídios, mas também na Bolívia, nos Estados Unidos, em Portugal, nas comunidades ribeirinhas, com Rota 66 em tantas,
1: exato,
0: línguas. Então a gente quer que você também faça parte disso.
1: Rê, tem um áudio aí pra você, a gente tem ali em sonoras, o chefe colocou ali sonora, tem a sonora do Pelerran, que é o nosso missionário na Bolívia, tem também o Rubinho Pirola, e pastor Rubinho Pirola, mas Rubinho Pirola e a Renata Teodoro, e também tem a Paula e o Walter. O que que você vai tocar aí pra gente, Renata?
0: Vamos com o Pelerran.
1: Vai lá.
0: Que ele já tá voltando pra Bolívia, foi aquelas férias super curtinhas.
1: Hoje já tá voltando também?
0: Não,
1: hoje?
0: Volta no final dessa semana,
1: na
0: última semana, okay, dele. E ele já volta lá pra cuidar das crianças, né? Tanto no período escolar, como também no contraturno.
1: Que legal.
0: E olha o que ele conta pra gente.
2: A missão Rincón del Tigre, esse ano de 2026, vai completar 80 anos. Uma missão que nasceu no coração dos nossos irmãos letos, que, refugiados da Segunda Guerra Mundial, vieram para o Brasil. Depois de muito tempo de oração, sentiram o desejo de começar um trabalho que realmente fosse relevante na América do Sul. Então eles compraram um espaço na Bolívia e começaram a realizar esse trabalho. Numa comunidade muito afastada, na época com os indígenas Ayureus, que ainda não falavam espanhol, não sabiam outros idiomas. Então foi um trabalho árduo, longo, onde missionários perderam a vida para que o evangelho chegasse naquele lugar. Mas essa missão, ao longo desses 80 anos, tem transformado realidades, tem transformado vidas. Ali, após a chegada dos missionários, foi construída uma escola, foi construído um internato, foram abertas estradas, antes só poderia chegar de avião ou de barco, hoje tem acesso terrestre. Estima-se aí que mais de 5 mil pessoas já passaram por ali, pela escola, pelo internato, onde foram trabalhadas através do evangelho. Mas a missão do Senhor não para. Temos muito ainda o que fazer, temos muito aonde chegar, e essa missão tem sido um trabalho muito relevante naquela região. Crianças e adolescentes têm tido sua vida transformada através do evangelho de Jesus. Porém, é uma missão que necessita do seu apoio, necessita da sua ajuda. Já fazem anos que ela está lá, nós temos já a terceira geração de missionários, hoje dirigido pelo pastor Samuel e pela diretora Pâmfla, e que passaram toda a sua vida na obra, e sempre tem muitos relatos e testemunhos de como pessoas têm se convertido ao longo dos anos, como o batismo tem sido realizado. E mesmo naquele local mais distante, mais longínquo, a palavra do Senhor continua firme e forte, alcançando os corações e transformando vidas. Eu sou Carlos Pelerran e eu sou o seu missionário aqui através da RTM e tenho dedicado aí esses 2 anos a apoio dessa missão, a levar o evangelho e a compartilhar algumas necessidades com vocês. Ali naquele local nós temos crianças que necessitam de uma alimentação melhor, de roupas melhores, que necessitam muitas vezes de remédios, de acesso a médicos, e tudo isso tem sido feito de acordo com a vontade do Senhor e de acordo também com o apoio que temos recebido, seja de vocês, seja da missão, seja de outras pessoas. A obra do Senhor não para, a obra do Senhor sempre continua e avança, e vidas são transformadas. Mas eu espero que você possa se juntar com a RTM e apoiar essa missão para o avanço desse povo, para que mais pessoas possam conhecer do evangelho e assim a gente ter ainda mais uma igreja forte e espalhada por esse mundo. Se você quer apoiar a missão Rincón del Tigre, entre no nosso site doe.rtmbrasil.org.br.
0: E agora você já sabe como pode apoiar. Que importante esse trabalho.
1: O Rê, esteve aqui falando pra gente pessoalmente, acho que ele falou muito com você, porque vocês congregam juntos, mas mostrou fotografias também daquelas crianças lá na Bolívia. Puxa vida, depois que eu vi o comentário dele, vi as fotografias, sabe quando eu vou comer um pedaço de frango na minha marmitinha? Eu tenho minha marmita mais fitness aqui, né? Enfim, mas eu sempre tenho uma proteína. Mas essas crianças nem sempre têm proteína na sua refeição, Renata.
0: Sim, ontem mesmo ele estava em casa, pela rei, a gente falava, come mais um pedaço de pizza, que você sabe que agora você vai ficar sem comer um bom tempo.
1: Olha,
0: né?
1: Só, né, cara?
0: Porque eles, os próprios missionários, que até tinham, né, por serem adultos, outro tipo de comida, eles falaram, não dá pra gente comer assim, sendo que as crianças não estão comendo. Então a gente vê que eles estão ali na linha de frente de algo que, na verdade, é responsabilidade nossa, né? Da igreja, da rádio, de todos que são cristãos. Né? Às vezes você não pode estar lá porque você tem uma família aqui, um emprego aqui, mas você tem que estar nesses locais e a gente vai apoiando uns aos outros para que, na verdade, o reino avance. Né?
1: Olha, você que está agora nos ouvindo, nos assistindo, participe com a gente pelo WhatsApp 11 974181456. Manda sua mensagem aqui. Você que já contribuiu, você que também vai contribuir hoje, se você tem facilmente a visualização, consegue fazer isso no QR Code, beleza. Se você quer o Pix, saber qual é o Pix, quais são as chaves Pix para eu fazer a doação, Ricardo, você não sabe? Manda mensagem aqui para Renata. Ainda hoje eu vou olhar isso. Eu pessoalmente olho ali, monitoro, eu, pastor Leonardo também, que faz ali o papel de ombudsman, né? No rádio existe um termo aí que não sei de qual é a origem do país, mas é ombudsman. É aquela pessoa que fica no rádio, cuidando, respondendo, né? Tendo esse papel. É o ombudsman cristão. E eu também estou aqui nessa situação junto com ele e eu vou responder. E a gente manda para você as duas chaves Pix para você fazer a sua contribuição. Renata, dá tempo de olhar aqui alguns nomes lá?
0: Por favor.
1: Olha só. Vocês ouvintes que têm também contribuído e feito a sua doação, a RTM Brasil, a equipe aqui, fica imensamente feliz, a direção está muito gratificada, satisfeita, alegre com isso, com o seu empenho. Eu queria aqui citar alguns nomes que são inclusos também na oração, né? Olha só, temos aqui a participação da Daisy, do pastor Haroldo, da Maria de Boa Vista, Roraima, pastor Reginaldo de Viçosa, Minas Gerais, a Elza Alves de Rondônia, a Renata Burjato, Eliezer Oliveira, lá de Wisconsin, nos Estados Unidos, também Vera Trindade, a Ana Teca, Fernando Xavier, o Sidney Pereira Lima. Aliás, o Sidney, um abraço para você. O Sidney, ele não enxerga visualmente assim perfeitamente, mas ele é uma pessoa incrível, participativa. Um abraço para você, Sidney. Noilma, também Denolis, não sei se falei certinho o nome, que mais? Deixa eu ver aqui, a Rosilene de Pacatuba, lá no Pará, também o Leonardo Antunes, o apóstolo, que mais? Débora Quenican, de Den Haag, na Holanda, um abraço também para você. A Marília Lira, o Gilberto Costa, quem mais aqui que eu tenho anotado? Joelson, um abraço também para você. Muito bem, são alguns ouvintes, muitos ouvintes. Então, ó, manda mensagem aqui para gente, doando R$15 por mês, se você sentir, né? Isso daria 50 centavos por dia, R$15 por mês. Tem alguns ouvintes que liberalmente, liberalidade cristã, faz uma oferta, uma contribuição, até mais do que isso. Você faz isso através do QR Code, também a plataforma Doe em rtmbrasil.org.br, tem ali um botãozinho Doe, vai abrir uma página, você pode ali fazer um cadastro, mas se não quiser, também quiser fazer só pelo Pix, tem duas chaves Pix, que é o CNPJ e o e-mail, ok? Se você quer saber aí, manda mensagem aqui, eu e a Renata vamos mandar para você. Combinado, Renata?
0: Combinado. E o nosso intuito aqui não é expor ninguém, né? Mas assim como a gente tem nos canais, hoje em dia tem muito canal do Exato. YouTube, quando termina, sobem aqueles nomes que fazem com que isso exista, né? Pessoas Exato. Que apoiam. O nosso intuito é agradecer vocês mesmo,
1: agradecer,
0: né?
1: Isso mesmo.
0: Agradecer, porque vocês têm entendido a missão. Até o Newton aqui de São Paulo, ele Opa. Disse assim, ó, que lindo, eu também faço parte dessa missão, com muito amor, com
1: um
0: muito
1: abraço.
0: Carinho, é muito lindo esse propósito da rádio. Aliás, essa rádio é também meu ministério, acho que o de muitos. Que o nosso bondoso Deus abençoe sempre essa rádio. Então, quando a gente ora também, né, porque é isso, a gente precisa se doar por inteiro também, o nosso tempo, a nossa oração. Então, doe, ore, participe, sinta-se parte, se sinta um missionário mesmo, junto com a gente. Seus pés não chegam, mas a rádio tem chegado, mas tem chegado graças a tanta gente que tem compreendido o reino e tem entendido isso como um privilégio, né? Não como uma obrigação, mas uma alegria.
1: Exatamente, e a sua doação, ela é revertida para o trabalho da missão da RTM Brasil, também alcançando, auxiliando aí, no caso, as missões internacionais. Nesse mês de julho, o destaque são missões internacionais. Temos a missão Itália, com a Paulo e o Walter, Rubinho e Renata representando Portugal, e o querido Carlos Pelerran, lá na Bolívia, em Rincón del Tigre. Hablé espanhol. Aliás, viva Espanha!
0: Muy bien, muy bien. Então, querido Ricardo, muito obrigada.
1: Valeu,
0: volte sempre, porque a turma amou quando você veio aqui na sexta-feira.
1: Obrigado.
0: Então sabe que tem que voltar aqui pra turma matar a saudade.
1: Volverei.
0: E agora a gente segue com canção, som do Projeto Sol. Enquanto isso, o QR Code fica aí, facilmente você consegue ver como pode participar. Quer saber os detalhes? Peça também a nossa chave, a gente encaminha para você aqui por mensagem. 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
1: para todo mundo ouvir, escutear.

0: Projeto Sola Redenção, oferecendo para vocês. Obrigada, Newton e esposa. Obrigada, Cláudio. Obrigada, Neidma. Obrigada, Laura. Obrigada, Luciene, lá do Rio Grande do Norte. Pastor Jesus Castanheda. Obrigada, Cláudia, que quer fazer parte do Clube do Livro. Então não esqueça, hoje elas estarão juntas, segunda-feira, às 19 horas. Querido Reinaldo, aniversariante, tá aí, tá sintonizado? Vem pra cá pra gente festejar, pra gente colocar música pra você. E ele faz no dia especialíssimo, o dia do amigo. Teria dia melhor pra nascer? Ele que é tão parceiro nosso, tão amigo de tanta gente, tão carinhoso com a Berê, com a Marília, com toda a turma. Então obrigada, meu querido irmão, e vem pra cá pra gente festejar, hein? E a Márcia Nascimento disse, Rê, tô desde cedinho por aqui. Eu trabalho na loja e eu quero mandar um abraço pra minha amiga Fabiola. Um beijo, Márcia, um beijo, Fabila, Fabiola, né? Muitíssimo bem-vindas aos nossos programas. E o Vasile tá com a gente, tava assistindo, tava ouvindo. Um abraço, meu irmão querido. Daniela Rocha disse, Rê, dia do amigo, essa é uma rádio, essa é uma grande amiga ajudadora, RTM, que linda. E agora eu vou colocar uma música para nossa amiga Lu, que está ouvindo a Transmundial lá no Nordeste do Brasil. Bem-vinda, Lu.
1: Bom dia, Renata. Bom dia, sou Luciene, falo aqui de Ceará-Mirim, Rio Grande do Norte. Queria pedir uma canção, Renata. Wesley e Marlene, Provérbio.
0: Combinado. Então vamos lá ao som do nosso casal de Goiânia.

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1: Olá, meu amigo e minha amiga. Tudo bem com você? Estamos com mais um programa apresentando princípios poderosos da Palavra de Deus para transformar sua vida financeira. E eu quero continuar esse tema incrível da Palavra de Deus, que é a generosidade. É um dos temas mais preciosos da Bíblia, seja no Antigo ou no Novo Testamento. Olha, eu digo para você sem medo de errar. Não pode haver sucesso financeiro sem generosidade, porque ela está no coração de Deus. Mas será que a generosidade também está no seu coração? Eu creio que sim. Mas também acredito que você, assim como eu, podemos crescer muito em termos de generosidade. E por isso eu quero apresentar esse texto de Deuteronômio, que apresenta formas muito, mas muito criativas mesmo, de exercer a generosidade. Nosso Deus, ele é muito criativo. E a cada momento ele nos surpreende em suas orientações práticas para que a gente tenha cuidado com a vida financeira de outras pessoas. Pessoas que nem mesmo conhecemos. Esse é o nosso Deus.
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1: Mas vamos ao texto que diz assim: quando vocês estiverem fazendo a colheita de sua lavoura e deixarem um feixe de trigo para trás, não voltem para apanhá-lo. Deixem-no para o estrangeiro, para o órfão e para a viúva, para que o Senhor, o seu Deus, os abençoe todo o trabalho das suas mãos. Quando sacudirem as azeitonas e suas oliveiras, não voltem para colher o que ficar nos ramos. Deixem o que sobrar para o estrangeiro, para o órfão e para a viúva. E quando colherem as uvas da sua vinha, não passem de novo por ela. Deixem o que sobrar para o estrangeiro, para o órfão e para a viúva. Lembrem-se de que vocês foram escravos no Egito. Por isso eu lhes ordeno que façam tudo isso. Está lá em Deuteronômio 24, 19 a 22. Eu quero que você perceba aqui esses três momentos incríveis e também três grupos de pessoas com necessidades financeiras especiais. O órfão era uma pessoa sem pais. Então, de onde viria o seu sustento financeiro? A viúva não tinha mais o seu marido. Então, ela também dependia da ação generosa de outras pessoas. E o estrangeiro tinha todas as dificuldades de adaptação ao novo país. Olha como Deus reconhece as necessidades de pessoas específicas. E é esse olhar que Ele deseja que a gente tenha também. Será que você pode perceber pessoas com necessidades financeiras ao seu redor? Eu espero que sim. E agora é uma oportunidade especial que Deus está dando a você para ter esse olhar para além de suas próprias necessidades financeiras. Perceba agora o momento de ajudar a essas pessoas. Quando estivessem fazendo a colheita, uma atividade corriqueira do seu trabalho diário, caiu um feixe de trigo no chão? Não apanha. Não, deixa lá. Um órfão vai lá e pega. Uma viúva vai e pega. Ou até mesmo estrangeiro. Isso não é maravilhoso? Quando for colheita de azeitonas, o que ficar no pé, deixa também para os necessitados. E o mesmo deveria acontecer ao colher as uvas. Ações simples e graciosas, em prol de pessoas que têm necessidades financeiras muito maiores que as nossas.
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1: Então vamos lá. Que lições você poderia tirar a partir deste evento para a sua vida financeira? Entenda agora mesmo que Deus deseja que você seja uma pessoa generosa. Cheque em sua rotina do dia a dia de que maneiras você poderia ajudar pessoas financeiramente necessitadas. Faça isso agora mesmo. E olha, obrigado por estar comigo mais uma vez no programa Finanças em Ação. Princípios poderosos da Palavra de Deus para transformar sua vida financeira. Um grande abraço do seu amigo Paulo de Tarso. E nos falamos no próximo programa.
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6: O corpo é a parte física do ser humano que nos permite existir no mundo. A alma é onde estão as nossas emoções e a nossa consciência. O espírito é a parte que se conecta com Deus. Juntos, formam um ser humano completo. Para nós, integrados, corpo, alma e espírito na prática. E comigo ela, a integrada Renata Burjato. Fala, Bela!
2: Fala, fera, tudo verde e amarelo para vocês, quem está acompanhando o programa no dia da estreia, que é segunda-feira, estamos a minutos do Jogo do Brasil. Para você que vai ouvir na reprise, já aconteceu e você já sabe se tá muito feliz, se tá feliz, se tá triste, mas a gente vai saber depois. Por enquanto, quem tá aqui com a gente no programa ao vivo é a Iris Iveline, a Magnólia, o seu Lídio, pastor Marcos Garcia, o Vasile, o Josias, a Raimunda, e para todos eles, Lovian, eu disse que um bom esquenta para Jogo do Brasil é ouvir Atletas no Ar.
6: Exatamente, porque por conta de tudo isso, nós seguimos com a escalação de hoje, porque hoje tem integrados com o 12º desafio, último da quarta temporada. Tem também Pensares de Lovian Henrique no quadro A Copa, que você não irá ver. E Bela, como os nossos ouvintes podem participar do nosso programa?
2: Venham pra cá no WhatsApp 11 974 181 456. O Trinquinato acabou de fazer isso, acabou de chegar e acabou de mandar um abraço. A gente espera vocês também.
6: É, porque tem também o Fala Fera com a participação do nosso time de ouvintes e a última volta. Por isso, e para isso, continue conosco, porque está começando mais um...
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6: No ar, ao vivo e a cores, toda segunda-feira às 13 horas, no ao vivo, você acompanha também o Jogo Rápido com as notícias do esporte, reprises, daqui a pouco eu vejo vocês, sim, ainda hoje em nossa primeira reprise às 21 horas, e aquele WO, reprises aos sábados às 2 horas e 30 minutos, e aos domingos às 10 horas, segue lá o nosso Instagram, arroba programa atletas no ar, arroba programa atletas no ar, e dê aquele amei em nossas publicações. E você, fera? E você, bela? Estão esperando o quê para participar, curtir, comentar e compartilhar? E, bela, dê aí então as letrinhas para os nossos ouvintes.
2: Ó, para encontrar todos os programas no nosso site rtmbrasil.org.br, vai lá na parte de programas e depois em Atletas no Ar. Daqui a pouco o Lovian solta o desafio 12º, mas você ficou com vontade de saber qual foi o primeiro, segundo, terceiro, avaliar o que você pode colocar também na sua vida. Então confere lá, tem esse e tantos outros episódios, porque com o programa de hoje são 619 conteúdos para você maratonar, fazer bem para tua saúde, para tua alma, como a gente sempre fala, de forma integrada. E agora, Lovian!
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6: Analisei a expectativa de vida de cada uma das participantes. Já sugeri uma nova rotina de vida por meio do 12º desafio. Desafio 12, microciclo 12, de 21 a 27 de junho. Primeiro, beber conforme prescrito 3 litros de água por dia e contabilize o total de água em sua garrafa virtual. Segundo, gastar 100 calorias dia, totalizando 300 calorias no total da semana sendo monitorado. Contabilize e ensina no contador virtual. Terceiro, correr 20 minutos dia, totalizando 60 minutos no total da semana, na velocidade de 5 minutos por quilômetro. Contabilize e insira no relógio virtual. Vou comprovar mais uma vez que é possível reverter o relógio biológico. O cálculo estatístico de sobrevida foi feito com base na composição corporal atual. Propus uma rigorosa mudança para reverter o quadro e novas expectativas de vida. O reality conta também com orientação da prática de atividade física durante as semanas de acompanhamento. As análises clínicas e físicas são realizadas no Núcleo de Saúde, NSBSA CISA, e os treinos no Centro de Treinamento CTBSA CISA, sob a responsabilidade técnica do professor Lovian Henrique Kreff, 019-816-G/SP. Ouça aí, então, os depoimentos das nossas integradas, Patrícia, Wandra, Karine e Raquel.
7: Olá, ouvintes do programa Atletas no Ar. Aqui é a integrada Patrícia Ximenes. Como vocês estão vendo, a minha voz está bem ruim, porque essa semana eu fiquei bem resfriada. Mas eu não deixei que o resfriado me derrubasse total para que eu não viesse treinar. Foi bem complicado essa semana por conta de estar resfriada. E para mim fazer os exercícios foram bem difíceis. Mas eu consegui, que quando a gente coloca uma meta na nossa mente, independente de estarmos doente, a gente consegue. Lógico que não com a mesma intensidade, mas eu consegui vencer mais uma etapa. E esse desafio, esses três últimos desafios, com corrida, tem sido bem complicado para mim, mas eu consegui chegar na minha meta de correr, né? E eu tava feliz porque eu consegui correr em dois tempos, mas como fiquei resfriada, não consegui bater os dois tempos. Mas também não desisti de correr. Quero levar para a minha vida o restante, né? Eu sei que o desafio vai acabar, na verdade acabou, mas eu vou continuar treinando, batendo meta de água, de calorias, e porque isso foi só um start para que eu consiga levar para o meu estilo de vida. Porque a gente consegue desistir muito fácil do que a gente propõe a fazer. Mas, na verdade, a gente tem que continuar. Isso é para a saúde. A estética é bom você emagrecer, você ver o resultado na balança. Mas eu acho que o resultado maior para mim é eu ter um estilo de vida de conseguir caminhar sem estar ofegante, subir numa escada sem também estar ofegante, e mudar também a alimentação, que é um desafio diário, né, pra gente que quer manter saudável. É um desafio diário, e também a gente precisa mudar a mente. Quando a gente começa a mudar a mente, eu acho que tudo isso fica mais fácil. Então, bora lá para o desafio da vida, não só o desafio de treino ou uma competição, mas que isso seja para mim um desafio na vida. E é isso aí. Beijão para todos.
8: Olá, ouvintes do programa Atletas no Ar. Aqui quem fala é a desintegrada Wandra. Essa semana passamos bem, graças a Deus. Consegui treinar todos os dias. Um pouco mais forte, menos debilitada. E tendo a consciência de que é um dia de cada vez. Tenho sentido menos fraqueza, graças a Deus os remédios estão fazendo efeito, a dieta também. Eu acho que a gente precisa persistir, né? Se a gente não persiste, não insiste, a gente desiste no meio do caminho. E o foco aqui não é ser o melhor, não é ter os melhores resultados, mas sim não desistir. E aí nós vamos seguindo dia a dia, um dia de cada vez, um degrauzinho por vez. A gente tem uma escada aqui, a gente sobe, tem alguns exercícios que a gente sobe 2, 3 degraus por exercício. Depois da anemia, eu subo apenas um degrau de cada vez. E eu acho que na vida nós temos que seguir assim, um degrau de cada vez, dia a dia, evolução a evolução, e aí a gente vai ficando melhor, e de um degrau de cada vez a gente acaba subindo 2, 3, 4, mas o começo vale a pena. Nós temos esse foco de que é um degrau por vez. Agradeço as orações, as torcidas, tenho certeza que vocês têm me ajudado em oração, e tenho certeza que a gente vai chegar no objetivo. Agradeço, Deus abençoe a cada um de vocês, e seguimos firmes e fortes. Deus abençoe.
9: Olá, ouvintes do programa Atletas no Ar, aqui quem fala é a integrante Karine. Bom, estamos chegando ao finalmente, e o que eu tenho tirado de lição com esse desafio foi que cuidar, né? Cuidar de nós mesmas, cuidar do nosso corpo, cuidar da nossa mente é muito mais prazeroso do que a gente imagina. Porque normalmente quando eu digo antes de eu começar esse desafio, era a coisa mais difícil para mim ter que pensar que para eu emagrecer, para eu ter saúde, eu teria que fazer exercício, eu teria que tomar mais água, eu teria que mudar minha mente, mudar minha alimentação. E hoje eu vejo o quanto isso valeu a pena, o quanto isso fez bem para mim, o quanto isso fez bem para minha mente, porque se eu fosse olhar lá atrás, quando eu começava uma academia, eu começava academia durante um mês e parava. Começava uma dieta durante 2 meses e parava. Então, hoje a minha mentalidade é completamente outra, hoje a minha rotina é completamente outra. Tudo que eu faço é pensando na minha saúde hoje. Hoje eu cuido muito melhor da minha saúde. Antes eu odiava ter que ir no médico para fazer exame, essas coisas. Não tô falando que agora eu gosto, mas hoje eu penso que eu tenho que cuidar da minha saúde, eu tenho que prezar pela minha saúde, até para ter uma família, né? Para gerar filhos e poder passar, né, esses ensinamentos para os meus filhos. E tem sido muito prazeroso e obviamente que vai acabar o desafio, mas eu não quero perder esse costume que eu criei dentro do desafio. Eu não quero tirar esse, eu falo peso, mas é no sentido bom, tá, da palavra. Então eu não quero tirar esse peso de, ai, pronto, agora acabou o desafio, eu posso sossegar. Não, eu quero continuar. Então eu quero ter esse senso de responsabilidade por mim mesma, quero continuar tendo isso na minha cabeça, de que eu preciso disso, de que eu preciso chegar no meu objetivo para poder ter um corpo saudável, ter um corpo bom, né, para eu poder olhar lá para olhar quando eu estiver lá na frente, olhar para trás e falar, cara, valeu a pena. E aí essa semana foi muito prazeroso, porque eu consegui tomar muito mais água, consegui bater meus 3 litros. Acho que praticamente todos os dias. Corri, gente, eu tô correndo. O Dr. Lovian tem me ajudado muito nesse desafio de correr. No primeiro desafio da corrida, eu não conseguia correr 1 minuto sem parar. Hoje eu tô correndo 10 minutos sem parar, o que é muito, muito, muito bom. Eu vejo que meu condicionamento tem aumentado muito. E pretendo aí correr 20 minutos sem parar, se Deus quiser. Vou chegar lá para poder chegar nesse desafio, né? Chegar num momento da minha vida que eu consiga correr uma São Silvestre, uma meia maratona, não sei. Quem sabe, né? Estamos aí pensando. Enfim, eu só tenho a agradecer por todo o ensinamento que eu tive dentro desse desafio e quero continuar. E é isso. Muito obrigada a todos que torceram, muito obrigada por todos que nos apoiaram, que têm nos incentivado. E é isso aí. Bora continuar incentivando um ao outro, bora continuar tendo esse senso de responsabilidade por nós mesmas. Enfim, é isso.
10: Olá, ouvintes do programa Atleta no Ar. Aqui quem fala é a integrada Raquel. Passando aqui para mandar o áudio com mais uma das minhas desculpinhas. Brincadeira, mas última semana não fui treinar de novo. Mas é isso, né? É o que eu falei e outros áudios que eu mandei. Temos altos e baixos e tá tudo certo. Importante a gente não parar. Tomei uma vacina aí esses dias e fiquei meia para baixo. Com aquela moleza que a vacina dá, e aí eu desanimei, mas amanhã tô de volta e pretendo não parar, porque eu já falei isso na semana passada, mas eu tive total certeza essa semana que não dá pra parar, é algo que a gente vai ter que levar pro resto da vida mesmo, é como beber água, né? Se a gente não beber água, a gente fica doente, tem problema no rim e tudo mais. Então acho que a gente tem que colocar alguns hábitos como coisas que a gente tem que levar pra vida mesmo. E o exercício é uma delas. E eu entendi essa coisa, não tinha muito essa consciência, sabe? De que quando a gente não cuida do corpo, a gente tá pecando, né? Se a gente for olhar na Bíblia, olhar, né, pra nossa vida mesmo, a gente não pode negligenciar essa parte. É muito errado da nossa parte. Então a gente precisa muito colocar isso como hábito pro resto da vida, E eu acho que o desafio despertou isso em mim. Eu sou muito do... Quando eu pego um gosto em alguma coisa, eu começo a fazer ela e não paro mais. E foi assim, alguns dias do desafio, eu fiz e depois não parei, mas quando acontecem algumas coisas com a gente acaba desanimando. Mas é isso, a vida é uma montanha russa, a gente só não pode ficar no meio dela. A gente tem que continuar, semana que vem eu tô de volta. E quero não parar, não quero mais dar intervalos, entendeu? Mesmo que esteja bem ou ruim, eu tenho que ir, pronto. Acho que é um compromisso que eu tenho que firmar comigo mesma. Mas estamos aí, pretendo muito mesmo levar o desafio para essa minha vida. Os princípios do desafio são, assim, coisas que ficaram na minha mente, no meu coração. Então não vai ser só uma passagem, sabe, por uma coisa que eu me comprometi a fazer, vai ser algo que vai ficar na minha vida. Dei umas deslizadas aí, mas acho que faz parte, ninguém faz nada perfeito, né? Então vai dar tudo certo. Essa semana aí tô de volta e creio que tem que virar uma chavinha na minha cabeça pra poder não parar. E acho que na hora certa vai virar essa chave. Mas é isso. Um beijo pra todo mundo. Espero aí que as próximas pessoas que possam fazer esse desafio, se você tem vontade. É muito bom mesmo. Fez uma grande diferença pra mim, na minha forma de pensar. Quando eu não faço, eu sinto muita falta. E é como se fosse um propósito, né, que a gente faz. E é muito bom mesmo. Espero que eu consiga, firme mesmo assim, continuar. E é isso. Um beijo pra todo mundo. Obrigado a todo mundo por ser por mim. Estamos juntos nessa. Vamos continuar cuidando do nosso corpo, hein? Um abraço pra todos.
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11: A Copa que você não irá ver.

0: Bom Além do Esporte.
1: Porque a Copa de 2026 tem recorde de países que perseguem cristãos. A Copa do Mundo de 2026 marca um recorde histórico. 14 das 48 seleções classificadas representam nações onde cristãos sofrem perseguição extrema ou severa. O aumento impulsionado pela expansão do torneio acende um alerta sobre a liberdade religiosa em diversos continentes. No topo da lista de perseguição estão o Irã e a Arábia Saudita, classificados com nível extremo. No Irã, a conversão ao cristianismo é ilegal e pode levar à prisão ou perda da guarda dos filhos. Já na Arábia Saudita, igrejas públicas sequer são permitidas. E quem decide seguir o cristianismo muitas vezes precisa esconder a fé da própria família para evitar abusos. A visibilidade global da Copa do Mundo é vista como uma janela para conscientizar bilhões de pessoas sobre direitos humanos. O objetivo não é misturar política com esporte, mas aproveitar a atenção voltada a esses países para mostrar que, por trás das seleções em campo, existem realidades sociais de perseguição que não podem ser ignoradas pela comunidade internacional. Agora, seja expressivo, facilmente compreensível, demonstre as suas ações por meio da fala, fale com Deus, fale sozinho, fale com os outros. Por isso, que ruge o leão. Fala, fera!
2: Fala, fera!
3: Não é esporte, mas também é ferramenta, assim como esporte, para levar o evangelho. A Iris Civellini faz parte do Motoclube Águias de Cristo e mandou várias fotos aqui para nós. Que final de semana agitado, hein? Adorei. E adorei também sua participação aqui comentando sobre o medo. Ela escreveu: alimente sua fé em Deus e qualquer medo morrerá de fome. Adorei. Lídio Alberto também tá aqui com a gente. E o pastor Marcos Garcia falou: olha, tem um vídeo aqui, é da Milena, uma benção. E ela tá lá fazendo seu esporte. Uau, quanta força, equilíbrio, mobilidade. Parabéns, pastor Marcos Garcia. Manda um abraço pra Milena em nome do Atletas no Ar, hein? E o Trinquinato, depois dessa bendita vacina que a Karine também contou, ficou 45 dias sem poder caminhar ali, fez a primeira caminhada 5km, espera na quinta fazer um saudoso pedal. Que Deus te abençoe, meu querido. Maribel também estava te ouvindo, Lovian, lá no sul brasileiro. Kerley também te acompanhando no estado de Goiás. E estamos na companhia da Silvinha, em Minas Gerais. Então, muito obrigada. E agora estamos chegando no final.
1: Antes de chegarmos ao final, e aí, Bela, Brasil e Japão, resultado?
3: Olha, qualquer 1-0 me deixa feliz, mas 1-0, 2-1, mais de 3, ó, festa, Luvia, e você?
1: Brasil 1 aos 43 do segundo tempo, Japão 0, gol de Neymar.
3: Vamos lá, a gente vai acompanhar isso aí depois nas reprises. E agora?
1: É, o corpo já sente o cansaço, a mente é testada e o coração revela aquilo que realmente nos move. A última volta não é o fim, é a chance de terminar com os olhos fitos em Jesus. Preparem-se para a última volta.
2: Última volta.
3: Trabalhos técnicos de Luiz Felipe, Pedro Campos e as nossas vinhetas, Lovian.
1: Elas gravadas pelo meu mano Edson Tauil, a voz da Bíblia. Uma semana abençoada para todos os nossos ouvintes por todo mundo. Um beijo especial para minha melhor metade, Vanessa Daniela. Para o meu melhor, um quarto, a minha Radassa Esté, porque este foi mais um...
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2: Mais um foguete rompendo o céu enquanto uma criança dorme com fome. Esta realidade mexe com você? Ela mostra uma verdade difícil. O céu revela nossa capacidade. A terra revela nossas prioridades. O ser humano consegue alcançar a Lua, sonha com outros planetas e cria tecnologias admiráveis. Mas ainda convive com fome, abandono e injustiça. Deus não condena a inteligência que Ele mesmo nos deu. O que Ele pergunta é, para onde está apontando o nosso coração? Jesus disse, onde estiver o seu tesouro, aí estará também o seu coração. Essa é a medida de Deus. O céu revela nossa capacidade. A terra revela nossas prioridades. A Bíblia não coloca a ciência contra a compaixão. Ela mostra que o verdadeiro problema é o pecado. Há conhecimento para construir foguetes, mas falta amor para repartir o pão. Há recursos para grandes projetos, mas muitas vezes falta disposição para enxergar quem sofre ao nosso lado. Agora pense em você. Deus não vai perguntar se você chegou à Lua. Vai perguntar como tratou as pessoas que colocou em seu caminho. Talvez você não possa mudar o orçamento de um país, mas pode repartir, servir e amar. Pode estender a mão a um vizinho, visitar um enfermo ou socorrer uma família em necessidade. É assim que o reino de Deus começa a aparecer. O céu revela a nossa capacidade. A terra revela nossas prioridades. Um dia Cristo voltará e toda a obra será julgada, avaliada. Nesse dia, o brilho da tecnologia não esconderá um coração vazio. Mas ainda há tempo para mudar. Entregue seu coração ao Senhor Jesus. Use os seus dons para glorificar a Deus e transformar capacidade em misericórdia, conhecimento em serviço e progresso em amor ao próximo como a Deus.
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3: Uau! Quantos avanços da humanidade, mas ainda falta muita coisa interior, né? Desse ser humano caído que precisa avançar e só avança se for em Cristo. Agora, 1h35, vamos ao som de Eli Soares e a Berê chegou. Maravilha!

0: Soares, os anjos te louvam. Leonardo Denilson, muito boa tarde pra você. Ele tá ouvindo a rádio. Ele disse: boa tarde, Renata. Aqui é o Léo, bacharel em teologia pela Faculdade Teológica Batista Equatorial e pelo Seminário Teológico da Assembleia de Deus. Tô aqui ligado no seu programa desde Belém, estado do Pará. Que coisa boa, Léo. Abração pra você, sempre, sempre bem-vindo. E a Berê também chegou no finalzinho do horário, tá com a gente, mas estaremos juntas hoje à noite, se o Eterno assim permitir, né? E o Roberto Senna, meus parabéns, ele mandou aqui, ó, 4 quilômetros de bike, depois 4 de esteira. Estou de volta aos treinos. Roberto Senna, aqui em São Paulo, capital, meus parabéns. Por falar em voltar aos treinos, a Rede-se, ouvir o Atletas no Ar é um grande incentivo. Hoje eu tô retornando às atividades físicas, mesmo precisando de auxílio, de uma muleta por conta do problema no joelho que eu venho enfrentando desde o ano passado. Então, ouvir os áudios das meninas é bom demais. Rê, dica aqui paralela que você vai procurar o médico, né? Mas pra quem já teve problema no joelho, assim como eu também... A possibilidade, né, se o ortopedista, assim, falar de uma infiltração que ajuda, então, a reverter todo esse quadro, né, de desgaste. Mas aí ele vai te dar a orientação, mas minha oração é que você melhore o quanto antes, porque é muito ruim a gente tentar fazer as coisas e sentir dor, né? E meu querido Vasílio, obrigada, obrigada Marta Maia, obrigado Osvaldo Sampaio, meu querido e amado, beijão enorme pra você, ele que curtiu hoje o Espelho na Janela e até pediu o link pra gente, vocês são demais. E olha o recadinho aqui da dona Maria Angélica. Ela disse: graça e paz, minha irmã, tô ouvindo a rádio que é a melhor rádio cristã do mundo.
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0: 8h39. Boa tarde pra vocês. Agora 1h46, horário de Brasília. Quanto recado especial da turma. Obrigada. A Ju Gomes estava ouvindo Atletas no Ar sobre o Integrados, esse reality show de mudança de comportamento, de vida, de atividade física. Ela disse, como é que eu faço pra participar do desafio? Bom, agora tem que esperar a quinta edição. E aí, quando as inscrições estiverem abertas, a gente divulga bastante aqui na programação. Então, Ju, o jeito é ouvir sempre o Atletas no Ar para ficar por dentro de quando vai começar a nova temporada e como vocês podem se inscrever. E a Laurinha disse, o tempo com os meninos foi delicioso, já tô com saudades, eles estavam aqui em casa, hoje as aulas começaram e ontem não deu pra gente ir na Fefi, que a gente teve imprevisto, mas fica pro ano que vem. Ah, mas eu fiquei feliz de ver o Juvenal também naquele evento ciclístico portentoso. Uau, o pessoal ia rápido demais. Meus parabéns, viu? E o Josias tá com a gente. Boa tarde, meu querido. Ele ouve aqui em São Paulo, capital. E o Denner, do Rio de Janeiro, sintonizada também. E a Cris estava ouvindo hoje o nosso bate-papo no Mulheres de Esperança. E quem não ouviu, vale a pena. É um chamado à consciência daquilo que a gente deve e daquilo que a gente não deve. Paulo nos exorta, tudo posso, mas nem tudo convém. Não vou deixar que nada me domine. E aí a gente conversava aqui de coisas que valem a pena, porque nos ajudam, às vezes é um investimento, né? E aí ela citou aqui um bom tênis. Também gosto, Cris. E o seu Joel de Ilhéus, na Bahia, tá sintonizado aqui no nosso programa, mandou um super abraço pra gente.
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0: E todas as segundas e todas as sextas, aqui no nosso programa, ainda no comecinho da nossa tarde, tem o Rubinho Pirola em mais um Café com Deus. E agora eu quero te convidar.
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5: Olá, gente querida deste imenso mundo de fala portuguesa de toda parte. Vamos para o nosso Café com Deus? E o tema que queria tratar com vocês é sobre uma língua que todos os cidadãos do Reino de Deus aprendem, tão logo se tornam parte dele. E atenção, não é este o hebraico, nem o grego ou aramaico, que não sei se sabem, a Transmundial utiliza essa língua que Jesus usou certamente para transmitir os seus programas ainda hoje para regiões da Síria, Líbano, Iraque e Palestina. Mas vamos lá, essa língua é a da generosidade.
6: Eita, nós! Então, eu ainda estou nas aulas de iniciação.
5: Na verdade, todos nós começamos assim. Nascemos fluentes na língua do é meu. Basta observarem uma criança. Ninguém lhes ensina a agarrar um brinquedo e dizer é meu. Mas repartir, bem, isso já exige um milagre da graça. E é precisamente aí que o Evangelho entra e foi sintetizado num verso de 2 Coríntios 9, verso 7. Deus ama quem dá com alegria. E sabem por quê?
6: É porque ganhamos algo melhor primeiro. Acertei?
5: Sim, porque a generosidade não é a causa da graça, mas antes o seu fruto. Primeiro, Deus dá-nos Cristo. Depois, Cristo transforma o nosso coração. Quem compreende quanto recebeu, começa naturalmente a abrir as mãos.
6: Este versículo é manjado e tem a ver com a carteira. Acertei? Ela também precisa de conversão.
5: Bem, concordemos. Ela costuma ser uma das últimas coisas a converter-se. Tanto que Lutero, o reformador, uma vez afirmou: a conversão acontece em 3 etapas. Primeiro o coração, depois a mente e, por último, a bolsa. Sim, vivemos ainda hoje numa cultura que incentiva o acúmulo, mas Deus chama-nos à comunhão. Não somos donos de nada, mas mordomos daquilo tudo que Ele nos confiou. Por isso, Paulo diz que Deus ama quem dá com alegria. Não porque Deus precise das nossas ofertas, mas porque um coração alegre ao repartir revela que já foi transformado pela graça. E por favor, não estamos a falar apenas de dinheiro. Às vezes, tudo que Deus pede é um telefonema. Uma visita, uma decisão por perdoar uma ofensa, uma refeição partilhada, um abraço, um tempo de escuta, atenta e sem julgamentos. Tudo isso tem a ver com esse idioma do reino, a generosidade. E nenhuma dessas sementes, digamos, posto que sempre produzem e muito, se perde. Lembremos-nos que Jesus mesmo prometeu que até um copo d'água dado em seu nome tem tanto valor diante do Pai como se a Ele próprio o servíssemos.
6: Oh, então no reino o melhor investimento continua a ser a generosidade? É isso?
5: Sem dúvida, porque os bancos guardam dinheiro e isso não tem a ver com as igrejas, ainda que este seja um assunto muito falado em algumas delas. Já Deus faz florescer sementes. E por que associa uma coisa a outra, generosidade com semente? É porque, no fim, a pergunta não será quanto conseguiste acumular, mas quanto da graça que recebeste passou pelas tuas mãos até alcançar e tocar e a transformar outras pessoas? Porque a generosidade é a linguagem do reino, e quem foi alcançado pela graça aprende, pouco a pouco, a falá-la e a demonstrar, mais até do que falar, esse reino eterno. Vamos falar com Deus? Pai amado, obrigado porque nos deste tudo em Cristo. Livra-nos de vivermos de mãos e corações e braços fechados. Ensina-nos a repartir com alegria, a servir com amor e a semear generosamente para a tua glória, como, aliás, aprendemos com o teu filho. Que a nossa vida fale a língua do teu reino. Em nome de Jesus pedimos-te. Amém. Alô, amigos, queridos e companheiros deste café. Escrevam-nos e tragam as suas críticas e sugestões, como também repartam comigo e os que comigo produzem este programa, em que vos temos ajudado. Um abraço nosso, meu e da turma toda que vos serve, desde São Paulo, no Brasil, como em Lisboa, Portugal.
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0: É RTM Brasil, para você ouvir, para você acompanhar os programas na hora ou depois, para você compartilhar e para você assistir. Tô chegando no finalzinho do meu horário, não sem antes agradecer vocês que fizeram companhia, que pediram canção, que interagiram com a gente. A Neide, uma turma, mandou uma foto, disse: "Rê, quem está indo para Cavalheiro em Macaé, uma praia linda da minha cidade?" Olha que praia maravilhosa, hein? Linda mesmo. dias. E olha, é muito legal ver que a Neidma, ela já morou no Rio de Janeiro, nos ouvia. Morava no Sul, nos ouvia. Hoje mora no Nordeste, nos ouve também. E ainda antes de ela se mudar pro Nordeste, ela passou na rádio e veio visitar a gente. Beijo pra ela, beijo pra família. E obrigada, olha, eu me despeço com esse recado da Elis Regina Oliveira. Ela disse: a programação foi muito boa, Rê, bom descanso. Obrigada, Elis. Ó, Cacá já tá aqui a postos. Até às 7 horas da noite tem excelente companhia dele, então curtam muito. Beijo pra todos vocês, gratidão. E se Deus quiser, a gente se encontra amanhã. Até lá.
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10: Estamos em mais uma semana para responder àquelas dúvidas que não se encaixam muito bem em alguns assuntos. Começamos com a do Samuel de São Paulo. Por que a maioria das personagens bíblicas não tem sobrenome e o nome deles é sempre ligado a um local, Professor Saião?
11: Pois é, André. Aqui nós temos uma questão bastante curiosa e interessante e que nós precisamos considerar. Veja, uma das razões fundamentais porque alguém tem um nome é para que essa pessoa seja identificada especificamente. Como nas comunidades antigas, nós temos grupos menores de pessoas vivendo em cidades muito menores do que nós temos hoje, né? Inclusive, por exemplo, nós temos aí, na época de Cristo, uma população mundial por volta de 200 milhões de pessoas, né? Então, você imagine só que diferença para o mundo de hoje aí que tem 6 bilhões e meio. Então, por que essas comunidades são menores? Não é necessário que haja uma dificuldade, né? Aí, no nome da pessoa, uma ampliação de nomes, a pessoa simplesmente é conhecida. Agora, como esses nomes começam a se repetir nessas comunidades, de um tempo a pessoa é conhecida. Quem é o José? Ah, esse é o José lá de Nazaré, né? Esse é o Antônio, que é o ferreiro, né? Esse aqui é o Elias, né? Que é da região X. Então a gente começa a ver na própria Bíblia o que a gente percebe ser um início de um sobrenome, né? E Jesus é conhecido como alguém de Nazaré, Elias é chamado de Elias o Tisbita, né? O próprio João, né, é chamado de João o Batista, porque é aquele que batiza as pessoas. Então, nós temos isso que se desenvolve depois. Mesmo na realidade nossa aqui, na Idade Média, por exemplo, pessoas simples também não tinham sobrenome na realidade europeia, né? Depois é que esses nomes foram aí apresentados, né? Geralmente ligados à profissão, a alguma peculiaridade ligada à família. Dizem, por exemplo, né, que a diferença do Silva e do Costa na língua portuguesa é aqueles que habitavam no litoral, né, que era o sujeito da costa, e o que entrava na selva, né, de onde vem silvícola, a diferença de um de outro. Não sei se isso de fato se verifica, mas essas peculiaridades e também o nome da localidade de onde o sujeito vinha, né, a força aí do aspecto toponímico dava origem aos homens. Então, entendendo essa diferença de cenário, a gente entende o porquê da falta de sobrenomes explícitos nos textos bíblicos.
10: Existe uma pergunta que não deu tempo de responder no programa em que falamos sobre anjos e demônios. Os livros de Apocalipse e Daniel relatam algumas batalhas entre esses dois seres celestiais. Isso realmente acontece ou é simplesmente linguagem figurada, professor?
11: Olha, André, esse programa aqui é uma luta, viu? Como é que a gente tem perguntas aí que são realmente de levar ao embate aí com certas questões interessantes. Veja, é verdade que existe uma espécie de batalha espiritual. Como é que a gente entende isso? Primeiro que a Bíblia, quando fala das forças espirituais do mal, ela vai sugerir que eles são organizados como uma espécie de exército, como os próprios anjos, que são chamados de hostes celestiais. Então a ideia de poderes, domínios, potestades sugere uma espécie de organização adequada para a luta e para a batalha. Na relação que nós temos com as forças do mal, Efésios 6 vai dizer que a nossa luta não é contra as pessoas, né, de carne e sangue, mas sim contra esses seres. E a gente lê no livro de Daniel, né, também aquela ideia de que Miguel afirma que ele demora para vir porque foi impedido pelo príncipe da Pérsia, parece ser uma referência aí a uma entidade espiritual do mal, e nós temos, como foi dito, essa referência à batalha entre anjos e demônios. Veja, sem dúvida, existe uma espécie de luta e de conflito dentro dessa realidade que o livro de Efésios chama aí de região celestial, mundo espiritual. Só que muito da linguagem utilizada em certos livros da Bíblia, particularmente no Apocalipse, é uma linguagem figurada. Então não dá para a gente dizer, né, que um anjo joga granada no outro e que o demônio vai lá e devolve com um morteiro, né, e que eles pegam espadas literais e vão disputar algum torneio de esgrima. Tudo isso é meio fora da nossa, da realidade, né? É importante dizer isso, ainda que possa parecer um pouco aí jocoso, né, porque certas pessoas não entendem que existe linguagem figurada e nós não sabemos com detalhes qual é o nível de confronto entre estas realidades que existem no mundo espiritual. É coisa que teremos mais noção somente no futuro, quando estivermos na realidade futura do reino de Deus.
10: Por e-mail, o Sebastião pergunta: uma música bastante cantada nas igrejas, como um hino tradicional, num ritmo que todo mundo está acostumado a ouvir, pode ser cantada num ritmo de rock ou qualquer outro ritmo mais popular, como samba, axé ou sertanejo, professor?
11: Olha só, André, aqui a pergunta é bastante delicada, né? Como é que a gente sai dessa, né? Vejam só o professor Sayão de saia justa nessa pergunta, como é que vamos resolver essa dificuldade? Vamos lá. Bom, em primeiro lugar, a gente precisa tentar entender mais o que que a gente quer dizer com o hino tradicional. Os hinos são diferentes. Nós temos hinos que são profundamente inspirativos, até melancólicos, né? Algo com o som da meu Deus e vê meu coração, né? Ou bendita hora de oração que gozo traz ao coração. São hinos introspectivos, meditativos, e que tem aí um foco bastante até contemplativo. Isso é diferente de um já refulge a glória eterna de Jesus, o Rei dos Reis, que é um hino assim marcial, né, que parece uma espécie de comando de exército convocando para a batalha, para a marcha. E temos hinos bastante alegres, do tipo que alegria neste dia nós estamos a gozar, né, ou seja, hinos assim muito mais festivos do que certos hinos contemplativos ou inspirativos. E temos até mesmo alguns hinos que evocam ritmos populares, só que não da nossa época, né? Quem ouve um hino do tipo "Da linda pátria estou muito longe, triste eu estou, eu tenho de Jesus saudade, quando será que eu vou?" Isso é mais ou menos composto num estilo de música próximo a um sapateado, né? Então a pergunta é: nós podemos colocar esses hinos em outros estilos de música contemporâneas e popularmente definidos, até regionais, como você mencionou? Eu diria: depende. Eu acho que fica muito estranho, esquisito, você pegar um "Bendita Hora de Oração", né, e colocar isso num estilo axé, ou funk, ou samba, ou rock, né? Como diria o adolescente, André, de repente parece que não sei, né? Você não vê que a coisa não se encaixa, não tem nada a ver. Agora, você tem alguns hinos que são mais festivos e alegres e, vamos dizer, exuberantes. Se ele é readaptado dentro de uma realidade regional ou contemporânea, não vejo qualquer dificuldade. Eu acho que o problema principal é a gente perceber que a mensagem da música, o estilo da composição não é adequada para certos ritmos. É como cantar parabéns para você num sepultamento, né? Aquilo não cabe. E a gente também deve considerar que tem alguns ritmos que parecem que extrapolam um pouco, né? Eu tenho dificuldades, por exemplo, em imaginar como é que a gente consegue transmitir a ideia de sagrado e de transcendência com uma música funk. Então, eu acho que há limites e isso seria bom se os nossos ouvintes ponderassem também.
10: Mas, professor, alterando o ritmo dos nossos hinos, para qualquer ritmo que seja, não estamos nos amoldando ao padrão desse mundo, como dizem Romanos 12, 2?
11: Poderia ser, André, poderia ser se nós entendêssemos que existe, por definição, um ritmo ou uma música sagrada por si só. Não há nenhuma referência bíblica que venha nos dizer isso. Até lá em Colossenses 3, nós vamos ver uma diversidade musical. O povo de Israel, por exemplo, quando cantava, tinha música muito contemplativa e tinha música que era de dança exuberante. Então, aí a gente tem que tomar um certo cuidado. Claro que tem coisa que extrapola, tem música que, por definição, como nós mencionamos aí, parece que não tem como transmitir um certo tipo de mensagem. Então, eu diria que não necessariamente uma adaptação deve ser considerada mundana. O principal é prestar atenção no que é que estamos cantando, o que, que é a mensagem daquilo e se isso é compatível com o estilo de música adotado. É possível ser mundano fazendo isso, mas não necessariamente é preciso estabelecer a distinção, porque não há nenhum ritmo sagrado por si só na Escritura Sagrada.
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1: Ótima tarde para você que acompanha a programação da RTM Brasil. Depois do programaço do professor Luiz Saião, a partir de agora tô chegando, hein, para te fazer companhia até às 7 da noite, nesta segundona, dia 20 de julho de 2026. E como é que você tá? Tá tudo bem? Como é que foi o seu final de semana? Aproveitou para descansar um pouco? Ih, Cacá, que nada. Trabalhei uma barbaridade. Só descansei um pouco no domingo, que eu tava torcendo para a seleção da Espanha. Quantas vezes eu ouvi isso ontem? Andava na rua e perguntava assim: para quem que você vai torcer? Ah, que pergunta! Vou torcer para a Espanha, Joy Soy Espanhol? Muita gente falou isso e parecia que o Brasil tinha sido campeão, porque teve fogos, comemoração, gritaria no prédio, nos vizinhos. Realmente, então, a Espanha campeã da Copa do Mundo 2026. Boa tarde para você que está chegando agora. Boa tarde para você que tá trabalhando, para você que tá me dando aquela carona super especial aí no seu táxi, na van, no ônibus, no caminhão, onde estiver. Muito obrigado também para você que tá acompanhando a gente através de uma rádio afiliada. Seja bem-vindo, seja bem-vinda. Para você que tá conectado conosco através do aplicativo rtmbrasil.org.br, o nosso site. Obrigado, obrigado por você fazer parte dessa família tão especial, que é a família RTM Brasil. E desde já eu quero te convidar para você participar com a gente, para você interagir com a melhor programação do rádio. Então participe! 0 operadora 11 974 181 456. E para você que não me conhece, muito prazer, eu sou o Cacá Rodrigues, e para mim é motivo de gratidão a Deus por ele permitir que eu faça aquilo que eu amo na melhor rádio cristã do Brasil. E com a sua participação, como eu já disse, o programa fica muito melhor, fica muito mais gostoso. Então envie a sua mensagem e participe com a gente da melhor programação cristã do rádio brasileiro.
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A parábola do filho pródigo é uma das histórias mais conhecidas da Bíblia. Jesus conta a história de uma família que poderia ser muito bem a família de qualquer um de nós, com situações de crise geradas pelas escolhas erradas. Há tantas pessoas que carregam marcas profundas durante toda a sua vida por causa de decisões erradas. Aquele filho tomou pelo menos 3 decisões erradas que muito podem ser repetidas hoje. Ele decidiu cuidar de si mesmo, sem considerar que alguém mais importante se interessava por ele. Decidiu gastar seus recursos somente naquilo que lhe trouxesse prazer momentâneo. E decidiu confiar mais nos amigos. Muitos têm fracassado em suas vidas por decisões semelhantes, porque conduzem suas vidas como se não existisse um Deus que cuida deles. Investem seus talentos e até seus bens em muitas coisas que não podem trazer nenhuma edificação para suas próprias vidas e preferem confiar muito mais no que os amigos dizem do que nos conselhos que vêm de Deus. Deus está sempre à espera que nos arrependamos de nossas escolhas erradas. Jesus faz-nos um convite para que voltemos e venhamos pedir perdão pelo nosso pecado. Talvez alguém possa até dizer que não tem pecado porque agiu como aquele filho pródigo. Mas o pecado não é somente uma atitude má que cometemos, é um estado mal da alma. É a motivação que nos leva a tomar decisões erradas. E foi por isso que Jesus Cristo veio ao mundo, para oferecer uma oportunidade de arrependimento e redenção. Jesus nos diz: porque o Filho do Homem veio buscar e salvar o que se havia perdido. Jesus nos diz que a alegria no céu quando um pecador se arrepende e tem o maior interesse de promover o alívio de todo o peso da culpa gerada pelo pecado. Para Deus, não há pecado grande ou pequeno, nem pecado que não possa ser perdoado. Assim como o filho pródigo refletiu sobre o seu problema e reconheceu a sua decisão errada, o Senhor espera que venhamos, nos arrependamos de nosso pecado e nos voltemos para Ele, nos voltemos para Deus. Dessa maneira, seremos recebidos com alegria pelo Pai, que tem esperado ansiosamente por uma decisão como essa por parte de cada um de nós.

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1: São 2:34, uma ótima tarde para você que está na sintonia da RTM Brasil. Muito obrigado a você pelo carinho, pela audiência. Bom demais ter você com a gente nesta tarde de segunda-feira, dia 20 de julho de 2023. E eu quero aproveitar e fazer um convite para você participar com a gente, para você enviar a sua mensagem para o nosso WhatsApp 11974-181-456. A minha querida amiga, a Neide Uma Vega, lá do Recife, Pernambuco, escreve assim: oi, Cacá, feliz dia do amigo para todos. Cacá, eu gostei da Espanha ser a campeã. Eu sou bisneta de espanhol e nora de espanhol. Que legal, Neide, um grande abraço, muito obrigado pelo carinho, obrigado pela audiência. O Assis Melo tá ouvindo a gente em São Luís, Maranhão. Ô Assis, um grande abraço, muito obrigado pela audiência. Leve um abraço carinhoso aí para todo o pessoal de São Luís, Maranhão. O Correndo para Vencer está chegando em mais um episódio que eu tenho certeza vai falar diretamente ao seu coração. Como você sabe, o Correndo para Vencer é um programa do Ministério da Igreja Mude, lá nos Estados Unidos, e tem como propósito ajudar você a encontrar e seguir um mapa de Deus que te levará a vencer na corrida da sua vida. Apresentado pelo pastor Paulo Biasi e pelo Ettore Nóbrega, o episódio de hoje traz como tema A Vida Após Ser Descartado.
5: Corramos com perseverança a corrida marcada para nós, com os olhos fixos em Jesus, o líder e aperfeiçoador de nossa fé. A maioria de nós conhece Moisés por ter aberto o Mar Vermelho, quando o faraó finalmente deixou o povo de Deus partir do Egito. Mas nem todos sabem como foi que Moisés chegou até aquele momento. A trajetória da vida dele passou por montanhas e vales. Nesta mensagem, iniciamos uma nova série, em que veremos como, ao longo de muitos anos, Moisés foi aproximando-se de Deus. Produzido pela Igreja Mude em Chicago, você ouve Correndo para Vencer, com o Dr. Erwin Lutzer e sua clareza no ensino bíblico, que nos ajuda a cruzar a linha de chegada. A nossa primeira lição na vida de Moisés começa na tragédia. Ouça agora o pastor Paulo Biasi trazer a mensagem A Vida Após Ser Descartado.
6: Talvez você já saiba que Deus, em sua bondade, nos deu um ministério de rádio de grande alcance. Recebemos muitas cartas de ouvintes e quero ler uma que chegou já faz um tempo. Ela diz: prezado pastor Lutzer, sou um homem de 31 anos, divorciado, apesar de ter lutado intensamente para evitar esse divórcio. Eu me sinto mal, porque não tenho esperança para o futuro. Frequentemente volto para casa, depois da igreja, e choro. Mas não tenho ninguém para me abraçar quando choro. Ninguém se importa. O que mais dói é que mesmo depois de implorar a Deus para me dar a graça de permanecer solteiro para a glória dele e de manter meus olhos fixos em Jesus, nada está mudando. Eu continuo fracassando. Emocionalmente, sinto que estou desmoronando à beira de um colapso. Algo está muito errado. Estou tão ferido e amargurado que nem consigo me relacionar direito com as pessoas. Sinto como se vou precisar passar o resto da vida vivendo como um descartado. Então, agora, eu quero lhe perguntar: você já se sentiu assim, descartado? Talvez por uma falência que parece que carimbou a palavra fracasso na sua alma, talvez porque você praticou alguma imoralidade, pode ser por causa de um casamento ruim, talvez seja pela exclusão que resultou de uma falha sua ou de alguém que lhe decepcionou falhando com você. E agora parece que você vive se perguntando se vai conseguir reconstruir a sua vida. E enquanto ouve esta mensagem, você sente que a sua vida nunca voltará a ser a mesma porque aquilo aconteceu. Então, hoje, eu quero que você entenda que não está sozinho, porque Moisés também passou por isso. Viveu 40 anos de sua vida descartado depois de matar alguém. Por favor, abra sua Bíblia no capítulo 2 de Êxodo. Estamos iniciando uma nova série sobre a vida de Moisés, chamada Aproximando-se de Deus. Êxodo nos diz que o Senhor falava com Moisés face a face, como quem conversa com um amigo. Que vida rica Moisés viveu! Tem muita coisa que podemos aprender dele. Vou presumir que você já conhece a história de como Moisés chegou à corte do faraó, onde a Bíblia diz que ele cresceu aprendendo toda a sabedoria dos egípcios. Isso significou que ele estudou matemática, astronomia, química, hieróglifos, diversos códigos de leis e várias línguas diferentes. Para aquela época, ele era um homem muito bem educado. E os historiadores também dizem que se ele tivesse ficado no Egito, é bem possível que ele fosse o próximo faraó. Josefo relata que os etíopes invadiram o Egito na época de Moisés, e foi Moisés quem liderou o exército contra eles, derrotando-os e pondo um fim na sua invasão. Com essa vitória, Moisés ganhou enorme admiração dos egípcios. Mas, de alguma forma, Moisés entendia que essa vida de realeza no palácio não era para ele. Também é importante você entender que quando Moisés caminhava pelas ruas do Egito, soldados corriam à frente dele, comandando o povo. Ajoelhem-se, ajoelhem-se, Moisés está chegando. Mesmo assim, ao longo desse primeiro capítulo da sua vida, alguma coisa em Moisés o fazia perceber que seu destino não estava no palácio. Na verdade, seu destino estava com o povo hebreu, o seu povo. E talvez você já conheça a história. O povo hebreu estava sendo oprimido, tratado como escravo, porque um novo faraó que não reconhecia Moisés havia assumido o poder. Os hebreus eram obrigados a fazer tijolos e forçados a construir cidades que precisavam construir com urgência, e eram chicoteados e espancados. Além disso, esse faraó havia decretado que todos os meninos hebreus recém-nascidos deveriam ser mortos. Quando Moisés saía do palácio, ele via o seu povo sofrendo nessas condições. E é nesse ponto que encontramos o texto no versículo 11 do capítulo 2 de Êxodo. Anos depois, já adulto, Moisés foi visitar seu povo e descobriu que eles eram forçados a realizar trabalhos pesados. Durante sua visita, viu um egípcio espancar um hebreu, um homem de seu povo. Olhou para todos os lados e, não avistando ninguém por perto, matou o egípcio. Em seguida, escondeu o corpo da areia. No dia seguinte, quando Moisés saiu novamente para visitar seu povo, viu dois hebreus brigando. Por que você está espancando seu amigo? Perguntou Moisés ao que havia começado a briga. O homem respondeu: quem o nomeou nosso príncipe juiz? Vai me matar como matou o egípcio? Foi então que Moisés imaginou que, como a notícia do que ele fez defendendo um hebreu havia se espalhado, o povo o aceitaria como líder e diria: Moisés, estávamos esperando por você. É hora de nos unirmos contra esses faraós cruéis. Estevão diz no livro de Atos 7:25 que Moisés imaginou que seus irmãos hebreus entenderiam que Deus os libertaria por meio dele. Mas eles não entenderam. Foi um grande erro de Moisés achar que seus irmãos entenderiam. E já que todos sabiam que ele cometeu o homicídio, Moisés resolve fugir para o leste. O versículo 15 diz: o faraó tomou conhecimento do que havia acontecido e tentou matar Moisés. Mas ele fugiu e foi morar na terra de Midian. Quando chegou a Midian, estabeleceu-se junto a um poço. Se me permitem um comentário pessoal, que desastre! O Moisés que chegou ali foi um comandante condecorado e reconhecido por onde fosse pelo povo do Egito, mas agora, de repente, ele se vê acampado ao lado de um poço, num deserto sem fim de cascalho, calor e areia. Ali, ninguém festejava mais as suas vitórias. A música terminou, as honrarias desapareceram. Tudo isso acabou. Mas veja bem, foi ali nesse deserto que Moisés aprendeu lições que jamais teria aprendido num palácio. O fracasso ensina lições que o sucesso jamais poderá ensinar. E nesta mensagem, quero apresentar três lições que Moisés aprendeu ali em Midian que ele nunca teria aprendido no Egito. Três lições. Na primeira, ele aprendeu a ser servo, a lição de servir. Note que essa lição não demorou. Versículo 16. O sacerdote de Midian tinha 7 filhas que foram ao poço tirar água e encher os bebedouros para o rebanho de seu pai. Então alguns pastores chegaram e as expulsaram de lá. Moisés, porém, defendeu as moças e tirou água para o rebanho delas. Quando as moças voltaram para seu pai, Reuel, ele lhes perguntou, por que voltaram tão cedo hoje? Elas responderam, um egípcio nos defendeu dos pastores, depois tirou água e deu de beber ao nosso rebanho. Vamos parar aqui um pouco. Quero que perceba como Moisés precisou aprender a ser servo. Em primeiro lugar, ele serviu como um desconhecido, como um ilustre desconhecido. As jovens que ele ajudou no poço não sabiam que era alguém grandioso que estava ali com elas. Não sabiam que estavam na presença de quem foi destinado a ser o próximo líder do Egito. Estavam na frente de um homem famoso e nem faziam ideia. Então, quando o pai delas perguntou quem foi, elas responderam, não sabemos, apenas um egípcio. Moisés começou a servir ali como um desconhecido. E é raro alguém descer de uma posição de tanto prestígio para uma condição humilde, tornando-se desconhecido depois de ter sido nobre. Talvez você conheça o resto dessa história. Moisés foi convidado a morar com aquela família, aceitou e até se casou com a filha chamada Zípora. Depois tiveram um filho que Moisés chamou de Gerson, expressando a sua condição. Sou imigrante em terra estrangeira. Bom, o que é que Moisés fazia ali no deserto? A Bíblia diz que ele cuidava de ovelhas. Agora, veja só. Sabe o que diz no livro de Gênesis? Diz que os pastores eram desprezados pelos egípcios. Moisés foi criado num palácio, numa cultura onde ser pastor era considerado a posição mais baixa possível. Se você já esteve perto de um pastor de ovelhas, pode entender por que esse trabalho não era considerado uma ocupação digna. Mas essa era a responsabilidade de Moisés. E ele passou 40 anos ali. Será que ele se acostumou com o deserto e começou a pensar, bom, já estou me acostumando, é verdade que estou fora do ambiente em que cresci, mas a gente não se acostuma com tudo? Eu acho que não, porque ele chamou seu filho de Gerson, e a palavra Gerson significa estrangeiro. Ele nunca se encaixou de verdade. No Egito, dialogava com a realeza. No deserto, foram 40 anos ouvindo o balido das ovelhas. Não passou disso. Descartado, Moisés permaneceu ali no deserto, refletindo sobre sua condição. E sabe, eu sou muito agradecido por Deus não ter me chamado para o deserto. Você já esteve no deserto? Já visitou lugares como o sertão? Passando em lugares assim, a gente percebe que Deus poderia ter colocado qualquer um de nós nessas pequenas cidades, assim como Moisés estava no deserto quente. Imagine alguém com qualificações muito acima do que faz, com toda a sua formação e aptidão direcionadas para um propósito e que depois é obrigado a fazer algo considerado indigno. E precisando fazer isso por 40 longos anos. Mas veja bem, Francis Schaeffer disse que aos olhos de Deus não existem nem lugares pequenos, nem lugares grandes. Eu creio que Deus enxerga apenas pessoas fiéis e pessoas infiéis. Independentemente do tamanho do lugar, o que importa é o compromisso de servir a Deus com fidelidade. É isso que importa para Ele.
5: Você ouviu o pastor Paulo Biasi com a parte 1 de A Vida Após Ser Descartado. A primeira numa série de 12 mensagens sobre Moisés, um homem que viveu aproximando-se de Deus. Sou Héctor Nóbrega. Nos acompanhe na nossa próxima edição de Correndo para Vencer.
7: Eu quero saber o que você achou do programa de hoje, Correndo para Vencer. Participe com a gente através do nosso WhatsApp 11974-181-456 e me responda como é que esse programa falou ao seu coração na tarde de hoje. Falando em falar em coração, daqui a pouquinho, a partir das 15h, nós teremos mais uma edição do programa Conversa Franca com a nossa querida Dora Bomilca. Por que que eu falei assim, né? De amor, de solidão, enfim. Por quê? O tema do programa de hoje vai ser muito legal, solidão na velhice. A Dora Bomilca já está por aqui, ela vai receber a Loide, que vai falar sobre esse tema. Será que ela vai falar o que é solidão, o que é solitude? Porque tem diferença, né? Tem a solitude e tem a solidão. Dora Bomilca, boa tarde.
8: Boa tarde, Cacá. Que alegria estar às segundas-feiras com você e também com os nossos ouvintes de casa. Eu queria dizer para você e para você que está em casa que o tema hoje é para todo mundo. A solidão na velhice. Você tem que ouvir, conversar com seus familiares. Quem sabe todo mundo pode ouvir junto hoje à tarde. A nossa entrevistada é Loide Muniz Barretos. Pois é, a Loide, ela é autora do livro A Joaninha que Não Sabia Quem Era. E não é um livro infantil, é um livro para adultos. E nós vamos sortear, através do nosso programa cultural hoje, este livro. E para isso você precisa participar. Você pode fazer uma pergunta para a Loide, você pode comentar o tema ou pode responder a minha pergunta. Você conhece algum idoso que vive sozinho? Outra pergunta, como a sua igreja acolhe melhor os idosos? Você pode responder através do 011 974181456, e também através do nosso canal no YouTube. Olha só o tema, solidão na velhice. Todo mundo tem que ouvir e ver, não é, Cacá?
7: É um tema muito legal, então eu quero te convidar para você participar com a gente. De repente você mora sozinho, você vive sozinho. Se você quiser compartilhar a sua experiência com a gente, será muito bem-vinda, então participe, ó, 011 974181456. Você vai participar deste tema, solidão na velhice. A Loide já tá por aqui. Deixa eu ver a capa do livro de novo, gostei do desenho.
8: Pois é, parece que é um livro infantil, mas não é, vale a pena você ler.
7: A Joaninha que Não Sabia Quem Era, Loide Muniz Barreiros. Que legal, ó, deixa eu mostrar a capa aqui direitinho. Tá vendo aqui, ó, capa legal, capa interessante, bonita. Tema de hoje para você participar, então, tá feito o convite. Daqui a pouquinho, depois do intervalo, a Dora Bomilca chega com a Loide para falar sobre esse tema. Você é uma pessoa solitária, você vive sozinho, vive da maneira que você gosta, sente falta de alguém ou você prefere ficar na solidão? Enfim, você vai participar conosco, vai contar a sua história através do nosso WhatsApp. Se você quiser escrever um texto um pouquinho maior, você pode enviar também para o nosso e-mail ouvinte@rtmbrasil.org.br. Dora, então daqui a pouquinho você volta. Estava ali conversando com a convidada, fazendo todos os preparativos, está com o roteiro na mão. Então depois do intervalo você volta. Convida então o seu ouvinte, o seu amigo, a sua amiga ouvinte, para que eles possam participar com você.
8: Isso mesmo, até daqui a pouco.
7: Ó, então não perca, daqui a pouquinho, depois do intervalo, começa mais uma edição do programa Conversa Franca com a nossa querida Dora Bomilca. A gente vai para um rápido intervalo e a gente volta já já.
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6: Que alegria estar com você toda semana. Hoje eu, Dora Bumilca, recebo para um bate-papo, uma conversa franca, Lloyd Muniz. Ela que é psicóloga clínica, é também arteterapeuta e palestrante e escritora. E o nosso tema, a solidão na velhice. E a minha pergunta para o ouvinte: você conhece algum idoso que está sozinho? Como a sua igreja local acolhe melhor os idosos? Eu quero que você participe através do 0 operadora 11 97418 1456. Você pode responder uma dessas perguntas ou você pode também comentar o tema ou fazer uma pergunta para a Loide. Pois é, tudo isso no Conversa Franca. Lembrando que hoje tem prêmio. Você pode receber o livro da Loide. O livro que fala sobre a Joaninha que não sabia quem era. Autoria da Loide, um livro da Vermelho Marinho. Este não é um livro infantil, é um livro para você. Você quer ganhar? Então começa já a participar através do telefone ou através do nosso canal no YouTube. Nós aguardamos então a sua participação. Lembrando que o tema hoje, a solidão na velhice.
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6: Prazer, então, de conversar hoje com a Loide. A Loide, que é psicóloga clínica, é também escritora, palestrante. Eu queria que você desse um olá para os nossos ouvintes de casa e já nos contasse quem você é.
8: Olá, é um prazer estar aqui. Meu nome é Loide. Esse nome, ele dá uma certa confusão, mas muitos me chamam de Loide, mas é Loide, o nome dado pelo meu avô paterno. Eu sou mulher de 70 anos, cristã, amante da vida, tenho 3 filhos, tenho 6 netos, tenho um amor pela escrita, pela leitura e principalmente pela alma humana, e nos últimos tempos, pela alma feminina.
6: Agora, Loide, solidão é o mesmo que estar sozinho? É possível sentir-se só mesmo acompanhado ou participando de um grupo?
8: Vamos lá. Solidão e estar sozinho não é a mesma coisa. A solidão, ela é própria do ser humano. E o estar só. Você pode estar só porque você deseja, e você pode estar só por consequências da vida, por circunstâncias da vida. Se você escolhe estar só, você pode fazer desse estar só momentos da sua vida, momentos muito bons. Você pode ler, escrever, orar, meditar, você cresce, você faz uma viagem para dentro de você mesmo. Né? Então, essa é o nome que se dá para esse momento, ou para esse jeito de lidar com estar só, é de solitude, que é um momento de graça e de bênção.
6: Né? Para todo mundo, isso mesmo. E que situações podem tornar uma pessoa idosa mais vulnerável à solidão?
8: O idoso, ele tem a graça de já ter vivido bastante. Então, quando a gente vive bastante, chega um momento que a gente vai perdendo algumas coisas. Tem o declínio do corpo, tem a questão da profissão. Então, você vai se aposentando, você vai perdendo amigos. Algumas vezes, infelizmente, você perde o parceiro. Então, na velhice, o acúmulo de perdas, né, faz com que você se sinta nesse sentimento ruim, porque a solidão, ela não é boa, né? A solidão, ela é um sentimento de fui abandonado, ninguém se importa comigo, eu não tenho mais função nenhuma, qual é o meu lugar na vida, né? E aí ele se sente sozinho, mas se o idoso, ele for orgulhoso, independente, ele não vai querer dar trabalho, então não vai nem contar para o outro o que ele está sentindo. Então é um momento também da rede, né, ter esse olhar generoso e honesto com essa pessoa, Não sei se eu respondi o que você perguntou.
6: Sim, respondeu sim. Agora, quais são os sinais de alerta quando é importante procurar ajuda profissional?
8: Acho que tem algumas situações em que são importantes citar. O idoso não precisa ser infantilizado pelos adultos. Então, você não precisa fazer por ele, você não precisa dar opinião por ele. Às vezes, eu estou atendendo um idoso que o filho está do lado, eu pergunto para o idoso e a pessoa que está do lado responde como se ele fosse invisível, como se ele não existisse, como se toda a história de uma vida não contasse mais. Né? Então, esse olhar legítimo de poder enxergar esse outro dentro da história e do respeito que esse outro tem. Você tem mais uma coisa que você perguntou?
6: Sobre os sinais de alerta e quando é importante procurar uma ajuda profissional.
8: Então, se você está atento a esse idoso, se você tem uma relação com esse idoso, você vai perceber algumas diferenças, né? Pelo olhar, pelo comportamento. Então, a pessoa deixa de sair, ela recusa convites, ela aceita e na última hora ela liga desmarcando. Né? A higiene do corpo começa a ser prejudicada, não tem vontade de tomar banho, não tem vontade de se arrumar. Né? Ela não se alimenta direito, tem o sono prejudicado. Então, dorme à noite, acorda toda hora. Então, durante o dia, ela dorme o dia todo para compensar a noite que ela foi mal dormida, e aí ela vai trocando de horário. Então, ela vai se afastando do convívio das pessoas, porque durante o dia ela fica sonolenta, ela vira motivo de chacota para as pessoas, que ficam, está sempre dormindo, diz que não dorme, mas olha lá, está sempre dormindo. Então, vai para um lugar do ridículo.
6: Ridículo.
8: Né? E assim, é muito comum a gente ver as pessoas falando, mas ele conta sempre a mesma história, conta sempre a mesma história. Se a família soubesse, as pessoas soubessem a importância que tem para o idoso ele poder contar a história dele, porque é um resgate toda vez que ele conta da identidade dele. E ele traz para nós a nossa identidade. Porque ele veio antes de nós, estou falando dos mais novos, né? Então, quando ele está contando, ele está testemunhando a história dele. Então, ele fala dele e, ao mesmo tempo, ele está falando de mim, porque eu sou herança desse idoso. Então, poder valorizar aquele idoso que conta sempre a mesma história. E eu queria perguntar, né? Você conhece a tua história? Conhece a história dos seus idosos? Sabe como foi a infância desse idoso? Quais são os sonhos? O que Deus sonhou para essa pessoa? Né? Porque parece que cada um vai vivendo a própria vida e essa biblioteca preciosa que a gente tem ao nosso alcance fica desprezada.
6: Nossa, nunca tinha ouvido isso. Que legal você colocar que nós devemos ouvir várias vezes a história do idoso, porque é um resgate da identidade.
8: Isso mesmo.
6: Muito obrigada. Isso e eu mesmo. Quero perguntar para você, ouvinte, você conhece algum idoso que vive sozinho? Como sua igreja acolhe melhor os idosos? Você pode responder através do 0-11-97418-1456 ou através do nosso canal no YouTube. Lembrando que hoje tem concurso cultural. É o livro da Loide, a Joaninha que não sabia quem era. Se você responder uma dessas perguntas ou comentar o tema ou puder fazer uma pergunta para a Loide, corre para o seu computador, para o seu telefone. Mas agora eu quero conversar com o Cacá. Cacá, como estão se portando os nossos ouvintes?
9: Estão se comportando direitinho, inclusive a Edivânia Araújo, ela escreve o seguinte, ela mandou uma mensagem no nosso chat, no canal do YouTube, e ela fala, esse assunto é tão relevante pois infelizmente a solidão na velhice é muito mais frequente do que imaginamos. O Robert Cole, que você conhece muito bem, sim, né, tá na escuta, ele falou assim: solidão é invisível. Se a pessoa é orgulhosa, nunca saberemos que ela sente solidão. Muito bem. Quem mais tem aqui no nosso, esse mensagem no nosso canal do YouTube, no nosso chat? A Márcia, ela está em Manaus e ela escreve o seguinte: Dora, boa tarde. Eu acredito que as igrejas não têm abordado esses temas. É mais fácil ignorar as pessoas idosas do que trabalhar com elas.
6: Muito bom, muito bom. E eu quero já mandar um grande abraço aqui para o Robert Cole. É, ele estará no retiro do 60 a mais e a Loide também. Ela vai trazer esse assunto novamente. E você que ainda não fez a sua inscrição para o retiro, para o encontro, esperança para prosseguir. Este é o tema. O Robert Cole vai estar lá com a sua esposa Elizabeth, eu, o Paulo e a Loide também, que vai repetir este assunto lá com mais profundidade, porque teremos uma hora e meia para conversar sobre isso. Você não fez ainda a sua inscrição? Então entra ou no Instagram ou no site do MC60+ e faça já a sua inscrição. De 15 a 17 de setembro, lá em Mariápolis, aqui pertinho, Vargem Grande Paulista, 47 quilômetros de São Paulo. Vá, reserve já a sua vaga. Já agradecendo à noite por estar falando sobre este assunto lá no, em Mariápolis. Agora, Loide, como a solidão prolongada pode afetar a saúde física e emocional? Ela pode estar associada à depressão?
8: Pode. A solidão crônica, que vai acumulando perdas e sentimentos de tristeza, de abandono, ela pode levar à depressão, sim.
6: E a saúde física, como fica? Além do, assim, a pessoa já começa a ter problemas com as juntas, gastrite, uhum, não ouve muito bem, como é que é isso?
8: Eu vou falar com conhecimento de causa, né? Eu tenho 70 anos.
6: Uhum.
8: O nosso corpo, essa máquina maravilhosa, né? Vai declinando. E a gente vai perdendo as habilidades. Então, essa constatação de que o nosso corpo não é mais, não funciona mais como a gente tem na nossa memória, né? Traz uma decepção, né? E pede... para que a gente pede um trabalho, né, de gratidão pela história, pela vida que teve, porque o corpo não vai corresponder mais, tanto para o homem quanto para a mulher, são novos tempos, né? E emocionalmente, eu acredito muito que a velhice, ela é um tempo de onde eu posso crescer muito e eu ganho maturidade. E eu preciso buscar viver esses novos tempos tão diferentes, né, com maturidade, com propósito. Né? Eu preciso ter novos projetos, novos sonhos, para que eu não... para que a morte não me encontre morta, mas que a morte me encontre viva.
6: Vamos repetir essa frase? Que a morte não me encontre morta, mas que a morte me encontre viva.
8: Viva, exatamente.
6: Gostei demais. Agora, a família sempre percebe essa solidão?
8: Eu não posso afirmar isso. Se for uma família que se relaciona amorosamente e tem um olhar para o outro, né, ela pode perceber. Mas se esse idoso, ele for intolerante, ele for orgulhoso, como o Cacá disse, né, ele vai tentar disfarçar de que ele não está precisando de nada, né, porque ele não quer dar trabalho. Então, a família, assim, na família tem várias gerações e cada um vivendo a sua vida com as suas necessidades, né? Então, assim, tem o idoso, e aí vale a pena dizer de que o idoso são várias idades. Um idoso de 70 não se comporta com as mesmas necessidades de um de 90.
6: Uhum.
8: Né? Então, tem o casal que cuida, tem os filhos, às vezes tem adolescentes. Então, cada um tá no seu mundo. Mas o importante é que, nós estávamos conversando antes, que eu tenha olhos que enxerguem o outro. Que eu não olhe o outro com o que eu acho que é importante, mas eu, com o legítimo outro, eu estou olhando, eu estou te vendo. Você fala, eu te ouço, eu tenho tempo de qualidade para poder te ouvir. E não fazer de conta, tá falando, ah, já ouvi, tá bom, tá, depois a gente fala. Né? Então, essa família vai perceber quando ela tiver olhos para isso. Né? O verso na Bíblia que fala, olhai os lírios do campo, quer dizer, eu vou perceber a beleza do momento, a necessidade do momento, a demanda do momento, quando eu estiver presente.
10: Isso mesmo. Agora, o que os familiares podem fazer sem invadir a autonomia da pessoa idosa?
8: Eu acho que um cuidado que precisa tomar é preservar demais a autonomia e descuidar do outro. Então, é uma dança. Preservar a autonomia e poder cuidar dessa pessoa.
10: Uhum.
8: Né? A conversa, ela é bem importante. Precisa ouvir essa pessoa. Porque também os filhos têm uma dificuldade muito grande de perceber que o idoso está idoso. Né? Então, perceber qual é a hora que eu tenho que ouvir o que ele está dizendo, o idoso, e a hora onde eu tenho que intervir. Que a pessoa já... O ato de amor já não é mais considerar o que a pessoa quer. Né? Por exemplo... Uma pessoa que eu atendo, que o pai estava mais de uma semana sem tomar banho. Então, assim, você precisa intervir. Você não dá para você concordar. Dois, uhum. três dias, tudo bem, claro. Mas uma semana já prejudica a saúde. Né? Então, é sempre um momento muito conflituoso. É um dilema isso na família. Né?
10: E dá para se preparar para não se sentir só ou não ser um peso para a família?
8: Acho que sim. Tem os estudiosos, autores que dizem que você deve procurar um geriatra aos 40 anos. Para você poder ter uma velhice, né, de acordo.
10: Procurar um geriatra aos 40 anos.
8: Aos 40 anos, uau! Porque tem todo um trabalho preventivo. Então, assim, eu gosto de pensar de que a gente envelhece muito da mesma maneira com que vivemos a vida. Então, ser uma pessoa generosa, uma melhor pessoa, eu posso fazer isso em todo o tempo. Né? Então, eu posso me tornar um idoso melhor desde quando eu existo. Eu acho que como os pais ensinam os filhos a tratarem o idoso, né? Acho que vai ajudando a que cada um tenha o seu lugar, cada um tenha a sua importância.
10: Agora, as redes sociais, elas ajudam ou atrapalham o idoso?
8: Eu acho que ajuda e atrapalha. Ajuda no momento que é entretenimento, ele fica ali, ele pode escolher bons programas, tem coisas muito interessantes, e atrapalha quando isola ele dos outros relacionamentos. Então, ele não conversa, ele não sai, ele não passeia, e ele fica ali só na rede. Então, aí atrapalha.
10: Muito bem, e o nosso tema hoje, que você não pode perder, você que já está aí, a saúde do idoso. E a nossa entrevistada, a Loide, ela que é autora do livro A Joaninha, que não sabia quem era. E queremos a sua participação, a sua pergunta e também a resposta à nossa pergunta de hoje. E aí, você conhece uma pessoa idosa sozinha? Como a sua igreja acolhe melhor os idosos? Você pode dar a sua participação e concorrer ao livro da Loide. E eu quero perguntar agora pro KKKK. Você está lendo aí as nossas participações? Como é que os nossos ouvintes estão se portando?
9: Olha, Dorinha, a gente tem bastante participação, começando aqui com as mensagens do nosso chat no YouTube, youtube.com/RTM Brasil. Brasil. O Elias Bispo, que você entrevistou na semana passada, ele fala o seguinte: viver a solitude sem sentir solidão pode ser um desafio. Um desafio para as igrejas pensarem as suas ações, considerando os idosos como parte do ontem, construtores do hoje e arquitetos do amanhã. A Marta Regina fala: assunto interessante que precisamos falar e nos informar sobre trabalho. E ela fala que ela trabalha muito com idosos em casa. Silvio Farias, boa tarde. Esse assunto é muito importante. Eu tenho tido a oportunidade de conhecer e vivenciar momentos maravilhosos com pessoas idosas e muitas vezes ouvir histórias de vida é muito edificante. O Joel Silva também está ouvindo a gente. Ele fala: como tratar o idoso quando ele é agressivo? Toda abordagem de aproximação é tida como invasão. Já fica com essa pergunta na cabeça, porque também tem participações aqui no nosso canal do WhatsApp. Irones dos Santos, ela está em São Leopoldo, Rio Grande do Sul, e ela fala: graça e paz da parte de Deus a todos. Sobre a questão solidão na velhice, eu acho que quem tem o Espírito Santo no seu coração, na sua vida, não vai se sentir só, porque ele preenche tudo o nosso vazio. Irones dos Santos, São Leopoldo, em Rio Grande do Sul. A Mariana Velasco escreve: o tema do Conversa Franca é da hora. Já sou idosa e vejo preconceito.

0: É, eu tô lembrando aqui da fala do autor que fala sobre a comunicação não violenta, e ele diz o seguinte, que a agressão, a raiva, ela é a expressão de uma grande dor que expressa uma necessidade não atendida. Então, tem uma necessidade que não está sendo atendida, isso vira dor, e essa dor é expressa através da agressividade. Então, o caminho que eu sugiro é que preste atenção qual é a necessidade desse idoso que ele está precisando expressar através dessa agressividade. Nós temos necessidades comuns e vitais. A gente precisa de afeto, de respeito, de companhia. Então, se a gente não tem essas coisas, né, o ser humano busca meios de contar que tem alguma coisa que está ruim. Agora, existem agressividades e que a família não dá conta, né, que, na minha opinião, tem que buscar uma rede de apoio.
1: Uhum.
0: Né? Aí a gente não pode fugir, às vezes, de uma internação ou de buscar cuidadosos que tenham habilidades para poder estar com esses idosos com essa dificuldade de comportamento. Né? Eu já convivi com idosos que colocavam a própria vida em risco. Né? E eram cristãos, eram homens de fé, mas essa agressividade aparecia com tanta frequência que ele colocava a vida dele em risco. Então foi preciso realmente fazer uma internação, o que é às vezes muito dolorido para a família. Mas pensar no menor dano. Né? Então internar pode cuidar do idoso e pode preservar a saúde mental também da família. Uhum. Porque quem cuida do idoso também precisa cuidar.
1: Claro,
0: porque é bastante desgastante.
1: Isso mesmo. É. Muito obrigada. E eu quero dizer para nosso ouvinte aí que é dicas para a sua igreja, que você possa ir ao encontro dos 60 mais. Conversa com o seu pastor, fala lá, eu vou aprender dicas especiais para cuidar dos idosos aqui na minha igreja. Então faz aí, conversa com o pastor e faça a sua inscrição. E obrigada ao Armando Bispo, que já veio falar aqui sobre vida financeira do idoso. Obrigada pela sua participação também. Eu gostaria de saber, e eu acho que os nossos ouvintes também, como a arteterapia pode ajudar uma pessoa a expressar e transformar a experiência da solidão. Como?
0: A arteterapia, ela é uma ciência que ajuda a expressar aquilo que está na alma. Que muitas vezes a pessoa tem dificuldade de verbalizar, de entender qual é a dor que está ali. Então, a arteterapia, ela ajuda você a contar. A contar através da pintura, através do desenho, através da dança, através da música, através da roda de conversa. Né? Então, ela consegue... A Nise da Silveira, ela transformou, né, o museu, né, da Alma, lá no Rio de Janeiro.
1: Museu da Alma.
0: É, ela transformou a doença, né, que era tratado com eletrochoque, e ela oportunizou a arte para que as pessoas pudessem estar expressando toda a dor que tinha ali dentro. E essas obras de arte hoje estão publicadas aí, né? Essas pessoas viraram até reconhecidamente como artistas. Então, a arte e terapia, você não precisa ser artista, você não precisa aprender a desenhar, não precisa aprender a fazer certo. Você pode até... No momento onde você está se sentindo muito triste, você pode até fechar os olhos e você desenhar de olhos fechados e ver aquilo que você produziu no papel. Né? E poder ler que aquilo, de uma maneira simbólica, está contando o que vai dentro de si.
1: Lloyd, nós estamos terminando o nosso programa, então queremos que você falasse uma mensagem para os nossos ouvintes, fazendo um resumo, numa frase ou duas frases, daquilo que nós conversamos hoje.
0: Eu quero dizer o seguinte, que a vida, ela é linda, ela é boa, e a vida é feita de ciclos. Todos os dias a gente nasce, cresce e morre.

0: E nós, na velhice, estamos caminhando para a finitude. Mas a finitude não é o fim da vida. Eu posso viver todos os dias, né, com o coração agradecido. E nos momentos onde não tiver tanta alegria, eu poder acreditar, né, de que a companhia de Jesus, que Ele prometeu que estaria comigo todos os dias, que Ele está ali comigo. E acho que uma coisa bem importante é que a gente possa repartir com o outro a nossa dor, que a gente possa pedir ajuda, para que a gente possa ter colo, para a gente possa ter ombro e a gente possa irmanar nesse ciclo da vida que é o fim da vida.
1: Suas redes sociais, para que os nossos ouvintes pudessem acompanhar o seu trabalho.
0: É arroba loidemuniz.psi.
1: Uhum.
0: Acho que é isso.
1: Ah, Instagram loidemuniz, é isso?
0: Esse é o meu Instagram.
1: Uhum.
0: É loidemuniz.psi. O nome que aparece lá é Luiz de Muniz, exatamente.
1: Tá certo. Muito obrigada pela sua participação.
0: Eu que agradeço, Dara.
1: Você, com certeza, voltará para falar sobre um assunto que os nossos ouvintes estão pedindo, que é estar sobrecarregado. Então, este é o assunto que eu quero que você volte para os nossos ouvintes e obrigada por ter vindo ao programa. Mas você não saia daí, porque depois do intervalo nós vamos revelar os vencedores, o vencedor do concurso cultural e o livro A Joaninha que Não Sabia Quem Era, publicado pela editora Vermelho Marinho e escrito pela Loide, a nossa entrevistada de hoje. Lembrando que você vai ter que vir buscar na rádio, porque agora com as novas regras do correio, isso está quase impossível de enviar. Mas eu, Dora Bomilca, já me despeço com muitas e muitas saudades. A produção deste programa contou com a participação da Michele Gomes, da Karina e na mesa de som e no corte de câmeras ficou o Cacá e também o Eliakim. E nós ficamos por aqui. Até o próximo Conversa Franca.
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6: Estamos de volta aqui com a programação da RTM Brasil. Você deve estar pensando, será que eu ganhei o livro? Será que eu fui a sorteada? Será que eu fui o sorteado? Dora, você foi sorteada?
7: Olha, eu não fui sorteada, mas eu já tenho o livro, já li há uns 4 anos atrás. E o livro, a Joaninha, que não sabia quem era, é da nossa entrevistada autora, escritora Loide Muniz, da editora Vermelho Marinho. Gente, infelizmente a gente não vai mais poder enviar o livro. Até um mês atrás a gente podia, porque agora existe uma nova norma dos correios. Mas você pode vir buscar aqui, já dá uma, já visita a rádio, já toma um cafezinho com a gente, já conhece as outras literaturas que a rádio tem. Vai ser ótimo poder abraçá-lo. Mas quem é que ganhou e o Cacá que vai falar? É homem ou mulher?
6: Ah, quem ganhou foi um homem. Ele é de Sertãozinho aqui em São Paulo. O nome dele é Marcos. Inclusive ele falou assim, ó, boa tarde. Aqui na minha cidade, graças a Deus, Por Cristo, a igreja dá muita atenção para os idosos. Que legal. Olha. Muito legal. Legal, viu, Marcos?
7: Então, hoje, se você pegou a nossa entrevista no final, gente, volta lá no YouTube e ouça a entrevista inteirinha com a Loide, lembrando que ela voltará aqui na Rádio Transmundial falar sobre um assunto, Cacá, que todo mundo sente. Você se sente sobrecarregado?
6: Direto.
7: Pois é, eu também.
6: Direto.
7: Esse é o assunto que os nossos ouvintes pediram, então ela vai estar falando sobre ele. Você não pode perder. Então fica aí ligado para no segundo semestre a Loide vai trazer este assunto para você. Gente, estamos terminando Conversa Franca, mas na semana que vem tem mais um assunto muito bom no Conversa Franca. Então, não se esqueça de sempre sintonizar a Rádio Transmundial.
6: Que legal, ó. 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A primeira, você pode acessar o nosso site rtmbrasil.org.br/programas/Conversa Franca. 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E também, claro, você pode ver e ouvir pelo nosso canal do YouTube, youtube.com/RTM Brasil. Daqui a pouquinho já estará disponível para você curtir novamente. E parabéns ao Marcos de Sertãozinho, São Paulo, que vai levar para casa, né? Vem aqui tomar um cafezinho com a gente. E uma coisa eu já garanto, viu, Marquinhos? O cappuccino é por minha conta. Você vai chegar aqui e falar, ó, eu quero um cappuccino na conta do Cacá Rodrigues. Tá bom, Marquinhos? Um grande abraço para você e parabéns.
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0: Essa música é linda. É o João Manu, aqui na programação da RTM Brasil, Salmo 139. Faltando 19 minutos para as 4 da tarde.
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0: 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Mas antes, deixa eu ver o que o Rubinho Pirola tem para falar para a gente. Diz aí, Rubinho.
1: Olá, amigos ouvintes da RTM, parceiros de missões. Eu sou o Rubinho Pirola, missionário de vocês na direção da RTM Portugal e a atuar junto com a minha esposa Joyce aqui na Europa e nos países africanos de língua portuguesa. 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
0: Ô, Rubinho, obrigado aí pela mensagem. E é isso, gente. 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
0: Faltando 13 minutos para as 4, Carta Sonora, Tempestades.

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1: Hoje é dia 20 de julho e o tema é propriedade. O mundo é meu e tudo que nele há. Salmos 50, versículo 12, parte B. Deus criou o homem para cuidar da terra, mas ele é o verdadeiro dono. De nós, Deus exige uma boa mordomia. Seja um homem que vive com essa perspectiva. Tudo o que fizerem, seja em palavra ou em ação, façam-no em nome do Senhor Jesus. Colossenses 3:17. Eu sou Pedro Campos e é um prazer orar com você.
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3: São 3 horas e 54 minutos e a gente começa com um destaque nacional. A economia brasileira voltou a crescer. De acordo com o monitor do PIB da Fundação Getúlio Vargas, a atividade econômica avançou 0,7% em relação a abril. No acumulado dos últimos 12 meses, o crescimento é de 1,7%. Segundo a FGV, o principal fator para o resultado positivo foi o aumento do consumo das famílias. Apesar da recuperação, os pesquisadores alertam para sinais de desaceleração da economia, com perda de força da indústria e queda nos investimentos e nas exportações. O resultado oficial do PIB do segundo trimestre será divulgado pelo IBGE no dia 1º de setembro. A guerra no Oriente Médio voltou a se intensificar após o fracasso do acordo entre Irã e Estados Unidos. Novos ataques atingiram bases militares e também civis, infraestrutura, aumentando a tensão na região. Especialistas ouvidos pela Agência Brasil avaliam que o conflito pode se agravar, já que os Estados Unidos não alcançaram seus principais objetivos militares e o Irã continua mantendo capacidade de resposta. Falta menos de um ano para a Copa do Mundo Feminina de Futebol, que será realizada pela primeira vez no Brasil, entre os dias 24 de junho e 25 de julho de 2027. A competição reunirá 32 seleções e terá jogos em 8 cidades brasileiras. A expectativa é que o Mundial fortaleça o futebol feminino, incentive novas gerações de atletas e amplie a visibilidade da modalidade. A torcida brasileira já sonha com um feito inédito: conquistar em casa o primeiro título mundial da seleção feminina. Com fontes Agência Brasil, estes foram os destaques da hora.
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3: Muito bem, estamos de volta com a programação da RTM Brasil para todo mundo ouvir. Uma ótima tarde para você, seja bem-vindo, seja bem-vinda. Bom demais ter você aqui com a gente. Muito obrigado aí pelo carinho, pela audiência. Obrigado por você fazer parte dessa família tão querida, tão especial, que é a família da RTM Brasil. Agradecendo aqui as participações, quero mandar um beijão aqui para minha querida ouvinte Maria Angélica de Parnamirim, Rio Grande do Norte. Ô Cacá, boa tarde. Graças e paz para todos vocês aí da RTM e para todos os ouvintes. Aqui é a irmã Angélica de Águas Claras, Parnamirim, Rio Grande do Norte. Sempre, sempre, sempre ouvindo a melhor rádio cristã do mundo, a RTM Brasil. Obrigado, Maria Angélica, um beijo. Alô, Marta Maia, muito obrigado pelo carinho, pela audiência. Obrigado aí pela doação, viu, Marta? Que Deus te abençoe grandemente. Márcia Fernandes, também conosco lá em Manaus, acompanhando a programação da RTM Brasil. Irones dos Santos, em São Leopoldo, Rio Grande do Sul, também está com a gente. Alô, Mariana Velasco, uma ótima tarde para você, bom demais ter você com a gente. Alô, Marcos de Sertãozinho, São Paulo, ganhador do livro. Ah, que legal. Uma ótima tarde para você. Obrigado aí pelo carinho, pela audiência. Bom demais ter você com a gente, viu? Continue participando, divulgando a programação da RTM Brasil. E para você que não me conhece, muito prazer. Eu sou o Cacá Rodrigues e até às 7 da noite a responsabilidade da audiência é totalmente minha.
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0: Hoje é o dia 20 de julho e o título do Presente Diário é Comunidade da Fé. Leitura bíblica está em Salmo 133, do versículo 1 ao versículo 3. Versículo-chave: não deixemos de nos reunir como igreja, segundo o costume de alguns, mas procuremos encorajar uns aos outros, sobretudo agora que vocês veem aproximar-se o dia. Hebreus capítulo 10, versículo 25. A cada dia cresce mais o número de pessoas que diz crer em Deus, mas que não frequenta qualquer comunidade cristã. As desculpas mais comuns são os defeitos de líderes e denominações, e não ver necessidade de participar de alguma igreja, pois sua fé não precisa de templos para existir. Embora haja púlpitos que pregam heresias e líderes que exploram a fé, nem todos agem dessa forma. De fato, não existe uma igreja perfeita, afinal somos todos imperfeitos, mas há muitas que têm se esforçado para pregar o evangelho que cumprem uma notável função social em sua própria comunidade e arredores, e que nos ajudam a manter acesa a chama da fé. É claro que é possível adorar a Deus em qualquer lugar e momento, e isso geralmente exige primeiro aprender a fazê-lo em um local e horário reservados. Mas participar de uma comunidade cristã, além de nos fortalecer, também nos dá a oportunidade de ajudar a servir as outras pessoas. O aprendizado nesse contexto é muito maior do que se tentarmos aprender sozinhos. Na igreja, aprendemos a respeito de diversos assuntos e somos exortados, encorajados, corrigidos, educados, fortalecidos e animados. Sobre esse assunto, Billy Graham afirmou: não vou discutir com você sobre como a natureza pode ser uma inspiração para pensarmos em Deus. Davi disse: os céus declaram a glória de Deus. O firmamento proclama a obra das suas mãos. Salmo 19, versículo 1. Só que eu não posso deixar de dizer que você está totalmente errado por estar afastado da casa de Deus. A Bíblia diz: Cristo amou a igreja e entregou-se por ela. Efésios capítulo 5, versículo 25. Se o nosso Senhor amou a igreja a ponto de morrer por ela, então devemos respeitá-la o bastante para apoiá-la e fazer parte dela. A comunhão entre irmãos promove unidade, amor e apoio, além de refletir o caráter de Cristo em nossas vidas.
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0: Michele Michel cantou pra gente Paz e Comunhão. Que música linda, gostosa de ouvir, né? Eu quero te convidar também para você participar com a gente através do nosso WhatsApp 11974181456, para você pedir aquela música que você gosta no sábado, que eu recebi de pedido musical. Muita gente que pediu música para recordar, sabe? Às vezes a gente tem a nossa vida tão corrida, o nosso dia a dia tão puxado, que muitas vezes nós esquecemos de dedicar um tempinho, alguns minutos, 5 minutinhos, para a gente ouvir aquela música que a gente gosta, para trazer para a gente aquele refrigério. E tem música, parece que mexe com a gente, tem música que consegue resgatar no fundo do nosso eu, né, aquele sentimento de amor, aquele sentimento de saudade, aquele sentimento de esperança, aquele sentimento de amor. Eita, nós! E que música que você gosta de ouvir? Que música que toda vez que você ouve, você viaja no tempo? Toda música, toda vez que você ouve a música, você volta ao passado e começa a pensar, bons tempos, hein? Ah, como eu era jovem, ou como o tempo passa rápido demais. E passa mesmo, né? O tempo passa rápido demais. Então participe com a gente através do nosso WhatsApp 11974181456. 11 São Paulo 974181456 e participe da nossa programação. 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

0: 1 Timóteo, Paulo nos compara com vasos de uso doméstico que as donas de casa usavam para preparar alimentos para suas famílias. Atualizando esta comparação, pode-se dizer que somos como panelas de pressão. A panela é usada para cozinhar algo que vai servir de alimento para alguém. Deus usa seus filhos para alimentar outras pessoas com o pão da vida, ou seja, Jesus Cristo e seus ensinamentos. A panela de pressão, como o nome já diz, funciona sob pressão, mas justamente por isso cozinha mais rápido e melhor. Como está escrito em Romanos, capítulo 5, versículo 3, nós também sofremos pressão ao viver em Cristo, mas devemos nos gloriar porque da tribulação virá a perseverança. Da mesma forma, na carta de Tiago está escrito que é dessa pressão que provém a perseverança necessária para sermos perfeitos no Senhor. Ou seja, ela é motivo de alegria a fim de nos tornar maduros e íntegros. Quando a pressão excede o que a panela pode suportar, a válvula que fica em cima da panela alivia a pressão. Da mesma forma, da mesma maneira, podemos aliviar a pressão do dia a dia com a busca de Deus. Ele saberá acionar a válvula na hora certa, pois seu amor por nós não nos deixa suportar pressão maior de que nossa capacidade permite.
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0: Sérgio Pimenta, sob pressão.

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3: Estamos de volta aqui com a programação da RTM Brasil, para todo mundo ouvir. Missão Notícia é um programa que traz notícias e informações sobre o que acontece com o cristianismo no Brasil e no mundo. E é apresentado pelo nosso querido jornalista Lucas Meloni. E na edição de hoje, o Lucas conversa sobre um tema muito legal, que é o desafio missionário na plantação de mais de 600 igrejas. Vamos ouvir.
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4: Olá, seja bem-vindo ao Missão Notícia desta semana. Eu sou Lucas Meloni, produtor e apresentador deste programa que, você sabe, embarca nas novidades e nas principais temáticas do meio missionário brasileiro e mundial.
5: Nesta semana no Missão Notícia, eu converso com a Rebeca Rubeck, que é missionária em Santarém, no Pará, desde 1982, ao lado do marido Jeff, e eles plantaram mais de 600 igrejas na Amazônia brasileira, de forma em parceria, né? Um trabalho em parceria com a Igreja Paz. E nós vamos falar com a Rebeca hoje para ela falar um pouquinho sobre esse trabalho desenvolvido que busca capacitação, desenvolvimento e apoio espiritual às pessoas da região Amazônia. Rebeca, seja muito bem-vinda aqui ao Missão Notícia. É uma alegria falar com você.
6: Muito obrigada, Lucas. Para mim é uma honra muito grande estar aqui com todos vocês que estão me ouvindo. É uma honra muito grande. Nós sabemos que nós temos um chamado tão especial de sermos mesmo testemunhas de Jesus. E para nós é uma honra de poder compartilhar o que Deus está fazendo aqui na Amazônia.
5: Muito legal. Rebeca, uma coisa muito peculiar a história do seu nascimento, né? Eu sei que até na descrição lá do trabalho que você e o Jeff realizam em Santarém, lá na página da Paz Church, tem a informação de que você acabou nascendo fora do prazo calculado pelos seus pais, que estavam de viagem marcada para o Brasil, né? Seus pais lá nos Estados Unidos planejando vir para o Brasil. Como é que essa mudança no cálculo da data do parto acabou influenciando esses planos de viagem? Explica pra gente.
6: Tá bom, realmente o que aconteceu, que meus pais sentiram, né, o chamado missionário e tinham sentido que Deus já tinha aberto as portas para eles virem para o Brasil. Então eles moravam lá no centro dos Estados Unidos, em Illinois e Indiana. E aí eles então foram até Miami com a data já, com as passagens compradas de Miami, então para vir para o Brasil. E chegaram em Miami, estavam apenas hospedados em um hotel. Minha mãe, meus pais já tinham a minha irmã mais velha, a Ângela, tinha 7 anos, o Lucas, 6, o Timóteo, 1 ano, e minha mãe estava grávida de mim. E naquele tempo, os voos eram, avião a jato, né? Levava 30 horas o voo de Miami até São Paulo. Então, eles, porque ficava parando e reabastecendo. Então, meus pais pensaram assim, olha, seria mais fácil eu viajar, né, dessa viagem tão longa, minha mãe achou que seria mais fácil grávida do que com bebê recém-nascido. Então, planejaram que eu nascesse aqui no Brasil. Mas aí, no dia que chegaram em Miami, estavam hospedados apenas num hotel, iam pegar o voo na próxima manhã. E naquela tarde, a minha mãe começou a sentir dor. E então, meu pai procurou, achou um médico, e o médico examinou minha mãe e falou assim, olha, esse bebê não vai esperar você chegarem no Brasil, não. E aí, justamente naquela madrugada, no dia que eles iam pegar o voo para vir para o Brasil pela primeira vez, eu nasci. E aí atrapalhou totalmente os planos deles, porque eu precisava de visto, de passaporte. Então, mas a minha avó tinha uma casa de inverno na Flórida. Então, meus pais ficaram lá nessa casa por quase 2 meses, enquanto eles conseguiram toda a documentação e o repouso, né, para minha mãe, para poder, então, virem para o Brasil. Então, 70 anos atrás, este ano completou 70 anos que eles vieram em março, né, de 82.
5: Rebeca, queria que você falasse um pouco sobre as suas lembranças e as histórias que você guarda da sua infância no Brasil, ajudando os seus pais nesse trabalho pioneiro na plantação de igrejas nessa região amazônica. Quais são as principais recordações que você carrega?
6: Então, agora com meus pais, porque nós começamos, eles primeiro mudaram para Campinas, onde eles estudaram português por 1 ano, mas aí mudaram para Belo Horizonte. Moramos em Belo Horizonte, então, por 10 anos. E ali, então, foi onde eles estavam plantando igrejas. E eu, como criança, eu sempre só lembro muito de estar super ativa com minha mãe, ajudando com as salas das crianças, né, com os kids. Mas sempre meus pais nos envolveram muito no ministério. Nós, os filhos, éramos parceiros deles. Então, aí, quando eu tinha 11 anos de idade, mudamos para Goiás e lá também estávamos plantando igrejas. Então, sempre foi um envolvimento mesmo nosso com eles. A gente sempre ia com meu pai evangelizando. O que Deus usou muito, que nós participávamos sempre com ele, era que meu pai comprou um grande projetor para mostrar filmes sobre a vida de Jesus. E naqueles dias, as pessoas, muitas não tinham televisão ainda nas suas casas, então meu pai mostrava esses filmes nas praças públicas. E aí, depois ele convidava as pessoas para receber Jesus, para receber oração, para qualquer coisa, pegava então, anotava os nomes deles, e o endereço, e durante a semana visitávamos, até então começar uma igreja no lar. Então nós sempre participávamos com ele, né? Passando, a gente ia de casa em casa dando folheto e convidando para assistir o filme, e aí depois também durante a semana nós também íamos com ele quando dava, né, para a gente ir com ele também para visitar as famílias. Então sempre foi muito participativo, tanto que nós filhos todos recebemos Jesus como crianças e ficamos também apaixonados pela obra missionária. E tanto que todos 5 filhos, né, se tornaram missionários.
5: A gente vai falar um pouco também sobre esse aspecto da família ter abraçado a obra missionária também, mas eu queria ouvir de você como é que foi a sua experiência na escola da Missão Novas Tribos. Não sei se foi no primeiro contato que você teve de forma mais direta, missional com a Bacia Amazônica ou não? Como é que foi esse tempo se preparando na Missão Novas Tribos?
6: Tá. Então, quando nós mudamos para Goiás, tinha naquele tempo uma escola da Missão Novas Tribos em Goiás, numa cidade bem pequena chamada Vianópolis. E foi lá, então, que nós estudamos, os filhos. E eu estudei lá do 6º ano escolar até terminar o high school. Mas 1 ano, para o meu 10º ano, eu e o meu irmão Timóteo fomos e estudamos na Escola da Missão Novas Tribos em Puraquequara, lá próximo de Manaus. Então estudamos também lá por 1 ano na Amazônia. Mas o resto dos anos foi na Escola da Missão Novas Tribos em Vianópolis. Mas essa experiência para nós foi uma experiência muito positiva. Tínhamos muitos colegas, todos também, todos os alunos eram filhos de missionários. Então, a escola era toda em inglês e os nossos professores todos eram missionários. Então, foi um tempo muito, muito especial. A gente, primeiros 2 anos, nós moramos em casa. Meus pais moravam em Vianópolis, então nós não estávamos no internato. Mas depois do 8º ano até terminar o high school, ficamos no internato e realmente nós amamos, era muito legal, era onde tudo acontecia e fizemos muitas amizades, foi um tempo muito, muito especial. Eu tenho uma memória muito especial de uma sala, uma vez o meu professor lá, nossas aulas, os alunos eram pequenas as classes, né? Máximo 5, 6 alunos, mas nós tínhamos um professor que era fácil a gente distraí-lo da matéria. Eu não me lembro a matéria, se era história ou geografia, eu não me lembro a matéria, mas eu sei que o nosso objetivo todo dia era de distraí-lo do assunto. E um certo dia nós começamos a falar sobre chorar. E aí ele falou assim, eu posso chorar a hora que eu quiser. E quando ele falou isso, nós então pensamos, bom, vamos distraí-lo do assunto, vamos lá. Aí nós pedimos para ele, nós queremos ver o senhor chorar. Com isso, ele baixou a sua cabeça e com poucos segundos, ele levantou o seu rosto e as lágrimas estavam descendo no seu rosto. E o que ele falou marcou a minha vida. Ele falou, é só eu lembrar das pessoas que nunca ouviram falar de Jesus. Estão morrendo e indo para o inferno. Esse homem chorou lá na nossa frente. Eu lembro que aquilo me tocou tão profundamente. Eu também comecei a chorar. Eu falei, Deus, me dê também uma paixão pelas almas perdidas, igual o Mr. Sun. E realmente, eu tinha visto essa mesma paixão sempre nos meus pais também. Quando meu pai pregava e toda vez que ele falava sobre o inferno, ele começava a chorar. E eu creio que foi isso que ele passou para nós, os filhos, né? Essa paixão por Jesus e por essa causa tão nobre que nós temos, né? Que nos fez também querer sermos também missionários.
5: Muito interessante, muito legal essa história, Rebeca. E voltando um pouquinho para a questão da sua infância, eu queria que você falasse um pouco sobre como as dificuldades, os desafios dessa época da sua vida, quando você observava os problemas e as situações pelas quais os seus pais passavam, como isso ajudou a moldar a sua própria fé e também o seu chamado missionário.
6: Então, realmente, para mim, eu achei a minha vida sempre muito legal, sabe? Assim, meus pais sempre, uma coisa que eu vi muito com outros missionários era muita escassez financeira. Os meus pais tinham já negócios no exterior pelo qual eles se mantinham. Então, eles nunca trabalharam lá, apesar do fato que meu pai pensou que ele até escolheu o Brasil para vir como missionário, porque naquele tempo a igreja onde ele estava, que falou assim, não, você liberou para eles irem como missionários, mas falou, nós não vamos te financiar financeiramente. Mas então meu pai era agricultor naquele tempo e ele viu propaganda na televisão que dizia que o Brasil exportava café. Então meu pai pensou assim, eu posso então ter uma plantação de café e assim manter a minha família e ser missionário ao mesmo tempo. Então foi assim que ele até escolheu o Brasil. Mas ele chegou aqui no Brasil e realmente até chegou a comprar uma grande fazenda. Mas aí Deus abençoou os negócios deles lá no exterior e também tocou nos corações de amigos e família que mandaram ajuda financeira. Então, nós nunca passamos necessidades financeiras. Sempre nós vimos Deus suprir tanto. E até a história até do meu parto, porque eu nasci, né, tão de repente lá em Miami, mas quando meu pai foi pagar o médico pelo meu parto, o médico não cobrou nada. E para o meu pai foi uma confirmação tão grande que Deus sempre proveria. E ele viu mesmo e sempre nos mostrou que quando a visão é de Deus, a provisão também é de Deus. Então, assim, a nossa vida, a minha infância, nós nunca tivemos, assim, problemas financeiros. E isso eu acho que muitas vezes, para muitos missionários, é um grande desafio. Mas nós sempre vimos Deus prover de maneira, assim, sobrenatural e sempre tínhamos o suficiente. Meus pais sempre, nós vivemos, escolhemos sempre a viver uma vida simples, muito econômicos, mas nunca faltou nada. Então, esse desafio a gente não teve, né, para a glória de Deus. Mas o que talvez foram os desafios maiores que eu vi o meu pai passar foi, às vezes, de ver pessoas converterem, virem para Jesus, e aí ele contando com eles, treinando-os para serem líderes, e às vezes aí a pessoa, né, desviando, e assim, a importância mesmo de treinar e levantar líderes, né, fazendo discípulos de Jesus. Então, isso foi muito importante para nós, e nós vimos meus pais sempre investindo muito nas pessoas e fazendo discípulos de Jesus. E assim, tanto que eles abriam as igrejas e aí já entregavam para a liderança brasileira. Abriam e treinavam líderes locais e entregavam então as igrejas, e aí já iam e abriam outras. Então, assim foi que eles faziam, sempre plantando igrejas, mas treinando líderes locais e entregando então a responsabilidade para eles. Então foi assim, essa parte foi o maior desafio, mas foi para nós vimos como quando a gente persevera mesmo e faz discípulos de Jesus e elas são convertidas mesmo, né? Não só fazem aquela decisão emocional, mas sim convertidas, aí nós vemos que Deus tem e está até hoje, né, levantando grandes líderes que podem então assumir os trabalhos e até eles mesmos saírem e plantando novas igrejas, que é o que tem acontecido tanto aqui na Amazônia, né? Foram os novos líderes que são levantados, então eles então já vão e reproduzem as igrejas se multiplicando.
5: Rebeca, você tem uma formação como enfermeira. Eu queria que você falasse um pouco de que forma essa formação ajudou no seu trabalho prático no campo missionário.
6: Sim, então, eu tive uma experiência em que, como adolescente, lá no interior de Goiás, e que eu senti um chamado mesmo missionário de Deus para ser uma enfermeira. Então, quando eu fui para os Estados Unidos, fiz primeiro teologia, depois eu fiz enfermagem, e realmente foi o que Deus usou muito aqui na Amazônia. Quando nós começamos aqui, então nós... O Lucas, o meu irmão, que era o líder aqui, ele falou assim: olha, Rebeca, nós queremos abrir as comunidades para o evangelho através da área de saúde. E a carência era muito grande. Então, nós conseguimos um grande barco e nesse barco, então, a gente ia para as comunidades e atendia o povo, né? Passava o dia todo atendendo o povo. Eu comprava muito remédio. Naquele tempo a gente importava lá da Alemanha muito remédio e aí conseguimos então atender muito povo. E assim, durante o dia atendia a parte física e à noite então fazíamos os cultos evangelísticos. E ficávamos então na comunidade até que várias pessoas se converteram e um deles oferecessem a sua casa para a gente começar a igreja no lar, né? Então, plantando assim a igreja. Aí, então, foi assim que nós usamos tanto a área de saúde para plantar, né? Para abrir as portas para a plantação das igrejas aqui na Amazônia.
5: Rebeca, como era a rotina de viajar de barco com os filhos de vocês para atender as comunidades ribeirinhas nas partes mais remotas da Amazônia? Conta pra gente um pouco dessa experiência.
6: Sim, então, nós optamos para fazer o homeschooling, né, para que os nossos filhos pudessem ir comigo, né, no barco. Então, enquanto eu atendia, eu sempre ajudava, eles levavam os livros, eles sabiam o que, que eles tinham que fazer na sua escola, e aí eu atendia as pessoas e eles faziam seus estudos. Quando eles precisavam de alguma ajuda, eles iam comigo, eu parava e ajudava, e aí continuávamos. Então, eles faziam homeschool até no barco mesmo, e se fosse uma viagem mais curta, eles sempre tentavam trabalhar adiantado em casa para que eles não precisassem estudar no barco. Mas muitas vezes tinham que estudar no barco. Então foi assim, foi uma experiência muito boa, porque os nossos filhos aprenderam a amar essa vida, assim, essa vida simples, né, que a gente dormia em rede no barco, tomávamos nosso banho no rio. Nós tínhamos banheiros no barco, mas eles sempre queriam tomar os banhos sempre só no rio mesmo, e assim aprenderam a nadar bem pequenos. E então foi assim, uma vida de muita, para eles, eu sempre procurei fazer com que a viagem missionária fosse para eles uma aventura, né? Para que eles vissem assim, uau, falava para eles, é só essa vida que nós levamos, é só para milionários e missionários, né? Que a gente pode estar saindo no barco, dormindo em rede, tomando banho no rio. Então, para que eles achassem que isso fosse sempre muito gostoso. E a gente fizesse mesmo uma coisa muito divertida. Eles também nos ajudavam, às vezes reuniam as crianças, outras pessoas da igreja iam conosco, reuniam as crianças, meus filhos ajudavam também lá. Às vezes até comigo também eles ouviam eu atendendo o povo, e eles sabiam, se eles ouviam eu falar assim, ah, a criança tá sem fome, tá emagrecendo, ou tá com uma barriga grande, eles sabiam que eu ia passar remédio para vermes, eles já pegavam remédio para vermes, já contavam e colocavam na sacolinha para entregar para as pessoas. Então, eles sempre se envolveram muito conosco, mas ao mesmo tempo estudaram. Então, foi assim, uma rotina muito gostosa. Eles chegaram a amar missões, tanto que todos queriam ser missionários. E para a glória de Jesus, todos se tornaram missionários também.
5: Muito bem, vamos entrar inclusive nessa temática agora, né? Você já respondeu como você e o Jeff conseguiram transmitir essa paixão missionária para os filhos. E eu queria ouvir de você como você se sente quando você vê os filhos servindo ministerialmente entre Brasil e Japão, né?
6: Sim, sim. Para nós é uma alegria muito grande, né? Porque nós temos três filhos que são missionários, né? Com suas famílias no Japão, e a nossa uma filha mora em São Paulo, também com a Paz Church, ela e a sua família, seu marido e os filhos. E então, para nós é uma alegria muito grande para ver que esse legado que começou, né, com meus pais e todos nós, os cinco filhos, nos tornamos missionários, pastores, e agora também, né, os netos dos meus pais também, todos se tornaram também missionários evangélicos, pessoas que estão servindo a Jesus. E agora, para ver até os nossos netos também, né? Servindo ao Senhor, para nós é uma alegria muito, muito grande.
5: Muito bem. Rebeca, para quem quiser acompanhar um pouco mais o trabalho de vocês, tem alguma rede social, alguma forma de contato para acompanhar mais todo o atendimento missionário que vocês realizam aí em Santarém?
6: Sim, nós temos, né, as redes sociais, tem a Paz International, que é o nosso Instagram, e também o site, né, o nosso site é pazinternational.org, que também fala bastante sobre o nosso trabalho e como podem entrar em contato conosco.
5: Muito bem, nessa edição do Missão Notícia, eu tive a alegria de conversar com a Rebeca Rubeck, missionária em Santarém, no Pará, desde 1982, ao lado do marido Jeff, e eles tem trabalhado com a Paz International na plantação de mais de 600 igrejas na Amazônia brasileira. Rebeca, muito obrigado por falar com a RTM Brasil.
6: Muito obrigada, Lucas. Foi uma honra. Deus abençoe vocês.
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7: Olá, eu sou Lissander Dias, escritor, jornalista e autor de O Cotidiano Extraordinário, A Vida em Pequenas Crônicas. Com vocês, a crônica do dia. Eram 13 pessoas de diversos países, biotipos, sotaques, mesmo que tendo o inglês como língua padrão. Na pauta, conversávamos sobre como nossa organização poderia ser melhor nas relações de parceria e trabalho em conjunto entre nós. Enquanto Cris, o nosso líder principal, falava, eu lutava para entendê-lo minimamente na legenda transcrita em automático em inglês. Depois da sua fala, um dos irmãos nos dirigiu em oração. Com os olhos fechados, eu ouvia aquela língua estranha e falava com Deus no meu próprio vocabulário. Somos uma agência missionária internacional com mais de 20 escritórios enviadores espalhados por tantos países. Eu e mais dois brasileiros participávamos da reunião. Enquanto orava, meu coração foi se abrindo para uma visão, mesmo com os olhos fechados, uma visão magnífica. Deus havia me unido com irmãos e irmãs de lugares que eu nunca pisei, em situações que eu nunca viverei. Mas por alguns minutos, nós éramos apenas um em oração. Por vezes, tenho dificuldade de perceber a presença de Deus quando oro. Parece que eu falo, mas ninguém ouve lá do outro lado. Mas naquele momento, conectado remotamente com outras pessoas, eu entendi que o Deus em que eu creio é o mesmo Deus que me une espiritualmente com outros. Depois da oração, conversamos sobre nossos desafios missionários e vimos como esses desafios são grandes, para não dizer infinitos. No entanto, aquela reunião simples, cotidiana, nos acalentou. Aquele momento de oração nos fez sentir pertencentes a uma missão muito maior que nossa pequena fé, que nossa vida fragmentada. Deus estava presente e se revelava em uma oração entre pessoas tão diferentes. Talvez aí esteja a essência de ser igreja, aí esteja a essência de fazer missão. De tão diferentes que somos, só pode ser um milagre mesmo sermos um só.
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4: Nós ficamos por aqui com este Missão Notícias. Semana que vem a gente retorna com muito mais conteúdo bacana. Todas as nossas edições estão no site rtmbrasil.org.br. Você pode ouvir também em podcast nas principais plataformas digitais. É só ir lá no agregador da sua preferência e buscar por Missão Notícia. Se quiser sugerir uma pauta, você pode entrar em contato comigo. O meu e-mail aqui na RTM é lucas@rtmbrasil.org.br. Eu agradeço pela sua companhia e até a próxima edição.
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0: 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Uma ótima tarde para você que acompanha a nossa programação. Seja bem-vindo, seja bem-vinda. Para você que não me conhece, eu sou o Cacá Rodrigues e até às 7 da noite eu tô por aqui com essa programação diferenciada, com essa programação nota mil do rádio. E eu quero te convidar para você participar com a gente através do nosso WhatsApp 11974181456. Lembrando que daqui a pouquinho eu tenho pedido de música e eu vou atender você que mandou a sua mensagem de texto pedindo a música Grupo Logos. Daqui a pouquinho você confere essa música que você pediu, Mãos no Arado. Daqui a pouquinho, aqui na programação da RTM Brasil, porque tá chegando mais uma edição do calendário de oração do Ministério Mulheres de Esperança.
1: Momento de oração Mulheres de Esperança RTM, por restauração e cura para as mulheres ao redor do mundo.
2: Pai de infinita bondade, somos gratos por pertencermos a Ti e podermos interceder nesse momento pelos portugueses. Derrame o Teu conforto e a Tua paz sobre cada coração aflito em Portugal, diante da devastação causada, onde muitos viram os frutos de uma vida inteira desaparecerem em instantes. Erguemos um clamor que o Teu Santo Espírito visite as famílias que enfrentam a dor da perda. Ajude também os comerciantes que viram suas portas fechadas pela força das águas. Que a Tua provisão alcance cada lar e negócio destruído. Conceda coragem ao povo para que consiga dar o primeiro passo rumo ao recomeço. Lembramos da Tua promessa em Isaías 41, verso 10. Não temas, porque eu sou contigo. Não te assombres, porque eu sou teu Deus. Eu te fortaleço, eu te ajudo e te sustento com a destra da minha justiça. Sustente Portugal com Tua mão poderosa, Senhor, renovando a esperança e abrindo portas de restauração. Oramos em nome de Jesus. Eu sou Fábio Zamana. É uma honra poder orar com você.
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O nosso abraço agora vai para nossa querida Graça Imperial, que está em Natal, Rio Grande do Norte. Ô Graça, boa tarde para você, tá tudo bem? Obrigado aí pelo carinho, pela audiência. O querido Carlos Roberto tá em Muriaé, Minas Gerais, mandou uma foto aqui, ele tá trabalhando junto com outros irmãos, estão construindo. Ele falou que, ô Cacá, nós e São João del Rei construindo uma capela da Igreja Batista. Que legal, ô Carlos, que legal, meu irmão, que Deus abençoe vocês aí, bom trabalho. Meu amigo Cacildo, tá ouvindo a gente em Congonhas, gente, só lugar legal de Minas, hein? São João del Rei, cidade histórica, cultural, Congonhas também. Gente, que legal, Muriaé, Minas Gerais, muito obrigado a todos aí pela audiência, pela sintonia. E o nosso querido Cacildo falou assim, ô Cacá, boa tarde, irmão, graça e paz. Se possível, eu gostaria de ouvir a música do Grupo Logos, Mãos no Arado. Aqui você pede, a gente toca. Um abraço, meu querido Cacildo. Grupo Logos, Mãos no Arado.

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Grupo Logos, mãos no arado, especialmente para o nosso querido ouvinte lá de Congonhas, Minas Gerais, o querido Cacildo Coelho. Um grande abraço, obrigado aí pelo carinho, pela audiência. Continue divulgando a programação da RTM aí para todo o pessoal de Minas Gerais. E muito obrigado pela audiência, pela sintonia. Bom demais ter você com a gente. E agora, está chegando o programa Família Hoje, onde o pastor e psicólogo clínico Kleber Lima destaca os problemas enfrentados em nossa sociedade no âmbito do relacionamento familiar e as soluções que a Bíblia apresenta. Hoje, ele fala sobre o tema que é o seguinte: Oséias, mostre a sua aliança.

0: Olá, eu sou o Cacá Rodrigues e no programa de hoje o pastor Kleber Lima traz um tema muito interessante. Acompanhe.
1: Oséias, mostre a sua aliança, capítulos de 1 a 3 do livro de Oséias. O livro do profeta Oséias foi escrito em um período de profunda infidelidade espiritual por parte de Israel. Para revelar a gravidade do pecado daquele povo e a grandeza do amor do Senhor, nosso Deus transformou a própria vida familiar do profeta em uma mensagem viva. O que aconteceu foi que o casamento do profeta tornou-se um retrato da aliança entre Deus e seu povo, mostrando assim a fidelidade do Senhor para com Israel. E assim temos algumas lições aqui muito valiosas. A primeira delas: toda aliança precisa ser cultivada. Embora o casamento tenha sido instituído por Deus ali, encontramos esse registro ali em Oséias capítulo 1, versos 2 e 3, é um pouco mais adiante que encontramos o coração desta mensagem que valoriza a aliança. Deus usa algumas expressões para descrever como ele deseja se relacionar com o seu povo. E as expressões são justiça, juízo, bondade, misericórdia e fidelidade. Portanto, uma aliança saudável não se mantém apenas por sua celebração inicial, aquela festa bonita do casamento, aquele momento de entusiasmo, mas por um compromisso continuamente renovado. Isso porque o verdadeiro amor é uma decisão perseverante. Tanto é verdade que Deus ordena ao profeta que continue amando a sua esposa mesmo depois da ruptura. Segundo lugar, toda aliança será aprovada. Desde o início, Deus revela ao profeta que o casamento dele sofreria profunda dor. E em seguida o profeta descreve o afastamento da esposa, a quebra de confiança por parte dela, consequentemente os efeitos tão tristes desta infidelidade. Aprendemos assim que alianças verdadeiras não são aquelas que nunca enfrentam dificuldades, e sim aquelas que precisam e avançam em momentos de prova. Terceiro lugar: toda aliança pode ser restaurada. O enfoque do livro de Oséias não é a infidelidade de Gomer, a esposa de Oséias, mas o amor perseverante do profeta, que é um reflexo, que é um exemplo do amor visível do Senhor para com o seu povo. O que acontece é que após o juízo, Deus então inicia um processo de reconciliação e reafirma sua aliança com o povo. É neste momento que Oséias resgata sua esposa e renova com ela o seu relacionamento e assim mostra ao povo um retrato vivo da graça de Deus. Por isso pense, quando os nossos relacionamentos refletem a fidelidade, a perseverança e o amor do Senhor, ele se torna um testemunho vivo da aliança que Deus estabeleceu conosco. E agora um convite. 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
4: É isso. Seja feliz e até o nosso próximo encontro.
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0: Você que acompanha a programação da RTM Brasil, você sabe que todas as terças e quintas nós temos às 16h o programa Nos Caminhos da Fé. E nós estamos estudando uma série muito legal baseada na carta de Tiago, e a gente está usando a Bíblia de Estudo Rota 66 com os comentários bíblicos do professor Luiz Saião como referência para os nossos estudos. Já tivemos vários programas, já falamos sobre fé e obras, foi muito legal. Falamos também sobre discriminação na igreja, Gente, está sendo uma série realmente incrível. E eu quero trazer aqui só um pedacinho do que aconteceu no programa passado, porque eu quero te convidar para que você possa acompanhar com a gente, para que você possa assistir através do nosso canal do YouTube ou ouvir os episódios anteriores no nosso site rtmbrasil.org.br e também pelo Spotify, pelo Deezer, pelo Apple Podcasts. Enfim, são várias opções para você acompanhar esta série de estudos. E eu quero compartilhar com você só um trechinho do nosso bate-papo do programa da semana passada, de quinta-feira, que foi muito legal. Vamos ouvir. Porque foi demais. E eu tenho certeza que você também vai gostar desse programa.
6: A gente sempre tem assim uma ideia, não, crer em Jesus, crer em Jesus. Mas não mudou a sua vida? Eu digo aí, eu falo assim, que antes da minha conversão eu falava 12 palavrões, né?
7: Por segundo.
6: 12 palavrões a cada 12 palavras.
8: Uhum. Eu já
6: entendeu?
8: Fui assim.
6: É. Aí eu conheci o Cristo. Cara, mudou meu coração, mudou o jeito de eu falar, mandou a maneira. Toda hora eu tô falando com os caras, cuidado com essa palavra, tira isso do seu vocabulário, um dia você vai usar no púlpito isso aí. Não, eu presto atenção. Presta atenção até o dia que não prestar atenção porque está ansioso por alguma coisa, ou nervoso por alguma coisa, ou sem foco por causa de alguma coisa, você vai soltar isso, porque é uma proteção do seu cérebro voltar para o que é do seu cotidiano. Até brincava, né, da criança lá que chegou no day camp, né, e eu falei, olha o tamanho da piscina, e ela, eita porra! Bem assim, né? Aí a mãe assim, o coração parou da mãe, entendeu? O pulmão parou de fazer.
8: Mas
6: todo...
8: corrigiu.
6: Não, então, aí eu virei pra mãe e falei assim, aí, tá vendo? Fica fazendo isso em casa.
8: Aí, repete.
6: Entendeu? Os filhos vêm e entregam a gente no lugar. Essas coisas precisam ser, a gente entender isso. Se não muda a minha vida, esse negócio, com certeza eu não tenho fé no Cristo. E é sempre posterior à conversão.
0: Que legal, né? Gostou? Isso é só um trechinho, isso é apenas para aguçar a sua vontade de acompanhar o programa Nos Caminhos da Fé. Amanhã nós teremos mais um episódio da série Carta de Tiago. E eu quero convidar você para que você acompanhe com a gente, para que você esteja conosco a partir das 16h. Você é o nosso convidado para lá de especial. Participe com a gente desse programa. Gente, tem sido um estudo, mas tão, tão edificante. E o JP, ele traz esclarecimentos de uma maneira tão simples, mas que fala direto ao nosso coração. Então, se você ainda não teve a oportunidade de acompanhar essa série, eu faço questão que amanhã, a partir das 16h, você esteja conosco em mais uma edição do programa Nos Caminhos da Fé.
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0: Coral A Casa da Rocha. Deus é bom.

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4: Estamos de volta aqui com a programação da RTM Brasil para todo mundo ouvir. Boa tarde para você que está na sintonia, boa tarde para você que está conectado conosco através do aplicativo da RTM que você pode baixar gratuitamente na sua loja virtual. 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Agora está chegando aqui na programação da Rádio Transmundial, aqui na RTM Brasil, o meu querido amigo Vitor Quevedo em mais uma edição do programa Palavra e Viola. E hoje ele traz como título do tema, como né, o tema do episódio, um convite ao louvor e à adoração. A apresentação do Vitor Quevedo, produção dele, ele preparou uma série, né, de músicas muito legais. Ó, o Vitor Quevedo vai cantar A Porta, O Caminho e o Alvo. Depois teremos o Márcio Tunala cantando Deus de Amor. E o Quevedo fecha o programa na parte musical cantando Vencendo Vem Jesus. E ainda tem a leitura do Salmo 95. Então, aumente o volume do rádio!

Olá, seja muito bem-vindo, muito bem-vinda a mais uma edição do Palavra e Viola. Eu sou Vitor Quevedo e a partir de agora te faço companhia. Esses são seus minutinhos de fé e esperança ao som da viola caipira. Aqui você ouve louvores que edificam e daqui a pouquinho também a leitura da Palavra de Deus. Seja bem-vindo ao Palavra e Viola.

Cantou pra gente esse lindo louvor, que inclusive foi trilha sonora do Palavra Viola durante um bom tempo, né? Você se lembra? Tive também a oportunidade de gravá-lo. Coisa boa! Antes, eu cantei A Porta, o Caminho, o Alvo. Agora, uma memória do cancioneiro cristão. Vamos louvar a Deus com um hino tradicional.

0: Venham, cantemos ao Senhor com júbilo, celebremos o rochedo da nossa salvação. Saiamos ao seu encontro com ações de graças, vitoriemo-lo com salmos, porque o Senhor é o Deus supremo e o grande rei acima de todos os deuses. Nas suas mãos estão as profundezas da terra e as alturas dos montes lhe pertencem. Dele ao mar, pois ele o fez, obra de suas mãos, os continentes. Salmo de número 95, em seus primeiros versículos aqui no Palavra e Viola, para nossa meditação sobre a grandeza e sobre o poder do nosso Deus. Coisa boa é a gente ler a Palavra de Deus e ouvir louvores que edificam. Nós ouvimos Vencendo Vem Jesus, lá na memória do cancioneiro cristão. E agora eu queria convidar você que gosta do Palavra e Viola para se inscrever no meu canal do YouTube, Vitor Quevedo TV. E também lá no meu Instagram, arroba Vitor Quevedo, mandar sua mensagem agora, dizer de onde, de que cidade você está ouvindo o Palavra e Viola. É muito importante para a gente conhecer você, conhecer os nossos ouvintes do PV, do Palavra e Viola, tá bom? Se inscreva no nosso canal do YouTube e também conheça o nosso Instagram e passe a seguir lá o nosso perfil, tá bom? Que Jesus te abençoe. Olha, a gente está terminando mais uma edição do Palavra e Viola. E muito grato a Deus pela sua companhia. Desejo que as bênçãos de Deus lhe alcancem, continuem sobre você e que também se estendam aí por todos os seus. Indicar também as nossas canções nas plataformas digitais. Lá você abençoa a nossa vida ouvindo Palavra e Viola, tá bom? É isso daí. Fique com Deus. A gente aguarda na próxima edição. Eu te aguardo aqui, tá bom? Vou ficar te esperando na próxima edição do Palavra e Viola. Obrigado pela sua companhia. Até logo. Jesus te abençoe. Tchau, tchau!
1: Ah, meu amigo Vitor Quevedo, eu também estarei te esperando aqui sexta-feira, neste mesmo horário, em mais uma edição do programa Palavra e Viola. E você continua participando conosco através do nosso WhatsApp, 11974181456. Você pode pedir a sua música, mandar beijos, abraços, enfim, você vai interagir com a gente. 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
1: E a gente começa com um destaque nacional. Os eleitores que estiverem fora da cidade onde votam nas eleições 2026 já podem solicitar o voto em trânsito a partir de hoje, dia 20. O prazo vai até 20 de agosto. O pedido pode ser feito pela internet no autoatendimento eleitoral para quem tem biometria cadastrada ou presencialmente em um cartório eleitoral. O voto em trânsito estará disponível nas capitais e em cidades com mais de 100 mil eleitores. Quem estiver em outra cidade do mesmo estado poderá votar para todos os cargos. Já quem estiver em outro estado poderá votar apenas para presidente da República. Quem solicitar o voto em trânsito e não comparecer no dia da eleição deverá justificar a ausência. Pelo menos 25 pessoas morreram em consequência das fortes chuvas que atingiram o norte e o nordeste da Índia. As tempestades provocaram inundações e deslizamentos de terra durante o fim de semana. Na região de Caxemira, 15 pessoas perderam a vida e outras continuam desaparecidas. No estado de Nagaland, 9 mortes foram confirmadas após deslizamentos. Em Assam, mais de 57 mil pessoas foram afetadas pelas enchentes. A previsão é de que as chuvas continuem intensas nos próximos dias. No vizinho Nepal, as monções já causaram 27 mortes desde junho, além de deixar rodovias bloqueadas por deslizamentos de terra. E a Copa do Mundo de 2026 terminou com a Espanha conquistando o bicampeonato ao vencer a Argentina na grande final. A competição, disputada pela primeira vez com 48 seleções, teve 104 partidas e ficou marcada por recordes e grandes atuações. O francês Kylian Mbappé terminou como artilheiro com 10 gols, seguido por Lionel Messi, com 8 gols. A França teve o melhor ataque ao lado da Inglaterra, com 20 gols marcados, enquanto a Espanha se destacou com a melhor defesa, sofrendo apenas 1 gol durante o torneio. Ao todo, a Copa registrou 308 gols, 223 assistências e quase 900 finalizações no alvo, consolidando uma das edições mais movimentadas da história. Com fonte G1 e CNN Brasil, dando uma das edições mais movimentadas da história. Com fonte G1 e CNN Brasil.
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1: Estamos de volta, 6 em ponto, aqui na programação da RTM Brasil, para todo mundo ouvir. Uma ótima tarde para você, um bom início de noite, e muito obrigado pela audiência, pela sintonia, pelo carinho, pela amizade. Obrigado a você que faz parte dessa família tão especial que é a família RTM Brasil. Agradecendo aqui participações da nossa querida Elcinete Coutinho, ela que nos acompanha lá em São Luís, Maranhão. Falou assim: Cacá, meu irmão, já tô no ar, tá certo? Um abraço, Elcinete. O Josué Melo também tá com a gente acompanhando a programação. Falou assim: ô Cacá, eu tenho 47 anos e desde que nasci tô sempre ligado na RTM. Ô Josué, já passei aqui o seu pedido de oração, já encaminhei aqui para todo o pessoal. Uhum. A gente vai orar aí pela sua tia, melhor, pela sua mãe e avó, de 92 anos, tá bom? Obrigado, querido. Um grande abraço para você. Luciene Nunes, Rio Grande do Norte, também tá na sintonia. Daqui a pouquinho a gente ouve a mensagem da Luciene, diretamente de Rio Grande do Norte. E você participando conosco através do nosso WhatsApp 11974181456. Muito obrigado a todos pelo carinho, muito obrigado pela audiência. Vamos mandar um beijo para Gabi Gouveia. A Gabi Gouveia hoje está trabalhando, hein? Hoje a Gabi Gouveia filmou a Dora Bumilcar, né? Depois gravou a Dora Bumilcar, né? Depois ela fez um vídeo comigo. Ah, vai sair agora no Instagram da rádio? Ó, ela fez um vídeo comigo aqui no estúdio da rádio. Se você quiser acompanhar esse vídeo, é só você acessar o nosso canal no Instagram, né? O nosso Instagram, que é o @RTMBrasil. Você deixou o vídeo legal lá? Quantos minutos? Sai em 5 minutos? Ó, tá no forno. Então daqui a pouquinho, o vídeo que a Gabi fez comigo aqui no estúdio da RTM Brasil. E também, você vai gostar. Ah, você quer também me seguir nas redes sociais? É só procurar por @kkradialista, kk com a letra K. K-A-K-A, radialista. Esse é o meu Instagram, pra gente bater papo, pra gente conversar, pra você acompanhar também um pouco dos bastidores da RTM Brasil. Professor Itamir Neves chega em mais uma edição aqui do nosso programa Através da Bíblia. E hoje o professor Itamir vai falar sobre o cuidado pela autenticidade, carta à Igreja de Sardes. Nós vamos acompanhar os estudos no livro de Apocalipse, capítulo 3, do versículo 1 ao versículo 6.

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1: Querido amigo, hoje vamos iniciar o estudo do terceiro capítulo do livro de Apocalipse. Vamos estudar a carta que o Senhor Jesus enviou à igreja em Sardes. Vamos estudar Apocalipse 3, 1 a 6. Nessa carta vamos perceber mais um aspecto importante do cristianismo. Jesus destaca para aquela comunidade esse aspecto importante. E vamos perceber também que não há elogio para essa comunidade, mas sim um alerta para que a vida cristã fosse vivida em autenticidade, que o comodismo da vida relaxada devia ser colocado de lado. Essa comunidade cristã foi estabelecida em Sardes, uma cidade cheia de maldade, e por isso essa comunidade cristã sofria tantas pressões. Vamos conhecer um pouco mais da história da cidade e depois da história da igreja. Essa cidade de Sardes é uma cidade antiga. Hoje é apenas ruínas perto da atual vila de Sarte, na Turquia. Por volta do ano 600 a.C., Sardes era considerada uma das cidades mais importantes do mundo. De lá, o rei da Lídia dominava e controlava todo o seu reino. A cidade considerava-se impenetrável. Ela se localizava numa rota comercial importante no vale do rio Hermos, com a parte superior da cidade, a Acrópole, quase 500 metros acima da planície, nos rochedos íngremes do vale. Era uma cidade próspera, em parte devido ao ouro encontrado no Pactolos, um ribeiro que passava pela cidade. A cidade antiga fazia parte do reino Lídio. A indústria de tapetes era uma das principais atividades econômicas exercidas pela cidade. Pela produção de ouro, prata, pedras preciosas, lã, tecido, ela se tornou muito próspera. Os lídios foram o primeiro povo antigo a cunhar regularmente moedas. Em 546 a.C., pouco antes do retorno de Judá, dos 70 anos de exílio babilônico, o rei Lídio, Creso, foi derrotado pelos persas comandados por Ciro o Grande. Soldados persas observaram um soldado de Sardes descer os rochedos e depois subiram pelo mesmo caminho para tomar a cidade de surpresa como ladrão durante a noite. Assim, essa cidade, que se considerava inconquistável, caiu quando o inimigo chegou como ladrão durante a noite. Em 334, a cidade se rendeu a Alexandre o Grande. Em 214, caiu outra vez diante de Antíoco o Grande, da Síria. E durante o período romano, ela pertencia à província da Ásia. Sempre muito confiante em sua topografia, pois estava nos altos de um altiplano, cercada por despenhadeiros, essa cidade foi destruída no ano 17 d.C. por um grande terremoto e nunca mais se recuperou aquele prestígio e aquela glória que ela tinha. Era uma cidade com um passado glorioso e um presente de pouca importância em termos políticos e comerciais. Em termos religiosos, o povo de Sardes adorava sua deusa mãe, Cibele, cujo culto era o mais degradante em termos de caráter moral. Orgias semelhantes ao culto a Dionísio eram praticadas em festivais feitos em sua honra. E nesse meio, então, surge a Igreja de Sardes. Qual é a sua história? Frequentemente, julgamos os outros pela aparência, observamos o comportamento e tentamos entender os motivos. Mas Jesus julga os corações. Ele vê o caráter verdadeiro de cada pessoa e de cada igreja. Quando enviou essa carta ao mensageiro da igreja em Sardes, ele contrariou a impressão popular dos cristãos. Apesar de ter a reputação de uma igreja forte e ativa, Jesus viu as falhas e sabia que aquela congregação estava quase morta. Certamente era uma igreja elogiada pelos homens, mas não recebeu nenhum elogio por parte do Senhor da igreja. Vivia só de aparência. Seus membros não viviam um cristianismo autêntico. Tinham um bom conceito de si mesmos, mas aquilo que viviam não era uma vida cristã autêntica. Se não voltasse a viver, a igreja seria tomada de surpresa, como se fosse por um ladrão à noite. Vamos então estudar essa carta que Jesus mandou à comunidade de Sardes, dando-lhe o seguinte título: O Cuidado pela Autenticidade, Carta à Igreja em Sardes. Eu repito, com base em Apocalipse 3, 1 a 6, o título é O Cuidado pela Autenticidade, Carta à Igreja em Sardes. Introduzimos dizendo o seguinte, que hoje muitas igrejas mergulhadas no ativismo religioso pensam de si que estão desenvolvendo a contento a sua vida cristã. Quem sabe Sardes fosse a igreja da moda, ganhando glória e aplauso dos homens, mas o Senhor que conhece o nosso interior, que conhece a igreja por dentro, advertiu aqueles cristãos de modo muito agudo. Assim, o princípio que podemos extrair do estudo desse texto se vê nessa frase. Diante da avaliação de Jesus, é claro o cuidado que devemos ter pela autenticidade do Evangelho como característica marcante de nossas igrejas. Eu repito, esse é o princípio, esse é o desafio que essa carta à Igreja de Sardes nos dá. Diante da avaliação de Jesus, é claro o cuidado que devemos ter pela autenticidade do Evangelho como característica marcante de nossas igrejas. Nesses versos, como temos mostrado, vamos encontrar cinco aspectos que compõem a avaliação de Jesus sobre a sua igreja. O primeiro aspecto refere-se sempre à apresentação de Jesus para a sua igreja. Veja o versículo 1 do capítulo 3. Ao anjo da igreja em Sardes, escreve: Essas coisas diz aquele que tem os sete Espíritos de Deus e as sete estrelas. Conheço as tuas obras, que tens nome de que vives e estás morto. Aquele que tem os sete Espíritos de Deus, essa é uma frase muito interessante. Sete representa a totalidade e a perfeição divina. Diante do trono de Deus, ardem sete tochas de fogo, que são os sete Espíritos de Deus. Os sete olhos do Cordeiro são os sete Espíritos de Deus. Veja no capítulo 4, 5 e no capítulo 5, versículo 6. Deus sabe tudo e tudo vê. Nada em Sardes seria escondido de Jesus. Essa expressão remete-nos às palavras de Deus a Samuel, quando da escolha de Davi. Deus deixou claro que Ele sonda e conhece mentes e corações. Só Ele conhece o nosso interior, o nosso coração. Os homens veem aparentemente, veem a aparência, mas Deus conhece o nosso coração. Essas sete estrelas, Jesus não somente vê, como também as controla. Ele segura os mensageiros das igrejas na sua mão direita. Ele pode ver, ele pode julgar e até pode castigar conforme a sua infinita justiça. As igrejas, que são chamadas de candeeiros, e os pastores, ou os líderes, que são chamados de estrelas, estão sob o controle do Senhor da igreja. O segundo aspecto refere-se à aprovação de Jesus. Veja o versículo... exatamente. Aqui nós não temos nenhuma palavra de aprovação. Querido amigo, Jesus, que conhece o nosso interior, que conhecia tão bem aquela igreja, não apenas na aparência, mas nos seus bastidores, Ele que conhecia os corações daqueles cristãos, mesmo com sua bondade, com seu amor, não conseguiu ter palavras de aprovação, de elogio. Assim também ocorreria com os laodicenses, que nós iremos estudar posteriormente. que tristeza é para uma igreja ser avaliada assim pelo Senhor, sem uma palavra de aprovação. Por isso, o terceiro aspecto refere-se então à acusação. Versículos 1 e 2 ainda. Conheço as tuas obras que tens nome de que vives e estás morto. Versículo 2. Sê vigilante e consolida o resto que estava para morrer, porque não tenho achado íntegras as tuas obras na presença do meu Deus. Como nas outras cartas, Jesus, que estava no meio dos candeeiros, conhecia perfeitamente as obras daquela igreja. Conhecia os corações, conhecia as motivações das igrejas. Você tem nome de que vive, mas está morto. Essa foi uma palavra muito dura do Senhor Jesus, muito objetiva do Senhor Jesus a essa igreja. Essa frase ilustra perfeitamente a diferença importante entre reputação e caráter. Reputação é a fama da pessoa, o que os outros acham que ela é. O caráter? O caráter é a essência real da pessoa, o que ela realmente é. As outras pessoas podem ver somente por fora, mas Jesus vê o homem interior, Jesus sonda os nossos corações. Ele não pode ser enganado por ninguém. A igreja de Sardes teve a reputação de ser ativa e viva, mas Jesus sabia que ela estava quase morta. Ele não falou de perseguição romana, nem de conflito com falsos mestres. Ele não mencionou dificuldades financeiras com as quais os cristãos em Sardes estivessem sofrendo. Não. Jesus não apontou nenhum caso de falsas doutrinas induzindo aqueles cristãos ao pecado. De jeito nenhum. Jesus referiu-se àquela igreja que aparentemente vivia em paz, mas vivia de um modo indiferente e apático. Jesus revelou a falta de autenticidade da comunidade cristã em Sardes. A boa fama não ocultou a verdadeira natureza dessa congregação aos olhos do Senhor. Por isso, o Senhor Jesus disse, "Sê vigilante." Por falta de cuidado, Sardes caiu diante dos seus inimigos que constantemente estão em guerra contra a igreja. Espiritualmente, discípulos e igrejas caem por falta de vigilância. Por isso, sê vigilante. Muitas passagens do Novo Testamento frisam exatamente a importância da vigilância, pois o pecado sempre nos ameaça. Não devemos descuidar, porque não sabemos a hora que o Senhor vem. O bom soldado toma a armadura de Deus e vigia constantemente com perseverança e oração. Veja, por exemplo, Efésios 6:18 e Colossenses 4:2. Mas o Senhor Jesus continuou falando, consolida o resto que estava para morrer. Essa expressão indica a última oportunidade de resgate. A igreja em Sardes estava quase morta, mas havia ainda esperança de salvar alguns, ou talvez até de reavivar a própria congregação. Por que Jesus dava essa oportunidade? Porque Jesus viu que não tinha obras íntegras da igreja de Sardes na presença do seu Deus. Para ter a reputação de ser uma igreja viva, parece que ainda havia alguma atividade em Sardes. O problema não foi a ausência total de obras, mas a falta de autenticidade em realizá-las. É possível, querido amigo, defender a doutrina de Deus sem amar o Senhor. É possível obedecer os mandamentos de Deus sem interesse de coração. É possível fazer coisas certas, porém com motivos errados. Os homens podem ver as obras, mas Deus vê os corações. Por isso, o quarto aspecto refere-se à aceitação ou à admoestação dada por Jesus, conforme os versículos 3 e 4. Diz assim a palavra de Deus: lembra-te, pois, do que tens recebido e ouvido, guarda-o e arrepende-te. Porquanto, se não vigiares, virei como ladrão, e não conhecerás de modo algum em que hora virei contra ti. Tens, contudo, em Sardes umas poucas pessoas que não se contaminaram, que não contaminaram suas vestiduras brancas, e andarão de branco junto comigo. Por quê? Porque elas são dignas. Querido amigo, aqui temos primeiramente uma palavra de admoestação. Lembra-te, pois, do que tens recebido e guarda-o. Você tem ouvido? Guarda, arrepende-te. Como a cidade de Sardes olhava para o seu passado glorioso, a igreja também precisava lembrar das grandes bênçãos recebidas e deveria voltar a valorizar a sua comunhão especial com Deus. Se esquecermos da palavra de Deus e da salvação, facilmente cairemos no pecado. Veja, por exemplo, 2 Pedro capítulo 1, versículos 8 e 9. Para nos firmarmos na fé, temos que lembrar do que temos recebido. Não é por acaso que a ceia do Senhor foi dada para celebração central das reuniões dos cristãos. Quando lembramos da morte do Senhor Jesus, do seu sacrifício que ele fez por nós, ficamos mais firmes em nossa caminhada em direção ao reino de Deus. Mas não é suficiente lembrar das coisas que ouvimos. Precisamos o quê? Guardar. O Evangelho não é apenas para ouvir. O Evangelho é para ser obedecido, para ser guardado. E guardado significa obedecer. No caso do povo de Sardes, eles teriam que se arrepender.
2: Voltar às boas obras de obediência.
1: Jesus ainda os admoestou, mostrando o perigo que corriam. A figura de um ladrão encontrando pessoas despreparadas é comum nas Escrituras. E Jesus empregou essa ideia várias vezes no seu trabalho entre os judeus. Os apóstolos também imitaram esse exemplo nas suas cartas. Na verdade, o Senhor Jesus e os apóstolos estão dizendo que, assim como o ladrão, o juízo poderá irromper rapidamente sobre a vida desses desobedientes. No Apocalipse, Jesus prometeu vir como ladrão para pegar despreparadas as pessoas que não vigiavam. Veja no capítulo 16, versículo 15. Finalmente, em segundo lugar, Jesus agora consola a igreja com uma palavra de aceitação. Ele reconhecia que havia poucas pessoas que não contaminaram as suas vestiduras. No meio de uma igreja quase morta, Jesus encontrou algumas pessoas fiéis. Esse fato nos lembra que o julgamento final será individual. Cada um receberá segundo o mal ou bem que tiver feito por meio do corpo, conforme diz Paulo em 2 Coríntios 5, 10. Essa mensagem, querido amigo, deve ser aplicada à vida de cada cristão. A salvação não é coletiva, ela é individual. Por isso, cristãos que sabem da existência de pecado e não agem para corrigi-lo, não podem alegar ter vestiduras brancas. Por quê? Porque desobedecem a palavra de Deus. Não devemos ser participantes nem cúmplices das obras das trevas, diz Paulo aos Efésios capítulo 5, versículos 7 e 11. Mas a promessa do Senhor Jesus é que essas pessoas poderão andar com Ele de branco. Já andavam de vestidura branca, sem as manchas do pecado. Esperavam então

Deus oferece à igreja, conforme o versículo 5 e 6. O vencedor será assim vestido de vestiduras brancas e de modo nenhum apagarei o seu nome do livro da vida. Pelo contrário, eu confessarei o seu nome diante do meu Pai e diante dos anjos. Quem tem ouvido para ouvir, ouça o que o Espírito diz às igrejas. Querido amigo, esses que já usavam vestiduras brancas são os vencedores. As pessoas de vestiduras brancas participam da grande festa de louvor ao Cordeiro. Esses vencedores não terão seus nomes apagados do livro da vida. O livro da vida é mencionado várias vezes na Bíblia. Aqui em Apocalipse, em 3:5, 13:18, 17:18, 20:12, enfim, várias vezes, Jesus disse que os nomes dos vencedores, aqueles que se mantêm puros, não seriam apagados desse livro. Em contraste, os que rejeitam a palavra de Deus e servem falsos mestres e andam atrás dos seus ensinos, esses não têm os seus nomes escritos no livro da vida. No julgamento descrito no capítulo 20, esses são condenados ao lago de fogo. Por outro lado, na cidade iluminada pela glória de Deus, somente entram aqueles cujos nomes estão inscritos no livro da vida. E sabe o que vai acontecer? Jesus confessará esses nomes diante do seu Pai. Jesus prometeu confessar diante do Pai todo aquele que o confessar diante dos homens. Prometeu também negar os nomes daqueles que se envergonharem dele. Por isso, quem tem ouvidos para ouvir, ouça, que todos possam prestar atenção. Querido amigo, o processo de morte de uma igreja pode acontecer lentamente, passando quase

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1: Oi, Cacá, boa tarde. Sou Luciene Nunes, falo aqui de Saramirim, Rio Grande do Norte. Queria pedir a canção de Wesley e Marlene, Provérbio. Tudo bem?

0: Que música linda, Wesley e Marlene. Provérbios, especialmente para nossa querida Luciene Nunes, lá do Rio Grande do Norte. Oi, Luciene! Um grande abraço para você, boa noite. Muito obrigado pela audiência, pela sintonia. Bom demais ter você com a gente. Ó, tava dando uma olhadinha aqui no Instagram da RTM Brasil. É só você acessar o Instagram, @RTM Brasil. Já tá o vídeo produzido pela Gabi Gouveia. E você vai conhecer um pouquinho aqui dos bastidores, vai conhecer um pouquinho mais do estúdio da RTM Brasil. Obrigado, Gabi, pelo vídeo que você gravou, ficou muito legal, parabéns. Você pode assistir, tá? Você tá aí com seu celular na mão? Então acesse o nosso Instagram, @RTM Brasil. Agora eu vou para um rápido intervalo e na sequência nós teremos o Rota 66 com o professor Luiz Saião.
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3: Estamos de volta com a programação da RTM Brasil e está chegando o professor Luiz Saião em mais uma edição do programa Rota 66. Antes, deixa eu agradecer aqui ao nosso querido ouvinte, o Josias, que está acompanhando a programação. Obrigado, Josias. Bom demais ter você com a gente. Josias, que é de São Paulo. O Miguel Furtado Mendes falou assim: ô, meu irmão, eu continuo ligado todos os dias ouvindo através da Bíblia. Tem muitos anos que eu ouço a RTM Brasil. Tem muitos anos que eu ouço a Rádio Transmundial. Obrigado, Miguel. Um grande abraço para você. Muito obrigado aqui por essa mensagem. Também conosco, Lima, taxista lá em São Luís, Maranhão. Ô, Lima, um grande abraço. E você participa com a gente. O nosso WhatsApp, você já sabe, você já decorou, é o 11974-181-456. Agora sim, tá chegando o professor Luiz Saião em mais um episódio do programa Rota 66.
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4: A vida tem sentido para quem segue o caminho do Rota 66. É com muita alegria que estamos concluindo mais uma etapa de nossa aventura explorando o livro sagrado. A série no segundo livro dos Reis vai para o último episódio analisando os capítulos 24 e 25. O tema elaborado pelo professor Luiz Saião será: e agora, Judá? O reino acabou. Depois da tragédia que destruiu o reino de Israel no norte devido ao pecado, agora é a vez do reino do sul, Judá. Os valores morais e espirituais foram menosprezados. Ora, a moral é filha da justiça e da consciência. Sem uma, não há como ter a outra. Quando se perde a visão de Deus, a consciência fica cega e os ideais degradados. Você não concorda? Vamos a mais uma reflexão.
5: Rota 66, chegando ao final do nosso estudo do segundo livro dos Reis. Sim, hoje, estudando os capítulos 24 e 25, nós vamos terminar a nossa jornada no estudo deste livro histórico da Bíblia. O título da nossa reflexão hoje será: e agora, Judá? A festa acabou, o reino se foi. Sim, nós chegamos aos últimos dias do reino de Judá. Depois do reinado de Josias, que foi o último reinado estável, inclusive piedoso, na época do reino de Judá, nós temos uma sucessão de reinos limitados, breves, transitórios, que vão de Jeoacás até Jeoiaquim, Joaquim e Zedequias. Vamos aí olhar o que o texto da Nova Versão Internacional tem a nos dizer sobre os últimos dias de Judá. Um pouquinho antes do capítulo 24, no final do 23, nós temos a menção do reinado de Jeoacás, um reino que durou apenas 3 meses. E neste contexto, esse rei, que também fez o que o Senhor reprova como os seus antepassados, aqui nós lemos que o faraó Neco o prendeu em Ribla, de modo que ele não reinou mais em Jerusalém. O faraó impôs um tributo de 3,5 toneladas de prata e 35 quilos de ouro. E, portanto, nós começamos a ver que Judá, de fato, não tem mais independência e agora está debaixo desse domínio egípcio. E o faraó colocou Eliaquim, filho de Josias, como rei em seu lugar. E Eliaquim muda o nome para Jeoaquim, ou como algumas bíblias falam, Jeoiaquim. E Jeoacás foi levado preso para o Egito, onde ele morreu. Jeoaquim começa a reinar em Jerusalém com 25 anos de idade e reina por 11 anos. Ele, sim, tem um reino relativamente longo neste momento final. Ele é o rei de 609 até 597 a.C. E é exatamente no reinado de Jeoaquim que Nabucodonosor, diz a Bíblia, no verso 1 do capítulo 24, o rei da Babilônia invadiu o país e Jeoaquim tornou-se seu vassalo por 3 anos. E aqui é importante destacar o seguinte. Neste momento, há uma pequena disputa entre o Egito e a Babilônia pelo controle da região. Há uma famosa batalha, a Batalha de Carquemes, que é disputada no ano 605 a.C., quando finalmente as tropas da Babilônia se tornam absolutamente dominadoras do mundo naquela região. E eles, então, acabam conquistando e derrotando o Egito e passando, assim, ao domínio completo da região da Palestina e toda a região próxima ali. E, portanto, Jeoaquim não tem muita alternativa e ele acaba se tornando aí dominado, um vassalo da Babilônia, dominado pelos estrangeiros. E a Bíblia diz que esta destruição, esta derrota é por causa de todos os pecados que Manassés cometeu. O versículo 7 confirma com precisão histórica o que temos informado, que o rei do Egito não mais se atreveu a sair com seu exército de suas fronteiras, pois o rei da Babilônia havia ocupado todo o território entre o ribeiro do Egito e o rio Eufrates, que antes pertencera ao Egito. Acontece que o reinado de Jeoaquim é um reinado que vai ser, finalmente chegar ao fim, substituído pelo reinado de Joaquim. Não confunda Jeoaquim com Joaquim. Joaquim reina apenas 3 meses em Jerusalém. Acontece que o texto nos diz que, naquela ocasião, os oficiais de Nabucodonosor avançaram até Jerusalém e a cercaram. As tropas da Babilônia estão começando a dominar Judá e, dominando todas as cidades, estão se aproximando da cidade de Jerusalém. Enquanto os seus oficiais a cercavam, o próprio Nabucodonosor veio à cidade, Joaquim, rei de Judá, e sua mãe, seus conselheiros, todos os seus nobres e oficiais se renderam a ele. E Nabucodonosor levou Joaquim como prisioneiro, conforme o Senhor havia falado. E neste primeiro ataque, cerca de 10 mil pessoas, diz o texto bíblico, foram levados para lá, só ficaram os mais pobres. Ele levou os prisioneiros, levou de Jerusalém para a Babilônia a mãe do rei, suas mulheres, oficiais, líderes. O rei da Babilônia deportou 7.000 homens de combate, homens fortes, preparados para a guerra, 1.000 artífices, artesãos. Todos foram para o exílio, porque a verdade é esta, e agora Judá. A festa acabou, o reino se foi, a desobediência custou caro. E nesse período de desfecho, quando Joaquim é levado, Zedequias é colocado como rei agora sob domínio da Babilônia. Na verdade, é um rei que presta toda a sua obediência e lealdade aos dominadores, que são os babilônios. E Zedequias será aí o último rei de Judá no ocaso deste reino que se afastou de Deus. Ele reinou 11 anos em Jerusalém e também, como a Bíblia nos menciona aqui na NVI, fez o que o Senhor reprova. No final do capítulo 24, nós vamos descobrir que Zedequias rebelou-se contra o rei da Babilônia. Diante desta rebeldia, dessa tentativa de liberdade sem sucesso, a Bíblia nos conta que Nabucodonosor, rei da Babilônia, marchou contra Jerusalém com todo o seu exército. A cidade foi mantida sob cerco até o 11º ano do reinado de Ezequias, e no 9º dia do 4º mês, a fome na cidade estava tão rigorosa que não havia nada para comer. Então o muro foi rompido e, finalmente, não só o reino, não só Judá, mas a própria cidade santa de Jerusalém e até o templo do Senhor, tudo foi aí atacado, conquistado e destruído pelos babilônios. O rei tentou fugir, ele foi capturado, foi levado ao rei da Babilônia, em Ribla, onde pronunciaram a sentença contra ele. Executaram os filhos de Zedequias na sua frente, furaram seus olhos, prenderam-no com algemas de bronze e o levaram para a Babilônia. Era o fim do reinado de Judá. E o texto bíblico nos diz: os babilônios destruíram as colunas de bronze, os suportes, o tanque de bronze que estavam no templo do Senhor, e levaram o bronze para a Babilônia. Também levaram as panelas, as pás, os cortadores de pavio, as vasilhas, os utensílios de bronze que eram usados no templo. O comandante da guarda imperial levou os incensários, as bacias de aspersão, tudo que era feito de ouro e prata. Assim termina a Bíblia dizendo que Judá foi para o exílio, para longe de sua terra. E os babilônios, nesta conquista cruel e devastadora, nomearam Gedalias, chamado de Godolias em diversas bíblias, como uma espécie de governador geral na cidade conquistada quando chegou o fim do reino. Deus havia feito uma aliança com o povo de Judá. Esta aliança era uma aliança que envolvia a necessidade da obediência. O tempo passou e, com o desvio da proposta inicial de Deus, os homens e mulheres de Israel e de Judá se afastaram de Deus, quebraram a aliança. O exemplo já havia sido dado antes. Samaria havia sido destruída e conquistada pelos assírios. Mesmo assim, o povo de Judá não levou em consideração o exemplo histórico e, vamos assim dizer, brincou com Deus e com a aliança que Deus havia feito com eles. Neste momento, especialmente por causa do reinado cruel de Manassés, nós vemos a queda, a destruição, a cidade sagrada, Jerusalém, conquistada pelo povo da Babilônia, pelo exército estrangeiro, e agora Judá será expulso da sua terra. Não há mais Israel, não há mais Judá, apenas uma terra ocupada. O povo irá para o exílio, irá sofrer as consequências das suas atitudes, e aqui será disciplinado de maneira particularmente significativa pelo próprio Deus. É importante destacar que a maneira como isso aconteceu baseava-se numa segurança muito perigosa. Eles pensavam, aqui está a cidade de Deus, aqui está o templo do Senhor. Não importa como possamos viver a nossa vida, nunca os estrangeiros irão destruir a cidade sagrada e o templo do Senhor. A confiança falsa os enganou, e com a sua vida errada, a sua vida idólatra de desobediência, eles levaram aí para a história o resultado catastrófico da destruição de Judá. E agora podemos chorar com eles, porque agora Judá, a festa acabou, o reino se foi, resta a lição, para que não repitamos esta história e depois venhamos a aprender com a restauração extraordinária que Deus fez futuramente.

Uma rápida parada e nossa aula continua já já. Esse é o programa Rota 66, o caminho para entender o ensino teológico dos 66 livros da Bíblia. Estamos finalizando nosso estudo no segundo livro dos Reis, hoje capítulos 24 e 25. Tema, e agora Judá? O reino acabou. 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Mande sua carta, Caixa Postal 18.113, CEP 04626-970, São Paulo, capital. 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Peço sua atenção para essa explicação. Alberto Veríssimo vem agora com as perguntas para o Saião.

0: E agora, Saião, a exposição acabou e as perguntas vão começar. Falamos então sobre os capítulos 24 e 25. É a parte final da nossa série no segundo livro dos Reis. Você que está nos acompanhando já percebeu que o Reino do Norte, Israel, já foi embora, já faz tempo, uns 200 anos apenas, né? E agora, o exílio que acontece para o Reino do Sul, Judá. Este exílio, professor Saião, acontece por razões religiosas ou meramente é uma questão política?
1: Pastor Alberto, a grande discussão aqui, né? Nós vemos o exílio acontecendo a partir do ano 587, 586 a.C., quando a cidade de Jerusalém é conquistada e o templo é destruído. É importante ver, versículo 9, que o Nabucodonosor incendiou o templo do Senhor, o palácio real, todas as casas de Jerusalém, todos os edifícios importantes. Então, a gente pode pensar o seguinte, olha, esse negócio de que o pessoal desobedeceu a Deus e que Deus mandou um castigo, na verdade, a Babilônia era poderosa, a Babilônia dominava tudo.
0: Seria inevitável, então?
1: Seria inevitável, não tinha nada que pudesse segurar. Então, a Bíblia conta a história, assim, de meio, mais ou menos religiosamente, mas Nabucodonosor, a Babilônia era poderosa e ia conquistar Judá de qualquer maneira. Pastor Alberto, não é bem assim. Por que que a gente pode dizer isso com segurança? Veja bem, todo mundo conhece a famosa história da invencível armada espanhola que ia destruir a Inglaterra e os piratas ingleses e todo o seu domínio na ocasião. A Inglaterra não fez nada, uma tempestade venceu a invencível armada, né? Todo mundo, ou muitas pessoas, devem conhecer a história dos mongóis, né, da dinastia do Gengis Khan, Kublai Khan, que tentou invadir o Japão e da mesma forma, né, com um taifun ou uma tempestade local, também foi aniquilado e destruído. Nós acabamos de estudar sobre o rei Ezequias, que resistiu o cerco assírio. Então, não era certeza de maneira nenhuma que o povo da Babilônia tivesse condições de vencer e destruir, né, plenamente Judá. Nós temos exemplos históricos. O povo de Israel sobrevive até hoje, enquanto nações do passado foram aniquiladas. Os Estados Unidos da América têm durante anos tentado desestabilizar o regime que se opõe a eles em Cuba e não conseguiram. Então, se estes exemplos históricos são claros, imagine só, se esse povo tivesse obedecido a Deus e tivesse se comportado, tivesse unidade e força debaixo da ação divina, eles poderiam ter resistido à Babilônia. O exílio não era necessariamente algo inevitável.
0: Agora, olhando assim, a gente percebe na leitura do livro que, de fato, né, Judá está sendo agora castigado ao exílio devido aos seus pecados. Agora, Saião, cá entre nós, hein? A Babilônia, ela foi, assim, uma nação bárbara. Ela fez coisas terríveis. Não era pior? Como é que Deus, então, pode mandar ou pode usar os babilônios para cumprir a sua profecia?
1: Pastor Alberto, olha, essa pergunta é muito importante e relevante. Agora, veja bem, é verdade, né, que a gente tem direito de estranhar, porque assim, é o sujo falando do mal lavado, né? A Babilônia é muito mais culpada e cruel do que Judá ou Israel. Então, como é que pode uma coisa dessa? Deus vai usar a Babilônia para cumprir sua profecia? E aqui a gente tem que entender o seguinte. Primeiro, a nação de Israel, Judá e Israel, e aqui no caso Judá, tem um contrato com Deus. Eles assinaram uma aliança com o Senhor e se comprometeram. E na aliança estava dizendo, olha, se vocês me desobedecerem, vocês vão ser tirados da sua terra, vocês vão sofrer todo tipo de consequência. Então, uma coisa é o relacionamento que Deus tem com Judá. As diversas nações pagãs Deus, vamos assim dizer, pega um pouquinho mais leve, não porque Deus seja injusto, mas porque essas nações têm menos luz e menos conhecimento a respeito de Deus. É a mesma coisa quando a gente vê uma pessoa que foi criada sem família, que não tem preceito nenhum, e essa pessoa roubou uma banana. A gente acha que é diferente de uma pessoa que tem curso superior, que tem cargo político, que é uma pessoa importante, que fez pós-graduação. A gente vai achar, poxa, não é a mesma coisa, né? Um menino de 10 anos que comete um erro não é a mesma coisa do que comparar com um senhor de idade, casado, de 35 anos, que comete o mesmo erro. Então, a Babilônia aí é um povo sem noção, como diriam os adolescentes, que não sabem de nada. E Deus utiliza a Babilônia porque Deus é o Senhor e Ele mobiliza a história, o tabuleiro da história. Então, Deus utiliza os babilônios para trazer o juízo sem se comprometer com as práticas pecaminosas babilônicas. Como a gente gosta de dizer, né? Uma coisa é uma coisa, outra coisa é outra coisa. E isso é um conflito para nossa mente, mas que a Bíblia apresenta essa solução.
0: Ah, professor, o senhor sabe que eu tenho uma curiosidade imensa em saber sobre as tribos de Israel, sobre o povo de Judá, e eu volto a perguntar, Deus abandonou então o seu povo? Que foi feito de suas promessas com relação a Judá? De repente, lá vão eles para o exílio, outro grupo então é desintegrado, cadê as marcas desse povo?
1: Pois é, pastor Alberto, olha, podemos dizer com toda segurança, Deus não abandonou o seu povo, Deus disciplinou o seu povo. Claro que o povo quebrou a aliança, esta aliança ligada ao Sinai, mas isso não quer dizer que a aliança com Abraão e que a aliança com Davi estava absolutamente quebrada. Tanto é que a ideia de um sucessor que ficaria para sempre no trono de Davi vai permanecer. E exatamente nisso que o Novo Testamento se apoia para falar da vinda do Messias. Então Deus não abandonou o seu povo, tanto é que o povo de Israel existe até hoje. As tribos do sul foram preservadas, teve gente que foi para o Egito, o pessoal do norte se espalhou, mas muitos acabaram sendo aí o que a Bíblia chama do remanescente de Israel preservado. Deus permitiu que o juízo viesse sobre a Israel e Judá desobedientes, que foi muito importante, inclusive, para o povo, mas as suas promessas do passado se cumpriram já, e muitas ainda se cumprirão no futuro, porque o Deus não é homem para mentir, e nem é um mero ser humano para se arrepender.
0: E essa questão do povo indo, alguns vão para o Egito, outros vão para a Babilônia, eles estão sendo diluídos entre outras nações, e assim se perdem?
1: Pastor Alberto, olha uma coisa interessante, né? Nós temos aí um exílio que acontece nessa época, né? Começa aí por volta do ano 586, e nós vamos ver o povo indo para a Babilônia, e eles vão ficar lá. E é uma coisa interessante, porque antes, nós vamos estudar isso com calma aqui no Roda 66, antes, todo mundo só queria saber, né, de idolatria. Ah, o que, que Deus fez? Vocês gostam de ídolo? Gostam mesmo? Não é legal? Beleza, vocês vão ver ídolo pra caramba. Vou levar vocês pra capital da idolatria. Pois é, você sabe, pastor Alberto, que depois de ficar um bom tempo lá, a galera desistiu desse negócio. Eles cansaram, enjoaram de ver ídolo, nunca mais quiseram saber disso. O povo não foi destruído, pelo contrário, adquiriu uma unidade muito mais forte. E a partir de 538, cerca de 70 anos depois, eles começam a voltar, né, voltam em diversas levas, mas esse detalhe do retorno vai ser assunto, né, para os nossos estudos futuros aqui no Rota 66. O povo não desapareceu, o povo existe e o povo parece que aprendeu grande parte daquilo que Deus quis ensinar.
0: Obrigado, Sayão, e você que nos acompanhou até aqui, no final do segundo livro de Reis, nota 10 para você. E agora, a palavra do professor para você.
1: Então, Talvez você tenha ficado um pouco triste e chateado depois de ouvir o Rota 66 de hoje. Sim, hoje foi um pouquinho assim marcado pela reflexão nos capítulos finais 24 e 25 do segundo livro de Reis, quando nós falamos sobre agora Judá, a festa acabou, o reino se foi. Pois é, a história triste, ela é triste, mas é importante e sem dúvida vai ser muito significativa para a nossa vida pessoal. Nós precisamos saber como nos conduzir e as histórias bíblicas nos ajudam a tomar a decisão, a tomar o caminho acertado. E depois de ver o que aconteceu com o povo indo para o exílio, sabemos da grande lição: depois do pecado, não adianta chorar o leite derramado. Portanto, tome cuidado.
2: Aleluia, aleluia, fim de mais um Rota 66. Muito obrigado por sua participação em mais uma série. Até o próximo programa, nessa mesma sintonia e horário, com mais um estudo bíblico. 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Fique na paz do Senhor com o nosso abraço.
3: Termino do programa Rota 66, também é hora de eu falar tchau. Tchau! Tá chegando Dinho Oliveira, Marcos Olivares, eles que vão comandar a noite da Rádio Transmundial. Obrigado a você pela audiência, pela sintonia. Antes de eu ir embora, deixa eu mandar um abraço aqui para o Eliezer Oliveira. Ele tá lá no estado de Wisconsin, nos Estados Unidos, e tá acompanhando a programação da RTM. Obrigado, um grande abraço para você, Eliezer, curtindo a gente lá nos States of America, United States of America. Um grande abraço, Eliezer, tudo de bom para você. E amanhã eu volto, se Deus quiser, a partir das 14h. Obrigado a você pelo carinho, pela audiência, e até amanhã, se Deus quiser.
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0: boa noite para você que acompanha a programação da RTM Brasil. Estamos chegando, hein, para mais uma jornada, para mais uma semana, para mais uma noite juntos aqui. É o nosso Noite RTM no ar a partir de agora até às 22 horas. Tem o nosso Noite RTM. Depois tem Revista RTM para você, então, que acompanha a nossa programação. Seja muito bem-vindo, seja muito bem-vindo, onde quer que você esteja agora, que esta programação verdadeiramente abençoe a sua vida nesta noite de segunda-feira, neste 20 de julho de 2026. Você segue então acompanhando a nossa programação. Hoje é segunda-feira e nós vamos começar, como fazemos costumeiramente, com o nosso Hinos que Tocam. Hoje tem aula do curso básico de teologia. Hoje é segunda-feira, tem Atletas no Ar, tem missionária Dorothy. Hoje nós vamos falar sobre a família, nós vamos ouvir boa música, orar pelos homens, pelas mulheres, enfim, uma noite que eu tenho certeza vai ser muito abençoada para todos nós que estamos aqui na programação da RTM Brasil. E hoje eu vou falar com você sobre a nossa campanha Doe, né? Porque hoje, uma segunda-feira mais do que especial, que nós estamos trazendo mais uma vez para você que é nosso ouvinte, esse momento desta campanha que está sendo tão importante para o desenvolvimento, para o segmento dos ministérios que a RTM já tem aqui no nosso país, tá bom? Então, ao longo desta segunda-feira, vamos falar bastante sobre isso também, né? Junte-se a nós aqui nesta programação para que a gente possa, então, ter uma segunda-feira muito abençoada para todos nós. Sou o Marcos Olivares, estou aqui no estúdio E da RTM Brasil. Esse estúdio está conectado ao nosso estúdio C em São Paulo, capital, onde está ele, Dinho Oliveira, que ali onde temos todo o nosso aparato tecnológico, né? Tudo ali sob o comando dele. E além disso, claro, ele também apresenta junto comigo esta edição do nosso Noite RTM. Boa noite, meu caro Dinho Oliveira. Como é que você está, meu jovem? Tudo bem contigo?
1: Olá, Olivares, boa noite, tá tudo bem, tudo ótimo, feliz demais, hein, por estar aqui começando essa semana, dia 20 de julho de 2023, muito feliz em vê-lo e ouvi-lo, viu, Olivares, muito feliz também por estar aqui junto com os nossos ouvintes que já estavam aqui acompanhando a programação com a companhia do nosso querido, o querido Cacá Rodrigues, e para quem chegou agora também recebam meu boa noite.
0: É exatamente isso. Olha, daqui a pouquinho o Clóvis vai ajustar aqui a imagem pra gente, né? Enquadrar a gente de novo. Ah, o Clóvis deixou o Marcos Olivares com a cara comprida. Depois ele deixou com a cara esticada. Agora já tá bonito, tá certinho. Meu amigo, vale a pena nos assistir, você que está nos ouvindo, né? Vai lá no nosso site rtmbrasil.org.br ou no aplicativo e procura por Estúdio ao Vivo, tá bom? Clique em Estúdio ao Vivo, clica no play para nos assistir nesta noite de segunda-feira. Vai ver este jovem que está aqui ao meu lado. O nome dele é Dinho Oliveira. And Marcos Olivares, que nem no caso. Eu, no caso. Vai nos assistir, além de nos ouvir, nessa noite de segunda-feira. Obrigado ao Clóvis. Está tudo bem, tudo certinho, tudo funcionando. Meu caro Dinho Oliveira, vamos começar bem mais esta semana, não é? E então, meu jovem, se o Cacá Rodrigues deixou tudo bonitinho aí, arrumado, limpinho, cheirosinho, né? E tudo funcionando nesse estúdio, vamos, por gentileza, apertar o REC e vamos à edição de hoje do nosso Hinos que Tocam.

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1: Olá, querido ouvinte, bem-vindo a mais uma edição do nosso Hinos que Tocam. Hoje ouviremos sobre a história do autor do hino No Esconderijo do Onipotente. Ele foi escrito por William Cushing, que nasceu no ano de 1823, no estado de Massachusetts, nos Estados Unidos. Por mais de 20 anos, pastoreou igrejas no estado norte-americano de Nova York. Quando uma enfermidade lhe privou da voz, no ano de 1870, ele se aposentou, e foi aí que No Esconderijo do Onipotente surgiu. Cushing chorou ao Senhor em alta voz, como diz um salmo, e Deus o respondeu. Porém, não da forma como ele esperava. Quando não podia mais cantar, Deus deu a ele a habilidade de escrever hinos. Mais de 300 dos seus hinos foram musicados por hinistas famosos do seu tempo. Cushing faleceu em 1902, mas este homem, que conseguiu transformar a provação em vitória, continua a nos abençoar através dos seus hinos. Vamos então ouvir No Esconderijo do Onipotente, na versão em português da coletânea Hinos Cantados CCB.

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1: Muito bem, nós ouvimos na edição de hoje do nosso Hinos que Tocam no Esconderijo do Onipotente, na versão da coletânea Hinos Cantados CCB, o hino que nós destacamos na edição de hoje do nosso Hinos que Tocam. Ainda ouviremos outros belos hinos clássicos nesta edição do nosso programa, lembrando que você pode nos ajudar também solicitando seu hino, sugerindo um belo hino aqui para a programação do Hinos que Tocam através do WhatsApp 5511 974-181-456. Não deixe de participar com a gente, aproveite para oferecer o hino para aquela pessoa querida, né? Não deixe de participar e interagir conosco na edição de hoje aqui do nosso Hinos que Tocam. E enquanto você vai participando, já vamos ouvir o próximo hino da edição de hoje. Dinho Oliveira, qual hino vamos ouvir juntos então agora?
2: Olivares, vamos ouvir juntos agora o hino Há um Dever, na voz de Cânticos Vocal.

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1: Muito bem, nós ouvimos mais um belo hino aqui no nosso programa de hoje, não é? E seguiremos ouvindo esses hinos que tanto falam aos nossos corações, não é? Nós ouvimos sempre, são chamados de hinos clássicos, então já vamos ouvir o próximo hino do programa de hoje. Dinho Oliveira, qual hino vamos ouvir juntos então agora?
2: Olivares, vamos ouvir agora o hino Preciso de Jesus, na voz do Exército Cantores, aliás, na voz do Cantores Exército da Salvação. Vamos ouvir.

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1: Olha, dentro de alguns instantes vamos agradecer a todas as participações que estão chegando, né? A você que nos ajuda a fazer esta edição, solicitando um hino clássico para o nosso programa. Antes disso, porém, dá tempo de ouvirmos mais um belo hino clássico aqui antes do final do nosso programa hoje. Dinho Oliveira, qual hino que vamos ouvir então agora?
2: Olivares, vamos ouvir agora o hino Sou Feliz com Jesus, na voz do grupo Elas.

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1: E chegou a hora de nós agradecermos a você que participa conosco, né, interage através do nosso WhatsApp, sugerindo os seus hinos e enviando as suas mensagens e participando conosco. Então, nosso muito obrigado de hoje vai para quem, meu caro Dinho Oliveira?
2: Olivares, nosso muito obrigado de hoje vai para o Cleverson, ele que está em Piraquara, região metropolitana de Curitiba, acompanhando a programação aqui, viu? Ele disse, é muito bom relembrar aqui hinos que marcaram a nossa vida. Olha só, de São Luís no Maranhão, quem está sempre com a gente aqui, está por aqui também hoje, é a nossa querida Elcinete Coutinho. E olha só, de Ponta Grossa, interior do Paraná, quem está com a gente aqui é o José Ailton Félix, acompanhando a programação, viu, Olivares? Manda um abraço para nós dois. E do Rio de Janeiro, na cidade de Macaé, ele que está, Olivares, olha só, ele está na beira da praia, está num quiosque lá, disse que no quiosque da mãe dele, curtindo a paisagem e ouvindo hinos que tocam, viu? É o nosso querido Jonathan Oliveira. Manda um abraço para nós também, viu, Olivares?
1: Essas
2: são as participações de hoje aqui na programação do Hinos que Tocam, viu, Olivares?
1: Muito bem, nós agradecemos a todos os nossos ouvintes que estão conosco, participando, enviando as suas mensagens, né, interagindo com a gente aqui nesta edição do nosso Hinos que Tocam. Nosso programa de hoje vai ficando por aqui. Amanhã a gente volta com uma nova edição, se Deus quiser, sempre a partir das 7 da noite pelo horário de Brasília. E é claro que você está convidado a estar conosco para acompanhar e apreciar mais uma edição do Hinos que Tocam. Mas o Noite RTM de hoje está apenas começando. Hinos que Tocam é só a nossa primeira atração. Vem muito mais ainda para abençoar a sua vida. Então, meu convite é que você continue com a gente. Permaneça conosco. Vamos para um breve intervalo. Rapidinho, na volta, mais belas canções, daqui a pouquinho, às 8, aula do curso básico de teologia. Então, fique com a gente aqui, porque o intervalo é rápido e a gente volta já.

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0: voltamos com o nosso Noite RTM, faltando 15 minutos agora para as 8 da noite, né? Acompanhamos juntos aí mais uma edição do nosso Hinos que Tocam, e hoje é segunda-feira, dia 20 de julho de 2026. Hoje a gente voltou a falar mais um pouquinho sobre a nossa campanha, né? Doe, sobre esta campanha em que nós estamos engajando todos os nossos ouvintes a estarem conosco, não é? Para que juntos a gente possa fortalecer ainda mais esse ministério que é a RTM Brasil, essa missão que é a RTM Brasil, né, com os seus ministérios. A gente fala aos homens, às mulheres, às crianças, aos jovens, né, a gente traz estudos bíblicos, a gente fala com as pessoas mais idosas, a gente tem os nossos missionários em Portugal, na Bolívia, na Itália. Enfim, nós temos aqui a nossa programação que nós fazemos diariamente, né? Todo o nosso conteúdo, nós temos a RTM Editora, nós temos todos os nossos colaboradores que estão aqui, temos a rádio no ar, as afiliadas, enfim. É uma missão grandiosa que é a RTM Brasil. 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Você sabe que um dos ministérios, né, que os nossos ouvintes sempre perguntam para a gente, né, talvez você que é nosso ouvinte já tenha feito essa pergunta também, sobre os nossos missionários, né? Ah, onde estão os missionários? Qual o trabalho que eles fazem? Olha só, vou falar de Portugal, por exemplo. 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Eles trabalham na reestruturação da rádio, que também é parceira da RTM Internacional, a TWR, em Portugal. 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Como em países africanos de fala portuguesa, tudo isso a partir do trabalho feito em Portugal. 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Quer conhecer um pouquinho mais desse ministério? Dinho Oliveira, temos aí uma participação do pastor Rubinho Pirola, do pessoal da RTM Portugal, para falar um pouquinho sobre esse trabalho que é feito lá. Se temos, Vamos ouvir aí, né, um pouquinho do próprio pessoal, né, de Portugal falando com a gente. Pode ser?
1: Pode, pode ser sim. Pastor Rubinho tá pronto aqui. Vamos colocar em então.
0: Ah, vamos ouvir. Pastor Legal. Rubinho.
2: Olá, amigos ouvintes da RTM, parceiros de missões. Eu sou o Rubinho Pirola, missionário de vocês na direção da RTM Portugal e a atuar junto com a minha esposa Joyce aqui na Europa e nos países africanos de língua portuguesa. Nós desejamos agradecer a cada um por tanta generosidade e pedir que não parem com as orações e com a vossa ajuda para que o Evangelho possa crescer nesses lugares. Portugal tem ainda 29 municípios com bairros e regiões não alcançadas, e aqui estamos com a nossa web rádio, plataformas de podcast e com programas em 12 FMs comerciais, onde compramos horário. Já plantamos uma igreja entre ouvintes numa região muito carenciada aqui em Portugal e queremos ir mais além. Desejamos continuar a apoiar a África, que precisa tanto de líderes bem treinados e jovens, não apenas para servir através da rádio, como temos feito, mas também para ganharem o seu país com o Evangelho. Continuem conosco e saibam que em muitos países, oram gratos pelo vosso apoio.
0: Tá aí, obrigado ao pastor Rubinho Pirola, falando um pouquinho sobre esse trabalho tão importante, né, que é feito ali na porta de entrada da Europa, que é Portugal, né? Você sabe que se a gente pensar, né, hoje nós temos aqui, somos cristãos, temos o Evangelho de Jesus através de homens que se converteram desde a época ali de Martinho Lutero, né, que lutaram pelo cristianismo, né, fizeram com que o cristianismo sobrevivesse e crescesse, igrejas fossem implantadas, uma cultura cristã fosse implantada em toda a Europa. Essa cultura foi trazida para as Américas, né, e hoje nós temos esse privilégio de sermos cristãos, né, de termos aí a nossa convivência nas igrejas e comunidades evangélicas, né? E hoje, infelizmente, né, o secularismo está tomando conta da Europa, né? Então a gente está fazendo esse caminho inverso. Graças a esses homens europeus, né, que foram porta-vozes do Evangelho para que ele chegasse até nós, né, hoje nós estamos aqui mais fortalecidos do que os europeus. Então que o Senhor possa usar as nossas vidas para que a gente volte ali ao início de tudo, né? E a gente possa novamente falar ao coração dessas pessoas que são tão carentes, né, do amor de Jesus lá em território europeu. E olha, esse trabalho todo coordenado aqui pela RTM Brasil. Então a RTM Portugal, todo o trabalho que é feito lá tem a nossa ajuda, tem o nosso apoio, né? 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Daqui a pouco a gente vai falar mais sobre isso, porque tem muita gente que pergunta sobre ministério, os nossos missionários na Itália e agora também na Bolívia, né? Só quer saber. A gente vai falar mais sobre isso, mas daqui a pouquinho, viu? Agora falamos sobre Portugal e a gente vai falar daqui a pouquinho sobre os nossos demais missionários.
1: 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Certo, Olivares?
0: Certíssimo. 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Faltando 3 minutos agora para as 8 da noite. Din Oliveira, vamos fechar essa hora, vamos para o intervalinho, porque na volta tem aula do curso básico de teologia. Pode ser, meu jovem?
1: Sim, pode ser sim. Vamos lá.
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7: Bem, voltamos aqui com o nosso Noite RTM nesta segunda-feira, dia 20 de julho de 2026. Olha, segue valendo a sua participação, claro, no 11 974 181 456. Não deixe de participar conosco nesta noite de segunda-feira, né? De participar da nossa programação, da nossa campanha Doe, né? Na nossa tela tá o QR Code. A gente vai deixar ele o tempo todo à sua disposição aqui durante a programação de hoje, tá bom? Nós vamos começar esta hora trazendo para você mais uma aula do curso básico de teologia, lembrando a você que estas aulas são fruto de uma parceria entre a RTM Brasil e a Faculdade Teológica Batista de São Paulo, né? Pastor, professor Israel Mazzacorati está trazendo para a gente as aulas de hermenêutica. Então você que acompanha sempre as aulas, né? Tá sempre ligado com a gente, faz aí as suas anotações, né? Participa de todas as aulas, está aprendendo bastante com o curso básico de teologia. Vamos lá então, uma boa aula para você.
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9: Segunda carta de Pedro, capítulo 3, versículos 15 e 16. Tenho em mente que a paciência de nosso Senhor significa salvação, como também o nosso amado irmão Paulo lhes escreveu com a sabedoria que Deus lhe deu. Ele escreve da mesma forma em todas as suas cartas, falando nelas destes assuntos. Suas cartas contêm algumas coisas difíceis de entender, as quais os ignorantes e instáveis torcem, como também o fazem com as demais escrituras, para a própria destruição deles. Essa referência da segunda carta de Pedro, onde ele está falando sobre as cartas de Paulo, reconhecendo Paulo como alguém que escreve para instruir os irmãos com a sabedoria que Deus lhe deu. E tem uma frase aqui da carta que me chama a atenção, que quando ele fala que as cartas de Paulo contêm algumas coisas difíceis de entender. E a gente concorda plenamente com Pedro com essa colocação dele. Certamente nas cartas de Paulo, como nas outras cartas do Novo Testamento, existem coisas que são difíceis de entender. Justamente por isso que a carta precisa passar pelo processo de interpretação. Com isso, eu quero deixar aqui apenas algumas orientações e algum norte sobre como que nós podemos descobrir no texto aquilo que é necessário gastarmos um tempo maior com a interpretação e pesquisa, e aquilo que nós podemos claramente perceber como algo que já está dado, o ensino que está diretamente dado a nós. Uma das coisas que nós falamos no estudo anterior é que as cartas têm um ensino direto. No entanto, certamente que as próprias cartas precisam passar por um processo interpretativo à luz da própria carta, à luz das demais cartas, do Novo Testamento e da revelação de Deus como um todo. Porque mesmo nas cartas existem algumas recomendações e alguns ensinos que eles estão mais caracterizados pelos seus aspectos culturais e temporais, ou seja, recomendações, por exemplo, do apóstolo Paulo, que diziam respeito a um determinado contexto e só vão fazer sentido porque era para aquele contexto, de modo que não adianta a gente querer trazer para os nossos dias algumas instruções de Paulo como se fossem normativas para nós. O risco é a gente cair na relativização, por isso a pesquisa e a coerência bíblica e teológica em todas as interpretações de passagens onde claramente existem aspectos culturais envolvidas nelas. O exemplo que eu posso deixar é a recomendação de Paulo de que as mulheres utilizassem o véu lá na igreja de Corinto. Essa é uma passagem de bastante debate sobre o sentido dessa palavra e a utilização desse véu. No entanto, é evidente, na interpretação do texto fica realmente evidente, que se trata de algo restrito à igreja de Corinto, àquela cidade e a práticas que estavam relacionadas ali. É por isso mesmo que nós não estamos trazendo para o nosso contexto de hoje a necessidade da utilização do véu, literalmente, como nós teríamos ali naquele contexto. As perguntas interpretativas que nós devemos fazer para as cartas, então, também vão girar de uma certa forma para aquilo que é normativo e aquilo que era um aspecto cultural e momentâneo de um determinado contexto. Quando nós estamos no trabalho de leitura e interpretação, nós precisamos perguntar quais partes do texto exigem de nós uma investigação de contexto. Certamente, quando alguma coisa muito estranha aparecer no texto e nós já queremos aplicar diretamente a nós aquilo que nós estamos lendo, a gente vai ter algumas confusões. Por exemplo, como que nós atualizaríamos o sentido da recomendação de Paulo para os coríntios acerca da comida sacrificada aos ídolos? Se aqueles cristãos podiam ou não podiam participar da mesa onde uma carne de sacrifício estaria presente, ou se poderiam ou não comprar no mercado carnes que eram fruto de uma oferenda, de um sacrifício. Dificilmente nós estamos lidando com contextos como esse em nosso tempo, e por isso nós precisamos extrair do texto bíblico algumas explicações de contexto por intermédio da pesquisa, por intermédio da investigação. Quais partes do texto, palavras e expressões precisam de uma explicação maior? Essa explicação pode ser encontrada no próprio texto? A utilização que Paulo faz de um termo, chave, de uma palavra, que muitas vezes se repete no texto, isso deve chamar a nossa atenção. A repetição significa, na hermenêutica, uma ênfase que está sendo dada em um determinado assunto. Justamente por uma palavra se repetir bastante, ou por uma palavra às vezes ser utilizada em um contexto onde talvez nós não utilizaríamos uma palavra como aquela, exige de nós uma investigação um pouco mais aprofundada.
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9: A terceira parte do nosso exercício, então, gira em torno de perguntas que nós fazemos ao texto acerca das interpretações que nós encontramos ali. Então, a primeira pergunta é: no texto existem referências ao Antigo Testamento? No texto, existem passagens do Antigo Testamento que estão sendo interpretadas? Na segunda carta de Paulo aos Coríntios, no capítulo 3, nós temos um exemplo disso. Paulo está falando sobre o ministério da nova aliança e ele faz algumas referências a Moisés e a glória do Senhor que resplandecia no rosto de Moisés. Esse é apenas um exemplo de nós pegarmos passagens de cartas de Paulo onde o Antigo Testamento está sendo citado e interpretado. Isso nos ajuda, inclusive, a reinterpretar algumas passagens do Antigo Testamento e verificar também a forma de como os primeiros cristãos faziam interpretações das Escrituras. Uma segunda pergunta que a gente faz para os textos é: nessa carta, existem interpretações sobre Jesus e sobre a Igreja? O que Paulo, o que Tiago, o que João, o que Pedro, o que Judas, o que a carta aos Hebreus está propondo para nós como interpretação daquilo que Jesus viveu, daquilo que Jesus fez, daquilo que Jesus ensinou, o significado da sua morte, da sua ressurreição, como isso nos atinge, como que as cartas estão interpretando os eventos, por exemplo, narrados por Lucas em Atos, acerca da vinda do Espírito Santo e de que os discípulos de Cristo são caracterizados por serem pessoas cheias do Espírito Santo. Quais são as implicações disso? O que essa percepção de que o Espírito Santo de Deus vive em nós nos faz viver como novidade de vida, como novidade de pensamento, como novidade de comportamento? A carta aos Hebreus talvez seja um dos maiores exemplos de interpretação do Antigo Testamento e de interpretação do sacrifício de Cristo. Na verdade, a carta aos Hebreus é um excelente curso de hermenêutica acerca do Antigo Testamento e daquilo que os evangelhos nos contam como morte e como ressurreição de Jesus. Quais partes do texto revelam interpretação da vida das pessoas? Ou seja, quando um texto está falando e dando recomendações àqueles irmãos que estão recebendo aquelas cartas, o que o texto fala sobre essas pessoas? Quais são as suas virtudes? Quais são as suas falhas? Aonde eles têm acertado na caminhada com Cristo? Aonde aquela igreja tem falhado na comunidade com Cristo? Quais são as instruções de Paulo sobre os relacionamentos daquelas pessoas na vida comunitária? Eles estão indo bem? Não estão indo bem? E o porquê disso? Então, todas essas perguntas acerca da vida da igreja e da realidade daquelas pessoas também nos ajudam muito no processo de aplicação desse texto ou de atualização de sentido desse texto para o nosso contexto moderno. E por fim, nós fazemos a pergunta: quais termos-chave você identifica no texto? Quais são as palavras que, na sua leitura, por repetição, por ênfase, por perceber a importância de determinada palavra, na forma como o autor da carta está utilizando, quais dessas cartas vão exigir de nós uma análise teológica? Um bom dicionário de teologia do Novo Testamento é uma ferramenta indispensável no processo de interpretação das cartas. A editora Vida Nova tem um dicionário internacional de teologia do Novo Testamento, acessível em língua portuguesa, fácil de se usar e que certamente nos ajuda bastante no processo de interpretação dos termos-chave e das palavras que nós encontramos no Novo Testamento. A análise que esse dicionário faz não é só do sentido que essa palavra tem a partir de um dicionário de grego. Ela vai um pouco além. Ela explica a forma como essa palavra ela é utilizada teologicamente falando e desde aquilo que nós mencionamos em conversas anteriores. Como essa palavra era utilizada, por exemplo, a partir do Antigo Testamento e da tradução grega do Antigo Testamento, a chamada Septuaginta. Então, fica aí uma dica de fonte de pesquisa para os termos e palavras do Novo Testamento, Dicionário Internacional de Teologia do Novo Testamento, da editora Vida Nova.
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7: Aí, mais uma aula do curso básico de teologia. Próxima aula, quarta-feira, se Deus quiser, sempre às 8 da noite, somente aqui no nosso Noite RTM. A gente vai continuar, né, falando sobre hermenêutica com o pastor Israel Mazacorati. Hoje, segunda-feira, casal Wesley e Marlene sempre passando por aqui com seu diário de viagem. Eles que têm esse ministério itinerante e que vão contando pra gente um pouquinho do que vai acontecendo, né, das bênçãos que Deus vai fazendo em cada um dos lugares em que eles vão viajando, levando a palavra de Deus através da música e da palavra falada também. Então vamos acompanhar mais um Diário de Viagem com Wesley e Marlene.
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16: Olá, querido ouvinte da RTM Brasil, sempre bom poder estar com cada um de vocês no Diário de Viagem, onde a gente pode interagir, conversar, contar testemunhos, dar entrevista com pessoas e assim por diante. E a gente sempre quer fazer algo novo para você. Hoje, a gente está pensando numa história um pouco mais diferente, que daqui a pouco eu falo, mas eu queria aproveitar esse instante, né, e dizer para você que a nossa agenda ainda do final de ano, né, do segundo semestre, ainda está aberta. Se você gostaria de nos convidar, vai ser uma alegria muito grande poder estar na tua igreja para uma apresentação, para dar o nosso testemunho e assim por diante. É muito fácil fazer isso. Basta você entrar em contato com wesleymarlene@hotmail.com, de novo, wesleymarlene@hotmail.com, fazer o seu convite, deixar o seu telefone e logo então a gente vai entrar em contato com você para a gente tratar dos detalhes, tá bom? Pois é, mas hoje eu estava dizendo que seria um assunto um pouco diferente, que eu quero que a Marlene conte para vocês uma história que aconteceu com a gente em Brasília, numa apresentação, e sem mais delongas eu quero passar para que ela possa desenvolver essa história.
17: Oi Wesley, oi caro ouvinte aí que nos acompanha nesse tempinho do Diário de Viagem. Mas olha, a gente, Wesley fala assim, hoje nós temos uma história. E história é com Wesley e Marlene mesmo, experiências, né, da jornada missionária, da jornada itinerante que nós levamos há muitos e muitos anos. Desde a nossa conversão, foi praticamente junto com o nosso casamento e missões. E cá estamos nós ainda, né? Graças a Deus, levando a palavra, levando a palavra de Deus, né, para os corações, a palavra cantada, a palavra testemunhada, né, através das transformações que Deus fez no nosso viver um dia. Mas olha, Wesley, eu estava me lembrando, há tantas experiências que nós podemos compartilhar com o nosso ouvinte, mas de vez em quando vem umas assim, olha, eu estou em casa fazendo alguma atividade doméstica e eu me lembro de alguma coisa que aconteceu em uma apresentação nossa musical. Deus sempre nos surpreende, né, Wesley? Nos instantes assim que a gente pensa, aqui não vai acontecer nada não, né? Mas foi assim, algo nós estávamos... Fomos convidados para participar de um culto e foi nos dado 15 minutos naquele culto para a gente testemunhar alguma coisa da nossa vida e cantar. Agora, 15 minutos, pensa aí, 15 minutos dá para você falar muita coisa? Para quem tem facilidade de resumir bem as coisas, pode ser até fácil, né? Mas para a gente encontra dificuldade, porque a gente gosta de cantar canções, falar assim, o contexto de cada canção que a gente canta, como foi composta, as experiências experiências que envolvem aquela música, tudo, né? Aí eu conversei com o Wesley, nós dois, falei, Wesley, faz o seguinte, dá um pequeno assim, testemunho mesmo, um resumo rápido, não vai parar em detalhes, e a gente canta uma música. E foi assim que aconteceu. O Wesley estava lá dando testemunho e falou como Deus nos alcançou, nos uniu, e as transformações que Deus fez, e ali naquele testemunho ele enfatizou a libertação que Deus fez na minha vida de drogas, ele enfatizou também da vida dele, que a gente não tinha a mínima condição, como seres humanos, muito, sabe, faltando tudo na nossa vida, faltando, quando falta Deus na vida de um ser humano, falta tudo, né? E assim, e aí o Wesley fez isso normalmente, foi lá, falou, e nós cantamos uma música. Eu acho que eu me lembro, Wesley, até da música que a gente cantou. Acho que foi Maranata. E o Wesley lá na frente, eu lá no fundo da igreja, eu estava numa parte onde a gente levava os devocionais da Rádio Transmundial para todos os cultos onde a gente ia, os informativos, nosso material fonográfico, eu estava lá no fundo. De repente um rapaz, assim, mas não muito jovem, devia ter no máximo 38 anos, por aí, ele chega para mim e falou, posso conversar com você? Você é que estava cantando lá? Falei, pois não. Aí ele falou, olha, eu preciso contar essa história para vocês. Eu estava passando aqui na porta dessa igreja e eu escutei assim dentro de mim, entra aí e vê o que vai acontecer. E eu entrei, ele contando. Ele falou, eu sou militar e eu moro aqui em Brasília e eu estava muito aborrecido porque eu tenho um irmão que é usuário de drogas e dá muito trabalho para minha mãe. Não vou nem falar aqui o que esse jovem fazia, né? Aí ele falou assim, eu cansei de ver o sofrimento da minha mãe. Isso ele me contando. Cansei de ver o sofrimento da minha mãe e eu disse naquela... Hoje ainda eu falei para minha mãe, mãe, hoje o seu sofrimento vai acabar. E eu saí de casa na intenção de matar o meu irmão. Olha, Wesley, você lembra disso? Ele falou, eu saí de casa na intenção de matar o meu irmão, mas eu, quando eu cheguei aqui e ouvi a palavra de vocês, o testemunho de vocês, e eu fui tocado de uma forma intensa, e Deus tocou no meu coração, e eu tive, no lugar daquele ódio, eu tive amor pelo meu irmão. Eu falei, se teve solução para esse casal, tem solução para o meu irmão. Eu quero contar para vocês isso, que hoje eu estou disposto a mudar o meu coração, a minha vida. E

0: Você ouviu aí a canção Hoje Eu Tenho Mais com Marlene. Meu amado e meu querido, espero que esse testemunho possa ter tocado sua vida, tocado seu coração. E muito obrigado pela tua audiência, muito obrigado pelo teu carinho. Esteja orando por nós precisamos muito das suas orações. Um grande abraço a todos vocês e até o próximo programa, se assim Deus permitir.
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0: uma dica de leitura para você, mulher. 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
5: Bem, são 8:38, voltamos com o nosso Noite RTM desta segunda-feira, deste 20 de julho de 2026, e agora o recado é direcionado especialmente para as mulheres. A missionária Dorothy tem agora o seu devocional, uma mensagem muito importante, não é? E que vai falar diretamente ao coração de todos nós, mas principalmente ao coração das mulheres. Vamos acompanhar então o devocional Dorothy.
6: Aqui é a Dorothy. Como você está nessa manhã? É tão bom poder entrar em sua casa. É tão bom poder falar com você onde quer que você esteja. Você pode estar num carro dirigindo, mas hoje nós vamos ouvir a palavra de Deus. Vamos abrir no Evangelho de João, capítulo 5. Enquanto leio o versículo 24, ouvimos o que o Senhor está dizendo. Em verdade vos digo que quem ouve a minha palavra e crê naquele que me enviou tem a vida eterna e não vai a julgamento, mas já passou da morte para a vida. Ontem eu estava pensando com o Senhor e explicando que isso se assemelha a duas trilhas que se cruzam. É possível estar na trilha errada. É possível estar na trilha que, na verdade, no fim das contas, leva à morte. É algo estranho de se dizer, mas nascemos mortas. Estávamos espiritualmente mortas. Podemos ter sido criadas de uma forma que compreendemos um pouco mais sobre Deus. Na verdade, podemos ter achado que sabíamos mais do que a maioria das pessoas, mas ainda estávamos espiritualmente mortas. Para pegar a trilha da vida, é importante perceber que isso só pode acontecer quando percebemos que Jesus Cristo morreu em nosso lugar. É necessário ir a Ele como pecadora, só que não por nossas obras, mas reconhecendo que somente Ele poderia pagar o preço pelo nosso pecado. O versículo que lemos diz: quem ouve a minha palavra e crê naquele que me enviou. Você ouve a palavra que vem do Senhor? Este é o livro dele. É ele quem está falando com você e crê naquele que me enviou. Não estou me referindo a falar à sua cabeça, estou me referindo a falar ao seu coração, para que você entenda que Deus, Pai, enviou seu Filho sem mancha e sem pecado para que pudéssemos ter a vida eterna. O que significa ter vida eterna? Bem, antes que o tempo existisse e antes do que o tempo sempre será, existe uma outra trilha e para pegar essa trilha é importante entender que é somente através da palavra de Deus. Anos atrás, quando meu marido estava me cortejando, ele percebeu que estava no trem errado. Ele me amava muito e não queria perder o compromisso onde eu morava, pois morávamos em lugares diferentes na Inglaterra naquele tempo. Como ele estava no trem errado, um dos guardas sugeriu que diminuísse a velocidade do trem em que ele estava enquanto outro trem estava passando, e ele pulou de um trem para o outro. Quando me lembro dessa história, eu sinto calafrios ao pensar que talvez nunca tivesse sido um marido, já que ele poderia não ter conseguido. Mas ele literalmente mudou de trem. Ambos os trens pareciam estar indo para a mesma direção, mas isso apenas naquele ponto em que ficavam perto um do outro. Porém, eles estavam indo para diferentes partes do país. Você está disposta a passar por cima da trilha e pegar o trem certo? Você está disposta a ver que para entrar nesse trem que fala da vida eterna, você precisa estar em Cristo? Então, esse versículo maravilhoso no Evangelho de João diz: e não vai a julgamento. Você não faz nada sobre isso, Cristo já fez por nós. A Bíblia também nos diz em Romanos 8:1, portanto, agora já não há condenação alguma para os que estão em Cristo Jesus. Você pode estar pensando: espere um minuto. E quanto ao passado e todas as coisas que eu sei que fiz sem mencionar, Deus sabe que fiz? Ele diz: não há condenação. Por que não estar hoje disposta a sair dessa trilha? Que significa morte e, finalmente, o inferno. Por causa da separação de Deus? Venha para a maravilhosa trilha onde há condenação, onde há vida eterna e você está viva em Cristo Jesus. Escrevemos um livro chamado A Sua Busca por Deus. Se você tiver alguma dúvida em seu coração nesta manhã, se você está na trilha certa, eu quero que você escreva para dorothy@transmundial.org.br e peço uma cópia grátis do livro para você. Quero que você o leia diligentemente e veja que ele mostra, através de vários versículos, que somente por Cristo Jesus você pode nascer de novo. Pegar na trilha certa é, além de tudo, ter esta vida eterna. Isso é incrível. Ele é seu. Basta pedir. Que o Senhor a leve para aquele local perfeito da paz com Deus, porque você tomou essa decisão hoje. No nome de Jesus. Amém.

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2: Hoje, segunda-feira, você sabe, né? Dia do nosso painel literário, que é apresentado pelo pastor João Paulo Gouveia, conversando sempre com autores, trazendo dicas de boa leitura, né? Para edificar a sua vida. Então, vamos acompanhar mais este episódio, né? Na noite de hoje, aqui, enquanto você segue participando no 11974181456, enquanto você vai escaneando o nosso QR Code da campanha Doe, da RTM Brasil, ou acessando o site doe.rtmbrasil.org.br, nós vamos acompanhar mais um painel literário.
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4: Sejam todos bem-vindos ao painel literário da Rádio Transmundial. Continuo aqui com as minhas excelentíssimas colegas de programa. Agora, na vida de vocês, os mentores causaram esse mesmo tipo de reação, de você começar a entrar para um lugar e você olhar a vida dessas pessoas e falar assim: uau, mas tem um outro jeito de ver.
5: Eu acho que a primeira pessoa que eu consigo me lembrar de ter causado um impacto muito forte na minha vida, na verdade, duas pessoas, né? Duas mulheres. Uma foi minha mãe. Uma vida muito difícil, muito sofrida, abandonada pelo marido com 7 filhos e continuava com o coração de uma serva, né? E seguia Jesus, viver para ele, ensinar isso para os filhos. E na igreja, mesmo assim, anos 70, tinha uma coisa assim, né? Eu lembro que nós éramos a família mais pobre da igreja, uma das poucas famílias negras da igreja, mais pobre, uma mulher com 7 filhos, abandonada do marido e tal. Então, sempre teve aquela coisa assim, né? Acho que talvez só quem é negro consegue sentir os olhares. E eu lembro da irmã Lucinda, ela era líder das mensageiras do rei na igreja batista. E essa, a irmã Lucinda foi uma das mulheres, talvez a pessoa mais doce que eu conheci na minha vida inteira. E ela tinha um olhar de tanto carinho, de tanto respeito, de acolhimento, quando nem se falava em acolhimento na igreja, e ela era uma mulher acolhedora, doce, crente, né? E ela talvez tenha sido a pessoa, fora da minha mãe, que causou o maior impacto na minha vida. A minha mãe, porque depois de muitos anos já doente, ela teve vários derrames, ficou quase 8 anos numa cama, e ela já não conseguia falar, ou cantar, ou ler a Bíblia. Então ela pedia pra gente ler a Bíblia pra ela, e pedia pra gente cantar pra ela aquele cântico: eu só confio no Senhor que não vai falhar. E eu lembrei de uma frase do livro, né? Porque ele fala que fé que não tem dúvidas não é fé. Porque tem um livro, um dos autores, né, desses mentores, fala da sua crise de fé, das suas dúvidas em relação, né, aquela coisa, se Deus é bom, por que acontece isso e tal. E um exemplo só, né? Mas eu poderia citar várias pessoas que eu conheci a vida delas e conheci do Senhor através da vida delas, né? Deus se manifestou, se revelou na minha vida com o exemplo de vida delas, né? Então eu lembro do Biri e da Rosalie, que me adotaram como filha na fé, que me ensinaram tanto da palavra, que me repreendiam quando havia necessidade, me faziam isso assim com firmeza, mas com muito amor. Então eu lembro do pastor Walter Cullen, também foi meu líder na Cruzada Estudantil. Eu lembro do pastor Edson Queiroz, né? Eu lembro de tantas pessoas, até hoje, pessoas que foram, que eu lembro, eu nunca tinha usado esse título para eles, mas lendo o livro do Philip Yancey, aí eu falei, foram mentores na minha vida, né?
6: Eu acho que quando eu chegar a passar dos 50, talvez eu vou conseguir mencionar um ou dois.
1: mas por enquanto é assim, é essa graça de estar vivendo com gente, né? Eu sempre falo assim, o pessoal da minha família não entende, né? Ah, mas você tá há 16 anos na rádio, mas você quer ir pra uma Globo, você quer... Eu falo, gente, eu tenho a melhor promoção que vocês possam imaginar, que é trabalhar com gente que sabe muito mais do que eu e conviver com essas pessoas. Pra mim isso é promoção, né? É fazer programa com o JP, é fazer programa com o Sayão, com o Itamir, com o André, com o Israel, com a Fabi, é conviver com a Lidinha. Isso pra mim é uma grande promoção. São pessoas assim que eu pagaria pra ouvir e eu trabalho com essas pessoas, né? E de certa forma, cada um vai me mostrando um jeito de encarar o evangelho. Que eu falo, uau, eu também vim, não como ele, tão de uma comunidade tão fundamentalista como o Filipense, mas de uma comunidade cheia de regras, onde sempre era, Deus é amor, mas é justiça, não sei o que, graça, era um conceito que quase não se falava, né? Ou se fosse falar, ia ser dissecando a graça mesmo, né? Não mostrando graças nas atitudes. E aí, quando eu vim trabalhar aqui, assim, primeiro, né? Eu vim nos programas do Sayão, eu falei, uau, como alguém não vai querer um Jesus como esse, né? Porque o Jesus apresentado é assim, e a gente volta o olhar para as escrituras, devolve uma coisa saudável para nós, né? Então ouvir o Sayão já foi essa baita referência, né? Trabalhar aqui com o JP nem se fala, estar na comunidade, né? Eu sempre falo pro Luiz o quanto o JP para mim é essa referência saudável, né? De evangelho, que lida, e eu também precisei depois me curar de uma outra igreja onde era muita, muita, muita graça, mas precisava também do temor, senão a gente perde o parâmetro, né? E a nossa comunidade é a comunidade que lida com essa graça escandalosa de Deus, mas que sabe que nós somos o povo que tem que ter temor ao Senhor, né? Que precisamos ser um reino de sacerdotes aqui na Terra. Se a gente perder essa função de sacerdotes, quem vai ocupar esse lugar? Então, essa comunidade é referência para mim, a vida do JP, a família dele, uma referência para minha família, né? E eu sempre falo, eu não gosto de ler livros onde fazem você ficar pensando sobre pensar, né? Aqueles livros assim muito... Por mais brilhante que seja o livro Louco Amor do Francis Chan, faz você sempre ficar pensando nas suas atitudes. Não, eu gosto de ler livros que mostram por que que as pessoas fizeram o que fizeram, né? Livros assim muito autobiográficos, onde você vai entendendo que cada atitude que a pessoa teve, expressou a fé dela. Então, recentemente, por exemplo, a gente recebeu o Silvestre Kuma. Quando ele foi cantar uma música, eu olhei ele cantando aquilo que ele escreveu, pensando, Deus, eu quero ter o mesmo tipo de fé que ele tem, sabe? Ele cantava na música sobre se abandonar nos braços da graça. Enquanto ele cantava, eu pensando, uau... Me ajuda a ser um pouquinho mais parecida com ele, sabe? Não é compor, não é fazer, não, ter o mesmo tipo de experiência que ele tem. Então, assim, estar aqui na rádio, convivendo com pessoas assim, que amam Deus.
4: Bom, eu tenho alguns aí, né? Mentores, óbvio. Eu acho que ninguém passa desapercebido de mentores, entendeu? A gente tem muitos na vida, né? Eu falo deles aqui o tempo todo. O que eu mais convivi presente, assim, bastante agudo foi o Sayão, né? E ele é uma grande referência em todos os processos. Meu respeito por ele até hoje, assim, é de pai, entendeu? Porque ele consigo enxergar os defeitos dele e os meus, mas ao mesmo tempo ele continua num lugar, assim, num patamar que é uma outra coisa, ele transcende os processos todos da minha vida, né? Ele é o cara que quando eu falei não tenho dinheiro, é o cara que enfiou a mão no bolso pra falar tó, entendeu? É o cara que nunca me cobrou. Ele me cobrou de ser um crente, um bom crente, um bom estudioso, né? Eu conheço eu vivi muito tempo com o Furtado, né? O Fufi, no tempo lá da faculdade, ele era o cara da Xerox, entendeu? Que foi professor na época do Shed e tudo, e que tinha o Shed assim também como alta referência. E ele foi um cara que me apresentou muitas coisas, me apresentou autores que se tornaram referências para mim, né? Como os da Fraternidade Teológica Latino-Americana, né? René Padilha e todos esses aí. E que foram e me mentorearam. Sem eu os conhecer. Eu os conheci depois mais pra frente, sentei pra almoçar junto, bater papo, ficar horas batendo papo com dois deles, né? Com o Escobar e com o Padilha. Mas assim, eles foram meus mentores, da parte intelectual também, né? E aí vários outros que, como o Henry Nguyen, né? O Dallas Willard, que a gente sempre conversa aqui, sobre eles também foram, né? Mas é sempre assim, eu falo que a vida de pastor, ao mesmo tempo que ela é agitada pela comunhão com os irmãos e a vida toda agitada que a gente tem, eu converso com os meus alunos e digo para eles que a vida de pastor é uma vida solitária, que a gente precisa aprender a ser mentoriado e a conversar e discutir com os autores de livros. Uma coisa importante é assim, os livros são muito importantes para mim, né? De forma geral, porque é com eles que eu dialogo. Mas o Sayão me abriu uma... Caramba, tomara que ele já foi embora, tomara que ele já tenha ido embora, né? Mas a questão é, ele abriu o livro da própria vida, você entendeu? Ele nunca foi falso comigo, então eu sempre pude ver o livro inteiro aberto, com as suas mazelas, com as suas espiritualidades, com o seu processo mais lindo, e é nesse lugar aí que eu acho que os mentores fazem com a gente. Eles abrem a vida inteira, a gente conhece o cara por inteiro, lógico que não tem como conhecer tudo, mas assim, ele simplesmente era largado assim comigo. Então, se ele tava bravo, ele tava bravo, se ele tava feliz, ele tava feliz, se ele era assim, ele era assim, se ele falava ríspido, ou amoroso, ou carinhoso, ou... ele era. Então, essa convivência com os mentores fazem a gente crescer nesse sentido. Talvez isso, por isso, a importância dos mentores na nossa vida,
5: de
4: tenha mentores.
5: Humanos, e isso de abrir o coração, abrir a vida e mostrar quem se é de fato, né? Com suas qualidades, virtudes e defeitos e pecados. Então, talvez por isso que Felipe Anselm chama de mentores, porque se eles não tivessem, se ele não conseguisse talvez enxergar o lado sombrio, o lado, né, obscuro, os pecados, as falhas, os defeitos, talvez a gente tendesse a achar que eleger essas pessoas como ídolos. Talvez assim que os ídolos são feitos, você não consegue enxergar,
4: separar.
5: Você elege só aquilo que é positivo, bom, e acha que a pessoa é perfeita quando não são. E é complicado, porque quando a gente elege ídolos sobre a nossa vida... Então, acho que é isso. Mentores é uma boa... São ilhas de excelência no meio da instituição cheia de defeitos. Sabe que Deus sempre preserva a figura do remanescente fiel. E o remanescente fiel não é fiel porque é perfeito. Ele é fiel porque, a despeito das suas imperfeições... ele continua caminhando com Jesus e dependendo da graça.
4: E Deus continua sendo bom, né?
5: E Deus continua sendo bom.
4: Muito bem.
5: O diabo continua sendo ruim.
1: E a gente
5: continua trabalhando para ser mais parecido com Deus, que é bom, do que com o diabo, que é ruim.
4: Muito bem. Muito bem, a gente passou muito tempo, mas eu agradeço vocês mais uma vez e a gente volta semana que vem. Você